0: Márcio Oliveira, presidente do Instituto.
1: Ele vai pegar a câmera, fazer a foto no QR Code e imediatamente vai ser direcionado para nosso atendente virtual. Ato contínuo, ela vai dizer selo falso ou vai dizer produto aprovado.
2: Hoje, na apresentação da Voz do Brasil, Luciano Seixas e Mariana Jungmann.
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2: A chamada taxa das blusinhas agora foi zerada de forma definitiva.
0: O imposto de 20% era aplicado sobre importação de compras de até $50, ou seja, R$250.
2: E agora serão aplicadas apenas taxas estaduais, o que reduz o custo desses itens.
3: O texto aprovado pelo Congresso Nacional e sancionado nesta quinta-feira acaba com um imposto de 20% sobre compras internacionais de até $50, a chamada taxa das blusinhas. A cobrança já estava suspensa desde maio com a edição da medida provisória. Agora, com a sanção, se torna definitiva. O ministro da Fazenda, Dario Durigan, explica como funciona hoje o acompanhamento dessas mercadorias que vêm para o Brasil.
4: O desembaraço, ele é expresso, a gente recebe a informação do que vem das empresas desde antes de sair do porto de origem. Todas as empresas sentaram conosco e disseram, nós vamos padronizar a caixa. Então a gente sabe o que está dentro, de que empresa que vem, que está cumprindo com regra de proteção criança e adolescente.
3: O fim da cobrança vale apenas para o imposto federal. As compras internacionais continuam sujeitas ao Imposto sobre Circulação de Mercadorias e Serviços, o ICMS, com alíquotas definidas pelos estados e pelo Distrito Federal. Serão realizadas avaliações periódicas dos impactos econômicos da lei e, caso sejam identificadas consequências, medidas poderão ser adotadas. A lei também zera impostos de importação de medicamentos destinados a doenças raras e negligenciadas sem similar nacional. Reportagem Luciana Colares de Holanda.
0: Vales do programa Gás do Povo referentes ao mês de setembro já estão disponíveis. O prazo começou hoje.
2: A informação é do Ministério do Desenvolvimento e Assistência Social, Família e Combate à Fome.
5: A frequência de recebimento do vale varia de acordo com a quantidade de pessoas que compõem a família. Por isso, a orientação é consultar os canais oficiais e verificar se há um vale disponível e até quando ele pode ser usado. Os canais oficiais são o aplicativo Meu Social, o portal Cidadão Caixa, o Disque Social 121 com ligação gratuita e o site gasdopovo.mds.gov.br. Repetindo, gasdopovo.mds.gov.br. Por estes canais também é possível localizar as revendas credenciadas ao programa. A Secretária Nacional de Integração e Articulação de Plataformas Sociais Eletrônicas do MDS, Ana Lúcia Alonso, fala sobre a quantidade de vales disponíveis para cada tamanho de família.
6: O período é definido pela quantidade de pessoas na família. Famílias com mais de 4 pessoas, a cada 2 meses tem um novo vale. Família de 2 ou 3 pessoas a cada 3 meses. E todo dia 10 tem vale novo. Então é só ficar atento com a data fim e receber a nova recarga do gás, garantindo assim a alimentação do dia a dia e a qualidade de vida, dignidade para as famílias brasileiras.
5: Os vales garantem a recarga do botijão de gás de cozinha de 13 quilos. Para fazer a recarga, a família deve levar o botijão vazio até a revenda credenciada. Para trocar o vale pela recarga, os beneficiários podem usar o cartão do Bolsa Família com chip, o cartão de débito da Caixa ou o CPF da pessoa responsável familiar. Neste caso do CPF, o responsável familiar vai receber um código enviado por SMS para o celular cadastrado na Caixa Econômica. O código recebido por SMS deve ser utilizado somente no momento da validação da recarga. O MDS orienta que o código não seja compartilhado por WhatsApp, telefone ou com outras pessoas. Acesse gov.br/MDS e saiba quem pode ser beneficiário do Gás do Povo. Reportagem Érica Brás.
0: Nesta semana comemora-se o Dia Mundial da Alfabetização, fase do ensino que é a base para o desenvolvimento de um indivíduo.
2: Ela garante o acesso a informações básicas e aos direitos fundamentais e abre portas para o futuro, mesmo quando ocorre depois da idade recomendada.
0: E é sobre a educação de jovens e adultos que vamos falar nessa reportagem, a partir da história de Nelma Maria, que nasceu no interior de Pernambuco.
2: Para que essa modalidade de ensino chegue a mais pessoas, foi criado um cadastro online acessível a qualquer um que quer voltar ou começar a estudar.
7: Filha única, na infância, Nelma Maria não teve outra opção que não trabalhar para ajudar em casa. Uma vida que ficou marcada na memória.
8: Eu nasci e me criei na roça, trabalhando. Com 7 anos, tomava conta de um monte de bicho. E dali não era para sair para lugar nenhum.
7: Foi na terceira idade, aos 65 anos, que Nelma conseguiu, enfim, sentar em uma sala de aula. Ela é aluna da educação de jovens e adultos no Centro de Ensino Médio 3 da Ceilândia, cidade que fica a cerca de 35 quilômetros do centro de Brasília.
8: Era o meu sonho estudar. E depois que eu vim para essa escola, pronto, foi a minha felicidade, foi a minha alegria. E quando eu entrei, eu não sabia de nada. Eu errava tudinho. Agora não, tá tudo mais fácil para mim. Prova de português, passei, ganhei 9,5, na outra ganhei 7. Matemática, eu só errei 3. Eu fiquei tão feliz que eu saí daqui, eu tava flutuando.
7: A educação de jovens e adultos atende pessoas dos mais diferentes níveis de alfabetização e é um direito garantido por lei. Como lembra a secretária de Educação Continuada, alfabetização de jovens e adultos, diversidade e inclusão do Ministério da Educação, Zara Figueiredo.
9: Quando a gente tem, por exemplo, na Constituição, o artigo 205, dizendo que a educação é um dever do Estado e um direito do indivíduo, esse direito é para todos aqueles que estão na idade educacional, mas também aqueles que não tiveram acesso na idade considerada recomendada. Portanto, a EJA está dentro desse bojo constitucional.
7: Segundo o Censo Escolar de 2025, o país tinha mais de 2 milhões e 200 mil estudantes matriculados na EJA em quase 30 mil instituições de ensino. Fernando Lourenço, diretor do Centro de Ensino Médio 3 da Ceilândia, onde estuda a Nelma Maria, que conhecemos no início desta reportagem, explica que a escola se preparou para acolher as diferentes realidades dos alunos. Mais da metade das 64 turmas da instituição de ensino são turmas da educação de jovens e adultos.
10: São dois mundos diferentes. O ensino médio regular é uma coisa e a educação de jovens e adultos é outra. O público é diferente, os professores são diferentes, todo o planejamento é diferente.
7: Professora da instituição, Etienne Melina, afirma que aprende todos os dias com os alunos da EJA. Ela diz que para manter o aluno dentro de sala de aula, a motivação precisa ser constante.
11: É um trabalho diário, porque todos os dias para eles vem alguma coisa diferente que acontece na vida deles, uma situação ou uma promoção no trabalho que modifica toda a rotina deles. Então é sempre um trabalho diário de manter aquele aluno ali.
7: Para facilitar o acesso de pessoas que não tiveram a oportunidade de concluir a educação básica na idade regular, foi criado o Cadastro da Educação de Jovens e Adultos. Auxílio para o aluno encontrar a oportunidade de matrícula mais adequada à sua realidade. O endereço é cadeja.mec.gov.br. Reportagem Luana Karen.
0: Solução inovadora para um problema grave e bastante comum, o chamado pé diabético.
2: Cientistas da Universidade de Brasília uniram látex natural e luz de LED em uma tecnologia que acelera a cicatrização de feridas causadas pela doença.
0: Os curativos desenvolvidos pelos pesquisadores promete reduzir o caminho da recuperação dos pacientes.
2: Saiba mais no quadro Ciência na Prática.
12: Ciência na Prática. Uma tecnologia desenvolvida no coração do Brasil promete transformar o tratamento de feridas crônicas. Uma combinação de látex e luz de LED acelera a cicatrização do chamado pé diabético.
13: Eu sou o professor Atson da Rocha, professor e pesquisador da Universidade de Brasília e coordenador adjunto do projeto Rafa, desenvolvido especialmente para auxiliar no tratamento de feridas associadas ao pé diabético. O projeto Rafa nasceu a partir da experiência das pesquisas voltadas para o tratamento

0: para se tornar um tratamento disponível para toda a população.
1: Os resultados obtidos até agora foram bastante positivos. Nesses estudos, nós observamos uma melhora significativa no processo de cicatrização e uma redução em tempo necessário para a cura das feridas quando comparado ao tratamento convencional. Atualmente, a tecnologia passou já por testes clínicos, né? Ele foi licenciado para uma empresa. A expectativa é que, concluídas essas etapas regulatórias necessárias, essa tecnologia possa chegar à população e tornar-se mais uma alternativa para o tratamento das complicações do pé diabético.
0: Acompanhe a pesquisa na página da Universidade de Brasília. E esse foi o Ciência na Prática, com produção de Warby Calil e edição de Edinaldo Júnior. E nosso encontro com o Saber Científico volta na próxima semana. Até lá.
2: Só em 2025, a Polícia Rodoviária Federal registrou mais de 22.700 infrações por motoristas não estarem usando cadeirinha e equipamentos de retenção, como o Bebê Conforto.
3: O Bebê Conforto é um dos primeiros equipamentos onde a criança fica e é colocada após o nascimento. Por isso, deve oferecer segurança aos pequenos.
2: Na hora de comprar, é importante ficar de olho se o equipamento está dentro das regras e possui o selo do Inmetro, o Instituto Nacional de Metrologia, Qualidade e Tecnologia.
4: Na hora de comprar o Bebê Conforto, segurança deve vir antes do preço ou da aparência. Para escolher o modelo certo, pais e responsáveis precisam observar as características da criança e as orientações do fabricante. Um dos primeiros itens a conferir é o selo de identificação da conformidade do Inmetro. No Brasil, os dispositivos de retenção para crianças têm certificação obrigatória e precisam atender os requisitos técnicos definidos pelo Instituto. O chefe de divisão de regulamentação e qualidade regulatória do Inmetro, Hércules Souza, explica que o selo significa que o produto passou por todos os testes de segurança.
5: O selo do Inmetro, né? Ele é a evidência de que, de fato, esse objeto, componente, esse equipamento de conforto, de fato, passou pelos ensaios, né, estabelecidos pelos requisitos técnicos do Inmetro e atendem, portanto, a esse requisito estabelecido de maneira compulsória no país. Então, dispositivo de retenção para criança, incluindo aí Bebê Conforto, é um produto que tem que ser certificado compulsoriamente no Brasil.
4: Também é preciso conferir no produto e no manual os limites de peso e altura indicados pelo fabricante. As informações são importantes para saber se aquele modelo é adequado para a criança. A Diana Carajá, empresária de uma loja de bebês em Brasília, destaca que os pais precisam ficar atentos à segurança e o conforto dos aparelhos.
6: É um dos primeiros ambientes que o recém-nascido vai ter que se adaptar. Segurança, conforto são prioridade. A marca é algo que você pode considerar como um ponto mais secundário.
4: Para bebês de até um ano ou com até 13 quilos, dentro do limite definido pelo fabricante, o Bebê Conforto deve ser usado no banco traseiro e de costas para o movimento do veículo. Em caso de dúvida ou irregularidade, o consumidor pode procurar os canais oficiais do Inmetro. Reportagem Pablo Mundi.
3: Não são só os bebês conforto que precisam de selo de conformidade. São 600 produtos que passaram a receber o selo do Inmetro, que atesta a qualidade e a confiabilidade do produto.
2: E para reformar a segurança, capacete, gás veicular e extintor de incêndio contam também QR Code, onde o consumidor pode checar na palma da mão se o selo é verdadeiro ou se houve falsificação.
3: Nós conversamos com Márcio Oliveira, presidente do Instituto, sobre essas inovações e o trabalho de testagem e garantia realizado pelo Inmetro. Acompanhe.
2: Presidente, bem-vindo à Voz do Brasil, um prazer ter o senhor com a gente aqui. Vamos falar sobre essa nova exigência dos capacetes para motociclistas, que agora eles têm que ter o selo de conformidade do Inmetro, né? O que que esse selo garante em relação aos capacetes?
7: Obrigado pelo convite, é uma grande satisfação poder falar um pouco das ações do Inmetro a toda a população, a todos os consumidores. Bom, na verdade, o capacete, ele é um dos 600 produtos regulamentados pelo Inmetro. Isso significa que capacete, brinquedo, gás natural veicular, cilindro, só pode ser fabricado ou comercializado no Brasil se for certificado. Nós criamos uma plataforma chamada Inmetro na palma da mão.

0: na primeira etapa, nós envolvemos os capacete, daí a nova exigência, capacete, cilindros de gás natural veicular e extintores de incêndio. Esses três produtos foram escolhidos face às grandes denúncias e às grandes notificações de acidentes. Criamos essa nova marca, que é o selo digital do Inmetro, onde possui 5 itens de segurança que o consumidor pode identificar na hora, no simples fato de movimentar o capacete. Então, quando o consumidor movimenta o capacete, o selo aparece aprovado, ou então aparece a marca do Inmetro. Se não aparecer nessa logomarca, já é um indício de reprovação. Mas o item de maior segurança é exatamente o QR Code. Então, o consumidor, por meio de um aplicativo chamado Inmetro na Palma da Mão, que pode ser baixado no Android e iOS, de forma muito simples, sem muitas etapas, ele vai pegar a câmera, fazer a foto no QR Code, e imediatamente vai ser direcionado para nossa atendente virtual, chamada A Medida. A Medida, com uma linguagem muito simples, vai perguntar: está com dúvida na compra desse capacete? O consumidor vai falar sim. Ato contínuo, ela vai dizer selo falso, ou vai dizer produto aprovado.
1: O Inmetro realiza testes que atestam a segurança. A gente está falando aqui dos capacetes, mas a gente poderia estar falando, por exemplo, de brinquedos, ou o senhor falou dos cilindros de gás natural, ou seja, coisas muito sensíveis do ponto de vista do estrago, né, que podem causar. Então, eu queria que o senhor falasse um pouco mais sobre esses testes de segurança, como que eles são feitos, como que o Inmetro atesta a segurança dos produtos.
0: Além do fortalecimento da economia do nosso país, porque deixa a concorrência de forma competitiva, eliminando exatamente a pirataria, a concorrência desleal, mas além de toda essa questão econômica, existe o principal, que é a segurança. Nós temos, nos anos anteriores, registros de acidente doméstico com brinquedo, por exemplo. Brinquedo que, ao cair de uma altura pequena, solta a parte pequena. É muito comum uma criança até 3 anos de idade colocar na boca e causar um sufocamento. Então, são situações que jamais esse brinquedo seria aprovado pelo Inmetro. Nós temos ensaios em nossos laboratórios que simulam a garganta da criança. Então, são realizados vários ensaios. Nós identificamos material tóxico na tinta. Também é comum a criança colocar o brinquedo na boca e ali estaria sendo contaminada. Brinquedos elásticos, já aconteceram casos de sufocamento, de enforcamento. Então, são riscos que são eliminados quando existe a marca do Inmetro. Daí a grande relevância desse projeto. O consumidor levar para casa um produto certificado, achando que está aprovado e, na verdade, o selo é falso, é um risco realmente em potencial. Mariana, são 600 produtos regulamentados pelo Inmetro, fora os instrumentos de pesar e medir, como a balança, que você paga em função do peso, os radares no Brasil, que você paga em função da velocidade que foi medida. O radar está mostrando que você a limite da via 80 quilômetros e você recebe uma multa dizendo que você ultrapassou essa velocidade. Será que esse radar está verificado pelo Inmetro? Isso a população que tem que tomar conhecimento, solicitar do órgão de trânsito as informações ou visitar o nosso site do Inmetro. Então, lá existem todas as informações. Ao abastecer seu veículo, aparece na bomba 20 litros. Será se saiu esses 20 litros, foi colocado no seu tanque? Então, nós temos toda essa infraestrutura da qualidade no país, são mais de 12 mil técnicos realizando de forma preventiva esse trabalho em todo o país.
1: Muito bem, nós conversamos com Márcio André Oliveira, presidente do Inmetro. Muito obrigada, presidente, pela sua entrevista à Voz do Brasil.
0: Uma vez, agradecemos muito a oportunidade e, no caso de dúvidas, reclamações, denúncias, também nós temos à disposição da população a nossa ouvidoria. O número é o 0800-285-1818. 0800-285-1818. Muito obrigado.
1: E o Inmetro Eletro alerta sobre uma mensagem falsa que vem sendo enviada em nome da instituição.
2: O comunicado tem como alvo empresas e cidadãos e simula uma comunicação oficial relacionada a uma suposta inspeção.
1: A mensagem apresenta dados como número de processo, data de fiscalização, possíveis penalidades e prazo para regularização.
2: E inclui um botão com a indicação acessar notificação. O recurso pode ser utilizado para induzir o destinatário a clicar em links maliciosos ou fornecer informações.
1: O Inmetro esclarece que não emitiu o documento e reforça que a mensagem não deve ser considerada uma comunicação oficial.
2: Qualquer dúvida, a ouvidoria do Instituto pode ser acionada pelo site gov.br/inmetro ou pelo telefone 0800-285-1818.
1: A operação do Ministério do Trabalho e Emprego resgatou mais de 400 trabalhadores de condições análogas à escravidão.
2: Desse total, mais da metade foram registrados apenas em Minas Gerais.
3: A operação resgatou 479 trabalhadores de condições análogas à escravidão. Entre os resgatados estavam 75 mulheres, 13 crianças e adolescentes e 66 migrantes, vindos de países como Argentina, Uruguai, Venezuela e Guiné-Bissau. Para realizar esse resgate, foram feitas 231 ações de fiscalização. As ações se concentraram principalmente no meio rural, no cultivo de café, cebola e batata inglesa. Houve resgate também no meio urbano, sobretudo nas construções. Há ainda casos de trabalho doméstico forçado. Em uma das situações, uma mulher de 51 anos era mantida trabalhando para uma família desde os 10 anos de idade, sem salário regular. Os empregadores foram notificados a rescindir os contratos de trabalho e a pagar aos trabalhadores um total de mais de R$1.400.000 em verbas trabalhistas e rescisórias. Os resgatados também receberão um seguro-desemprego especial. Se você desconfia de alguma ação de trabalho forçado, faça sua denúncia de forma sigilosa pela internet, no sistema IP, no site ip.city.trabalho.gov.br. Márcia Fernandes, para a Voz do Brasil.
1: E o Ministério do Trabalho e Emprego estabeleceu prazo de 60 dias para que todos os nutricionistas, empresas beneficiárias, empresas fornecedoras e empresas facilitadoras realizem o recadastramento integral no PAT, o Programa de Alimentação do Trabalhador.
2: O prazo termina em 9 de novembro e o não cumprimento resulta na exclusão automática do cadastro no programa.
1: O recadastramento deve ser realizado em novopat.trabalho.gov.br.
2: Essas foram as informações, as notícias do governo federal.
1: Uma realização da Secretaria de Comunicação Social da Presidência da República.
2: Com produção da empresa Brasil de Comunicação.
1: Fique agora com as notícias do Poder Judiciário e do Congresso Nacional. Boa noite.
2: Boa noite, até amanhã.
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6: Ministro Flávio Dino, do Supremo Tribunal Federal, o STF, retira sigilo da investigação de repasse de emendas ao filme em homenagem ao ex-presidente Jair Bolsonaro.
7: Terceira turma do Superior Tribunal de Justiça, o STJ, veda a interrupção repentina de cobertura de tratamento a paciente com TDAH após encerramento de contrato.
6: Justiça do Trabalho reforça a campanha Setembro Amarelo sobre a saúde mental nas empresas.
7: Boa noite, eu sou o Arthur Filho.
6: E eu sou Walter Lima.
7: O ministro Flávio Dino, do Supremo Tribunal Federal, retirou o sigilo da decisão proferida que autorizou a operação da Polícia Federal realizada nesta quinta-feira no âmbito de ação que investiga o repasse de emendas parlamentares para empresas ligadas ao filme Dark Horse, que retrata a trajetória do ex-presidente Jair Bolsonaro.
6: De acordo com a Polícia Federal, as investigações apontam a existência de uma organização criminosa formada por agentes públicos e privados, suspeita de direcionar verbas públicas para empresas subcontratadas de forma irregular, sem comprovação da efetiva prestação dos serviços contratados.
7: Entre os alvos dos mandados de busca e apreensão da operação estão o deputado federal Mário Frias e a da produtora de Dark Horse, Karina Gama.
6: Na decisão, o ministro Flávio Dino destacou que, por envolver a autoridade Hades, conforme por prerrogativa de função, impõe-se a remessa imediata ao Supremo Tribunal Federal.
7: A terceira turma do Superior Tribunal de Justiça, o STJ, decidiu que o plano de saúde não pode interromper de forma repentina o tratamento multidisciplinar de um paciente com TDAH.
6: Essa regra se aplica mesmo quando a operadora tenha exercido regularmente o direito de rescindir um contrato coletivo. Kátia Gomes.
8: O caso envolveu uma criança que fazia acompanhamento multidisciplinar para TDAH quando o contrato do plano de saúde foi rescindido. A operadora alegou que o acompanhamento não seria indispensável à sobrevivência da paciente. O colegiado deu parcial provimento ao recurso. Segundo a relatora, ministra Nancy Andrighi, a legislação prevê a necessidade de acompanhamento integral de pessoas com TDAH, inclusive com equipe multidisciplinar. Ela ressaltou que a proteção não significa assistência vitalícia, mas a cobertura deve durar por tempo razoável até alta médica, estabilização clínica ou uma alternativa que garanta a continuidade do tratamento.
7: A campanha Setembro Amarelo reforça a importância de falar sobre saúde mental também nas empresas.
6: A Justiça do Trabalho tem acompanhado de perto essa realidade. Larissa Batista.
9: Em 2025, mais de 546 mil benefícios por incapacidade temporária foram concedidos pela Previdência Social, relacionados a transtornos mentais e comportamentais. Em um caso recente, o TST determinou indenização a um bancário após reconhecer que a pressão por metas, os anos em cargos de chefia e os afastamentos médicos contribuíram para agravar o seu quadro depressivo. Atenta a esse cenário, a Justiça do Trabalho promove ações em defesa da saúde mental por meio do programa Trabalho Seguro. Se precisar de ajuda, ligue 188.
7: Ministério Público Federal fecha acordo que destina mais de R$1.800.000 ao Sistema Único de Saúde, o SUS, no Rio Grande do Sul.
6: O acordo prevê ainda 12 meses de prestação de serviços à comunidade. Vanessa Pereira.
10: O acordo de não persecução penal foi firmado entre o Ministério Público Federal e duas investigadas, a sócia proprietária e a supervisora comercial de uma empresa fornecedora de materiais médico-hospitalares por corrupção ativa e associação criminosa em esquema de pagamento de propina a médicos do SUS no município de Passo Fundo, no Rio Grande do Sul. Segundo o acordo, os mais de R$1.800.000 serão repassados ao SUS. Além das obrigações financeiras, cada investigada deverá prestar 4 horas semanais de serviços à comunidade durante um ano.
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7: A você uma boa noite.
6: E até amanhã.
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1: Eu sou Paula Groba.
2: E eu sou Humberto Pinheiro.
1: E estes são os destaques de hoje do Jornal do Senado, que começa agora.
2: Sancionada lei que acaba com taxa das blusinhas para compras internacionais de até $50.
1: União terá fundo para ampliar acesso gratuito à justiça.
2: Setembro Amarelo. Senado debate prevenção do suicídio e valorização da vida.
1: Boa noite.
2: Boa noite.
1: Foi sancionada a lei que acaba com a chamada taxa das blusinhas sobre compras internacionais de até $50.
2: A norma acaba com a cobrança de 20% de imposto de importação. O texto foi aprovado pelo Congresso Nacional na semana passada. Senadores defenderam que a medida deve beneficiar os consumidores com menor poder de compra. Repórter Lana Dias.
3: Foi oficializado em lei o fim do imposto de importação de 20% sobre compras internacionais de até $50, a chamada taxa das blusinhas. A norma também diminui de 60% para 30% a tarifa sobre mercadorias de até $3.000. A lei altera a cobrança do imposto de importação, mas as compras ainda continuam sendo tributadas pelo ICMS, imposto que pode variar de acordo com o estado. Quando a proposta foi aprovada no plenário do Senado, a relatora, senadora Leila Barros, do PDT do Distrito Federal, afirmou que a medida deve beneficiar os consumidores com menor poder de compra.
4: E nós sabemos quem são muitos dos brasileiros que utilizam essas compras de pequeno valor. São pessoas que procuram um produto mais barato, são famílias que precisam fazer o orçamento caber no final do mês, são trabalhadores que pesquisam preços, comparam alternativas e encontram no comércio eletrônico uma maneira de ampliar o seu poder de compra.
3: A princípio, as regras foram determinadas por medida provisória do Poder Executivo, que estava em vigor desde maio. Mas o texto recebeu modificações no Congresso Nacional. Uma delas foi a isenção da tarifa sobre medicamentos importados para tratamento de doenças raras ou negligenciadas que não tenham similar nacional. Também foi incluída a avaliação periódica pelo Ministério da Fazenda para verificar os efeitos econômicos da medida. A primeira deverá ser feita no prazo de 3 meses e as próximas em um intervalo de até 6 meses cada, abrangendo setores de têxteis e vestuário, calçados, acessórios, brinquedos e cosméticos. O regime de tributação também deve passar por avaliação anual do Congresso Nacional. O Poder Executivo fica autorizado a estabelecer limites de frequência nas compras, para evitar o fracionamento de remessas e a utilização da isenção para fins comerciais.
1: Uma nova lei também sancionada mudou as regras da relação entre contribuintes e o fisco. Na prática, a ideia é ter multas mais proporcionais e dar mais caminhos para resolver divergências sem precisar ir à justiça. A regra geral agora é que a multa não ultrapasse 75% do imposto devido e quem regularizar a situação por conta própria poderá ter desconto na penalidade. O desconto é maior para quem paga ou parcela a dívida logo no início da discussão. Em casos mais graves, como fraude ou sonegação, a multa poderá chegar a 100%. Para quem é reincidente, pode chegar a 150%.
2: A lei também amplia a possibilidade de acordos entre o contribuinte e o fisco por meio de mediação e transação tributária e prevê a arbitragem especial tributária em que um terceiro imparcial poderá decidir o conflito sem que a disputa precise chegar ao judiciário. Para o relator da proposta, senador Efraim Filho, do PL da Paraíba, as mudanças reduzem a burocracia e dão mais segurança jurídica ao bom contribuinte.
5: O objetivo não é enfraquecer a administração pública, também não é criar privilégio para o contribuinte. O objetivo é construir equilíbrio, cobrar corretamente de quem deve, combater fraude e sonegação, mas preservar garantias mínimas para o contribuinte de boa fé.
1: O senador Flávio Arnes, do PSB do Paraná, destacou a importância da proposta que permite o saque do FGTS quando o trabalhador ou seu dependente for diagnosticado com esclerose múltipla ou esclerose lateral amiotrófica, conhecida como ELA. O projeto já foi aprovado pelo Senado e atualmente está em análise na Câmara dos Deputados.
2: O parlamentar enfatizou que a medida reconhece que as consequências do diagnóstico não se limitam a questões de saúde, mas atingem outras áreas da vida do paciente. Dados da Associação Brasileira de Esclerose Múltipla apontam que cerca de 40 mil brasileiros convivem com a condição autoimune, que afeta o sistema nervoso central e pode gerar desde dificuldades motoras até problemas cognitivos e visuais.
0: Essa proposta reconhece que o diagnóstico de uma doença crônica produz impactos que ultrapassam a dimensão clínica e atingem toda a organização familiar e financeira.
1: E uma nova lei criou um fundo para ampliar o acesso gratuito à justiça para pessoas que precisam de assistência.
2: A norma ainda determina que a execução dos recursos do fundo seja divulgada em um portal público de transparência. Repórter Patrícia Oliveira.
6: Para fortalecer a Defensoria Pública da União, um novo fundo deverá promover a prestação de assistência jurídica gratuita a quem não tem condições de pagar. O fundo teve origem em projeto de lei aprovado no Senado e de iniciativa da própria Defensoria. Entre as fontes de recursos estão dotações do orçamento e 5% das custas recolhidas na Justiça da União. Em plenário, o senador Eduardo Gomes, do PL de Tocantins, destacou que o fundo deve aumentar a capacidade de atendimento à população,
7: contribuindo para ampliação e qualificação do acesso à justiça e para a promoção dos direitos fundamentais, especialmente das pessoas em situação de vulnerabilidade.
6: A nova lei também determina que a execução dos recursos do fundo seja divulgada em um portal público de transparência. A lei entrará em vigor em outubro, 45 dias após a publicação.
1: E as futuras polícias municipais poderão ter mais autonomia para serem criadas. O Senado analisa uma mudança na PEC da Segurança Pública que retira a exigência do aval dos conselhos estaduais para a criação dessas corporações.
2: A emenda será analisada na próxima reunião da Comissão de Constituição e Justiça. Repórter Bruno Lourenço.
8: A PEC da Segurança diz que os municípios poderão constituir polícias para o policiamento ostensivo e comunitário e que essas corporações passarão por uma certificação periódica pelo Conselho Estadual de Segurança Pública e Defesa Social. O senador Alessandro Vieira, do MDB de Sergipe, apresentou um pedido para retirar o dispositivo.
9: Ao criar uma nova instância política de controle e fiscalização, de um ente federado por outro, porque observe, esse Conselho Estadual, ele vai interferir na autonomia de um órgão municipal. E isso não faz sentido do seu ponto de vista jurídico.
8: O relator Rogério Carvalho, do PT de Sergipe, defende a chamada acreditação para buscar padronização e qualidade.
10: É para garantir que as normas federais únicas, ou seja, um sistema de referência, uma norma federal, se aquelas normas estão ou não sendo aplicadas por aquela corporação que está nascendo.
8: A emenda que retira a acreditação das polícias municipais por um conselho estadual deve ser analisada na próxima reunião da CCJ.
1: O silêncio também pode ser um sinal de alerta quando o assunto for depressão e ansiedade. No Setembro Amarelo, a Comissão de Direitos Humanos debateu formas de prevenir o suicídio e de fortalecer a valorização da vida.
2: Especialistas destacaram a importância de identificar situações de fragilidade emocional e apresentaram redes de apoio que podem ajudar quem enfrenta momentos de crise. Repórter Douglas Castilho.
11: Amarelo é a cor que representa um sinal de alerta. São 720 mil pessoas no mundo todo ano, segundo a OMS, vítimas de uma dor às vezes visível só para quem sofre. A presidente da Comissão de Direitos Humanos, senadora Damares Alves, do Republicanos do Distrito Federal, destacou que a questão é mais complexa do que a depressão e precisa de uma abordagem também complexa.
12: Prevenir significa, portanto, atuar também nas escolas, nas famílias, nas comunidades. Enfrentar o bullying, o cyberbullying e as violências. Promover competências socioemocionais e identificar precocemente sinais de sofrimento e garantir acesso oportuno ao cuidado.
11: O representante do Centro de Valorização da Vida, CVV, Alan Teixeira Lima, apresentou o trabalho da instituição, que é referência internacional no tema.
13: Nós somos mais conhecidos pelo telefone 188. No último ano, a gente fez 2 milhões de apoios emocionais. Uma pessoa pode ligar quantas vezes quiser para o CVV.
11: Outro canal de apoio é a rede Pode Falar, voltada ao apoio a jovens que tenham de 13 a 25 anos, período em que o suicídio figura entre as principais causas de morte. Se precisar, peça ajuda.
2: edição de Paula Groba e trabalhos técnicos de Eliseu Caires, o Jornal do Senado fica por aqui. Acompanhe agora as notícias da Câmara dos Deputados. Boa noite.
1: Boa noite e até amanhã.
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15: Câmara pode incluir sardinha em lata na lista de produtos da cesta básica.
16: Proposta prorroga bolsas de ensino superior por nascimento de um filho.
17: Projeto cria política para acompanhar tecnologias criadas pela sociedade.
18: Boa noite. Avança na Câmara a proposta que institui uma política nacional para o acompanhamento de tecnologias desenvolvidas pela sociedade. A repórter Mônica Tati tem os detalhes.
19: Proposta em análise na Câmara institui a Política Nacional de Tecnologia Social. O projeto, apresentado pela deputada Jandira Fegali, do PCdoB do Rio de Janeiro, define a tecnologia social como um conjunto de processos coletivos, colaborativos e interdisciplinares que priorizam a inovação tecnológica voltada à democratização do desenvolvimento. Jandira Fegali fala sobre a importância de criar uma política para o setor, aproveitando a criatividade da sociedade.
20: Por exemplo, nas comunidades, nas favelas, em todo canto, período da enchente semiárido, que tecnologia o povo usa para dar suas soluções. A moeda complementar foi uma solução popular que começou no Ceará. E muitas outras soluções, inclusive medicinais. Então, a tecnologia social é aquela que vem inovado pelo povo e que precisa estar regulamentado em lei para que seja valorizada, reconhecida, fomentada e que a gente consiga inclusive dar a propriedade intelectual, que para eles é coletiva, para que essa inovação seja de fato respeitada.
19: As iniciativas previstas na proposta incluem áreas como água, alimentação, educação, energia, habitação, saúde, meio ambiente, inclusão digital e de assistência para pessoas com deficiência. A proposta prevê a prioridade na análise de pedidos de patente ou de registro dessas tecnologias no INPI, o Instituto Nacional da Propriedade Industrial. A titularidade dos direitos de invenção será decidida nos próprios contratos de fomento, garantindo que as comunidades que ajudaram a criar a solução também participem dos benefícios. Também estão previstos mecanismos que permitem que estados e municípios possam aderir às ações e que recebam apoio técnico do governo federal. A deputada Jandira Fegali explica que a construção do projeto envolveu vários setores da sociedade e governamentais.
20: Fizemos uma construção com o Ministério de Ciência, Tecnologia e Inovação e com os movimentos que representam essas várias tecnologias que surgiram no mundo, inclusive com alguns bancos de fomento, como o Banco do Brasil, como a Embrapa, Caixa Econômica, também participaram dessa construção. E finalmente a gente aprovou um projeto que identifica esse conjunto de contribuições, essa comunhão de contribuições que nós fizemos aqui na Comissão de Ciência, Tecnologia e Inovação.
19: O texto aprovado pela Comissão de Ciência, Tecnologia e Inovação da Câmara retirou o repasse de recursos do Fundo Nacional de Desenvolvimento Científico e Tecnológico para a Política, mas manteve a possibilidade de apoio através de dotações orçamentárias e por instrumentos de fomento já existentes. O projeto que institui a Política Nacional de Tecnologia Social ainda será analisado pelas comissões de Finanças e Tributação e de Constituição e Justiça. E se for aprovado, pode seguir direto para a votação no Senado. Da Rádio Câmara de Brasília, Mônica Tati.
14: Desenvolvimento Regional.
21: A Comissão da Amazônia aprovou o projeto que prevê a criação de cooperativas têxteis comunitárias. Relator do texto no colegiado, Zezinho Barbari, do PP do Acre, acredita que com a medida, famílias vulneráveis financeiramente terão mais renda e trabalho nas regiões Norte e Nordeste.
18: Zezinho Barbari informa que os órgãos federais vão dar preferência à compra de uniformes feitos por essas associações locais. Além disso, o deputado acrescenta que o programa incentiva o reaproveitamento ecológico de tecidos.
21: Proposta de Paulo Alexandre Barbosa, do PSD, quer o reconhecimento de Ibirá, cidade do noroeste de São Paulo, como capital nacional das águas medicinais. Em sua justificativa, ele afirma que o poder terapêutico das águas termais do município é conhecido desde 1909.
18: Segundo Paulo Alexandre Barbosa, as condições geológicas locais determinam os altos índices de vanádio, de ação antioxidante e controle. controle glicêmico e o pH alcalino das águas. Para ele, a concessão do título busca também estimular o turismo e a preservação do patrimônio natural.
14: Consumidor.
21: Saulo Pedroso, do PSD de São Paulo, defende a criação de um sistema para rastrear e autenticar bebidas alcoólicas importadas. A medida prevê selos físicos e digitais com informações sobre origem, produtor, importador e lote, além de um aplicativo para que o consumidor possa verificar a autenticidade do produto.
18: Para Saulo Pedroso, a proposta ajuda no combate à falsificação de bebidas e aumenta a segurança dos consumidores. O sistema também deverá integrar informações com os órgãos de fiscalização e permitir a identificação de irregularidades ao longo de toda a cadeia de distribuição.
14: Direitos Humanos.
21: Eros Biondini, do PL de Minas Gerais, apresentou projeto para assegurar a livre manifestação de crenças religiosas, incluindo pregações e citações de textos sagrados. A proposta determina que a simples expressão de dogmas ou convicções religiosas não seja enquadrada como crime.
18: O texto de Eros Biondini também pede que plataformas digitais retirem conteúdos exclusivamente por reproduzirem textos sagrados ou ensinamentos religiosos. A remoção poderá ocorrer por ordem judicial quando houver intenção comprovada de incentivar a prática de crimes violentos.
14: Educação.
21: Avança na Câmara a proposta que permite a prorrogação de bolsas de ensino superior por nascimento de um filho. A repórter Silvia Munhato tem os detalhes.
3: A Comissão de Educação da Câmara dos Deputados aprovou o projeto de lei que garante a pesquisadores e estudantes do ensino superior o direito de prorrogar o prazo de suas bolsas de estudo em caso de nascimento de filho. Pelo texto, bolsas de estudo com duração mínima de 12 meses poderão ter seus prazos estendidos por até 180 dias se houver comprovação de afastamento por nascimento, adoção ou obtenção de guarda judicial. A legislação atual já permitia a prorrogação dos prazos de vigência das bolsas de estudo em caso de adoção. A proposta também permite que dois bolsistas usufruam do benefício simultaneamente pelo mesmo evento de adoção ou guarda. O relator, deputado professor Alcides, do PSDB de Goiás, disse que o texto é do interesse do sistema educacional.
4: Do ponto de vista educacional, a proposição é meritória, uma vez que apresenta medidas concretas para favorecer, de um lado, a participação dos pais no cuidado dos filhos, desde o nascimento ou adoção, ao mesmo tempo em que favorece a continuidade e conclusão de estudos e pesquisa dos estudantes pai. Ademais, na hipótese de ambos os pais da criança, nascida ou adotada, serem bolsistas, a matéria tem o mérito de assegurar aos dois o direito do afastamento das atividades acadêmicas e a prorrogação da bolsa de estudos.
3: O projeto que permite a prorrogação de bolsas de estudo do ensino superior pelo nascimento de filhos dos estudantes será analisado agora pelas comissões de Previdência, Assistência Social, Infância, Adolescência e Família e de Constituição, Justiça e de Cidadania. Da Rádio Câmara de Brasília, Silvia Minhato.
18: Tarcísio Mota, do PSOL do Rio de Janeiro, apresentou o projeto que garante tempo de planejamento para professores da educação básica. O texto estabelece que, quando a jornada for organizada por horas-aula, o limite de atividades em sala deve ser calculado pelo mesmo critério.
22: Tempo de planejamento para professor é decisivo para que a educação de qualidade aconteça. E nós não podemos deixar a covardia que alguns governos estão fazendo de contar o tempo de forma a obrigar o professor a pegar mais turmas sem receber um centavo a mais por isso. Esse projeto, portanto, garante a proporcionalidade. 3 aulas dadas, 1 aula de planejamento.
21: Tarcísio Mota sustenta que a regra mínima de proporcionalidade permite ao professor preparar aulas, elaborar provas e cuidar da saúde mental. Ele reforça que condições mais justas de trabalho para docentes asseguram melhor qualidade aos estudantes.
14: Trabalho.
18: Bibo Nunes, do PL do Rio Grande do Sul, é favorável ao projeto que amplia a licença paternidade para pais de recém-nascidos prematuros ou que precisem de internação hospitalar após o parto. O deputado explica que a prorrogação seria equivalente ao período de internação do bebê.
21: Ele acrescenta que para ter direito ao benefício será necessário comprovar a prematuridade ou a internação por meio de documentação hospitalar. Bibo Nunes explica que a ideia é garantir a presença do pai ao lado da mãe e do bebê durante um período de maior vulnerabilidade.
0: Um prematuro tem que ter uma necessidade reconhecida de atenção especial. E o pai tem que estar junto com a mãe nesses momentos difíceis. Não é fácil ter filho prematuro. Imagine gêmeos que normalmente são prematuros. E como é que ficam os pais se não tem o pai ao lado da mãe o tempo todo? Se o recém-nascido precisa de 1 mês, 2 meses, 3, 4, o tempo que for, isso é fundamental, isso não é regalia nenhuma, é simplesmente reconhecer a parte humana de quem está vindo ao mundo, que é o nascituro.
18: Fábio Garcia, do União de Mato Grosso, propõe criar uma política nacional de gestão de desempenho e eficiência para o serviço público. O projeto prevê avaliações periódicas dos servidores com base em critérios objetivos como produtividade, qualidade do trabalho e atendimento ao público.
21: A proposta também reconhece o bom desempenho com bônus, capacitação e prioridade para ocupar funções de confiança. Fábio Garcia afirma que a intenção é melhorar a qualidade dos serviços públicos sem alterar os planos de carreira dos servidores.
14: Economia.
18: O plenário da Câmara pode votar projeto que inclui a sardinha em lata na lista de produtos da cesta básica isentos de impostos. Quem explica os detalhes é o repórter Antônio Vital.
5: Ganhou o regime de urgência e pode ser votado a qualquer momento no plenário da Câmara projeto que inclui a sardinha em lata na lista de produtos da cesta básica. Se a proposta virar lei, a sardinha passa a ter alíquota zero no pagamento de 2 novos impostos criados pela reforma tributária e que passam a ser cobrados no ano que vem: o Imposto sobre Bens e Serviços, o IBS, e a Contribuição sobre Bens e Serviços, a CBS. O IBS será distribuído a estados e municípios. Já a CBS será o Imposto Federal. Eles vão incidir sobre mercadorias e serviços, inclusive importados. A reforma criou ainda outro tributo, o Imposto Seletivo, que será cobrado sobre produtos que fazem mal à saúde. Esses tributos vão substituir o PIS, a COFINS, o IPI, o ICMS e o ISS. A reforma tributária, aprovada no ano passado, isentou da cobrança do IBS e da CBS os artigos da cesta básica, inclusive carnes, o que não estava no texto e foi acrescentado durante a votação. Outros produtos com alíquota zero são alimentos como arroz, leite, manteiga e queijos. O projeto que ganhou o regime de urgência foi apresentado pelo deputado Luiz Nishimori, do PSD do Paraná, presidente da Frente Parlamentar da Pesca. A proposta será analisada junto com outra, parecida, apresentada pela deputada Ana Paula Lima, do PT de Santa Catarina. Ainda será designado um relator para apresentar um texto único. A justificativa dos autores é que a sardinha em lata é uma fonte de proteína importante para pessoas com menor renda, além de relevante para o setor pesqueiro nacional, que por ano produz mais de 100 mil toneladas do produto. O deputado Pedro Lupion, do Republicanos do Paraná, coordenador da Frente Parlamentar da Agropecuária, defendeu o regime de urgência para a proposta.
7: No dia da votação da reforma tributária nesse plenário, a questão da sardinha estava no texto. Nós trabalhamos isso junto com as caras da mesma maneira que foi feito em relação à alusão na cesta básica, e uma questão de texto prejudicou o setor inteiro pesqueiro justamente nessa questão da sardinha.
5: Com regime de urgência, o projeto pode ser votado diretamente no plenário sem passar pela análise das comissões permanentes da Câmara. Mas a medida não foi unânime no plenário. O deputado Hildo Rocha, do MDB do Maranhão, criticou a urgência, que pode acelerar a análise do projeto e alterar a reforma tributária.
23: Essa matéria, além de não tramitar nas comissões, o que já está errado, essa proposta de lei complementar, ela altera uma regulamentação da reforma tributária que fizemos recentemente. Reforma tributária que entra em vigor a partir do ano que vem, de 2027. Ou seja, ainda nem entrou em vigor e já estamos mudando para beneficiar interesses particulares, não interesses da nação brasileira.
5: Ainda não há data para a votação no plenário da Câmara do projeto que inclui a sardinha em lata na lista de produtos da cesta básica. Da Rádio Câmara de Brasília, Antônio Vital.
14: Segurança Pública.
21: Delegado Palumbo, do Podemos de São Paulo, defende criminalizar a transmissão intencional de treinamento operacional a organizações criminosas. O deputado explica que a proposta também alcança agentes públicos que repassarem esse tipo de conhecimento.
6: Delegado Palumbo argumenta que facções têm atuado de forma cada vez mais profissional com o apoio de agentes que se corrompem. Essa prática, segundo ele, eleva o grau de letalidade das ações criminosas, comprometendo a efetividade das políticas públicas de segurança.
8: O indivíduo que faz isso tem que ficar preso. A pena é estipulada em 12 anos e tem que ficar preso mesmo. Todos aqueles que se corrompem, sejam policiais, agentes públicos, se corrompem e ensinam criminosos a matarem usando um fuzil, que é uma arma de guerra, tem que ficar preso sem benefício. Nós estamos lutando com o apoio do meu partido, que é o Podemos, para que esse projeto vire lei. Porque hoje os criminosos não estão mais agindo de forma amadora, não. Eles estão treinando e com a ajuda, infelizmente, de agentes que se corrompem.
21: Luiziane Lins, da Rede do Ceará, defende aumentar a pena para quem submeter trabalhadores a condições semelhantes à escravidão. Ela explica que a punição passaria a ser de 10 a 20 anos de prisão, além de multa, e o crime seria considerado hediondo e inafiançável.
6: Luiziane Lins também propõe detalhar na lei as situações que caracterizam esse crime, como trabalho forçado, jornada exaustiva, condições degradantes e restrição da liberdade por dívida. Pela proposta, a pena deve ser aumentada quando a vítima for criança ou adolescente.
21: Kiko Seleguin, do PT de São Paulo, quer proibir que pessoas que cometeram crimes hediondos recebam pagamento pela divulgação de seus delitos. A proposta prevê nulidade de contratos com produtoras, editoras e plataformas de streaming para livros, séries, filmes ou entrevistas sobre os crimes.
6: Peleguin, os valores pagos aos criminosos ou a seus herdeiros deverão ser revertidos ao Fundo Penitenciário Nacional ou ao Fundo Nacional de Segurança Pública. Segundo o deputado, o objetivo é evitar que condenados lucrem com a violência e com a dor das vítimas.
21: Projeto de Pedro Lucas Fernandes, do União do Maranhão, determina que as unidades da Casa da Mulher Brasileira ofereçam acesso facilitado à perícia médico-legal.

0: para as vítimas de violência doméstica. O deputado explica que o exame poderá ser feito na própria unidade.
1: A ideia, segundo Pedro Lucas Fernandes, é evitar que a vítima se desloque para diferentes órgãos e enfrente novos constrangimentos, além de reduzir o risco da perda de provas. O texto também prevê atendimento humanizado e cooperação entre União, Estados, Distrito Federal e municípios.
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3: Justiça.
0: Marcelo Crivella, do Republicanos do Rio de Janeiro, destaca a promulgação de lei que responsabiliza civilmente pais ou mães por abandono afetivo dos filhos. O parlamentar afirma que o pagamento de pensão não substitui a presença familiar na rotina da criança.
4: Não basta pagar a pensão para o filho. É preciso que o pai ou a mãe participem da vida dele. Uma criança adoece, então o pai não vai estar lá para dar apoio a ela. Uma criança passa numa prova ou fica reprovada, ela não vai ter o carinho do pai. E uma criança que vai disputar uma competição na escola, os pais dos outros estão presentes e o dela ausente. Essa lei do abandono afetivo tornou um ilícito civil. Eu gostaria que fosse crime, mas o Congresso assim não aprovou. Ficou apenas o ilícito. Portanto, terá que pagar indenização pelo abandono afetivo.
1: Marcelo Crivella avalia que a nova lei pode reeducar responsáveis que cumprem obrigações financeiras, mas se afastam da vida dos filhos. Ele observa que a indenização passa a ser aplicada quando a ausência afetiva causar prejuízo à criança ou ao adolescente.
0: Termina agora o jornal Câmara dos Deputados, produzido pela Rádio Câmara, com trabalhos técnicos de Wellington Teles e apresentação de Luciana Vieira e Val Monteiro. Boa noite.
1: A Voz do Brasil está de volta amanhã. Uma boa noite para você.
3: 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Boa noite.

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3: Boa noite. O dia vai declinando e antes que ele termine, pare por alguns instantes. Respire com calma, silencie o coração, recorde, do amanhecer até o anoitecer, Deus esteve com você. À luz da palavra, vamos reler o caminho percorrido e como discípulos rezar. Permanece conosco, Senhor. Em nome do Pai, e do Filho, e do Espírito Santo. Amém. Nessa noite, ouçamos o Evangelho de Lucas. Se amais os que vos amam, que recompensa tereis? Pois até mesmo os pecadores amam aqueles que os amam. Há gestos que fazemos livremente, mas que sem perceber começamos a registrar dentro de nós. Recordamos quantas vezes procuramos alguém, quando ajudamos e tudo o que oferecemos. Depois esperamos uma resposta semelhante. Quando ela não chega, o amor que parecia gratuito transforma-se em cobrança, ainda que nenhuma palavra seja dita. É essa contabilidade silenciosa que a pergunta de Jesus os conduz. Se amais o que vos amam, que recompensa tereis? Ele não despreza o amor entre familiares, amigos e pessoas que cuidam uma das outras. A reciprocidade é um bem e sustenta vínculos verdadeiros. Jesus apenas revela que esse amor não pode ser o limite dos seus discípulos. Quando amamos somente quem nos ama, permitimos que a atitude do outro determine nossa capacidade de fazer o bem. Somos gentis enquanto recebemos gentileza, permanecemos próximos enquanto somos procurados e servimos enquanto nosso esforço é reconhecido. O amor torna-se uma troca. Oferecemos algo, mas não temos a expectativa de que iremos receber um valor semelhante. Essa lógica nos deixa presos ao comportamento dos outros. Se alguém nos decepciona, retiramos o bem que oferecíamos. Se não recebemos reconhecimento, concluímos que nada valeu a pena. Se somos feridos, imaginamos que responder da mesma forma restabeleceria o equilíbrio. Assim, a conduta do outro passa a decidir quem seremos diante dele. Jesus abre um caminho diferente ao falar do amor aos inimigos. Não o apresenta como um sentimento espontâneo de simpatia. Amar quem nos feriu não significa gostar do que essa pessoa fez, chamar o mal de bem ou sentir uma proximidade inexistente. No Evangelho, esse amor assume atitudes concretas. Fazer o bem, bendizer, rezar e recusar-se a reproduzir a violência recebida. O fundamento desse amor não está na bondade do inimigo, mas na bondade de Deus. O Pai permanece bom também diante da ingratidão, sem aprová-la. Cristo não esperou que nos tornássemos dignos para se aproximar. Veio ao nosso encontro quando ainda éramos pecadores e, por sua entrega, abriu-nos o caminho da reconciliação. Antes de oferecermos um amor gratuito, fomos alcançados por ele. Amar além da reciprocidade não é um heroísmo produzido apenas por nossa força de vontade. É graça recebida e permitida no agir. Quando acolhemos o amor de Cristo, já não precisamos transformar cada gesto em crédito. Podemos desejar o bem até de quem não corresponde, porque a fonte da nossa caridade está naquele que nos amou primeiro. Isso não significa que toda expectativa de reciprocidade seja errada. Relações saudáveis necessitam de responsabilidade, cuidado mútuo e verdade. Existem vínculos que adoecem quando apenas uma pessoa sustenta tudo. Amar gratuitamente não exige permanecer numa relação abusiva, ignorar injustiças ou abandonar limites necessários. Podemos nos afastar do mal sem desejar o mal de quem nos praticou. A gratuidade aparece quando fazemos o bem sem usá-lo para controlar o outro. Um serviço deixa de ser uma moeda de troca. Um favor não se torna argumento para exigir obediência. A oração por quem nos feriu não nega a dor, mas impede que ela se transforme em vingança. O amor permanece dom porque busca o bem, mesmo sem aplauso, agradecimento ou recompensa. Ao ler este dia, perceba o que acompanhou seus gestos. Talvez você tenha ajudado esperando o reconhecimento, procurado alguém contando quantas vezes já tomou a iniciativa ou se entristecendo por não receber a mesma atenção que ofereceu. Reconheça também quando conseguiu amar com liberdade, realizando o bem sem transformar sua entrega em cobrança. Antes de descansar, apresente a Jesus os homens que aparecem nessa contabilidade interior. Agradeça pelas relações em que existe cuidado mútuo e entregue-lhes as frustrações causadas pela falta de respostas. Peça a graça de não permitir que a ingratidão determine sua maneira de amar. Em Cristo, o bem que oferecemos deixa de ser investimento e torna-se dom recebido de Deus e livremente partilhado. Agora, diante do Senhor, feche seus olhos, respire fundo, vamos ler o nosso dia diante de Deus. Em algum momento, permiti que a ingratidão ou a decepção determinasse minha maneira de agir? Quando consegui realizar o bem com liberdade, sem transformar minha entrega em cobrança? Que reconhecimento, atenção ou resposta esperei receber em troca do que fiz? Apresente ao Senhor aquilo que surgiu em seu coração e reze comigo. Senhor Jesus, ao final deste dia, coloco diante de Ti os nomes que aparecem em minha contabilidade interior. Tu conheces o bem que ofereci e as respostas que, mesmo sem dizer, esperei receber. Perdoa-me quando transformei um serviço em crédito, um favor em argumento ou minha presença numa cobrança. Quando permiti que a ingratidão, a decepção ou a falta de reconhecimento decidissem quem eu seria diante do outro. Obrigado pelas relações em que existe cuidado mútuo, responsabilidade e verdade. Ensina-me a valorizar essa reciprocidade sem fazer dela condição para todo amor. Recorda-me que fui amado primeiro. Tu te aproximaste quando eu ainda era pecador e abriste para mim o caminho da reconciliação. Que tua graça recebida se torne em mim amor livremente partilhado. Dá-me forças para fazer o bem, bendizer e rezar sem negar a dor, nem chamar o mal de bem. Guarda-me da vingança e ensina-me a desejar o bem até de quem me feriu. Concede-me também discernimento para estabelecer limites, afastar-me do mal e não sustentar sozinho relações que adoecem. Que a gratuidade nunca seja confundida com submissão à injustiça. Senhor Jesus, liberta meu amor da necessidade de controlar e receber aplausos. Que o bem não seja investimento, mas dom recebido de Ti e oferecido com liberdade. Amém. Senhor Jesus, o dia declina e a noite se aproxima. Fica conosco, permanece em nossa casa, guarda aqueles que amamos e concede-nos repousar em Tua presença. Que o Senhor e nosso Deus te abençoe e te guarde. Ele que é Pai, Filho e Espírito Santo. Amém. Uma boa noite e até amanhã. Fica conosco, Senhor. A noite vai caindo, mas a Tua presença permanece.
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4: Em nome do Pai e do Filho e do Espírito Santo, amém. Creio em Deus Pai, Todo-Poderoso, Criador do céu e da terra, e em Jesus Cristo, seu único Filho, nosso Senhor, que foi concebido pelo poder do Espírito Santo, nasceu da Virgem Maria, padeceu sob Pôncio Pilatos, foi crucificado, morto e sepultado, desceu à mansão dos mortos, ressuscitou ao terceiro dia, subiu aos céus, está sentado à direita de Deus Pai Todo-Poderoso, de onde há de vir a julgar os vivos e os mortos. Creio no Espírito Santo, na Santa Igreja Católica, na comunhão dos santos, na remissão dos pecados, na ressurreição da carne e na vida eterna. Amém. Pai nosso, que estais nos céus, santificado seja o vosso nome, venha a nós o vosso reino. Seja feita a vossa vontade, assim na terra como no céu. O pão nosso de cada dia nos dai hoje, perdoai as

honra a Deus Filho. Ave Maria, cheia de graça, o Senhor é convosco. Bendita sois vós entre as mulheres, e bendito é o fruto do vosso ventre, Jesus. Santa Maria, Mãe de Deus, rogai por nós, pecadores, agora e na hora de nossa morte. Amém. A terceira Ave Maria, em honra ao Espírito Santo. Ave Maria, cheia de graça, o Senhor é convosco, bendita sois vós entre as mulheres, e bendito é o fruto do vosso ventre, Jesus. Santa Maria, Mãe de Deus, rogai por nós, pecadores, agora e na hora de nossa morte. Amém. Glória ao Pai, ao Filho e ao Espírito Santo, como era no princípio, agora e sempre. Amém. Primeiro mistério luminoso, nós vamos contemplar o batismo de Jesus. Jesus pede a João Batista que seja batizado com muita humildade. João Batista fala, eu não sou digno, mas por João Batista, Jesus é batizado. Inaugurando na igreja o sacramento de salvação, o batismo. Mergulhando-nos na água do batismo, nós morremos para o pecado e ressurgimos com Cristo. Que você, neste mistério, possa meditar o seu batismo, que é conversão, que é a salvação de Deus entrando na sua vida. Pai nosso, que estais no céu, santificado seja o vosso nome, venha a nós o vosso reino, seja feita a vossa vontade, assim na terra como no céu. O pão nosso de cada dia nos dai hoje, perdoai as nossas ofensas, assim como nós perdoamos a quem nos tem ofendido. E não nos deixeis cair em tentação, mas livrai-nos do mal. Amém. Ave Maria, cheia de graça, o Senhor é convosco. Bendita sois vós entre as mulheres, e bendito é o fruto do vosso ventre, Jesus. Santa Maria, Mãe de Deus, rogai por nós, pecadores, agora e na hora de nossa morte. Amém. Ave Maria, cheia de graça, o Senhor é convosco. Bendita sois vós entre as mulheres, e bendito é o fruto do vosso ventre, Jesus. Santa Maria, Mãe de Deus, rogai por nós, pecadores, agora e na hora de nossa morte. Amém. Ave Maria, cheia de graça, o Senhor é convosco. Bendita sois vós entre as mulheres, e bendito é o fruto do vosso ventre, Jesus. Santa Maria, Mãe de Deus, rogai por nós, pecadores, agora e na hora de nossa morte. Amém. Ave Maria, cheia de graça, o Senhor é convosco. Bendita sois vós entre as mulheres, e bendito é o fruto do vosso ventre, Jesus. Santa Maria, Mãe de Deus, rogai por nós, pecadores, agora e na hora de nossa morte. Amém. Ave Maria, cheia de graça, o Senhor é convosco. Bendita sois vós entre as mulheres, e bendito é o fruto do vosso ventre, Jesus. Santa Maria, Mãe de Deus, rogai por nós, pecadores, agora e na hora de nossa morte. Amém. Ave Maria, cheia de graça, o Senhor é convosco. Bendita sois vós entre as mulheres, e bendito é o fruto do vosso ventre, Jesus. Santa Maria, Mãe de Deus, rogai por nós, pecadores, agora e na hora de nossa morte. Amém. Ave Maria, cheia de graça, o Senhor é convosco. Bendita sois vós entre as mulheres, e bendito é o fruto do vosso ventre, Jesus. Santa Maria, Mãe de Deus, rogai por nós, pecadores, agora e na hora de nossa morte. Amém. Ave Maria, cheia de graça, o Senhor é convosco, bendita sois vós entre as mulheres, e bendito é o fruto do vosso ventre, Jesus. Santa Maria, Mãe de Deus, rogai por nós, pecadores, agora e na hora de nossa morte. Amém. Ave Maria, cheia de graça, o Senhor é convosco. Bendita sois vós entre as mulheres, e bendito é o fruto do vosso ventre, Jesus. Santa Maria, Mãe de Deus, rogai por nós, pecadores, agora e na hora de nossa morte. Amém. Ave Maria, cheia de graça, o Senhor é convosco, bendita sois vós entre as mulheres, e bendito é o fruto do vosso ventre, Jesus. Santa Maria, Mãe de Deus, rogai por nós, pecadores, agora e na hora de nossa morte. Amém. Glória ao Pai, ao Filho e ao Espírito Santo, como era no princípio, agora e sempre. Amém. Ó meu Jesus, perdoai-me e livrai-me do fogo do inferno. Levai as almas todas para o céu e socorrei principalmente as que mais precisarem da vossa misericórdia. Nossa Senhora do Carmo, rogai por nós. São Miguel Arcanjo, rogai por nós. Segundo mistério luminoso, nós vamos contemplar Jesus transformando a água em vinho nas bodas de Caná. Um milagre. E que acontece pela

0: intercessão de Nossa Senhora. Nossa Senhora é aquela que quer interceder pelos nossos milagres. É aquela que quer pedir a Jesus, faça um milagre. E ela diz uma ordem que fica muito clara, fazei tudo o que Ele vos disser. É isso que Nossa Senhora quer. Ela não quer nada para ela, ela só aponta para Jesus. Jesus faz um milagre, fazei tudo o que Ele vos disser. Acredite, creia. Rezemos com muita fé este mistério. Pai nosso que estais no céu, santificado seja o vosso nome. Venha a nós o vosso reino, seja feita a vossa vontade, assim na terra como no céu. O pão nosso de cada dia nos dai hoje. Perdoai as nossas ofensas, assim como nós perdoamos a quem nos tem ofendido. E não nos deixeis cair em tentação, mas livrai-nos do mal. Amém. Ave Maria, cheia de graça, o Senhor é convosco. Bendita sois vós entre as mulheres e bendito é o fruto do vosso ventre, Jesus. Santa Maria, Mãe de Deus, rogai por nós, pecadores, agora e na hora de nossa morte. Amém. Ave Maria, cheia de graça, o Senhor é convosco. Bendita sois vós entre as mulheres e bendito é o fruto do vosso ventre, Jesus. Santa Maria, Mãe de Deus, rogai por nós, pecadores, agora e na hora de nossa morte. Amém. Ave Maria, cheia de graça, o Senhor é convosco. Bendita sois vós entre as mulheres e bendito é o fruto do vosso ventre, Jesus. Santa Maria, Mãe de Deus, rogai por nós, pecadores, agora e na hora de nossa morte. Amém. Ave Maria, cheia de graça, o Senhor é convosco. Bendita sois vós entre as mulheres e bendito é o fruto do vosso ventre, Jesus. Santa Maria, Mãe de Deus, rogai por nós, pecadores, agora e na hora de nossa morte. Amém. Ave Maria, cheia de graça, o Senhor é convosco. Bendita sois vós entre as mulheres e bendito é o fruto do vosso ventre, Jesus. Santa Maria, Mãe de Deus, rogai por nós, pecadores, agora e na hora de nossa morte. Amém. Ave Maria, cheia de graça, o Senhor é convosco. Bendita sois vós entre as mulheres e bendito é o fruto do vosso ventre, Jesus. Santa Maria, Mãe de Deus, rogai por nós, pecadores, agora e na hora de nossa morte. Amém. Ave Maria, cheia de graça, o Senhor é convosco. Bendita sois vós entre as mulheres e bendito é o fruto do vosso ventre, Jesus. Santa Maria, Mãe de Deus, rogai por nós, pecadores, agora e na hora de nossa morte. Amém. Ave Maria, cheia de graça, o Senhor é convosco. Bendita sois vós entre as mulheres e bendito é o fruto do vosso ventre, Jesus. Santa Maria, Mãe de Deus, rogai por nós, pecadores, agora e na hora de nossa morte. Amém. Ave Maria, cheia de graça, o Senhor é convosco. Bendita sois vós entre as mulheres e bendito é o fruto do vosso ventre, Jesus. Santa Maria, Mãe de Deus, rogai por nós, pecadores, agora e na hora de nossa morte. Amém. Ave Maria, cheia de graça, o Senhor é convosco. Bendita sois vós entre as mulheres e bendito é o fruto do vosso ventre, Jesus. Santa Maria, Mãe de Deus, rogai por nós, pecadores, agora e na hora de nossa morte. Amém. Glória ao Pai, ao Filho e ao Espírito Santo, como era no princípio, agora e sempre. Amém. Ó meu Jesus, perdoai-me, livrai-me do fogo do inferno, levai as almas todas para o céu e socorrei principalmente as que mais precisarem da vossa misericórdia. Nossa Senhora do Carmo, rogai por nós. Santa Teresinha do Menino Jesus, rogai por nós. Terceiro mistério luminoso. Nós queremos contemplar o início da missão de Jesus, o início da sua vida pública, a qual ele começa pregando a palavra. Convertei-vos e crede no Evangelho. É isso que Jesus veio trazer para nós, veio dizer para o mundo, convertam-se, voltem para mim, ainda dá tempo porque o Pai é um Pai misericordioso que quer perdoar vocês, arrependam-se e voltem para mim. Neste mistério, abramos o coração a Jesus e rezemos com muita confiança. Pai nosso, que estais nos céus, santificado seja o vosso nome. Venha a nós o vosso reino, seja feita a vossa vontade, assim na terra como no céu. O pão nosso de cada dia nos dai hoje. Perdoai as nossas ofensas, assim como nós perdoamos a quem nos tem ofendido. E não nos deixeis cair em tentação, mas livrai-nos do mal. Amém. Ave Maria, cheia de graça, o Senhor é convosco. Bendita sois vós entre as mulheres e bendito é o fruto do vosso ventre, Jesus. Santa Maria, Mãe de Deus, rogai por nós, pecadores, agora e na hora de nossa morte. Amém. Ave Maria, cheia de graça, o Senhor é convosco. Bendita sois vós entre as mulheres. E bendito é o fruto do vosso ventre, Jesus. Santa Maria, Mãe de Deus, rogai por nós, pecadores, agora e na hora de nossa morte. Amém. Ave Maria, cheia de graça, o Senhor é convosco, bendita sois vós entre as mulheres, e bendito é o fruto do vosso ventre, Jesus. Santa Maria, Mãe de Deus, rogai por nós, pecadores, agora e na hora de nossa morte. Amém. Ave Maria, cheia de graça, o Senhor é convosco, bendita sois vós entre as mulheres, e bendito é o fruto do vosso ventre, Jesus. Santa Maria, Mãe de Deus, rogai por nós, pecadores, agora e na hora de nossa morte. Amém. Ave Maria, cheia de graça, o Senhor é convosco. Bendita sois vós entre as mulheres, e bendito é o fruto do vosso ventre, Jesus. Santa Maria, Mãe de Deus, rogai por nós, pecadores, agora e na hora de nossa morte. Amém. Ave Maria, cheia de graça, o Senhor é convosco. Bendita sois vós entre as mulheres, e bendito é o fruto do vosso ventre, Jesus. Santa Maria, Mãe de Deus, rogai por nós, pecadores, agora e na hora de nossa morte. Amém. Ave Maria, cheia de graça, o Senhor é convosco. Bendita sois vós entre as mulheres, e bendito é o fruto do vosso ventre, Jesus. Santa Maria, Mãe de Deus, rogai por nós, pecadores, agora e na hora de nossa morte. Amém. Ave Maria, cheia de graça, o Senhor é convosco. Bendita sois vós entre as mulheres, e bendito é o fruto do vosso ventre, Jesus. Santa Maria, Mãe de Deus, rogai por nós, pecadores, agora e na hora de nossa morte. Amém. Ave Maria, cheia de graça, o Senhor é convosco. Bendita sois vós entre as mulheres, e bendito é o fruto do vosso ventre, Jesus. Santa Maria, Mãe de Deus, rogai por nós, pecadores, agora e na hora de nossa morte. Amém. Ave Maria, cheia de graça, o Senhor é convosco. Bendita sois vós entre as mulheres, e bendito é o fruto do vosso ventre, Jesus. Santa Maria, Mãe de Deus, rogai por nós, pecadores, agora e na hora de nossa morte. Amém. Glória ao Pai, ao Filho e ao Espírito Santo, como era no princípio, agora e sempre. Amém. Ó meu Jesus, perdoai-me e livrai-me do fogo do inferno. Levai as almas todas para o céu e socorrei principalmente as que mais precisarem da vossa misericórdia. Nossa Senhora do Carmo, rogai por nós. São Francisco de Assis, rogai por nós. Quarto mistério luminoso. Nós queremos contemplar a transfiguração de Jesus diante dos discípulos. De três discípulos, Jesus se transfigura antes da sua morte para revelar a eles a sua glória, que tudo que ele vai passar depois da cruz virá a vitória, depois da cruz virá a ressurreição. Irmãos e irmãs, também nós passamos por tantas situações difíceis na vida. Depois da cruz vem a vitória. Contemplemos esse mistério de glória, esse mistério luminoso. Pai nosso, que estais nos céus, santificado seja o vosso nome. Venha a nós o vosso reino, seja feita a vossa vontade, assim na terra como no céu. O pão nosso de cada dia nos dai hoje. Perdoai as nossas ofensas, assim como nós perdoamos a quem nos tem ofendido. E não nos deixeis cair em tentação, mas livrai-nos do mal. Amém. Ave Maria, cheia de graça, o Senhor é convosco. Bendita sois vós entre as mulheres, e bendito é o fruto do vosso ventre, Jesus. Santa Maria, Mãe de Deus, rogai por nós, pecadores, agora e na hora de nossa morte. Amém. Ave Maria, cheia de graça, o Senhor é convosco. Bendita sois vós entre as mulheres, e bendito é o fruto do vosso ventre, Jesus. Santa Maria, Mãe de Deus, rogai por nós, pecadores, agora e na hora de nossa morte. Amém. Ave Maria, cheia de graça, o Senhor é convosco, bendita sois vós entre as mulheres, e bendito é o fruto do vosso ventre, Jesus. Santa Maria, Mãe de Deus, rogai por nós, pecadores, agora e na hora de nossa morte. Amém. Ave Maria, cheia de graça, o Senhor é convosco. Bendita sois vós entre as mulheres, e bendito é o fruto do vosso ventre, Jesus. Santa Maria, Mãe de Deus, rogai por nós, pecadores, agora e na hora de nossa morte. Amém. Ave Maria, cheia de graça, o Senhor é convosco. Bendita sois vós entre as mulheres, e bendito é o fruto do vosso ventre, Jesus. Santa Maria, Mãe de Deus, rogai por nós, pecadores, agora e na hora de nossa morte. Amém. Ave Maria, cheia de graça, o Senhor é convosco, bendita sois vós entre as mulheres, e bendito é o fruto do vosso ventre, Jesus. Santa Maria, Mãe de Deus, rogai por nós, pecadores, agora e na hora de nossa morte. Amém. Ave Maria, cheia de graça, o Senhor é convosco. Bendita sois vós entre as mulheres, e bendito é o fruto do vosso ventre, Jesus. Santa Maria, Mãe de Deus, rogai por nós, pecadores, agora e na hora de nossa morte. Amém. Ave Maria, cheia de graça, o Senhor é convosco. Bendita sois vós entre as mulheres, e bendito é o fruto do vosso ventre, Jesus. Santa Maria, Mãe de Deus, rogai por nós, pecadores, agora e na hora de nossa morte. Amém. Ave Maria, cheia de graça, o Senhor é convosco. Bendita sois vós entre as mulheres, e bendito é o fruto do vosso ventre, Jesus. Santa Maria, Mãe de Deus, rogai por nós, pecadores, agora e na hora de nossa morte. Amém. Ave Maria, cheia de graça, o Senhor é convosco. Bendita sois vós entre as mulheres, e bendito é o fruto do vosso ventre, Jesus. Santa Maria, Mãe de Deus, rogai por nós, pecadores, agora e na hora de nossa morte. Amém. Glória ao Pai, ao Filho e ao Espírito Santo, como era no princípio, agora e sempre. Amém. Ó meu Jesus, perdoai-me, livrai-me do fogo do inferno, levai as almas todas para o céu e socorrei principalmente as que mais precisarem da vossa misericórdia. Nossa Senhora do Carmo, rogai por nós. São João da Cruz, rogai por nós. Quinto mistério luminoso. Nós vamos contemplar a instituição da Eucaristia. Jesus sabe que vai ter que voltar para o Pai e Ele não quer nos abandonar. Inaugura-se o maior sacramento de amor. Ele diz que vai ficar presente entre nós através das espécies eucarísticas. Isto é meu corpo, isto é meu sangue. E toda vez que deles comerdes, vocês estão comendo a minha carne e bebendo meu sangue. A Eucaristia é o sacramento de amor, é Jesus presente no nosso meio. Irmãos, com muito amor, com muita adoração, rezemos este mistério. Pai nosso, que estais nos céus, santificado seja o vosso nome, venha a nós o vosso reino, seja feita a vossa vontade, assim na terra como no céu. O pão nosso de cada dia nos dai hoje, perdoai as nossas ofensas, assim como nós perdoamos a quem nos tem ofendido. E não nos deixeis cair em tentação, mas livrai-nos do mal. Amém. Ave Maria, cheia de graça, o Senhor é convosco. Bendita sois vós entre as mulheres, e bendito é o fruto do vosso ventre, Jesus. Santa Maria, Mãe de Deus, rogai por nós, pecadores, agora e na hora de nossa morte. Amém. Ave Maria, cheia de graça, o Senhor é convosco. Bendita sois vós entre as mulheres, e bendito é o fruto do vosso ventre, Jesus. Santa Maria, Mãe de Deus, rogai por nós, pecadores, agora e na hora de nossa morte. Amém. Ave Maria, cheia de graça, o Senhor é convosco. Bendita sois vós entre as mulheres, e bendito é o fruto do vosso ventre, Jesus. Santa Maria, Mãe de Deus, rogai por nós, pecadores, agora e na hora de nossa morte. Amém. Ave Maria, cheia de graça, o Senhor é convosco. Bendita sois vós entre as mulheres, e bendito é o fruto do vosso ventre, Jesus. Santa Maria, Mãe de Deus, rogai por nós, pecadores, agora e na hora de nossa morte. Amém. Ave Maria, cheia de graça, o Senhor é convosco. Bendita sois vós entre as mulheres, e bendito é o fruto do vosso ventre, Jesus. Santa Maria, Mãe de Deus, rogai por nós, pecadores, agora e na hora de nossa morte. Amém. Ave Maria, cheia de graça, o Senhor é convosco. Bendita sois vós entre as mulheres, e bendito é o fruto do vosso ventre, Jesus. Santa Maria, Mãe de Deus, rogai por nós, pecadores, agora e na hora de nossa morte. Amém. Ave Maria, cheia de graça, o Senhor é convosco. Bendita sois vós entre as mulheres, e bendito é o fruto do vosso ventre, Jesus. Santa Maria, Mãe de Deus, rogai por nós, pecadores, agora e na hora de nossa morte. Amém. Ave Maria, cheia de graça, o Senhor é convosco. Bendita sois vós entre as mulheres, e bendito é o fruto do vosso ventre, Jesus. Santa Maria, Mãe de Deus, rogai por nós, pecadores, agora e na hora de nossa morte. Amém. Ave Maria, cheia de graça, o Senhor é convosco, bendita sois vós entre as mulheres e bendito é o fruto do vosso ventre, Jesus. Santa Maria, Mãe de Deus, rogai por nós, pecadores, agora e na hora de nossa morte. Amém. Ave Maria, cheia de graça, o Senhor é convosco. Bendita sois vós entre as mulheres e bendito é o fruto do vosso ventre, Jesus. Santa Maria, Mãe de Deus, rogai por nós, pecadores, agora e na hora de nossa morte. Amém. Glória ao Pai, ao Filho e ao Espírito Santo, como era no princípio, agora e sempre. Amém. Ó meu Jesus, perdoai-me, livrai-me do fogo do inferno, levai as almas todas para o céu e socorrei principalmente as que mais precisarem da vossa misericórdia. Nossa Senhora do Carmo, rogai por nós. São Padre Pio, rogai por nós. Salve Rainha, Mãe de Misericórdia, vida, doçura e esperança a nossa salve. A vós bradamos, os degredados filhos de Eva, a vós suspirando, gemendo e chorando neste vale de lágrimas. Eis a, pois, advogada nossa, esses vossos olhos misericordiosos a nós ouvei. E depois deste desterro mostrai-nos, Jesus. Bendito é o fruto do teu ventre, ó clemente, ó piedosa, ó doce sempre Virgem Maria. Rogai por nós, Santa Mãe de Deus, para que sejamos dignos das promessas de Cristo. Amém. Foi uma alegria imensa rezar com você este terço. Que Deus te abençoe. Em nome do Pai, e do Filho, e do Espírito Santo. Amém.
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6: Senhor, no silêncio deste dia que amanhece, venho pedir-te saúde, força, paz e sabedoria. Quero olhar hoje o mundo com os olhos cheios de amor, ser paciente, compreensivo, manso e prudente. Quero ver teus filhos além das aparências como tu mesmo os vês, e assim não ver senão o bem em cada um. Deixa meus ouvidos a toda calúnia. Guarda minha língua de toda maldade. Que só de bênçãos se enche o meu espírito. Que eu seja tão bondoso e alegre que todos quantos se achegarem a mim sintam tua presença. Reveste-me, Senhor, com tua beleza. E que no decurso desse dia eu te revele a todos.
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8: Muito bom dia, meu amigo, muito bom dia, minha amiga. Que bom, estamos começando no dia 10, dia da imprensa. Hoje é quinta-feira, um abraço a todos aqueles que fazem com que tenhamos acesso à imprensa. Trabalhando hoje com fortalecidos e ajudados pela tecnologia, num clique temos aí o mundo inteiro em nossas mãos. Informações boas, informações menos boas, enfim, temos aí esta grande graça.

Um grande abraço, fico feliz de começar este dia, meu amigo, minha amiga. Nós iniciamos a Igreja Matriz, também as missas alusivas à festa em honra a Nossa Senhora das Dores. Lá do comecinho do mês de julho até neste sábado, nós percorremos as 21 comunidades. Na verdade, Jaguaruna é composta de 24, mas três comunidades, ainda não temos igreja, temos as associações dos veranistas, e em duas também nós rezamos as casas, né? E é tão gostoso, né? Faz aquela tenda, e quanto maior a tenda, parece que mais gente chega, não é mesmo? Que legal, que gostoso. Então, hoje nós começamos o nosso padre Eduardo Rocha, nosso pároco aqui da catedral, estará conosco hoje à noite, presidindo a Santa Missa, às 19h30. E depois da missa, no salão de festas, teremos aí a feira bíblica, nossos catequizandos que se prepararam com diversas passagens bíblicas, e estarão aí expressando e apresentando também seu saber bíblico, sua dando importância à palavra de Deus sendo trazida de tantas formas. Então, depois da missa, presidida pelo padre Eduardo, nós iremos ao salão acompanhar, olhar e valorizar também esse gesto bonito dos nossos catequizandos e todas as comunidades.

Um grande abraço. Fico feliz, meu amigo, minha amiga, de começar esse dia. Deus te abençoe hoje, amanhã e sempre. É o que eu desejo para você, eu desejo para sua família, eu desejo para toda a comunidade. Bem, eu quero dizer para você, meu amigo, minha amiga, que sempre a comunidade, ela é o lugar, né, em que nós tomamos parte dela. O próprio Jesus dizia domingo que onde dois ou três estivessem reunidos, ou seja, Jesus valoriza a comunidade, poderiam pedir aquilo que fosse necessário, que seriam ouvidos pelo próprio Deus. A comunidade sempre tem o poder de reconciliar, de reconhecer, de abrir espaços, de fazer acontecer a comunhão. E aí vamos, né, vamos sempre, né, valorizando, nos unindo, sentindo da preciosidade que é a comunidade. A presença de Jesus também transforma o sentido da comunidade. Já não estamos simplesmente diante daquele que errou quando se está em comunidade, ou daquele que acertou, mas estamos diante de uma pessoa que merece a nossa atenção, que vem celebrar, que vem agradecer, que vem pedir, que vem reconhecer. Por isso que nada melhor do que, à medida que a gente vai vivendo, perceba também que sempre nós temos algo a aprender, como também nós temos algo a ensinar.

Um grande abraço, fico feliz de começar a nossa manhã. É, tô começando amanhã aqui, mas também este programa termina o dia. Eu sou aquele que começa o dia e que termina o dia. Então, que maravilha a gente poder começar, que maravilha a gente poder terminar, né? Começar e terminar. Então, é nesse dia em que lembramos e saudamos a imprensa, é, quase ninguém imagina, né, que milhares e milhares de pessoas estão sempre trabalhando para que tenhamos sempre nas primeiras horas, nos primeiros instantes, as notícias. E hoje, claro, sempre o cuidado também de que aquilo que é passado seja verdadeiro. É muito fácil hoje, com a ajuda de toda a tecnologia, seja da inteligência artificial, é muito fácil, mas não é correto, não é ético, né, criar uma notícia falsa ou criar algo em torno de alguém que não seja verdadeiro, que não seja também para o bem. Então, é aquela história. O que eu vou dizer é bom para mim e é bom para outra pessoa? Ótimo. O que eu vou dizer é bom para mim, mas é ruim para outra? Ou é ruim para todos os lados? Então, é verdade que eu vou falar? É importante? É uma necessidade? Ou é apenas uma curiosidade? Então, é interessante que às vezes tem pessoas que são. querem estar sempre, né, leem para algumas pessoas basta a manchete, não basta só a manchete de uma notícia, você precisa ver o que está dentro delas. Às vezes a notícia, a manchete é sensacionalista, isso mesmo, né, e você vai ver que aquilo que está dentro, o texto, né, não é bem aquilo que a manchete está dizendo. Então temos que também ler por trás das palavras e entender o que aquele ou aquela pessoa que está aí publicando está querendo dizer.

0: Mas eu quero dizer o seguinte, meu amigo, minha amiga, que hoje todos os caminhos levam você à nossa igreja matriz em Jaguaruna, 19h30. É a Santa Missa. Em cada noite estaremos refletindo uma dor de Nossa Senhora. E também, em cada noite, estaremos também no salão de festas. Eu falei ainda há pouco que teremos a feira bíblica, mas teremos também aqueles lanches gostosos, saborosos, feitos com muito carinho pelo nosso povo. Isso mesmo, sempre tem equipes aí de colaboradores em todas as noites que se disporão, né, para fazer acontecer este momento. Então, vamos lá juntos nesta noite, que será uma grande noite. Pai nosso que estais no céu, santificado seja o vosso nome. Venha a nós o vosso reino, seja feita a vossa vontade, assim na terra como no céu. O pão nosso em cada dia nos dai hoje, perdoai as nossas ofensas, assim como nós perdoamos a quem nos tem ofendido, e não nos deixeis cair em tentação, mas livrai-nos do mal. Amém. Ave Maria, cheia de graça, o Senhor é convosco, bendita sois vós entre as mulheres, e bendito é o fruto do vosso ventre, Jesus. Santa Maria, Mãe de Deus, rogai por nós, pecadores, agora e na hora de nossa morte. Amém. E que a bênção de Deus esse permaneça sobre você, também sobre o nosso bispo Dom Adilson, que está ainda lá em Moçambique, nesta viagem missionária. Grandes trabalhos Dom Adilson está realizando lá em Moçambique. Eu imagino voltará contando, embora temos acompanhado diversas tomadas, informações, detalhes, imagens, vídeos de Dom Adilson. Então ele está nesta hora, são 5 horas a mais lá, aqui este é o fuso horário. Então lá são quase 11:20, são quase 11:20 nesta hora. E que a bênção desça e permaneça hoje, amanhã e sempre.
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1: Olá, meus amigos, muito bom dia. São 7:32 agora, chegando com mais uma edição do Show do Rádio, um show de informações aqui na Super Tubá nesta manhã de quinta-feira. Hoje, 10 de setembro de 2026, é dia de São Nicolau de Tolentino. Hoje é dia mundial de prevenção ao suicídio. Hoje, Antônio Bento, é dia do gordo.
2: O que é?
1: E hoje também é o dia da fundação do primeiro jornal do Brasil. Sabe qual foi o primeiro jornal do Brasil? O Gazeta do Rio de Janeiro, lançado em 10 de setembro de 1808. Show do Rádio tem apresentação de Bruno Vandres em Antônio Bento. Participam do programa Giovanni Martins, Lucas Marques e Ramon Silveira. Os trabalhos técnicos de Everton Luiz, as gravações de Lucas Marcos de Carvalho e a direção geral do padre Rafael Liano.
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1: Olá, Antônio Bento, muito bom dia. Como está o tempo neste momento aqui em Tubarão?
2: Muito bom dia, Bruno, Everton e ouvintes. O tempo em Tubarão apresenta-se nublado. Choveu ontem à noite, ainda hoje não choveu, mas tem previsão de chuva. Temperatura neste momento 16 graus, 96% umidade relativa do ar.
1: Vamos juntos, são 2 horas de muitas informações para você. Nos acompanhe pelo 104.9 através também da live do YouTube e pelo aplicativo RádiosNet.
2: Quando são 7:33, vamos para os destaques do programa. Decisão de Flávio Dino escala crise no STF, aumenta a pressão sobre presidente do Supremo Edson Fachin.
1: Tubarão se prepara para a festa de Nossa Senhora da Piedade.
2: Hospital Unimed Tubarão recebe equipamento de última geração para cirurgia robótica. Equipe médica já está preparada para começar um novo ciclo na instituição de saúde tubaronense.
1: Obras de pavimentação asfáltica interditarão trechos de vias hoje e amanhã no Humaitá e no centro de Tubarão.
2: Setembro Dourado reforça a importância do diagnóstico precoce do câncer infanto-juvenil.
1: No programa de hoje, uma entrevista com Gilmar de Oliveira, do Movimento de Irmãos do Monte Castelo. Vamos falar sobre a quarta caminhada para a colina de Nossa Senhora Aparecida em 13 de maio.
2: No boletim policial, em Laguna, Polícia Civil recupera a carga de 75 mil durante investigação de estelionato. Em Tubarão, adolescente é apreendido traficando drogas. Em Criciúma, jovem denuncia estupro coletivo após ser abordada por 4 homens na rua. Em Bituba, homem com mandado de prisão ativo por tráfico de drogas foi capturado pela Polícia Militar. Tudo isso e muito mais daqui a pouco no Boletim Policial.
1: Vamos agora manter contato com Ramon Silveira, ele traz o seu destaque. Diga aí, Ramon, bom dia.
4: Bom dia, amigos do Show do Rádio. Vem aí, de 10 a 15 de setembro, nesta semana, a festa de Nossa Senhora das Dores, na Igreja Matriz de Jaguaruna, alô Jaguaruna e região. De 10 a 15, festa de Nossa Senhora das Dores. O pároco Padre Pedro de Biasi fala sobre a programação às 8:30 no Repórter Tubá.
2: Giovanni Martins também chegando com seu destaque. Alô, Giovanni, bom dia.
5: Bom dia. Windy Banners na campanha. Quais são as regras para a propaganda nas ruas?
1: Contato também com o Lucas Marques, ele traz o seu destaque. Lucas, bom dia.
6: Bom dia. Tribunal de Contas do Estado abre processo para fiscalizar programa Estrada Boa Rural.
1: Ok, no programa ainda o quadro Ponto de Equilíbrio com o Dr. Braulio Tércios Escobar.
2: 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O Show do Rádio está só começando.
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2: Vamos então com os destaques de capa do Jornal Diário do Sul. Bancários aderem à greve. Mobilização envolve funcionários da Caixa em algumas cidades do Banco do Brasil. Obras: ruas de Tubarão serão interditadas para pavimentação. Tragédia: homem morre ao ser atingido por sacos de batatas. Pela série Ouro, Tubarão Futsal recebe a Chape. De caminhão rumo ao altar, Daniela Mendes chegou ao casamento com Kleber em um caminhão em homenagem à história da família. São os destaques do Diário do Sul.
1: Bom, vamos com o Diário Catarinense. Inquérito das fake news e suspensão de decisões de Mendonça e Dino. As três medidas de Fachin para conter a crise no STF. Ainda aqui no Diário Catarinense, crise no STF escancara podridão institucional e deixa eleições em cenário imprevisível. Afastamento de Andrei Rodrigues. Fachin suspende decisões de Mendonça e Dino sobre diretor da Polícia Federal. Obras no Central Park de Floripa entram na mira do Ministério Público após vistoria apontar árvores marcadas e danos ao solo. El Niño encosta no nível super e Defesa Civil reforça alerta para as próximas semanas no estado. Nova lei pode pagar auxílio de R$600 a mães com filhos nestas condições. Saiba quem tem direito ao benefício. E ainda, ciclone extratropical se intensifica com ventos fortes e chuvas de 200 milímetros por dia em diversas regiões do Brasil. São destaques do Jornal Diário Catarinense.
2: Vamos agora aos destaques do Folha Regional. Instituto Ideias dará esclarecimento sobre situação do Hospital de Jaguaruna nesta quinta-feira. Homem com mandado de prisão ativo tenta fugir da PM e acaba preso em Jaguaruna. Vereador morre após ser atingido por saco de batatas em acidente de trabalho em 13 de maio. El Niño caminha para intensidade máxima e Defesa Civil de Santa Catarina reforça monitoramento. 13 de maio decreta luto de 3 dias pela morte do vereador Devaldo Maganin. E mais, Fachin suspende decisões de Mendonça e Dino sobre diretor da Polícia Federal. TCE intima prefeito de Capivari de Baixo por contratar empresa de servidora comissionada. São os destaques do Folha Regional.
1: Bom, principais jornais que já estão circulando pelo país, iniciando pelo Folha de São Paulo. Fachin toma inquérito das fake news e marca sessão sobre Moraes e Vorcaro. No estado de São Paulo, Fachin reage à desordem no STF. No Globo, Fachin age contra a crise no STF e tira inquérito das fake news de Moraes. No Correio Brasiliense, Fachin anula decisões e põe Supremo para julgar Moraes. No Zero Hora, Fachin derruba decisões sobre a chefia da Polícia Federal e marca julgamento de Moraes Vorcaro. E no Notícias do Dia também, Fachin anula decisões de Mendonça e Dino sobre diretor da Polícia Federal.
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2: São 7:41. Um bom dia para você que já está na cozinha, tomando cafezinho, finalizando, se aprontando para mais um dia de trabalho, porque hoje é quinta-feira. Tempo fechado aqui em Tubarão, região sul de Santa Catarina, aliás, em todo o estado catarinense. Todo cuidado é pouco, mesmo aí você se aprontando, se agasalhando bem, porque está frio e vai esfriar muito mais. Para você no trânsito, ligado no 104.9, nas rodovias estaduais BR-101, alô motorista, caminhoneiro, transportando o progresso brasileiro. Aquele abraço e boa viagem. Decisão de Dino escala crise no STF, aumenta a pressão sobre Edson Fachin. Enquanto a crise institucional no Supremo Tribunal Federal se aprofunda, o presidente da corte, ministro Edson Fachin, segue pressionado na tentativa de apaziguar os ânimos entre os integrantes e cumprir os prazos estabelecidos para que as partes se manifestem. O Supremo passa por uma crise histórica com troca de acusações entre os integrantes da instituição. Os primeiros envolvidos foram os ministros André Mendonça e Alexandre de Moraes. Contudo, com um novo capítulo, trouxe Flávio Dino para o centro do conflito. Edson Fachin tem sido cobrado para conter os ânimos e cessar os ataques dentro do judiciário. As pressões vêm de várias frentes, do setor empresarial, de ex-ministros do STF e de diretores da Polícia Federal, de outros integrantes da corte, de candidatos à presidência da opinião pública e do próprio governo, por meio do Palácio do Planalto e da Advocacia Geral da União. O assunto tem dominado as agendas dos candidatos que disputam o Palácio do Planalto, com cobranças de todos os lados. Em compromisso no Piauí, o presidente Lula cobrou ontem, quarta-feira, explicações e medidas imediatas sobre a crise que tomou conta do Poder Judiciário. Em suas redes sociais, o mandatário também defendeu a quebra completa do sigilo das investigações de todos envolvidos do Banco Master. Em Minas Gerais, o presidenciável Flávio Bolsonaro cobrou reação do presidente do STF em relação à decisão de Flávio Dino, que restabeleceu o delegado Andrei Rodrigues ao comando da PF. Senador ainda acusou o presidente Lula de instrumentalizar a corporação. As cobranças ecoaram no mesmo tom entre outros candidatos na corrida presidencial. Ronaldo Caiado, Romeu Zema e Renan Santos se manifestaram em agendas públicas ou em publicações nas redes sociais.
1: Bom, agora 7h44, motoristas que circulam pelos bairros Humaitá e Centro devem ficar atentos hoje e amanhã em razão do bloqueio de algumas vias que receberão obras de pavimentação asfáltica. Mais especificamente, os trabalhos que integram a Operação Tapete Preto acontecerão em trechos da rua Januário Alves Garcia, entre a Avenida Patrício Lima e a rua Padre Geraldo Spetman, e na própria Padre Geraldo Spetman, entre a rua Januário Alves Garcia e a Avenida Expedicionário José Pedro Coelho. O início dos trabalhos, nos dois dias, hoje e amanhã, agendado para as 7h30, então, já deve ter iniciado, até porque agora não está chovendo, né, Antônio Bento? De acordo com a programação, a obra terá início pela rua Januário Alves Garcia e seguirá posteriormente para a Padre Geraldo Spetman. Dessa forma, para que os trabalhos sejam executados de maneira segura e adequada, estas vias serão interditadas ao trânsito de veículos nos trechos onde as obras acontecerão. A Polícia Municipal estará nos locais durante a realização dos serviços para orientar os motoristas e demais usuários das vias quanto ao desvio no tráfego para rotas alternativas. Caso chova, claro, os trabalhos serão suspensos e feitos em um outro momento.
2: São 7h45. Setembro Dourado reforça a importância do diagnóstico precoce do câncer infanto-juvenil. O câncer infanto-juvenil é a primeira causa de morte por doença em crianças e jovens entre 1 e 19 anos. Para conscientizar sobre essa enfermidade, em setembro é celebrado Setembro Dourado, que reforça a importância do diagnóstico precoce. Em alusão à data, a Casa Guido realizará ações na região de Criciúma. Terceiro simpósio de câncer infanto-juvenil em Tubarão e a quarta edição do evento na Unesc. A entidade também fará palestras em instituições, empresas, além de participar do terceiro Congresso Internacional de Câncer Infanto-Juvenil em São Paulo. Segundo a biomédica e coordenadora do Programa Diagnóstico Precoce, Ana Caroline Francisco, o objetivo das ações, eventos e capacitações é antecipar a descoberta da doença. Quando estamos nesses simpósios, estamos falando com estudantes de medicina que vão entender como identificar esses sinais. Quando estamos nas empresas, nosso objetivo é atingir os pais, comovê-los e conscientizá-los sobre o que é um sinal, o que é um sintoma, e dessa forma ajudar a prevenir grandes consequências, explicou a profissional da área de saúde.
1: Tribunal de Contas do Estado abre processo para fiscalizar programa Estrada Boa Rural. A reportagem é de Lucas Marques.
6: Saudações a você que acompanha a programação da Rádio Tubá. Dessa vez, a nossa pauta trata de um assunto envolvendo o governo do estado de Santa Catarina, mais especificamente o programa Estrada Boa Rural. O Tribunal Pleno do Tribunal de Contas do Estado de Santa Catarina determinou a abertura de um processo de fiscalização aprofundada para avaliar a execução das obras e serviços de engenharia vinculados ao programa Estrada Boa Rural. Sobre este assunto, vamos conversar agora com o diretor de licitações e contratações do Tribunal de Contas do Estado, Rogério Ló. Ele fala sobre este procedimento, sobre o trabalho do Tribunal de Contas do Estado no que tange o programa Estrada Boa Rural. Rogério, obrigado pela disponibilidade e por atender a Rádio Tubá aqui no sul do estado. Como é que tá por aí? Tudo bem?
7: Tudo bem, Lucas. Ficamos à disposição. O Tribunal de Contas está fazendo um procedimento. Inicialmente nós fizemos o levantamento de informações e agora o Pleno do Tribunal de Contas determinou a ampliação dessa inspeção, né? Um procedimento de fiscalizatório, para que se tenha amplitude e mais conhecimentos acerca desse importante programa e relevante do governo do estado, que é uma verdadeira política pública relativo às estradas rurais dos municípios.
6: Rogério, o que motivou essa iniciativa do Tribunal de Contas? O que chamou a atenção em relação ao Estrada Boa Rural para o Tribunal de Contas dar início a esse procedimento?
7: Certo, o Tribunal de Contas trabalha avaliando todos os gastos, todas as despesas, contratações tanto de governo do estado quanto das prefeituras. Esse programa é um programa realizado pelo governo do estado, né? Um valor bastante considerável, são 2,5 bilhões de reais inicialmente previstos, e isso faz com que o tribunal acabe considerando como relevante, né? Como tendo materialidade, a materialidade necessária para que se inicie um procedimento fiscalizatório. Isso contempla regras de transparência, de governança, e o Tribunal de Contas quer acompanhar a metodologia e a forma como que faz com que os recursos disponibilizados pelo governo do estado, de fato, cheguem ao propósito e à intenção, que é levar a pavimentação essas estradas rurais, né, e a efetiva melhoria daquilo que se pretende com esse programa.
6: Então, a ideia deste procedimento é verificar se, de fato, a proposta do programa Estrada Boa Rural, que seria levar as pavimentações, as melhorias nas vias, está acontecendo da maneira devida e da maneira indicada no processo licitatório e no processo. É isso, Rogério?
7: É isso, Lucas. Então, o Estrada Boa Rural é um programa que pretende levar, como você acabou de falar, pavimentação às estradas rurais. Toda infraestrutura é importante, é bem-vinda, né? Porque ela trabalha não só com a questão de mobilidade, mas envolve uma série de outros benefícios, né? Como facilidade de deslocamento em relação a questões de saúde, questões econômicas, no caso aqui, questões de pequenas empresas, trabalho com agricultura, né? Isso tudo gera uma melhor economia, traz recursos para o próprio estado e para os próprios municípios, né? Então, a infraestrutura sempre é das questões importantes para mover a economia. A nossa preocupação, o Tribunal de Contas tem muitas avaliações de questões que envolvem a transparência e a forma como esses recursos são aplicados. Então, a primeira questão que nós trabalhamos é a forma como esses recursos são destinados às prefeituras. De acordo com o programa, as prefeituras, elas têm que elaborar os projetos de engenharia e toda a documentação para serem elegíveis aos recursos do programa. Então, essa elegibilidade e como estão definidos, quais são os critérios que são usados para definir quais municípios ou a regra de preferência de um ou outro, é que nós pretendemos avaliar, né? Num segundo momento, os municípios vão realizar os processos licitatórios, né, as contratações e a execução das obras. O tribunal também quer acompanhar essas questões, né, para ver se de fato o recurso chegou ao fim a que se destina, ou seja, se as obras foram executadas e em que nível de qualidade elas foram executadas, tá? E para fechar o programa, é a forma como o governo do estado vai avaliar essa entrega, né? Porque ele disponibiliza os recursos, os municípios fazem todo o processo de contratação, execução da obra e pagamento, né? E depois, para finalizar essa convênio do estado com os municípios, há necessidade de uma prestação de contas. E essa apresentação de contas também tem que ter critérios para que o estado possa, de fato, finalizar a disponibilidade dos recursos e fechar todo esse leque dessa política pública. Então, a avaliação da qualidade e da eficiência com que são aplicados os recursos, a transparência e a governança dessas contratações são questões muito importantes que o Tribunal de Contas tem avaliado na busca não só da qualificação do gastos, mas também da efetivação da política pública que se quer chegar, né? São 2,5 bilhões de reais, é um recurso muito vultoso, e a nossa preocupação, né, é que isso seja aplicado da melhor maneira possível, de acordo com os termos legais.
6: Rogério, quando a gente trata de um programa como Estrada Boa Rural a nível governo do estado, é levado em consideração a questão de igualdade ou equidade aos municípios com relação à oportunidade, com relação a tratamento, enfim, é necessário que o governo do estado dê o mesmo critério, o mesmo espaço para que todos os municípios busquem recursos, aí claro, relacionados também a tamanho, população, enfim, mas isso é levado em consideração, a questão da igualdade ou da equidade, da disponibilidade de recursos a todos os municípios catarinenses?
7: O Tribunal de Contas já questionou isso, a Secretaria da Infraestrutura, né? Nós recebemos como respostas que, em tese, todos os municípios que se habilitarem vão receber recursos, né? Agora, isso aí tem um limitador, que é o valor do programa, né? Então, não sei se todos os municípios, se quiserem participar e elaborarem os projetos, se esse valor vai ser atingido ou não. Mas esse critério é o que nós procuramos entender como a secretaria vai aplicar. Em tese, não tem margem de preferência, né? Mas nós não sabemos ainda se é de acordo com a chegada dos projetos para a secretaria avaliar, ou se tem alguma outra metodologia. Por isso, o aprofundamento do nosso processo de levantamento, né? Para uma inspeção um pouco mais aprofundada, para nós conhecermos justamente esses mecanismos, né? O que é importante, Lucas, a gente asseverar aqui, é que a necessidade de elaboração dos projetos de engenharia, né? Isso não é feito de uma hora para outra, há requisitos técnicos que precisam ser avaliados, e há também a necessidade de acompanhamento da execução. O Tribunal de Contas tem se preocupado muito com essa questão da execução, né, para que as obras não venham a ter problemas logo depois de entregue. Inclusive, recentemente fizemos dois convênios com duas associações de municípios para a instalação de laboratórios de pavimentação asfáltica, com o objetivo justamente de assegurar que aquilo que está sendo executado é o que foi de fato contratado, né? Isso não é possível fazer a olho nu, é preciso de equipamentos e análises laboratoriais que permitem verificar a qualidade da execução desses projetos de pavimentação. Então, são dois requisitos importantes que a gente está considerando, que é a qualificação do projeto dentro do programa Estrada Boa Rural, E a segunda, o segundo ponto, que é a qualidade da execução dessas obras, né? A gente sabe que muitas dessas estradas rurais, elas são utilizadas, assim, ainda que não por um tráfego de veículos muito grande, né? Passam poucos veículos, mas tem muito veículo pesado, né? Sobretudo da parte de empresas que trabalham com questões agrícolas e algumas outras empresas que tem sede nessas áreas mais afastadas dos municípios. Isso por vezes causa sobrecarga no pavimento. Isso acaba muitas vezes danificando um período curto pós execução. Se a obra não foi bem executada, isso pode causar problema, né? Então a avaliação da execução com o laboratório, por exemplo, é uma questão importante que o tribunal vai acompanhar e pretende cobrar tanto da prefeitura como do estado, que isso seja de fato levado em consideração na prestação de contas desses recursos.
6: Você comentou na resposta sobre um diálogo com a Secretaria de Estado da Infraestrutura, uma resposta com relação até esse questionamento sobre a igualdade da disponibilidade de recursos aos municípios. Dentro desse processo, Rogério, já há uma linha de diálogo estabelecida, já há informações disponibilizadas pela Secretaria de Infraestrutura e pela Controladoria Geral do Estado ao Tribunal de Contas?
7: O tribunal tem trabalhado bastante de forma a dialogar com as unidades para trazer informações e para que a gente possa agir de forma preventiva em relação a essas questões de contratos de licitações. Aqui, nesse programa, foi feito inicialmente um processo interno que a gente nós chamamos de levantamento, em que a Secretaria apresentou, Secretaria de Estado de Infraestrutura apresentou informações que nos permitiram a verificar que existem de fato mecanismos que tratam da forma como será disponibilizado o recurso, né? Agora, a forma, a maneira como na prática isso vai acontecer ainda não está absolutamente estabelecido, porque não há ainda, pelo menos não chegou ao nosso conhecimento, como esses critérios vão ser efetivados, né? Então, se chega lá vários processos de vários municípios ao mesmo tempo, por exemplo, qual vai ser analisado primeiro? Né? Qual é o critério para isso ser feito? Uma outra questão é se, como o volume é muito grande, em tese todos os municípios do estado poderiam apresentar projetos, se a nossa dúvida é se a Secretaria tem uma estrutura própria para avaliar tudo isso, né? E qual o tempo que isso vai levar. Então, isso faz parte desse nosso procedimento fiscalizatório, que está aprofundando mais essa questão que nós chamamos de governança, que pretende delinear quem são os responsáveis, né, por qual questão em relação ao programa, por qual prazo para essas avaliações. É nessa linha que o Tribunal de Contas tem trabalhado no momento, nessa nossa ampliação fiscalizatória em relação ao Estrada Boa Rural.
6: Rogério, sobre o Estrada Boa Rural, o trabalho do Tribunal de Contas do Estado na averiguação, nessa, dá para dizer, este trabalho de observação do Tribunal de Contas quanto ao programa da infraestrutura do governo do Estado, algum ponto, alguma informação que não repassamos e você gostaria de trazer aos microfones da Rádio Tubá, microfone à sua disposição.
7: Certo, é importante a gente trazer a forma como o Tribunal de Contas tem trabalhado ultimamente, né? Buscando evitar a análise apenas por processo, por sanção ao gestor. Nós estamos trabalhando de forma preventiva, e esse aqui é um exemplo, né? Acompanhando passo a passo a execução do programa, procurando dialogar com o gestor, de forma que quando verifica-se alguma inconsistência, já se faz um alerta para que faça a correção naquele momento, né? Que se evite de chegar ao final da execução de uma obra, por exemplo, para depois avaliar o que aconteceu de errado ou não. Então, a utilização de laboratórios, a importância de ter fiscais, né, engenheiros para fazer a fiscalização, a medição das obras. Isso tudo é realmente bastante importante. O tribunal tem trabalhado para fomentar, junto aos municípios, principalmente, que são os responsáveis pela execução desses contratos, né, que busquem ou contratar via concurso público, ou se for necessário, que busque junto a empresas ou no mercado, próprios profissionais liberais, para que auxiliem a fiscalização, para que as obras sejam executadas da melhor maneira possível, que os recursos públicos sejam aplicados de formas eficientes e que a gente não tenha problema pós-execução, né? Que a coisa aconteça de maneira a que o recurso público seja utilizado naquela obra e que eventual correção não tenha necessidade de ser feita com mais recurso público, né? Então é nessa linha que a gente trabalha, sem obviamente deixar de lado algum sancionamento quando é o caso, né? Mas então, para completar, o Tribunal de Contas está sempre à disposição dos gestores, né? O Tribunal de Contas tem um laboratório próprio, é importante a gente dizer também, nós temos um laboratório que analisa a pavimentação asfáltica, e isso tem ampliado bastante as nossas análises e tem fomentado também que os municípios, as associações dos municípios tenham despertado interesse em trabalhar nessa maneira também, e o Tribunal de Contas é parceiro dessas associações, né? Como eu falei anteriormente, são duas que fizeram convênio conosco, uma no Extremo Oeste e outra no Sul do Estado, que certamente vão trazer mais qualidade e mais segurança para o gestor na aplicação do pagamento, né? Na liquidação, como a gente chama, dessas despesas.
6: Rogério, obrigado pela disponibilidade, pelas informações, pela conversa conosco aqui na Rádio Tubá. Um abraço, viu?
7: Um abraço, Lucas. Ficamos à disposição.
6: Muito bem, conversamos com Rogério Locke, diretor de contratações e licitações do Tribunal de Contas do Estado de Santa Catarina, falando da observação do processo, abertura de um processo de fiscalização do Tribunal de Contas com relação ao programa Estrada Boa Rural do governo do Estado de Santa Catarina. Informações que você ouviu aqui na reportagem da Tubá.
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1: Bom, as informações foram repassadas pelo Roberto, atendimentos adultos na emergência 221, no pronto atendimento 32. Atendimentos pediátricos na emergência foram 47, no pronto atendimento 3. Nascimentos foram 5, 3 meninos e 2 meninas. E um óbito, infelizmente, foi registrado nas últimas horas.
3: 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Na margem esquerda, Centro Tubarão.
2: Oito horas e 5 minutos, vamos com as ocorrências do setor policial das últimas horas. BR-101, região sul de Santa Catarina, movimento intenso, mas nenhum registro de acidente, nenhuma intercorrência. Também nas rodovias estaduais, jurisdição do posto de Gravatal, Copom, Centro de Operações da Polícia Militar, registro de cumprimento de mandado de prisão em Jaguaruna, Arroio da Cruz. Ontem, por volta das 4h50 da tarde, Polícia Militar prendeu um homem de 39 anos em cumprimento a mandado de prisão pelo crime de roubo. Após receber informações sobre a existência do mandado, a Polícia Militar realizou diligências para localizar o fora da lei. Ao perceber a aproximação policial, o homem tentou fugir a pé, transpondo muros e cercas, mas foi localizado e abordado pela PM. Após a confirmação da ordem judicial, ele foi encaminhado à unidade prisional. Tráfico de drogas em Tubarão, São João, margem esquerda, às 8h53 da noite de ontem. Polícia Militar prendeu um adolescente de 17 anos pelo crime de tráfico de drogas. O envolvido foi localizado após tentar fugir e dispensar uma sacola. Durante a abordagem, foram encontrados 48,7 gramas de cocaína distribuídos em porções prontas para venda, além de R$480 em dinheiro vivo. O adolescente foi apreendido e conduzido à delegacia de polícia civil, juntamente com todo o material localizado. Cumprimento de mandado de prisão em Imbituba e Itapirubá, 21h05 de ontem. Polícia Militar prendeu um homem de 39 anos em cumprimento a mandado de prisão pelo crime de tráfico de drogas. O homem foi localizado e abordado pela polícia, sendo cientificado acerca da ordem judicial expedida contra ele. Após a confirmação do mandado, foi dada voz de prisão e realizado o cumprimento da determinação judicial. O homem foi conduzido à unidade prisional de Imbituba. Criminoso ameaça trabalhador com arma de fogo e rouba ferramentas. Um criminoso ameaçou um trabalhador com uma arma de fogo no bairro Paladini, em Morro da Fumaça. O fato ocorreu nesta madrugada. Segundo a Polícia Militar, a vítima relatou que o assaltante roubou três ferramentas. O crime pode ter sido motivado por uma dívida relacionada à compra de equipamentos. Conforme a PM, os policiais realizaram buscas e encontraram dois suspeitos e em outro estabelecimento. Na abordagem, foram encontradas as ferramentas roubadas, além de uma pistola calibre 380 carregada com 9 munições. De acordo com a PM, um terceiro homem que teria contribuído para a fuga dos autores também foi localizado e preso. Todos foram levados para o plantão da Delegacia de Polícia Civil. Estabelecimento é arrombado e tem televisões e caixa de som furtadas. A Polícia Militar foi acionada após um estabelecimento comercial localizado em Nova Veneza ser arrombado e ter diversos aparelhos eletrônicos furtados. O caso foi registrado na madrugada de hoje por volta das 4h30. Segundo a PM, no local foi constatado que a porta de acesso apresentava sinais de arrombamento e que diversos aparelhos tenham sido furtados do estabelecimento. Conforme informações repassadas à guarnição, foram levados 9 televisões e uma caixa de som. Um boletim de ocorrência foi registrado e a Polícia Civil começa a investigar o caso para tentar encontrar os bandidos. Polícia Civil recupera carga de 75 mil durante investigação de estelionato. Polícia Civil de Santa Catarina recuperou uma carga avaliada em aproximadamente 75 mil durante uma investigação sobre um suposto crime de estelionato em Laguna. Durante as diligências foram cumpridos 3 mandados de busca e apreensão. A justiça também determinou bloqueio de aproximadamente 400 mil relacionados aos fatos investigados. Segundo a Polícia Civil, a medida busca preservar os valores para uma possível reparação dos prejuízos à vítima, conforme o andamento da investigação e decisões judiciais posteriores. A vítima atualmente mora em Portugal, na Europa. Conforme a polícia, o caso envolve possível prática ou viabilização de crimes por meios digitais, o que exigiu o rastreamento de transações financeiras e localização de ativos. A carga foi localizada e recuperada pelos investigadores, evitando a consolidação do prejuízo. Suspeitas de falsos consórcios, além de estelionato investigado, a Polícia Civil apura se o investigado também comercializava falsos consórcios. E atenção, jovem de 22 anos denuncia estupro coletivo após ser abordada por 4 homens. Uma jovem de 22 anos denunciou ter sido vítima de um estupro coletivo em Criciúma na última segunda-feira. Segundo o relato prestado à Polícia Civil, ela caminhava pela Avenida Centenário no bairro Pinheirinho quando foi abordada por 4 homens encapuzados e obrigada a entrar em um veículo de cor preta. Após o crime, a vítima foi abandonada em uma via pública. Ela foi socorrida e encaminhada ao Hospital São José, onde recebeu atendimento médico. Polícia Científica também foi acionada para realizar os exames periciais. Polícia Civil abriu uma investigação para identificar os possíveis envolvidos e esclarecer as circunstâncias do caso. Foram essas as ocorrências do setor policial das últimas horas aqui no Show do Rádio.
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2: São 7:12, Show do Rádio, manhã de quinta-feira, fechada, nublada, em Tubarão, região sul de Santa Catarina. Queremos mandar um bom dia especial para o Hélio e a Beth lá no Camacho. Alô, Beth, Hélio aí no Camacho, tudo certinho? O Helinho aqui em Tubarão e todos os nossos amigos aí do Camacho, as praias, litoral aí de Jaguaruna. Aquele abraço, obrigado pelo carinho da audiência. Também um bom dia para o Padre Valdir lá em Grão-Pará. Alô, Padre Valdir aí em Grão-Pará, tudo certinho? Padre Lucas, Morro Grande, alô, Padre Lucas no Morro Grande, os demais padres da diocese aqui de Tubarão. Queremos também agradecer o carinho da audiência do Jamaica, mora no bairro Maitá. Passa por mim, Antônio Bento, estou sempre ligado com vocês. Também o Alex Borracheiro, foi muito, por muitos anos borracheiro, hoje aposentado. Alô, Alex Borracheiro, aquele abraço, obrigado. E ontem encontrei numa agência lotérica aqui no centro de Tubarão a dona Adelaide, nossa amiga, a dona Valquíria, moram ali no bairro Revoredo. Eu passo praticamente toda semana, passo em frente à casa delas, né? Elas moram ali e são ouvintes assíduas aqui do Show do Rádio, da programação da Rádio Tubá. Dona Adelaide, aquele abraço, dona Valquíria e a dona Nona, a dona Terezinha, que morava, ela morava numa casa e foi destruída, né? Parece que eles vão fazer uma construção ali, bem na esquina do Faro Shopping, e a casa foi destruída, não sei onde ela está morando agora, tá, dona Nona? Aquele abraço, diga, liga pra cá, diga onde a senhora está morando atualmente. 8:14, intervalo, a gente volta já.
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1: Áreas de instabilidade que avançam do estado do Paraná deixam a quinta-feira chuvosa na maior parte do estado de Santa Catarina. Em alguns municípios, nas próximas 24 horas, podem cair até 100 milímetros de chuva. Muita atenção, portanto, às áreas com históricos de inundações e deslizamentos. Mas, desta vez em específico, para o meio-oeste e o oeste catarinense. Nas demais regiões também deve chover, só que em menor quantidade. Uma nova frente fria cruza estado amanhã, mantendo a carga de nebulosidade e produzindo rajadas mais fortes de vento. Aqui na nossa região, em alguns pontos, especialmente nas áreas de maior relevo, estas rajadas podem passar dos 80 km por hora. O final de semana volta a ser de tempo firme, porém com temperaturas mais baixas. A temperatura máxima hoje não vai passar dos 22 graus e a mínima nesta sexta chega a 18 graus em São Martinho, Siderópolis, Treviso. 13 de maio, Uruçanga e Tubarão. Daniel Panobianco, da agência PD Radar, com exclusividade para Tubar FM.
0: Previsão do tempo com Daniel Panobianco. 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
2: Beleza, vamos então manter contato com ele, Ramon Silveira, para falar sobre o trânsito, Ramon.
3: Muito bom dia, Bruno. Tudo bem, amigos do Show do Rádio? Falando de trânsito nesta manhã de quinta-feira. Olha, nós teremos aí obras de pavimentação asfáltica que interditarão trechos de vias, né, nesta quinta, hoje e amanhã, no Humaitá e no centro. Então, os motoristas têm que ficar atentos aí, em razão do bloqueio dessas vias que vão receber obras de pavimentação asfáltica. A operação Tapete Preto vai acontecer em trechos da rua Januário Alves Garcia, a Januário Alves Garcia, rua da antiga padaria Itália, entre a Avenida Patrício Lima e a Padre Geraldo Spetman, rua da rodoviária. E na própria Padre Geraldo Spetman, entre a Januário Alves Garcia e a Expedicionária José Pedro Coelho. O início dos trabalhos, né, inclusive, está já começando ou já começou nessas vias. Então, motoristas, fiquem atentos. A Polícia Municipal estará nos locais para a realização de orientação aos motoristas e demais usuários destas vias. Aqui na Avenida Pedro Zappellini, o trânsito bem movimentado na rua Rui Barbosa, inclusive. Temos o trânsito na ponte do Andrino, movimento com filas na ponte do Morrotes. Temos na Silvio Burigo Oficinas com Monte Castelo, movimento grande próximo ali à matriz de Monte Castelo. Nós temos o trânsito na marginal do bairro São Cristóvão ali, na antiga Fenveste, Seconveste. Temos o trânsito, né, neste momento com lentidão também ali no acesso norte, entrada da Ivane Freta Moreira, e ainda principalmente na Patrício Lima, onde o trânsito está bem movimentado. Aqui na Avenida Rodovalho com a Felipe Schmidt, sempre filas todos os dias, pessoal indo trabalhar. Também, muito cuidado aí, porque hoje, né, a pista escorregadia. Temos na ponte do Morrote, Silvio Carnim, com filas, longas filas, principalmente no lado da Marechal Deodoro. Falei em trânsito, volto com vocês nos estúdios.
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4: Ok, valeu, Ramon, obrigado pelas informações. Agora 8:22. Vamos à nossa entrevista então, recebendo por aqui o Gilmar de Oliveira, ele que faz parte do movimento de irmãos do bairro Monte Castelo, falando sobre a quarta caminhada do movimento de irmãos em direção a Nossa Senhora Aparecida ali em 13 de maio. Gilmar, seja bem-vindo aqui ao programa, tudo bem? Bom dia.
5: Bom dia, bom dia. A gente já quer agradecer desde já o espaço aí, né? Pela que a presença do Bruno e do Antônio, né? E estamos aí firme nessa organização aí para mais uma caminhada.
4: Falta praticamente um mês para a caminhada, importante a falar com um tempo de antecedência também, até para o pessoal começar a se preparar um pouco, né? Falei para ti em off aqui, eu sempre

0: planejo estar bem preparado para a caminhada, mas o cara vai dando aquela relaxada. Tô meio que parado, vou ter que começar a caminhar na semana que vem para estar apto também. Se bem que não é uma caminhada assim tão difícil, é tanto que a gente vê todos os anos pessoas de todas as idades participando, desde jovens, eu já vi crianças participando e fazendo todo o trajeto a pé junto com os pais, senhores e senhoras aí de 60, 70, 80 anos. É uma caminhada aí para todas as faixas etárias, né? E tem todo o apoio que vocês prestam também no dia, né?
1: Sim, sim. É uma caminhada de para 8 a 80, né? Então vai desde as criancinhas, os jovens ali e até os mais velhos. E que a gente orienta assim é para dar uma preparada, né? O pessoal dá uma preparada para no dia não sentir, né? Porque tem aquele pessoal mais sedentário assim que eles sentem muito, né?
0: Uhum.
1: Aí então é que a gente dá uma orientada aí para dar fazer umas caminhadas aí, umas duas ou três vezes por semana. Dá tempo ainda, falta aí um mês, né?
0: Pra não sofrer, então, né, no dia, né?
1: Pra não sofrer.
0: Pra ficar tranquilo,
1: justamente,
0: né?
1: Justamente. Mas assim, a gente tem ali bastante carros de apoio, pessoal vai no apoio, então não é necessário fazer toda a distância caminhando. Pode pegar uma carona com um carro ali, com um veículo que tá ajudando, e depois, lá na frente, quiser caminhar mais um pouco, caminha. Uhum. O negócio é chegar lá e chegar bem, né? Não chegar sofrendo. Lógico que tem aqueles que vão pra pagar promessa, né? Vão com aquela... como é que se diz? É vocação, né? A Nossa Senhora ali. Uhum. Então os pessoal aí não quer caminhar todo o trecho, né? Uhum. Então que a gente orienta isso aí para dar uma preparada antes, né?
2: Beleza, Gilmar, a quarta caminhada do Movimento de Irmãos é uma caminhada realmente longa, esta é a realidade. E um outro detalhe também, além desta caminhada tem os morros, né? Os aclives que forçam muito mais o preparo físico, quer dizer, exige muito mais o preparo físico do cidadão, né?
0: Como tem morro, Antônio, como tem morro, né?
1: Sim, tem bastante morro, né? Mas a paisagem assim, o interior ali, né? Que a gente
2: disfarça.
1: Vai conversando com muita gente, né? Tipo, essa última nossa aí deu cerca de 400 pessoas. Então tu vai conversa com um, conversa com outro e quando tu vê, tu já tá longe, né?
0: É verdade. Como é que é o nome daquela comunidade onde tem a primeira parada, o primeiro café ali?
1: Então, a nossa primeira parada era no Sertão dos Mendes, agora a gente vai fazer uma antes.
0: Ah, mudou?
1: No Sertão dos Correios, mas só parada, né? E o café, sim, continua lá no Sertão dos Mendes.
0: Então vai ter uma parada ali no Sertão dos Correios, mas aquele cafezão tradicional vai ser lá no Sertão dos Mendes ainda, né?
1: Continua nos Mendes.
0: E depois tem vários outros pontos de parada onde o pessoal tá esperando lá com frutas, com algumas outras comidas que sobraram do primeiro café, com água e tudo mais, né?
1: Sim, sim, sobrou o café ali, a gente leva pro próximo salão, quem não pegou ali pode estar pegando no próximo, né? E a gente, esse ano, a gente tem mais um diferencial aí que a gente vai estar levando um manto santo de Nossa Senhora, que foi confeccionado para o Movimento de Irmãos, que onde todos os casais, não só do Monte Castelo, mas de toda a paróquia, em Tubarão assinaram, o casal assinou esse manto e foi abençoado aí pelos nossos padres, né? Então cada pessoa que quiser carregar esse manto, ele vai numa mochila, certinho, aí a pessoa vai carregando esse manto e vai fazendo as suas orações, né? E onde vai ter, nessas comunidades, vai ter essas paradas, o pessoal vai estar montando um altar, né? Certinho. Aí quem quiser parar ali, chegar, fazer a sua oração também, vai ser algo a mais ali que a gente está colocando.
0: Um diferencial para essa caminhada, então.
2: Beleza, Gilmar. E é bom lembrar que este percurso de caminhada, Sertão dos Mendes, Sertão dos Correios ali, né, em direção a 3 de maio, quase não tem movimento na via, né?
1: Sim, ali é bem tranquilo, né? Até por ser um domingo, não tem tanto, o pessoal não sai para trabalhar, tal, então é bem mais tranquilo, né?
2: Bem diferente da rodovia, né?
1: Isso,
2: que vai lá,
1: sim.
2: Que vai lá em direção, sai da BR-101, São Cristóvão, vai em direção a 3 de maio lá, né? Lá é mais complicado, né?
1: Ela entra no Sertão dos Correios, né? Só a BR, só atravessa, né?
2: Só atravessa, claro.
0: Passa por baixo do viaduto ali, enfim, sim. Se bem que o horário também ambos os trajetos é tranquilo, né? Porque bem vai tranquilo. Sair de madrugada, então vai ter abertura 3:30, né?
1: Isso.
0: E depois o começo, de fato, da caminhada às 4 horas.
1: 4 horas.
0: E tem o diferencial para esse ano também, né? Vocês sempre fazem no dia 12, que é o dia de Nossa Senhora Aparecida, porém, desta vez vai ser no dia 11, domingo, para ter tempo aí no feriado, na segunda-feira, o pessoal dá uma descansada também, é isso?
1: Isso. A gente resolveu fazer nesse dia, né? Porque daí tem menos fluxo de carro, né?
0: Uhum.
1: No dia dá muito movimento lá. Então, o fluxo de carro é menor, então, se for um dia de sol, aí não vai ter tanta poeira, vai ficar tranquilo, né?
0: Uhum.
1: E até lá também, né? Pra subir, vai ficar bem mais à vontade pra subir, porque no dia lá é um fervo, né? Muita gente demais, né? Então, vai ficar tranquilo.
2: Em termos de participação, participantes, né? Qual a expectativa de um ano para outro, este ano, de maior número de participantes?
1: Sim, sim.

0: gente vem, a nossa meta, né, é aumentar o número, cada ano tá aumentando, né? No primeiro foi 100, no segundo foi 200, no terceiro já passou para 400, então agora a meta é aumentar esse número aí, né?
1: Vamos botar uns 600 aí, pelo menos, né?
0: Vamos ver.
1: Então vamos aproveitar, né, a Rádio Tubarão, ela tem uma grande audiência, não só em Tubarão, como em toda a região, e fora da Murel também, a gente tem um longo alcance, né? Como é que o cidadão que está ouvindo nesse momento, ele quer participar, ele faz a sua inscrição? E eu vi também que tem algumas opções, né? Tem só a caminhada ali sem direito à camiseta, mais um quilo de alimento, tem a camiseta, tem o transporte de volta, enfim, quais são as modalidades de inscrição?
0: Então, a gente colocou ali, disse, bota uma inscrição só, não, a gente botou ali porque às vezes o cara não quer camiseta, às vezes ele não quer transporte, que às vezes já vai alguém da família buscar, então a gente botou um valorzinho simbólico ali de R$15, né? Eu quero um transporte para voltar, daí tem a 25. E aí é de 50 com camiseta e 60 com camiseta e o transporte também para volta.
1: Ah, interessante.
0: Então, fica a critério de quem vai fazer a inscrição. E toda ela a gente pede aí pro pessoal levar um quilo de alimento, né? Pra gente fazer essa ação social aí, tá ajudando as famílias necessitadas, né?
1: Bom, saindo às 4 horas, né? Em média, né? A depender do ritmo, 6 horas de caminhada. Claro, tem pessoas que vão um pouco mais devagar, levam até umas 7 horas. Então, o horário de retorno aí do ônibus, 11:30, né?
0: 11:30.
1: Dá tempo de todo mundo chegar, mesmo caminhando lentamente, e chega tranquilamente nesse horário, né?
0: Isso, a gente botou o horário aí pro ônibus sair de lá, né? Pra voltar ali 11:30, entre 11:30 e meio-dia, né? A gente quer ver se reúne todo o pessoal lá, pra gente chegar lá, dar uma benção final lá, né? A gente convidar o padre pra estar indo lá também.
1: Ah, legal, legal. E o que que eu tenho que te perguntar aqui? Como é que o cidadão ele faz a inscrição então? Tem um site, enfim, qual é o local?
0: Isso, é o mesmo site de todas as caminhadas, que é um parceiro nosso, né? Da ON Esportes, é o antigo Cortuba, né?
2: Pode ser pro Pix?
0: Pode ser Pix, cartão, dinheiro, tanto faz, né? Aí fica a critério de cada um. E também aí a gente está colocando as redes sociais aí, tem o cartaz, ele tem o QR Code, né? É só mirar a câmera ali e já vai direto, direciona para o site ali certinho. E também pode estar fazendo com a gente também, até quarta-feira teve um senhor lá, fez lá comigo a inscrição, só deixou o dinheiro, peguei os dados dele, fiz para ele.
1: Ô, Gilmar, vai ter um ônibus apenas? Mais que um? Depende aí,
0: daí depende. Conforme o volume, a gente bota um, dois, três, quatro. É o que precisar ali, a gente vai estar colocando o pessoal.
2: Para o retorno, né?
1: Qual é o pessoal que vai estar trabalhando no dia? Enfim, quantas pessoas envolvidas nesses pontos de apoio, carro? Enfim, como é que vocês conseguiram o café também? É fruto de doação? Isso vai ser comprado de acordo com as inscrições também, com os valores pagos na inscrição? Como é que toda essa organização?
0: Então, o pessoal do movimento de irmãos, nós temos 32 casais, se não me engano. Então, alguns desses até vão caminhar, mas os que não vão caminhar estão convocados a estar ajudando no apoio. E tem mais uns colegas de fora também que também vão no apoio, também vão ajudando a gente aí.
1: Perfeito.
2: O Gilmar, também, só para o ouvinte ter aí, aqueles que ainda não participaram, né? Vai ter carro de apoio, uma ambulância, né? Vai também ter o café, a água, paçoquinha.
1: Paçoquinha dá um gás.
2: Exatamente. E também barrinhas, é isso aí, de cereais?
0: Isso, a gente vai estar colocando tudo isso aí, além do cafezão, né? A gente coloca tudo isso aí, a pessoa pode pegar à vontade ali. É bastante água, a gente tem o apoio da ambulância, né? Que a gente está conseguindo com a prefeitura, o apoio da polícia também, o ano passado eles foram até lá em cima, né?
2: Polícia bem, militar?
0: Bem legal. Isso, então é bem tranquilo. E todos os carros de apoio ali, a maioria ali vai tudo abastecido, com água, fruta, bastante fruta também vai ter, banana, maçã, laranja, todos eles vão estar abastecidos. A pessoa passou, quiser pegar alguma coisa, pode sentir à vontade que vai estar liberado ali.
1: Bom, para quem quiser fazer a inscrição, né? Eu tenho aqui a arte, né? O banner que tu mandou para mim, né? Como tu bem falou, tem um QR Code, aponta ali, já direciona, né? A gente vai colocar isso aqui nas nossas redes sociais também, né? Avisando então você que tem vontade de participar, ou vai lá no site da ON Esportes, ou daqui a pouco, então, durante o dia, a gente já vai expor essa arte, esse banner também no Instagram da rádio. Aí vai ter um QR Code, aponta lá, faz a inscrição. Repetindo, então, é R$15 mais um quilo de alimento, quem não quiser a camiseta, né, Gilmar?
0: Isso.
1: R$25 mais um quilo de alimento, daí vai ter direito ao transporte.
0: Isso.
1: Na volta. R$50 um quilo de alimento, mais um quilo de alimento tem a camiseta, e 60 a camiseta mais o transporte na volta, isso, né?
0: Fechou, é isso aí mesmo.
1: Bom, e se chover?
0: Então, aí fica o plano B, aí a gente tem a segunda, né?
1: Aí tem essa. Ah, isso aí é uma.
2: Mas se chover na segunda.
1: Se também. Chover nos dois dias.
0: Aí se for.
1: A depender da intensidade volume, também,
0: isso,
1: né?
0: Isso. Porque na primeira não teve jeito. Aí foi um absurdo de chuva.
1: Eu
0: ali,
1: lembro,
0: né?
1: Eu lembro que.
0: Aí teve que transferir. Aí ficou pra novembro. Né? Mas se for uma chuvinha pouca.
1: Uma chuvinha esparsa.
0: Não,
1: né?
0: Não tem todo perigo.
2: Todo mundo enfrenta.
0: É. Aí um guarda-chuva, uma capa,
1: capa de chuva.
0: Chuva
1: vai, né?
0: Vai tranquilo também.
1: Interessante. Dá até uma motivação a mais, isso, também, isso, né?
2: Então, leva tá uma roupinha, tá? É. Ou alguém leva depois, quando chegar lá.
0: Isso, né? Também é bem assim. A gente orienta também um bom calçado, né? Pra fazer essa caminhada, né? E quem quiser levar sua garrafinha térmica pra colocar água, a gente vai ter bastante água. Uhum. Só vai abastecendo ali, fica bem tranquilo.
1: Legal. Pra quem nunca foi e tá se perguntando, ah, mas que distância que dá então nessa caminhada, né? Saindo da igreja do Monte Castelo até a colina de Nossa Senhora, 32, 33 quilômetros mais ou menos, 6, 7 horas de caminhada, né?
0: É, bem isso aí, aproximado isso aí, entre 32, 33, 34, conforme o aplicativo que a pessoa bota ali, ele dá uma distância um pouco diferente, né?
1: Uhum. Maravilha. Alguma coisa que de repente não tenhamos perguntado, seria importante falar sobre essa caminhada? Não, fique à vontade.
0: Não, acho que era isso aí, acho que tá bem detalhado aí, né?
1: É só reforçar o convite então para todo mundo se inscrever, né? Vamos isso quebrar aí o recorde aí, botar isso uns aí 600, 700 pessoas caminhando. Não, aí.
0: Vamos motivar o pessoal aí pra gente botar um número maior ainda, né?
1: Legal.
2: É muito, Gilmar, bom.
1: Obrigado. Valeu, pela presença, Gilmar. Com certeza vamos nos encontrar dia 11, tomara que o tempo contribua. Dessa vez eu vou levar minha esposa, ela vai junto comigo, vamos botar ela no desafio também.
0: Legal, legal.
1: Tá bom, valeu, grande abraço e sucesso em mais uma caminhada.
0: É isso aí, a gente que agradece aí em nome de todo o movimento de irmãos do Monte Castelo, né? A gente agradece o espaço aí. E qualquer dúvida a gente está à disposição.
1: Uhum. Valeu, e mais pertinho da data a gente vem de novo aqui, né? Você vem de novo aqui pra gente reforçar ainda mais o convite.
0: A gente agradece.
1: Tá bom?
2: O Bruno já se inscreveu, Bruno?
1: Eu ainda não,
2: Bruno. Ainda não?
1: Ah, mas olha aqui.
2: Ô, Gilmar,
1: aqui é garantido.
2: Já cobra dele dobrado agora.
1: Aqui é garantido, meu querido. Quero ver, quero te convidar, ó.
2: Vou.
1: Dá tempo de treinar. Tens um mês pra treinar.
2: Um dia eu vou. Você vai me encontrar lá.
1: É. O Everton também vai esse ano comigo, ele já falou aí, ó.
2: O Everton vai.
1: Valeu, tá? Obrigado.
0: Valeu, obrigado.
1: Bom, 8h36 intervalo, a gente volta na sequência.
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2: São 8h40, show do rádio, manhã de quinta-feira. Vamos mandar um abraço, um alô lá para São Paulo, capital. Alô, família Tubá, aqui de São Paulo, capital. Que Deus abençoe todos vocês. Estamos ouvindo, em São Paulo, capital, a Alair Martins da Rosa Mar. Valeu, obrigado pelo carinho da audiência.
1: Ok, vamos agora ao repórter Tubá.
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1: Vem aí de 10 a 15 de setembro, festa de Nossa Senhora das Dores na Igreja Matriz de Jaguaruna. Padre Pedro de Biasi, então, trazendo a programação. Diga aí, Ramon.
6: Ok, ouvintes, estou com o pároco da paróquia de Jaguaruna, Padre Pedro de Biasi, paróquia Nossa Senhora das Dores, que está em festa. E nós vamos conversar, né, um pouco com o Padre Pedro para saber os preparativos, a programação. Olá, Padre Pedro de Biasi, tudo bem?
7: Tudo bem, Ramon, tudo bem aos nossos amigos da Super Tubá. Na verdade, nós estamos em festa desde o começo do mês de julho, porque Jaguaruna, quando faz a sua festa, seja do Divino Espírito Santo e agora da Nossa Senhora das Dores, nós fazemos com que, no Divino Espírito Santo, a bandeira percorra as 24 comunidades de Jaguaruna. E a festa de Nossa Senhora das Dores, também a imagem percorre as 24 comunidades. De julho a setembro, todas as quintas e sábados, nossos festeiros levam a imagem a cada comunidade. A comunidade acolhe, fazemos a celebração eucarística. Depois, um momento bonito que em muitas comunidades não tem, mas em Jaguaruna tem, momento de partilha, ou seja, cada um leva um pouco, come bastante e ainda sobra muito, e muitas vezes até eu, padre, ganho para levar para casa. E depois também é feito um pequeno bingo junto às nossas comunidades. Esse é o momento preparativo de julho a setembro na nossa paróquia.
6: Olha, a gente vê a união de todas as comunidades aí, né, da paróquia de Jaguaruna, o pessoal do interior, como gosta, né? Como tem essa união, ainda mais, né? O senhor como padre, o padre Antônio como vigário, o padre Antônio que infelizmente tá doentinho e tal, né? Mas a ver essa amizade, isso é ser igreja.
7: É verdade, a nossa festa, ela é preparada com o Conselho Paroquial de Pastoral, também temos 6 festeiros que são escolhidos e apresentados no dia da festa de Nossa Senhora das Dores e trabalham o ano inteiro em vista também dessa festa. E é claro, as famílias, as lideranças e as pessoas que lá residem. E como Jaguaruna é uma cidade de praias, nós temos muitas praias e temos muitas pessoas vindas também de toda a nossa região. Por isso se forma uma grande família. E é tão gostoso, de fato, preparar e fazer acontecer uma festa naquela região.
6: O senhor sabe a história aí, por que Nossa Senhora das Dores é a padroeira da paróquia, foi escolhida?
7: Bem, a comunidade de Jaguaruna, ela começou, os primeiros que chegaram a Jaguaruna foram residir no chamado Morro da Cruz. E é exatamente o caminho que temos as estações da Via Sacra. É no alto da cidade, quando na Sexta-feira Santa, inclusive, fazemos a grande caminhada penitencial. E esta é uma devoção, podemos dizer, muito forte, seja no povo açoriano e dentro do quadro bíblico, quando o velho Simeão diz: uma espada transpassará o teu peito. E assim como o tubarão, temos Nossa Senhora da Piedade. Jaguaruna, desde os seus primórdios, trabalhou exatamente a partir desta devoção. Ou seja, os primeiros que lá chegaram pensaram exatamente quem poderia ser a padroeira e escolheram, por felicidade, a Mãe das Dores, porque também olhando a dor é uma realidade que nos acompanha, como acompanhou os primeiros que chegaram a nossa Jaguaruna e podemos dizer de toda a região. Entretanto, na dor sempre a gente encontra significado para a gente não ficar em cima dela, mas para superar e entender de que a dor gera em nós também amor, gera em nós cuidado, e Nossa Senhora é aquela que é escolhida por Deus para trazer ao mundo o Salvador, também aquela que acompanha, como em nossas casas, a mãe acompanha os seus filhos, Nossa Senhora na igreja acompanha também os seus filhos e filhas.
6: Ok, Padre Pedro Biasi, pároco da paróquia Nossa Senhora das Dores, aí da matriz de Jaguaruna. Nós temos aqui a programação, né? Vamos, são quantos dias de festa mesmo, padre?
7: Bem, nós temos então na Igreja Matriz, agora é a hora e a vez da Igreja Matriz, nós faremos a nossa festa dos dias 10 a 15 de setembro. Dia 10 é quinta-feira agora, quando estaremos recebendo o padre Eduardo Rocha da nossa catedral. Há muito tempo que nós queríamos que o padre Eduardo pudesse estar conosco, sabendo que a catedral também faz a sua festa, mas ele está se dispondo a estar conosco. Agradeço antecipadamente. Também na quinta-feira, no dia 10, o ano passado fizemos a feira mariana, dessa vez será feira bíblica, ou seja, nós tomamos a Bíblia e diversas passagens, elas são apresentadas pelos catequizandos no salão de festas, depois da missa. Catequizandos de todas as comunidades da nossa paróquia de Jaguaruna. E depois, isso na quinta. Já na sexta, é comum e tradicional, a nossa missa e novena estará conosco, então, o padre Sérgio Jeremias, de Oficinas. Já na sexta-feira, então, estaremos também, depois da missa, indo ao salão de festas para a praça de alimentação. E teremos aí na sexta-feira também a participação da dupla Pais e Filhas. É tão bela essa parte artística da nossa terra e da nossa gente.
6: Isso na sexta-feira, com praça de alimentação e também esse show aí.
7: Exatamente, tudo isso no interior do nosso salão. Nós não temos tendas para que aconteça a festa. Tem tendas lá para acolher as pessoas, mas não para a festa. É tudo dentro do salão, portanto, com frio ou com calor, sempre as pessoas são bem acolhidas, bem protegidas. Já no sábado então nós teremos o quê? Teremos às 17h30 a procissão motorizada. A imagem sai lá do Centro de Tradições Gaúchas, CTG, na instância do, do Retiro. Nós estaremos então vindo em procissão diante da Igreja Matriz, teremos a bênção dos carros, caminhões, motos, e depois, às 19h30, a Santa Missa, que será presidida pelo Padre Avelino, nosso saudoso pároco de Jaguaruna. E depois iremos ao salão novamente, né, para a praça de alimentação, um gostoso picadão que os festeiros costumam fazer, olha, dá água na boca mesmo, né? É isso. Isso, você se serve. Também temos lanches muito gostosos e com preços acessíveis no salão de festas. Já para o domingo, dia do Senhor, dia de encontro com Deus e com os irmãos, nós começaremos a nossa festa na Avenida Duque de Caxias, quando receberemos todas as comunidades. Cada comunidade trará o seu santo padroeiro, e de lá nós caminharemos para o interior da Igreja Matriz, quando na Igreja Matriz, às 9h30, exatamente 9h30, é a nossa missa festiva neste domingo. Quem irá presidi-la, a princípio, era o padre Rodrigo, mas como foi nomeado como administrador da paróquia Santo Antônio de Laguna, teremos então o padre Claudemir, que estará nos próximos dias também vindo a Jaguaruna. E ali depois, naquela missa, nós teremos também a apresentação dos novos festeiros, e ao meio-dia de domingo, aquele gostoso almoço. Agora eu quero chamar a atenção o seguinte: você sabe que quando se faz o almoço, é preciso que também a pessoa adquira o seu ingresso, mas não do dia. Eu sempre gosto que as pessoas façam isso com antecedência, para que o movimento de irmãos que preparará o almoço, e sempre faz, e faz com muita dedicação, e fica gostoso a beça, então, para que também se tenha, né, que não falte nem gente, e que também não sobre, e que não falte comida. Então, é muito bom que hoje, amanhã, ou máximo até sexta-feira, as pessoas adquiram seus ingressos. Basta ir à missa, ou mesmo no expediente paroquial, o seu ingresso está lá esperando por você, pela sua família. E depois do almoço, teremos então leilão de tortas. É uma tradição que existe em Jaguaruna, na festa do Divino, leilão de animais, e na festa de Nossa Senhora, leilão de tortas.
6: É um remate.
7: Exatamente, as pessoas doam, depois arrematam, né? Então é um momento divertido, e aí aquele som, né, para animar a tarde, som ambiente, né? E às 18 horas de domingo, atenção, 18 horas de domingo, estaremos recebendo o nosso bispo Dom Adilson, que está em Moçambique. Ele vem exatamente de Moçambique para estar conosco em Jaguaruna, domingo às 18 horas, presidindo a Santa Missa na Igreja Matriz. Será a nossa missa festiva em honra a Nossa Senhora das Dores. E no salão, depois da missa, voltaremos, e lá, praça de alimentação, também haverá o sorteio de um bingo que os festeiros estão promovendo. E ali entramos na segunda-feira. Segunda-feira, dia 14, dia da exaltação da Santa Cruz. Conosco estará o padre Edson, nosso pároco da Santa Terezinha, do bairro Passagem. Estará conosco presidindo a Santa Missa, das 19h30. E dia 15, meu amigo, minha amiga, olha, todos os destinos levam você a Jaguaruna. Claro que, depois de tantas noites de festa, no dia 15, nós vamos fazer o quê? A parte religiosa. Às 19 horas, a Santa Missa. Dentro dela, faremos a coroação de Nossa Senhora. Também, e é um momento muito esperado, Ramon, que é o momento da consagração a Nossa Senhora. As pessoas convidam uma madrinha, um padrinho, para apresentar aquela pessoa diante de Deus, e consequentemente pela intercessão de Nossa Senhora, consagrando. E o padrinho e a madrinha tem a missão de cuidar, de acompanhar, de orientar, de ajudar. Hoje, né, quanto mais pessoas do bem nós tivermos conosco, como isso se torna mais fácil, mais gostoso viver. Então, isso na missa do dia 15. Não precisa fazer inscrição. No ato a pessoa se apresenta, faremos um momento específico de apresentação, depois a oração de consagração à Nossa Senhora. Também quero dizer, Ramon, que em todas as missas, do dia 10 ao dia 15, nós teremos dois fatos importantíssimos dentro das celebrações eucarísticas. Estaremos destacando cada noite uma dor de Nossa Senhora. São sete, portanto, em cada noite estaremos destacando uma dor de Nossa Senhora. Cada noite também estaremos exaltando uma das talhas que serviram lá quando Jesus fez acontecer as bodas em Caná da Galileia, exaltando essas talhas que são recipientes onde Jesus pediu para que enchessem d'água. E assim como encheram as talhas de água, nós queremos que, pela intercessão de Nossa Senhora, também aconteça aquele milagre na tua vida, na vida da tua família, na vida da tua comunidade. Então, são cerimônias dentro das celebrações eucarísticas que nós teremos em Jaguaruna.
6: E para encerrar, Padre Pedro, qual o objetivo da festa? Sempre tem uma reforma do salão, da igreja, desta vez.
7: Sim, é verdade. Olha, nós saímos de uma restauração, porque a igreja matriz de Jaguaruna, para o nosso ouvinte saber, e outras comunidades também, em anos passados, elas foram tombadas. E obra tombada, você sabe, a manutenção, a restauração, requer um cuidado e um processo diferente de uma obra que não é tombada. E a obra tombada é assim: ou você cuida ou ela tomba.
6: Dá mais trabalho ainda quando é tombada, porque tem que ficar exatamente, né, conforme diz as regras, né?
7: Perfeitamente. Por exemplo, não se pode alterar absolutamente nada. Então, profissionais para essa área sempre são mais são poucos, e o custo de uma obra assim ela é maior, mas vale a pena. É um patrimônio quando uma obra também é tombada. Então, sempre temos que fazer a manutenção, seja da igreja. A nossa igreja matriz é uma igreja muito ampla, é uma igreja também em termos de estrutura muito antiga, e isso com o tempo temos todas as infiltrações. Então, é a manutenção, seja da igreja, manutenção do salão, manutenção da casa paroquial, manutenção do centro pastoral, seja uma hora a pintura, seja uma hora a troca do telhado, da armação, como estamos numa região que a oxidação e também os senhores cupins, eles nos atrapalham. Mas também sempre temos o cuidado de que o que entra, seja pelo dízimo, seja pela festa, auxilie no trabalho de evangelização, seja na formação dos nossos catequistas, dos nossos liturgistas, da manutenção das pastorais, dos movimentos. Então, também temos este olhar, e precisamos sempre pensar que o dinheiro tem que ter como prioridade exatamente o trabalho de evangelização. E a paróquia também não possui nenhum carro para que o padre se desloque. O padre Antônio tem o seu, eu tenho o meu, nós usamos o nosso, mas é preciso que a paróquia também tenha, até porque nós estaremos recebendo o padre Claudemir, né, na igreja de Jaguaruna. Então, precisaremos também fazer esta aquisição. E todo o trabalho de manutenção, de cumprimento das nossas obrigações, como água, luz, a folha trabalhista, né? Tudo isso, né, temos que sempre manter em dia.
6: Internet também, né?
7: É verdade, internet, enfim, tudo aquilo que ajuda para que aconteça a vida, aconteça a evangelização, aconteça a administração.
6: Pois é, para encerrar, gostaria que o senhor reforçasse o convite a todo o povo de Deus, né, pessoal, comparecer de 10 a 15 de setembro na Festa Nossa Senhora das Dores, nesta semana.
7: É verdade, eu quero dizer da alegria de poder estar. Eu praticamente acompanhei todas as novenas, uma vez que desde o mês de abril o padre Antônio não está podendo nos ajudar junto às comunidades. Então, eu tive a graça de estar com os festeiros, com os devotos de Nossa Senhora, pelas comunidades, a quem agradeço todas as comunidades que puderam dar o melhor de si. E agora, é claro, todas as comunidades, bem como todo o povo da nossa região, é convidada, e o povo é convidado a estar conosco de 10 a 15, como disse, todas as noites na Igreja Matriz, uma celebração eucarística muito bem preparada, com um padre. Temos muitos padres que gostaríamos de ter. Desta vez, são estes que estarão conosco de 10 a 15. A quem antecipadamente agradeço a cada um, né, pelo seu sim, pela sua presença e também pela mensagem que será dirigida ao nosso povo. Todos os caminhos nos levam a Jaguaruna. Se não for possível você estar conosco em todas as noites, de 10 a 15, procure ver qual é a noite que você pode estar. Será uma alegria acolhê-lo, acolher a sua família, acolher toda a sua comunidade. Um grande abraço e que Nossa Senhora das Dores interceda sobre você, a sua família e toda a comunidade. Em nome do Pai e do Filho e do Espírito Santo. Amém.
6: Muito obrigado pela entrevista, pároco de Jaguaruna, Padre Pedro de Biasi. É sempre um prazer poder ouvi-lo. Sucesso na festa.
7: Um grande abraço a todos.
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3: 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Marta Medeiros.
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2: São 9:03, seguindo com o show do rádio, manhã de quinta-feira, Giovanni Martins chegando aqui com reportagem.
1: Wind Banners na campanha, quais as regras para propaganda nas ruas? Diga aí, Giovanni.
8: Da Rádio Tubá está no cartório eleitoral de Tubarão. Estamos hoje na 99ª zona eleitoral. Conversar com o chefe de cartório, o Alisson Ferreira. Vamos falar sobre a propaganda eleitoral. Algumas dúvidas, reclamações, por isso a gente vai tentar esclarecer. Os indie banners que a gente vê com frequência nas ruas de Tubarão e também em nossa região. Alisson, muito obrigado por conversar com a Rádio Tubá. Para a gente deixar claro para o nosso ouvinte entender de forma simples, o que seria um indie banner? Seria uma espécie de bandeira, tudo bem?
9: Então, um indie banner é uma forma de propaganda eleitoral, é praticamente uma bandeira mais alongada, né? Uma bandeira geralmente é fixa em um suporte no chão. E para todos entenderem, né, é uma bandeira um pouquinho mais alongada.
8: Bom, e são muitas que estão espalhadas pela cidade, pela região, mas trazendo aqui para Tubarão, são muitas que a gente observa aqui no centro da cidade, nas vias públicas. Esses wind banners são colocados na via pública, não podem ser colocados em vias particulares, em casas. Como que funciona essa parte de propaganda?
9: Perfeito, então vamos lá para a gente tentar entender. O wind banner, as bandeiras em geral, elas são permitidas em vias públicas. A restrição da legislação é que elas sejam móveis e sejam colocadas entre as 6 horas da manhã e as 10 da noite. Além disso, elas não podem atrapalhar o fluxo de pessoas, de veículos e nem colocar em risco, né, a livre circulação. Essas são as vedações, mas ela pode ser colocada em via pública, né, a regra é clara quanto a isso. Os candidatos podem fazer propaganda utilizando esse meio. A restrição é com relação ao horário, com relação à livre circulação de pessoas e veículos. E como você comentou, né, é proibido, né, esse tipo de propaganda em bens particulares de forma paga, né, pelos candidatos e partidos.
8: E não existe um número. O candidato, tendo a condição, ele pode colocar, sei lá, 100 mais indie banners espalhados pela cidade. Não tem, só pode colocar 2, 3, 4. Não, isso não existe.
9: Não, a legislação ela não limita o número, né, de bandeiras, de banner que cada candidato pode colocar. A restrição é, como a gente falou anteriormente, né, tem que permitir a livre circulação de pessoas e veículos e tem a restrição do horário, né, que é das 6 da manhã às 10 da noite.
8: Esse tipo de propaganda já aconteceu em eleições anteriores?
9: Todos todos que nos acompanham devem lembrar bem das bandeiras, né, que os cabos eleitorais ficavam hasteando, né, nas vias, né, isso era mais comum. Mas desde a última eleição, a utilização desses wind banners fixos, né, em suportes no chão, na via pública, ele tem sido usado, né, e nessa eleição a gente está vendo que os candidatos e partidos têm se utilizado mais desse instrumento de propaganda, o que é permitido.
8: Bom, eu sei que muitas pessoas não estão curtindo, né? São muitas bandeiras, wind banners que estão pela cidade, principalmente no centro de Tubarão, mas como você explica, isso está na legislação, a princípio está tudo ok, as pessoas podem até não gostar, mas nós estamos no período eleitoral?
9: É isso mesmo, né? O período eleitoral agora ele é muito curto, né? E o período de propaganda eleitoral é o período que cada candidato e partido tem, né, para se mostrar para a população, né? Então a regra é essa, né? Nesse período, né, eles podem realmente fazer esse tipo de propaganda, né, para tentar chegar até o eleitor que ele quer conquistar. Então, permitido, né? É um tempo curto e é um tempo que partidos e candidatos precisam, né, e fazer esse tipo de propaganda.
8: Existe alguma denúncia ou o cidadão pode até tentar fazer uma denúncia? Tem o canal da Justiça Eleitoral?
9: Então, nós já recebemos algumas denúncias, né, aqui na, contando as duas as zonas eleitorais, já passamos de 10 denúncias de propagandas irregulares, né, que aí a gente vai tramitar, né, e tratar caso a caso. Mas todo cidadão, todo candidato, todo partido pode denunciar, né, uma propaganda que ele entenda ser estar sendo feita de forma irregular. O canal indicado, mais simples, é o sistema Pardal. É um aplicativo que pode ser baixado em qualquer celular, super simples e prático, né, de fazer esse tipo de denúncia. Verificou, né, que tem alguma propaganda que entenda, né, que pode estar sendo feita de forma irregular, baixa o aplicativo, bate a foto, faça o videozinho e encaminha para a Justiça Eleitoral, que nós vamos analisar todas as denúncias que chegarem até nós.
8: Ok, Alisson, você responde pela 99ª Zona Eleitoral de Tubarão. São quantos municípios?
9: Aqui nós atendemos 5 municípios, né? Os municípios de Armazém, Capivari de Baixo, Gravatal, São Martinho e a margem esquerda de Tubarão.
8: É isso aí. Alisson, muito obrigado por conversar com a Rádio Tubar. Você está há alguns meses comandando a 99ª Zona Eleitoral, né? Legal ter esse contato contigo.
9: A gente agradece o espaço, né? Agradece toda a cobertura, né, que vocês têm feito sobre as eleições. A imprensa é extremamente importante no processo eleitoral, né? Todos temos os nossos papéis e a imprensa tem um papel muito relevante. A gente deixa o espaço sempre aberto, né? Caso vocês entendam que a gente possa colaborar nessa informação ao eleitor. Muito obrigado.
8: Nosso destaque, repórter Giovanni Martins.
1: Ok, valeu, Giovanni. Agora 9:10, só uma informação rápida aqui em meio a suspeitas, a tudo que acontece lá em Brasília, né? O Alexandre de Moraes, o Antônio Bento, havia anunciado um pronunciamento no STF, convocou toda a imprensa, mas cancelou alguns minutos depois. Então não teremos esse pronunciamento, de repente poderemos ter em outro momento, mas não agora pela manhã, conforme tinha anunciado. Intervalo, a gente volta na sequência então com o quadro Ponto de Equilíbrio, participando mais uma vez ele aqui do nosso programa, Dr. Braulio Tércios Escobar.
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1: Volta agora às 9:15. Vamos a mais uma edição do Ponto de Equilíbrio.
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1: Dr. Braulio, muito bom dia.
13: Bom dia, Bruno. Bom dia, Antônio. Bom dia a todos os ouvintes da Rádio Tubá. Bom dia a quem nos assiste pelas mídias digitais. É um prazer estar com vocês aqui de novo nesse dia. E hoje eu resolvi contar uma história bonita sobre os Anacletos de Confúcio. Quem foi Confúcio? Confúcio, cujo nome em chinês é Kong Fuzi, ou Mestre Kong, viveu no final do período das primaveras e outonos na China, uma época marcada por diferentes profetas, religiosos, filósofos, teóricos. Confúcio atuou como educador, conselheiro político e reformador social. E ele acreditava que a solução para a crise social não viria da violência ou do autoritarismo, mas sim do resgate da ética, da educação moral e da empatia. Como não conseguiu implementar plenamente suas reformas políticas durante a vida, ele dedicou seus últimos anos a ensinar jovens de todas as classes sociais, tornando-se um dos primeiros professores a defender o acesso à educação, independente da origem nobre. E o que que são esses anacletos, né? A palavra anacleto vem do grego e significa coleção ou seleta de trechos. Em chinês, a obra dele é chamada Lunyi, né? Que se traduz como diálogos ou conversas ordenadas. Os anacletos são uma coletânea de pensamentos, provérbios e diálogos com seus discípulos, compilados após sua morte, tornando-se a obra fundamental do confucionismo. E na China, até hoje, tem um valor imenso, né? Assim, até hoje, ele é referenciado justamente como educador, e muitos chineses, né, não é considerado como uma religião oficial na China, mas para as pessoas, muitos o seguem como se fosse, né? Então, vamos passar a nossa historinha de hoje. E assim, ó, só que antes de passar, claro, hoje nós entendemos por que também, né, a China tem esse sistema de educação, por que que a China está se tornando o maior país a nível mundial, na economia, em tudo, né? E claro que tem uma base muito grande, ou a maior de todas aqui, que é a educação chinesa. Então, começamos aqui que lá nas colinas de Lu, durante a época dos reinos combatentes, o jovem Yan Hui caminhava ao lado do seu mestre Confúcio, e ele era realmente um aprendiz. Foram eles que fizeram, né, esses anacletos, juntaram essas histórias do Confúcio. O país vivia, né, em meio ao caos, e as pessoas buscavam ansiosamente por riqueza, poder e fórmulas mágicas para encontrar a paz. Yan Hui era o discípulo mais dedicado do mestre Confúcio, mas carregava no peito uma inquietação silenciosa. Ele observava a dedicação de Confúcio em registrar e ensinar seus pensamentos, ensinamentos que mais tarde, né, seriam reunidos pelos discípulos na obra conhecida como os Anacletos. Certa tarde, enquanto descansava sobre a sombra de um salgueiro às margens de um riacho, Yan Hui desabafou: "Mestre, vejo o senhor ensinar sobre a virtude, o respeito aos ancestrais e a retidão. Mas o mundo lá fora continua turbulento e injusto. Por que devemos nos dedicar tanto a cultivar a beleza da alma e a cortesia se o mundo responde com discórdia?" Confúcio olhou para as águas do riacho que fluíam sem cessar e sorriu, com a gentileza de quem compreende a fragilidade humana. Ele pegou um punhado de sementes de bambu e colocou-as na mão de seu discípulo. "Veja estas sementes, Yan Hui. Se as jogarmos no chão agora, elas não mudarão o rumo do vento e nem deterão a tempestade que se aproxima. No entanto, se as plantarmos e as cultivarmos com paciência, elas se tornarão brotos fortes, capazes de se curvar diante da ventania sem jamais se quebrar." O mestre então recitou uma das lições que seus alunos gravaram com carinho na memória: "O homem nobre busca a harmonia, não a uniformidade. O homem vulgar busca a uniformidade e não a harmonia." Confúcio continuou olhando nos olhos do jovem, e falando. O aprendizado dos anacletos não é um escudo para mudar os outros à força, nem um refúgio para nos isolarmos do sofrimento. O estudo da sabedoria é o ato de acender uma pequena vela dentro de si mesmo. Quando você cultiva a benevolência e age com integridade, você não está apenas mudando a sua própria vida. Você está oferecendo um ponto de firmeza para todos os que estão ao seu redor. Yan Hui fechou a mão ao redor das sementes e percebeu que a verdadeira transformação não acontece por meio de grandes e ruidosas revoluções externas, mas sim pelo cultivo diário das pequenas atitudes, no respeito com o que ouvimos o outro, na serenidade diante das provocações e no compromisso constante de ser melhor a cada dia. Aquele diálogo, né, registrado amorosamente pelos discípulos, atravessou os séculos nos Anacletos para nos lembrar que, mesmo quando o mundo parece incerto e caótico, a nobreza de espírito permanece como um porto seguro dentro de nós. Essa história traz uma sensibilidade única ao traduzir os Anacletos, não como um compêndio rígido de regras morais, mas como um processo vivo de autorreflexão e maturação emocional. Se analisarmos a narrativa sob a perspectiva do crescimento pessoal, da psicologia, da prática pedagógica, né? Vamos destacar assim os pontos, né? A angústia de Han Hui é universal e profundamente atual. Ele vivencia a frustração do idealista, a percepção do abismo entre como o mundo deveria ser, entre aspas aqui, ou entre parênteses, justo e harmonioso, e como o mundo realmente é, caótico e hostil. A resposta de Confúcio reorienta o foco do jovem. Em vez de gastar energia tentando controlar as variáveis externas e sistêmicas, né, entre parênteses, o vento e a tempestade, ele é convidado a focar na sua esfera de influência, o cultivo do próprio caráter. Isso reduz a sensação de desamparo e desampara aquela ruminação, aqueles pensamentos ruins, transformando a angústia em uma ação virtuosa no presente. E essa metáfora do bambu e a resiliência que a gente muitas vezes vê nessas nossas histórias, né? A imagem das sementes do bambu, que dialoga diretamente com o conceito da flexibilidade cognitiva e resiliência humana, né? O bambu não resiste à tempestade com rigidez, o que o faria quebrar, mas sim com raízes profundas e caule flexível. E na nossa história, o cultivar-se funciona exatamente como essa raiz. Dá a um indivíduo um eixo interno sólido para que, diante das adversidades e provocações ou provações da vida, ele possa se dobrar sem perder a sua essência ou a sua integridade moral, né? Essa narrativa desmistifica a ideia de que a cortesia e a ética são ou sejam meras aparências sociais. Confúcio mostra a Han Hui que agir com benevolência e respeito não é uma moeda de troca para receber o mesmo do mundo, mas um compromisso pessoal com a própria dignidade. Ser um homem nobre significa não permitir que o caos ou a maldade do ambiente externo ditem a qualidade, né, do seu mundo interno. E aí nós percebemos que o grande mérito desse texto é usar o método socrático, dialógico, clássico, né, das tradições orientais, onde Confúcio não invalida o sofrimento ou o sentimento de Han Hui, nem oferece respostas dogmáticas ou simplistas. Ele acolhe a dúvida, usa um elemento da natureza como metáfora visual e convida o discípulo à auto-observação. é uma aula sobre como orientar alguém no processo de amadurecimento sem impor autoritarismo, favorecendo a assimilação profunda do aprendizado. E para nós termos um entendimento assim final, né, como fechamento para essa história, a história transmite uma verdade reconfortante. A paz não é a ausência de conflito ao nosso redor, mas a presença de coerência e propósito dentro de nós. Eu vou ficando por aqui. Tenham todos um ótimo dia e nós nos encontramos daqui a 15 dias novamente. Um abração a todos.
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2: Horas e 31 minutos, finalizando o show do rádio desta manhã de quinta-feira, agradecendo o carinho da sua atenção à audiência. Eu volto logo mais a partir do meio-dia e 25 com o Ramon no Jornal das 12. O Bruno?
1: Eu nem vou, já fico por aqui.
2: Já, né? Fica aqui.
1: Porque tem o camarote da Tubá até às 11 horas com muita música legal, com muita descontração, com muita interatividade. Vamos juntos então dançar, cantar, nos alegrar nessa manhã chuvosa de quinta-feira. E à tarde também estaremos aí no informalizando a todos. Aquele abraço e uma excelente quinta-feira.
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1: Fora Lucas e fala galera, aquele forte abraço, quinta-feira, 10 de setembro, começando o nosso Bola em Jogo pela Tubá FM 104.9, Radiosnet, no Radiosnet, lá no YouTube, com imagens no canal da Rádio e TV Tubá. Bola em Jogo de quinta-feira com Giovanni Martins, Baiano Filho, Everton Luiz. No programa de hoje, Ercílio Luz, Alan James, deixa o Leão, atacante não faz mais parte do elenco. Copa Santa Catarina, competição começa com alerta financeiro. Maioria dos clubes registra renda líquida negativa nas primeiras partidas. Copa Tubarão, é hora de decisão. Pinheirinho e Real Andrino disputam o título neste sábado. Quem vai levantar a taça? Sul-Americana, Santos dá o primeiro passo. Peixe vence o Atlético Mineiro e abre vantagem no confronto. Libertadores, Palmeiras faz o dever de casa, vence a LDU e sai na frente na briga por uma vaga na semifinal. Libertadores, hoje tem Flamengo, hein? Hoje o Brasil para, hoje tem Mengão em campo. Vamos que vamos com essas e outras a partir de agora. 3626-5177 é o Whats da Tuba.
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1: Tempo estável em Tubarão, com a possibilidade de chuva para hoje e para amanhã. 19 graus a temperatura, frio, 85% é a umidade relativa do ar. 11,4 ao meu lado, ele, Baiano Filho. Alô, Baiano, bom dia. Qual é a ruim? Tudo bem?
3: Não tem ruim.
1: Nunca tem ruim?
3: Não. Até o frio, que já era para ter ido embora, não é coisa ruim, porque tem um milhão de gente que gosta, né? Apesar de eu não gostar, mas tem que respeitar, porque tem outras pessoas que gostam, e é a natureza. A natureza, ninguém pode, tem que obedecer ela, né?
1: Então tá, né? Se então, tu diz.
3: É isso aí. É o hoje, quinta-feira, dia de futebol.
1: Hoje é dia de futebol?
3: Tem que ser só coisa boa.
1: Hoje, né? É dia de Mengão, né? Aí não tem como estar ruim, né?
3: Não.
1: Com o Flamengo em campo, a alegria é garantida.
3: Lucas que diz.
1: Né?
3: Léo e outros mais.
1: Os três que tem por aí. Olha só, o Ercílio Luz comunica a saída do atacante Alan James, que seguirá sua carreira no futebol árabe. Alan James foi um dos destaques da campanha que garantiu ao Leão do Sul acesso e o título do Campeonato Catarinense Série B. Ao lado de Luan Santos, terminou como artilheiro da equipe na competição com 7 gols marcados. Fez 16 jogos com a camisa do Leão. Após a Série B, ele foi para o CSA de Alagoas por empréstimo e tinha retorno previsto ao Ercílio para a disputa da Copa Santa Catarina. No entanto, recebeu uma proposta do futebol árabe, considerada uma oportunidade importante para a sequência de sua carreira. Ele vai para, rapaz, qual a pronúncia desse time aqui? Al-Hada Clube. Alan James não é mais jogador do Ercílio. E aí? É uma perda? Vai fazer falta ou não, o Baiano Filho?
3: Olha, é um jogador que deu uma qualidade à equipe, fez gols na Copa, no Campeonato Catarinense da Série B. Ficou fora ajudando lá o CSA de Alagoas e o Ercílio Luz fez a sua primeira participação estreando na Copa Santa Catarina e vencendo muito bem a equipe do Metropolitano, sem sentir a falta do Alan James. Acredito que não é um jogador que tem as suas qualidades, mas como a situação financeira dos clubes de fora do país oferecem, é muito boa e oferecem muito dinheiro para os jogadores que circundam aqui pelo nosso país. E quando surge uma oportunidade dessa, não é só ganhar o dinheiro, mas também mostrar o seu futebol fora do país. Muitos jogadores vão, e agora foi a vez do Alan James, e ele tenha bastante sorte. E o Ercílio, não garanto que não vai sentir falta dele.
1: O Ercílio trará um 9?
3: Acredito que sim.
1: Ao mercado?
3: Acredito que sim, porque o elenco está fechado, mas sempre tem uma vaguinha para uma outra oportunidade. E como diz o Diego Coupe, nunca está aberto para uma negociação, seja ela vinda ou ida. Então está tudo em aberto e acredito muito que eles irão buscar no mercado com cautela, procurando trazer o que é melhor e quem sabe aí já trazer um jogador e fazer um contrato que ele permaneça para não só a Copa Santa Catarina, mas que continua para o ano que vem estar na elite do futebol catarinense.
1: Segura a Sele Santos agora. Isso sem o menino Ney. Imagina com ele. Ao infinito e além. Abraço a todos. Conhece a Sele Santos? Isso que ainda está sem o Neymar, né? Que está machucado e ontem venceu, né? Meteu 2 no Atlético Mineiro e vai contar com o Cebolinha, né? Cebolinha sai do Flamengo, ele deu declaração: eu quero ser campeão. Cansei de não ganhar nada, eu quero ganhar, quero ser campeão, por isso eu escolhi o Santos, não quero mais saber de Flamengo, eu quero títulos. Então ele foi para o Santos. O nosso amigo de Gravatal para o Mundo, que manda a mensagem, né, o Juliano.
3: Alô,
1: Juliano Araújo, né?
3: Juliano, gente,
1: se não
3: boa.
1: Tô errado, homem da saúde lá do município.
3: Menino bom, gente,
1: é feliz,
3: bem.
1: Tá feliz da vida com o Santos. Para ele já nem é mais Santos, né? Sele Santos.
3: Sele Santos.
1: Aguenta, rapaz, agora.
3: Que trouxe também, você lembra do Rudilindo?
1: Rudinei,
3: que era lateral direito do Flamengo. É aí numa entrevista.
1: Lindo.
3: Ele disse que era lindo. Muito lindo. Ele deu entrevista ontem após o jogo. O Santos venceu o Atlético com muita propriedade, 2-0. E ele falou que chegou para poder não só ajudar os companheiros a conquistar títulos pelo Santos, mas fazer aqui que ele disse, né? Que ele sabe fazer, que é jogar e se apresentar bem para poder contribuir com o que ele sabe fazer com os meninos do Santos.
1: O Santos está montando uma seleção, realmente, né? Já tinha o Neymar, Gabigol, Cebolinha, Rudinei, companhia. Quem vai parar esse Santos aí? Tá, menos.
3: Eu quero ver lá na Arena MRV o que vai acontecer no jogo de volta.
1: Sei lá, vamos aguardar. Ainda pela Copa Santa Catarina, o Ercili joga no sábado, né? Dia 12, 3 da tarde, em Jaraguá, contra o Joinville. Jeque e Leão viaja amanhã para a região de Jaraguá do Sul, vai enfrentar o Joinville, que tem 3 pontos em 2 jogos. Tá otimista para essa partida, Baiano?
3: Olha, todos os jogos destas competições, seja ela a Série B do Catarinense, Elite, Copa Santa Catarina, enfim, são jogos que interessam muita gente estar acompanhando, porque é o nosso futebol. Tem um futebol no Brasil inteiro, mas a gente tem que valorizar o futebol catarinense e é bastante importante. Então, esse jogo é um jogo que a equipe do Joinville tem que ser uma equipe que faça um futebol diferente do que fez na primeira participação. A equipe está ainda em montagem, tem uma direção nova comandando o Jeque, e eu acredito muito que vai ser um jogo que eles irão fazer de tudo para poder ser vencedor. Mas como joga no João Marcato contra a equipe do Ercílius, que também vai em busca da vitória, e acredito muito que o Ercílius será vencedor nesse jogo.
1: Eu também estou acreditando, sim, em um bom resultado. O Joinville, o time base do Joinville, Thiago Rodrigues no gol, Breno, Wesley, Diego, Leandro, Gustavo Xavier, Nuno, Roney, o Ian Rolim, acho que é o mais conhecido, o Kennedy, Pedro, Arthur e o Jupe. O time base que o Jack vem usando nesse início de Copa Santa Catarina. O Ercílio também deverá ter força máxima, né? O Ercílio a princípio não vai ter nenhuma baixa para enfrentar o Jack no próximo sábado. Falando, Baiano, em Copa Santa Catarina, tá valendo aqui um levantamento que o Sport Alto Vale, lá da região de Rio do Sul, fez A Copa Santa Catarina começou com muitos gols dentro de campo, mas os números fora deles são preocupantes para os clubes. Após 7 partidas disputadas nas 2 primeiras rodadas, a competição já acumula um prejuízo de R$ 131.929,98. De acordo com os boletins financeiros divulgados no site oficial da federação, apenas uma partida terminou com renda líquida positiva até o momento. Ercílio Luz 4-2 para o Metropolitano, pela primeira rodada, que registrou saldo de R$ 767,44. No outro extremo, a estreia do Joinville como mandante foi a partida com o maior prejuízo. Atuando no estádio João Marcato em Jaraguá do Sul, devido às obras na Arena Joinville, o clube fechou o Bordeirão com saldo negativo de R$ 36.246,33. Público abaixo de 1.000 por jogo. A presença de torcedores também chama a atenção. Os 7 jogos reuniram 5.873 pessoas, com média de apenas 839 torcedores por partida. O maior público até agora foi registrado em Figueirense 1 para o Barra, com 1.366 presentes. Já a partida entre Nação e Santa Catarina, em Jaraguá do Sul, teve o menor público, apenas 103 ingressos vendidos. Os números das 7 partidas: Blumenau 0-1 Santa Catarina, público 882, arrecadação R$ 20.035. Marcelo Dias 4-2 para o Joinville, público 802 torcedores. Ercílio Luz 4-2 Metropolitano, 702 torcedores. Joinville 1, Blumenau 0, 725 torcedores. Nação 2-2 Santa Catarina, 113 torcedores. Metropolitano 2-5 para o Marcelo Dias, 1.283 torcedores. Figueirense 1-1 para o Barra, 1.366 torcedores. No total, os 7 jogos geraram R$ 102.905 em arrecadação, uma média de R$ 14.700,71 por partida. A renda líquida média ficou negativa em R$ 18.847,14 por jogo. Do total arrecadado, 10% são destinados à federação, o equivalente a R$ 10.290,50, além de R$ 1.043,60 destinados ao SC Clubes. Prejuízo neste início de Copa Santa Catarina, poucos torcedores vão ao estádio. O que está acontecendo? A competição não chama a atenção dos torcedores? Isso acontece? É histórico? O futebol catarinense realmente está caindo pelas tabelas, Baiano?
3: Não é que está caindo pelas tabelas, Giovanni. Se você fazer um levantamento ou observar como são as competições catarinenses, você observa a elite do futebol catarinense, qual o público, como é a movimentação, não importa a competição. É a Copa Santa Catarina, é a Série B do catarinense, Série C nem se fala. E se dá-se para fazer

0: valorização tão grande pelos torcedores. Eu não sei se é a qualidade do futebol apresentado, os jogadores que vêm para os clubes para disputa de determinada competição, não sei o que acontece, mas a gente fazendo um apanho no geral, vem desde lá de cima, que é a elite do catarinense, até chegar na terceira divisão. O público é sempre pequeno, os valores arrecadados...
1: Futebol pobre, cofres vazios. Eu sempre digo, né? Eu sempre falo, o baiano, não é fácil fazer futebol aqui em Santa Catarina.
0: Não só em Santa Catarina.
1: Não, mas estamos em Santa Catarina.
0: Sim.
1: Não é fácil.
0: É.
1: Muitas vezes tu tira dinheiro do bolso, cara, olha, tu tem que se virar nos 30, futebol deficitário, muitas vezes a federação não ajuda, não tem um patrocínio, não tem marcas interessantes, olha, pobre do futebol catarinense. E a gestão do Rubens Angelotti não melhorou. Eu acho que piorou, infelizmente, essa é a realidade. Vai melhorar?
0: Não se sabe.
1: Mas não sei. Os públicos devem melhorar na reta final da Copa Santa Catarina, na semifinal, na final, dependendo aí um jogo envolvendo Marcelo Dias, daqui a pouco até o Ercílio tendo, sei lá, tomara que tenha o público, um Figueirense num jogo decisivo, um Joinville, mas está jogando em Jaraguá do Sul, aí perde público, mas vai melhorar, eu acho, na reta final, mas também não...
0: É porque aí o torcedor...
1: Grandes
0: aí porque o torcedor vendo a participação da equipe que torce, sendo ela suscetiva, eles têm um pouco mais de motivação. E o que motiva o torcedor é as conquistas que os clubes que disputam determinada competição têm e a apresentação sua dentro de campo também. Porque o torcedor vai lá ver um jogo e a equipe não tem uma desenvoltura tão bacana, ele acaba no próximo jogo, eu não vou ao jogo tal porque o time não foi bem, não jogou bem. E pior de tudo é se conseguir resultado negativo. Aí mesmo é que corre com o torcedor do campo no dia de jogos.
1: 11:19, bom dia Giovanni Baiano. Então hoje nosso amigo Pires está retornando dos Estados Unidos. Grande abraço e domingo estaremos no Bingão do Maduro. Rodrigo, top, top. Que o Pires fique por lá, né? Se dependesse de mim, ele poderia ficar lá nos Estados Unidos. Pé frio. Teu Inter vai cair, ô Pires. Mão de vaca, nunca me pagou uma cerveja. Fala, ouvinte.
2: Bom dia, Giovanni. Não precisa divulgar. Só pra.
1: Então, eu já botei no ar. Depois vou ter que ouvir aqui nos bastidores. Valeu. Um abraço aqui para o Ercílio Scarduelli, que mandou o áudio aqui. Depois a gente ouve aqui
0: no. Torcedor do Leão do Sul, isso aí.
1: É Ercílio no nome e no coração. Vamos fazer um intervalo. Antes disso, eu tenho aqui três cartelas da goleada de prêmios do Palmeiras de Congonhas, tá? Que vai ser no domingo agora, no próximo domingo, dia 13, 11 da manhã, na sede do Palmeiras em Congonhas. E eu vou sortear agora três cartelas para um ouvinte, quem mandar primeiro qual a premiação para o cartão cheio. A gente falou aqui, quem já acompanhou, viu a cartela, sabe qual o valor do cartão cheio da goleada de prêmios do Palmeiras de Congonhas, tá? Uma dica, não é 10, não são 20 mil, é mais. Qual o valor? Quem acertar aqui com o nome completo ganha três cartelas do Bingão do Palmeiras que acontece no próximo domingo. Vamos fazer um intervalo, uma volta mais, né? Aqui no Bola em Jogo, daqui a pouco vamos conversar sobre a Copa Tubarão. Teremos a decisão no próximo sábado aqui no Noroeste em Oficinas, Real Andrino contra o Pinheirinho do quilômetro 60. O Baiano daqui a pouco dá o palpite, vai falar quem vai ser o campeão da Copa. Não fica em cima do muro, não faz média e vamos conversar com o Gaúcho. Qual o nome do Gaúcho?
0: Sabe o que eu esqueci o nome do Gaúcho?
1: É Fábio do quê? Não sabe, não, pelo amor de Deus.
0: Só que chamo de Gaúcho.
1: Não, tem nome, Gaúcho é apelido. Gaúcho não é nome da pessoa.
0: Mas eu sou baiano. Só chamo ele pelo apelido.
1: Teu nome não é baiano.
0: Baiano Filho.
1: Não, não é baiano. Teu apelido é baiano. Tem outro nome. Então teremos daqui a pouco um encontro entre um baiano e um gaúcho aqui. No Bola em Jogo. Intervalo.
0: Norte e Sul se encontrando aqui nos estúdios da Super Tubá.
1: Um abraço aqui, daqui a pouco eu trago quem acertou aqui.
0: Meia Norte, Bahia, Nordeste, né?
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1: 11 horas e 25 minutos, de volta com Bola em Jogo desta quinta-feira, 10 de setembro. Cooperzen, a cooperativa que atende Armazém São Martinho, São Bonifácio, Gravatal e Maruí, atendendo sempre o seu associado, o seu consumidor, sempre com investimentos, com novidades. Alô, galera da Cooperzen, alô, Marcelino Herd, presidente, diretoria, amigos que fazem parte da Cooperzen. Cooperzen segue realizando o trabalho que tem, olha, Tem conseguido ótimos resultados. É um destaque hoje na região em termos de cooperativa. É a Cooperzen, eu falo aqui porque eu sei do que estou falando. Quem acompanha a Cooperzen sabe do que eu estou falando. 11h26, eu fiz a pergunta antes do intervalo. Goleada de prêmios do Palmeiras de Congonhas, cartão cheio. Eu fiz a pergunta e quem colocou 30 mil reais acertou. Tá, goleada de prêmios do Palmeiras de Congonhas a partir de 11 da manhã do domingo, no próximo domingo, na sede do Palmeiras. Primeira linha 5 mil, segunda linha 5 mil, terceira linha 5 mil, 10 pedras salteadas 3 mil, azarão 2 mil reais, cartão cheio 30 mil reais. E o primeiro a mandar aqui a mensagem, a primeira, deixa eu ver aqui. Aqui na sequência, primeiro aqui, Gilmar da Rosa Souza, 30 mil reais, não escutei. Chutei, então acertou, né? Pela ordem aqui, o correto é o correto, né? Não faço aqui. Gilmar da Rosa Souza, eu vou deixar essas cartelas aqui na recepção da Rádio Tubá a partir da 1h30 da tarde. Gilmar, tu acertou, tu tem interesse ou tu não vai pegar? Senão já dou pra quem acertou aqui após você aqui, tá? Então, três cartelas do Palmeiras de Congonhas para pegar a partir de hoje à tarde aqui na recepção da Rádio Tubá. 11h27, horário comercial, a partir da 1h30 aqui na recepção da Rádio Tubá. William Goulart, sempre na escuta, tá por aqui. Para registrar, Oswaldo, por que eu tô falando Oswaldo? Oswaldo deve estar lá no Cruzeiro, né? É o Baiano Filho, nesta manhã de quinta-feira. Para registrar, daqui a pouco tem a Copa Tubarão em destaque. O Baiano, ontem pela Sul-Americana, o Santos venceu o Atlético Mineiro por 2-0, quarta de final. O jogo de ida foi na Vila Belmiro. William, Arão e Oliva. O Santos conseguiu uma boa vantagem, pode perder até por um gol de diferença na semana que vem em Belo Horizonte, que mesmo assim o Santos estará na semifinal. Bom resultado.
2: E é bom lembrar. Ô Pires, um grande abraço para você e retorna logo. Giovanni não quer que você venha, mas eu quero que você volte, tá certo? Para a gente poder bater aquele papo pessoalmente. E respondendo você, Giovanni, apesar do Juliano ser torcedor da equipe do Santos, é assim, ó, o Santos fez um resultado, jogou bem, mereceu vencer o Atlético, só que tem o jogo de volta e lá na Arena MRV, a gente sabe do potencial e vai ter três jogadores que estavam suspensos, não poderiam jogar nesse jogo contra a equipe do Santos, que o Atlético vai fazer uso. E o Barba não vai deixar escapar essa vaguinha, eu tenho certeza.
1: Ontem, pela Libertadores, tivemos em São Paulo, Palmeiras 1-0 para LDU. O Giai marcou aos 25 do primeiro tempo. Palmeiras consegue a vitória, placar magro, e agora decide a vaga lá no Equador.
2: É difícil jogar no Equador, não só pelo fato da altura, da altitude, mas é porque joga em casa. E a LDU já provou que, jogando dentro dos seus domínios, eles têm uma vantagem tremenda, que é a torcida. E aí o torcedor faz muita diferença. O jogador se motiva muito mais quando a torcida aparece e aplaude, incentiva, e vai ser muito difícil. Pode ser que o Palmeiras passe, mas eu...
1: Será?
2: Estou desconfiado que seja uma situação bem complicada para o Palmeiras vencer só de 1-0. Teve chance de fazer outros gols, mas o pé não funciona, aí ficou só 1-0.
1: Na Argentina ontem, Estudiantes 1 para o Corinthians. Estudiantes fez o 1-0 no início do jogo. O Corinthians fez o empatou no início da segunda etapa. 1-1, a decisão agora será em São Paulo na semana que vem.
2: E na Arena, em Itaquera, a gente sabe do potencial do Corinthians. Não é um time que tem um jogo assim de brilhante, vistoso e que enche os teus olhos, mas pelo fato da torcida encher a arena em Itaquera, eu acredito muito que a equipe do Corinthians está com a vaga garantida.
1: Bom, hoje pela Libertadores tem 9:30 da noite lá no Equador, Independiente Del Valle contra o Flamengo. O Flamengo joga primeiro fora e depois decide no Maracanã. Eu acredito que o Flamengo já vai conseguir um bom resultado fora de casa. O Flamengo, para mim, é muito favorito nesse confronto.
2: Pode jogar até para conseguir não perder o jogo, é claro. Mas conseguindo um empate, já está com a mão na próxima fase, que é a decisão, praticamente a semifinal. Por quê? Porque decide no Maracanã e lota, o torcedor incentiva, o Flamengo já é um time bom, aí cresce mais ainda e vai ficar com a vaga.
1: É, hoje o Flamengo mete 2-0 no Independiente Del Valle, no Equador. Pela Sul-Americana, Cienciano e Montevideo City Torque jogam hoje às 9:30 da noite. 11:30, vamos fazer um intervalo na volta aí sim. Vamos falar de Copa Tubarão, competição promovida pela CAT, terá a decisão acontecendo, vai realizar a final no próximo sábado, aqui no campo do Noroeste, em Oficinas. Real Andrino contra o Pinheirinho do quilômetro 60. Daqui a pouco o Gaúcho traz as informações, os bastidores, os detalhes dessa final.
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1: 11:35, de volta com Bola em Jogo desta quinta-feira. Tem um áudio aqui que eu fiquei devendo. Cadê o áudio do ouvinte? Fala.
4: Bom dia, Giovanni. Na Libertadores vai ser tudo semifinal brasileira. Ali. Os quatro vão se classificar.
1: É, vamos aguardar, Gilmar. O conhecido gaúcho conosco aqui no Bola em Jogo, destacando a final da Copa Tubarão, promovida pela CAT, a Taça Newton Nandi, né, que marcou época, desportista, uma pessoa do bem, que será, o seu Newton será homenageado, a família será homenageada no próximo sábado. Gaúcho, bom dia, tudo certo?
5: Bom dia, bom dia. Obrigado aí por mais uma oportunidade. Estamos aí para a final agora.
1: Chegou a hora.
5: Chegou a hora. Dois grandes equipes, duas belas campanhas. Chegaram por méritos.
1: Afinal, jogo único.
5: Empatou, pênalti.
1: Empatou?
5: Pênalti direto.
1: Ninguém tem vantagem.
5: Não, ninguém tem vantagem.
1: Campo neutro. Tá. O jogo vai ser no Noroeste, aqui em Oficinas.
5: Sábado às 15:00.
1: É, foi a opção melhor que vocês encontraram?
5: Hoje eu agradecer ao seu Aldo, que também ofereceu o campo. O pessoal do Neo Operário também ofereceu o campo. Mas nosso projeto já era fazer a final ali, né? Estrutura, assim, adequada. A gente faz a transmissão invertida para essa torcida. Já tinha logística do ano passado. Então fica mais fácil remontar, né?
1: Sim, então no Noroeste, a final da Copa Tubarão, no sábado, a partir de qual horário?
5: Joguei às 15:00, portões abertos a partir das 13:30.
1: Então, a partir da 1:30 já é possível acessar o estádio, é possível entrar.
5: O torcedor chega mais cedo, tem um chopezinho, vai ter chopezinho, vai ter pastelzinho, salgadinho lá, se alimenta bem para assistir o jogão de bola que vai ser a partir das 15:00.
1: Terá cobrança de ingresso?
5: R$10 os ingressos.
1: Até
5: o segundo tempo.
1: Sim, mas eu digo, durante o campeonato não teve cobrança.
5: Não.
1: Isso já é acordado.
5: Já é acordado os times, porque o valor quem decide é os times e a portaria fica 100% para os times.
1: Os dois vão dividir?
5: Os dois dividem. A CAT não fica
1: com nada.
5: A CAT fica com a arrecadação do bar.
1: Para
5: os custos que tem de documentação durante o ano, para contador, essas coisas assim, né?
1: Tá. R$10 é o valor.
5: O ingresso único. Mulher, não, tem... não, criança até 12 anos não paga.
1: Então 10 reais, tá barato, né? Não paga um chope, né? 10 reais e vai ajudar, né? É. Vai ajudar os envolvidos na competição, não é fácil. E acho que até a semifinal não cobraram, então acho que dá para dar 10 reais e ajudar na decisão.
5: É, ajuda os times, né? E praticamente quem vai na final é os dois, torcedores dos dois times, né? E o pessoal que gosta do futebol amador na cidade, né?
1: Com certeza, muita gente gosta na cidade e na região, né?
5: É, ano passado entre Gatorades e União Operária deu 1.057 pagantes.
1: 1.057? Sério? Pô, mais de 1.000? Legal, hein? Mais de 1.000 numa decisão.
5: Deu quase 4.000 reais de renda pra cada time.
1: É, eu sei que o baiano que tá aqui ao meu lado, ele é torcedor do Pinheirinho, né? Ou é Real Andrino? Ou é torce pros dois?
2: Olha só, eu vou torcer pros dois.
1: Para um bom futebol?
2: Fazer um bom futebol. Agora, pelo papel escritos jogadores, nome, nata que tem a equipe do Real, é uma equipe que dá pra gente analisar que ela seja grande campeã. Só que, não sei se o Gaúcho vai concordar comigo, o Willi Goulart, que está nos acompanhando, depois eu quero que você leia uma mensagem que ele mandou aí, pra gente poder escutar o que ele falou. É assim, ó, Gaúcho, eu acompanho muito o nosso futebol, não só o profissional, mas o amador também. Eu observo bastante quando a equipe não só atua, mas dentro de campo, a bola rolando, mas também quando você faz uma equipe e que os jogadores que você escreve, eu tenho a condição de falar que a tua equipe é qualificada. E a equipe do Real é qualificada para isso. Como a bola tem que ser rolando para a gente saber quem vai ganhar, eles todos já sabem que se empatarem vai ser uma disputa nos pênaltis para nós sabermos quem será o campeão sábado. Então vão ter que jogar para poder realmente provar que não só no papel, mas que também a bola rolando eles têm a condição de ganhar o título.
1: Agora, tô dando uma olhada aqui na escalação do Real Andrino do último jogo. Por exemplo, tem ali o Beto Cachoeira, o Andrei, o 10, o Célio, o zagueiro, Danilinho, Cleiton, o Douglas Bonifácio, o Passarella, o goleiro, alguns, né? O Léo Prá, o Matheus Cardoso, cara. Que seleção essa do Real Andrino, hein? O Nicolas Farias.
5: Na tarde tem o Chimba.
1: O Wesley Jeremias, zagueiro. Cara, é. Papel é uma máquina, mas.
2: É o que eu coloquei, Giovanni. Você observar no papel os nomes dos jogadores, você vai pro campo já sabendo que a equipe do Real é a grande campeã. Não é assim, só que a bola vai rolar. É. E é 11 contra 11.
1: É, o Pinheirinho, né? Também a gente tem que destacar que montou bom elenco, tanto é que tá na final, na primeira fase foi a melhor colocada em sua chave, né? Pinheirinho chegou com méritos, mostrando bom futebol, com apoio do torcedor. Eu acho legal a torcida do Pinheirinho, o Gaúcho.
5: A torcida do Pinheirinho faz uma festa,
1: é um show à parte. Eu gosto de equipes que contam.
5: Eu vou dizer pra ti, eu sou muito amigo do Mauro, sou muito amigo do Davi, os dois, sim, mas o futebol do sábado vai mostrar que é ante 11 contra 11 tem equilíbrio. Porque o time do Pinheirinho não é fraco também. Tem Mor no gol, tem o Maicão zagueiro.
1: Ah, é verdade.
5: Tem o Ivan Campos, não sei se vai jogar. Falar que tá
1: machucado. Se machucou e armazena sexta-feira. Não sei se ele vai ter condição de jogo.
5: Tem o Crespim, que paz, cara, que eu vi jogando esses dias num jogo aí, joga muito.
2: Crespim joga, né?
5: Então, futebol é 11 contra 11 lá dentro.
1: Sim, sim. É, o Lucas Crispim, o Pim, né?
5: Tem o Pim tá também.
1: Por lá, o Maicão. O Douglas Moore, que é um goleiro, bom goleiro que temos no futebol amador. Também tem bons nomes, sim.
5: É igual.
1: No papel, claro, eu não vou fazer médio, o Real Andrino no papel é superior. Papel.
2: Sim.
1: Papel.
2: Mas a bola.
1: Mas é jogo único, né?
2: E a bola rolando.
1: Pode fazer a diferença. Vai ser o 12º jogador, então acho que vai ser um jogo bem disputado.
2: A bola rolando é o que vai fazer a diferença. É. Todo diferencial numa partida de futebol é na bola rolando. Eu digo sempre assim, tem muitas equipes que tem lá 75%, 80% de posse de bola e perde o jogo por 1-2-0. Então, camisa não joga, posse de bola não joga. O que vai jogar é a tua determinação dentro de campo. Se você sabe jogar e está determinado e com a cabeça voltada para ser competitivo e vencer o jogo, muitas das vezes acaba acontecendo.
5: O importante disso aí é que nós vamos para o terceiro ano da competição. O nível da competição é tão elevado que é o terceiro campeão diferente.
1: Terceiro diferente.
5: Terceiro diferente. A Ponte Preta no primeiro ano ganhou do 2024. Real Andrino. Ganhou do Real Andrino. O ano passado o União Operária ganhou do Gatorade.
1: Tá.
5: E esse ano um novo Pinheirinho.
1: Ou Real Andrino. Acho que o Pinheirinho é uma equipe tradicional, já tem títulos, né? O Real Andrino é uma equipe nova, acho que ainda não ganhou nenhum título
5: no futebol de campo. Pelo que eu lembro, não.
1: É, mas é legal. Para méritos, mais uma vez, ao Pinheirinho, a diretoria, né? Tem uma diretoria que pega junto, né? O Real Andrino, eu não sei, eu conheço o Davi, né? Pessoas com ele, mas enfim, temos que tirar
5: pra essas
2: duas. É um batalhador.
5: Vou mandar um abraço pro Davi aí, pro Mauro, dois batalhões na final. Ô Davi, vamos comer um bolinho à tarde. O Davi adora um bolinho, cara.
1: Doce engorda o Davi. Não vai nessa. Fuja. Ó, na primeira fase, o Real Andrino fez a melhor campanha no grupo A, 10 pontos, 4 vitórias, aliás, 4 jogos, 10 pontos, 3 vitórias, 1 empate, invicta na primeira fase. O Pinheirinho esteve no grupo B, 9 pontos, 4 jogos, 3 vitórias e 1 derrota. Depois, na segunda fase, eles foram para a semifinal já.
5: O Real Andrino eles tiveram o primeiro colocado direto para a semifinal.
1: Tá. Aí o Real Andrino na semifinal enfrenta o Gatorades e vence por 2-0. Jogando no Nereu dos Santos em São Martinho.
5: Foi um jogando
1: do Beto Cachoeira. Tá? E já o Pinheirinho, ele enfrentou o Palmeiras de Congonhas. 0-0 no tempo normal. E nos pênaltis, o Douglas Moro foi destaque. E o Pinheirinho avança. Então, duas boas campanhas das duas equipes. Chegam com tudo nessa decisão, né? Os números foram positivos, como você destacou, sem confusão, tudo está sendo decidido dentro de campo.
5: Nós tivemos uma competição inteira, se eu não me engano, 4 expulsão. Competição inteira. 20 partidas, 4 expulsão. Nenhum registro de confusão, nada. O campeonato não acabou ainda, né? Mas só acaba quando o juiz apita.
2: É um grande destaque, né, Gaúcho?
5: A organização é porque assim, ó, o nosso diferencial ali é porque a gente durante a competição se reúne, tem alguma coisa errada, ó, vamos se reunir, tá sendo coisa errada, vamos acertar isso, e cada presidente tem o compromisso de se controlar seu time, sua torcida, fazer acontecer, né? Então esse é o diferencial que a gente trabalha para continuar nesse ritmo, né?
1: Já fica o recado, né, Baiano? Acho que vai terminar tudo dentro de campo, tomara que as torcidas façam a festa, né, no próximo sábado aqui no Noroeste, que vença o melhor, e que a torcida faça a festa fora de campo, que os jogadores possam dar o recado em campo e que vença o melhor. Eu tenho certeza que teremos uma grande decisão, Baiano.
2: Também acredito.
1: Os jogadores envolvidos, pela atmosfera criada.
2: Também acredito, porque as duas equipes são boas. É tanto que chegaram, não foi à toa, na decisão final para sabermos quem será o grande campeão, né? Então, a torcida, tanto de um lado como do outro, tem que ir a campo para poder fazer realmente aquilo que vai para campo, que é para torcer, porque futebol não é feito para outras coisas.
1: E o juiz, tem que ir bem? Quem vai apitar o jogo, Baiano?
2: Ah, o árbitro é um dos melhores aí.
1: É bom?
2: É bom.
1: Tem experiência?
2: Muita experiência.
1: Não é o Braulio?
2: Deixa eu perguntar um negócio aqui pro Gaúcho, claro, deixa a arbitragem. Deixa a arbitragem aí para nós falar no dia.
1: Falar
2: no dia do jogo.
5: Agora aproveitar a arbitragem. Esse ano não vai ter mosquitinho para dizer para ti que tem sem árbitro. Esse ano não tem.
2: Eu não fui atrás do mosquitinho ainda, mas
1: no
2: tem.
1: No ano passado, o jogo era. A final foi no sábado, às 3 da tarde, né? Por volta do meio-dia vocês ficaram sem árbitro.
5: 11:30.
1: Não pode ocorrer novamente isso?
5: Não, difícil.
1: Vocês prepararam bem?
5: Não, a paulada só vem uma vez só, não vem duas.
2: Ô Gaúcho, mas tem mosquitinho, tem a abelhinha e tem o passarinho. Eu porque ainda não fui atrás, mas depois te dizer quem é que vai ser, que tá tudo nas escondidas, Giovanni.
1: Pois é,
2: tá tudo por baixo do pano.
5: Mas eu vou dizer pra vocês, eu fiquei com a parte de organizar os árbitros, a gente teve a parceria com a MC Eventos do Mike, e esse ano toda a arbitragem que entrou pros jogos fui eu, todas, o Mike só fazia suma e tudo, cara, graças a Deus. Faz o leque pro ano que vem da arbitragem, cada vez tem mais gente querendo apitar nosso campeonato, pela organização, pelo jeito que a gente forma a competição, do jeito que a gente tá levando ela, entendeu? Então isso gratifica bastante a gente também.
2: Está na terceira edição dessas três teve uma que vocês podem fazer um comparativo que foi melhor que a outra, ou foram todas iguais?
5: Porque foi todas, como eu vou dizer para você, foi todas, cada ano diferente uma da outra, mas a tendência é assim, ó, tem vários clubes programando nosso pro ano que vem, eu acredito que nós estamos no caminho certo. Braço do Norte já se espelhou em nós, já, não sei se esse ano vai sair ou ano que vem já vai sair igual a nós, vai ser os clubes que vão comandar o municipal, já tô sabendo disso também.
1: Como?
2: Eu já fiquei sabendo disso também.
5: Braço Norte também, não é mais o CME que vai organizar lá, não é o...
2: É.
1: Não esse é ano a Verde é a vale. CME,
2: é os presidentes de clube.
5: Esse ano é?
1: É, pelo que eu vi ali, a prefeitura tá divulgando, vai começar no final de semana com 6 equipes.
5: É, mas ele tem uma, ou que eu sei ali pelo presidente da União.
2: Eu acho que é pro ano que vem, Gaúcho.
5: Esses times já estão se organizando para fazer igual nós.
2: Exatamente.
1: Vamos fazer um intervalo, na volta a gente fala mais sobre a decisão da Copa Tubarão, que acontece no sábado, hein? No próximo sábado, dia 12, às 3 horas.
5: 15 horas.
1: 3 horas aqui no campo do Noroeste.
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1: 11 horas e 51 minutos, de volta com o último bloco do Bola em Jogo de quinta-feira, Baiano Filho, sábado então, estamos falando de futebol amador também, que a gente gosta de falar, de valorizar, no sabadão, 3 da tarde, aqui no campo do Noroeste, o Real Andrino contra o Pinheirinho do Clube 60.
2: E já fica aqui o convite, né, Giovanni? Pro pessoal não só de Tubarão, mas da região da Morel, que quiser ver, assistir um grande jogo com muitos jogadores que estão acostumados a disputarem final de campeonato, não só esse campeonato que é da CAT, mas regionais, Copa da região da Morel inteira. Então vá no estádio do Noroeste, ali em Oficinas, e que vocês vão assistir um grande jogo. Porque as duas equipes que
5: chegaram. O Real Andrino tem jogador que jogou até estadual de amador, né?
1: Sim.
2: E aí jogou.
1: Cachoeira e Companhia.
2: Andrei Sério? Também. Sério? Por aí.
1: Passarela.
2: São dois times que vale a pena você ir assistir esse jogo.
1: Opção,
2: porque
1: né?
2: É uma boa opção. Um bom atrativo sábado para sábado à tarde.
1: Passear. Vai ter chope?
5: Vai, chopezinho, da hora.
1: Será que tem um espetinho, uma coisa lá pra comer?
5: Estamos se organizando, porque tem um negócio que nos estádios parece que quando do fogo, do carvão, tá. a polícia meio...
2: Que corta,
5: prevenção, né? É tipo uma prevenção. Mas pastel, coxinha vai ter.
1: Ah, então é bom.
5: A nossa,
2: vai passar fome. E o chopinho, né, Gabriel?
5: Agradecer o pessoal da CAT, cada um no seu empenho. O Gregório conseguiu organizar o chope, vai levar o salgado.
1: O Gregório tá envolvido.
5: Tá,
1: o Patrick saiu e não ficou bravo.
5: Não, mas ali
1: tá
5: não
1: ajudando?
5: Tem. Não, na final cada time tem que ter 2 representantes pra ajudar. Cuidar o bar, cuidar a portaria, tudo ali. Ali não é. Quando faz o início a competição, na final, sabe? Quem não tá na final tem que ajudar. Então vai ter.
2: Isso aí já é direcionado, Giovanni, quando eles fazem a primeira apresentação, reunião para a definição da equipe. Então todos já sabem que vai até o final da competição.
5: Vai o pessoal do Borracha vai ajudar, o pessoal
1: da Ponte Preta.
5: Ponte Preta, Dedé.
1: Palmeiras, o Maduro tudo, vai ajudar?
5: Tudo. Não, mas o Dieguinho ajuda, né?
1: Ah.
5: O Dieguinho tá lá sempre dando o apoio dele.
1: E o troféu? Já tá pronto?
5: O troféu, a partir de hoje à tarde, ao meio de manhã, vai estar nas lojas Nandi, de Mostruário. Nós vamos botar ali hoje.
1: É a taça Newton Nandi?
5: De Nilson Nandi.
1: Ah, legal.
5: Taça, os troféus, as medalhas do...
1: Ficou bonita?
5: Ficou.
1: Vamos ver, né? Se ela vai para o Andrino ou para o 60.
5: Ela vai para algum lado da cidade.
1: É, verdade. Sabadão.
2: Tem que ser, porque tem que ter um ganhador, né?
1: No tempo normal ou nos pênaltis? No primeiro. Já teve pênaltis na final? Não.
5: Não.
1: Em campo nos 90 minutos?
5: Tudo. Não, ano passado.
2: Não, o Operário foi campeão cobrando pênaltis. Foi?
5: Não, foi o Matheus que fez gol de falta, não foi? Matheus Laguna?
1: Tem que dar uma pesquisada. Se você que tá lá envolvido no meio não sabe, aí.
5: Mas foi o Matheus Laguna, de falta.
1: Mas enfim.
5: É, foi o Matheus Laguna de falta. Posso estar enganado.
2: Será que eu estou enganado? Minha memória falhou.
5: Não teve pênalti ano passado. O Matheus Laguna fez
1: de falta. Não, acho que não teve, não. O Gaúcho, então, no sábado, 3 horas a gente está divulgando a final da Copa Tubarão. A partir de 1h30, portões abertos, né? R$10 o ingresso, barato para ajudar as equipes. Pode chegar mais cedo, já vai ter um chopp gelado,
5: salgadinho,
1: resenhar, tudo, né? Vai ser uma
5: nós
1: tarde.
5: Nós estamos organizando a torcida do Real Andrino lá do portão lá direito do portão, o Pierinho lado esquerdo.
1: Ah, vai ter essa separação.
5: Porque cada um tem seus batuques, né? Daí, pra não ficar os batuques tudo perto um do outro, então cada um faz a festa do seu lado, né?
1: Legal.
5: Queria passar aqui também, sim. Agradecer a prefeitura que acreditou no nosso projeto mais um ano. O prefeito Sorato, o secretário Zamparetti. Um abraço pro Fernando também, que trabalha lá, que sempre ajuda nós na parte do
1: Taquara. Isso ajuda.
5: Ajuda.
1: Ah, ele faz alguma coisa. Até que fim o Taquara tá fazendo alguma coisa, né?
5: Ajuda.
1: Acordou.
5: Agradecer também a Arlete, que vai ajudar nós na final.
1: Opa!
5: Vai dar um apoio para nós na transmissão. O Baninho acho que vai trabalhar na transmissão também, né, Baninho?
2: Estamos trabalhando na transmissão.
1: Então tá, né?
5: Tem a transmissão da Top TV, mas preferimos o pessoal.
1: Não, pode acompanhar pela Top TV. Para quem gosta do amador, vai poder acompanhar pelo canal no YouTube, do lado do Eládio, Top TV Esportes, Baiano Filho e Companhia. O pessoal estará na transmissão. Ô Gaúcho, muito obrigado pela tua participação aqui. Sucesso, estaremos acompanhando. E após a final, na semana que vem, a gente faz um balanço aí da Copa Tubarão. Um abraço.
5: Obrigado, um abraço. Obrigado pela oportunidade. E torcedores, vão ao estádio.
1: É isso aí. Baiano, legal, sucesso no sábado lá no Noroeste. Um abraço e até a próxima.
2: Esperamos e queremos ver um bom jogo.
5: Ah, só um recadinho rapidinho. Pra quem conhece o Paulo, filho do Ceará, futuro candidato a vereador, vai representar a Cate na Câmara, tá?
1: Ah, é? Já tá fazendo campanha pra daqui a 2 anos. Vou cobrar isso aí. O Estopa tá dizendo que a final do ano passado foram os pênaltis.
2: Foi. Aí,
1: tá. União Operária ganhou os pênaltis. Então, valeu, Estopa. Um abraço.
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1: Fala aí, galera, boa tarde, Jaguarada. Estamos chegando com mais uma edição do Informalizando Informação com Humor no seu início de tarde, uma tarde de quinta-feira.
2: Quintou!
1: Aí é, ó. É, estamos então na quinta-feira hoje, que dia é, rapaz? Dia 10. Dia 10 de setembro de 2026. Hoje é dia do gordo. Conhece algum gordo?
2: Não.
1: Não, também não. Hoje é o dia da fundação do primeiro jornal do Brasil. Vocês sabem qual foi o primeiro jornal do Brasil?
3: Rádio Tubá.
1: Tô falando de jornal impresso.
2: Ah, impresso?
3: Foi o Jornal das 12.
2: Jornal Tubá.
1: Não, cara, meus amigos, o primeiro jornal do Brasil foi o Gazeta do Rio de Janeiro. Ele foi lançado em 10 de setembro, sabe de que ano?
2: Não.
1: Chuta aí.
3: De muitos e muitos anos atrás. De 1894.
1: Não, bem menos, vai. Até alguém acertar.
2: 1702.
1: A gente tá sem pauta, ele vai até alguém acertar. É?
2: 1702.
1: Não, é 1800 e alguma coisa.
3: 1872.
1: Não, é bem menos.
3: 1813.
1: É, 1808, cansei.
2: Ah,
1: bom, é, ele chegou perto até. Bom, mas é isso.
3: Eu cheguei, galera, mais perto que ele.
1: Como?
3: Porque eu falei 1813. Ah, não, ele chegou mais perto, porque foi 1808, é verdade.
1: Ele falou 1804.
3: É.
1: Então sim, ele chegou
3: mais perto.
1: Quase que deu empate, assim.
3: Sim, quase. Bem por muito pouco. É, droga, eu te odeio, cara.
1: Vamos lá, né? Até as 2h25, porque hoje é dia de bênção da saúde. Vamos que vamos, né, galera? E você participa aí através do WhatsApp da live também. Nosso WhatsApp é o 3626-5177. Bom, o programa tem a apresentação de Bruno Vandresen, de Everton Luiz e de Lucas Marcos de Carvalho, os trabalhos técnicos do Everton, as gravações do Lucas e a direção geral do padre Rafael Liano.
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1: Galerinha, estamos no inverno, tempo nublado em Tubarão, 22 graus é a temperatura, umidade relativa do ar em 78%.
2: Yes.
1: E aí, meus queridos? Everton Luiz.
3: Opa.
1: Boa tarde, rapaz.
3: Boa tarde.
1: Comecei
3: tá
1: por ti ontem já, né?
3: Já. Ô, todos, Lucas, os dias, na verdade.
1: Boa tarde.
3: Faz muito tempo que você não conversa com o Lucas.
1: É, né?
3: É.
1: Ele tá à minha esquerda. Ele tá na minha esquerda, por isso. E aí, meu querido? Tá de vermelho hoje?
2: Tá tudo bom hoje, tá tudo beleza.
1: Não que o meu comentário, deixando claro, tenha sido direcionado por questões políticas, né?
2: Não, nada a ver.
1: Porque é um modo de dizer, né, turma?
2: Eu não aceito.
1: Ó, aquele
2: isso
1: cara
2: daí
1: lá tá na minha esquerda, quer dizer, eu não tô feliz com ele, sabe?
2: Eu não aceito.
1: Não é
2: isso
1: politicamente
2: daí
1: falando.
3: Ah, eu não sei, não.
1: Claro, que a galera pode interpretar dessa maneira.
2: Acho que tu quis dizer que
1: é
2: vermelho, vai um alvo de morte em mim.
3: Negativo. Eu acho que tu quis dizer que o Lucas é petista.
2: Que isso, pô? Que isso?
1: Mas ele é?
2: Mas o que é isso?
1: E aí?
3: E ninguém vai pegar meu telefone.
1: Ele é centrão, ele é centrão. Pegaram meu telefone.
3: Pegaram meu telefone.
2: Esse meme é maravilhoso.
1: E aí, mano?
2: Boa, boa, boa tarde, Bruno Vandresen.
1: Boa tarde.
2: Everton Luiz e a todos os ouvintes de Formalizando. Tô tranquilo, tô suave, só estou cansado.
1: É? Tá certo, então. O teu destaque.
2: Vou trazer hoje, é muito legal. Mãe se arrepende de vender bebê pelo Facebook e tenta recuperá-lo.
1: Ah, pelo menos não tem. O
3: marketplace tá bombando.
1: Baita, baita avanço ter a, o arrependimento, né? Mamãe muito querida.
3: Que trágico, cara, que é isso, né?
1: Depois vamos saber se ela conseguiu recuperar, né? E aí, Everton, boa tarde, cara.
3: Boa tarde,
1: certinho.
3: Cara.
2: Eu acho que ela tinha nota fiscal nenhuma, mas
1: e aí, qual é a boa?
3: A
1: hoje
3: boa
1: é quinta, né?
3: Hoje é quinta-feira, hoje é dia de bênção.
1: Eu sempre tenho medo de perguntar o que ele vai trazer na quinta, porque não traz nada, né?
3: Hoje é dia de bênção da saúde.
1: E o que mais, cara?
3: Ah, a bênção da saúde aí, 1h20. 2h25.
1: E o que mais? Cara, antes disso, vamos ter o quê?
3: Antes disso, a gente vai ter o programa Informalizando, antes da bênção da saúde.
1: O que vai ter dentro do Informalizando que tu vai contribuir? Qual é a tua pauta para o dia de hoje?
3: Ah, cara, eu tenho várias coisas para falar. Hoje... Não, cara, hoje eu resolvi trazer opiniões impopulares, já que eu separei algumas ontem e não foi pro ar, né?
1: Então, ah, que legal, cara. É. Maravilha.
3: Se der tempo, isso
1: você
3: eu achar.
1: Se esforçou, então, pelo bem do programa, agradeço por isso. Bom, mistério pré-histórico gigante de 1 metro.
2: Mistério pré-histórico gigante de 1 metro.
1: É, cara. É só isso, pra deixar vocês imaginando o que seria.
2: Gigante, esse gigante de 1 metro.
1: De 1 metro.
2: aquele gigante que fala assim, né?
1: Tem coisas hoje, tem animais que hoje nós convivemos que são bem menores.
3: Mas antigamente, né, eram
1: de
3: gigantes.
1: Alguns poucos centímetros.
3: Sim.
1: É um desses casos de um animal que a gente conhece que hoje está entre nós, que é muito pequenininho, mas já chegou a ter 1 metro.
2: Pai, se eu visse, não é a mega.
1: Se eu visse esse negócio aqui, pai, com 1 metro.
2: É a mega neura?
3: Não.
1: Quem?
3: Megafauna. Mega neura.
1: É. Mas depois eu conto quem é, tá? Além disso, tem o pensamento do dia, charada hoje na história. E aniversariantes famosos do dia. Lucas Marcos, pensa, cara.
3: Pensa.
2: Pensamento do dia. Adoro a estabilidade financeira. De ter exatamente R$0 guardado para o futuro. Meu nível de cansaço hoje é: se o apocalipse começar, eu vou fingir que não vi.
3: Cara, é complicado. Existe um anime muito massa, cara, no...
1: Ninguém gosta de anime, cara.
3: No... Eu não perguntei pra vocês se você gosta. Só tô falando.
1: Mas eu tô falando que não faz lógica, não faz sentido falar de anime, porque ninguém gosta.
3: Existem quem gosta, mas existe um anime muito massa, cara, que é sobre um cara que ele... Lá no Japão a gente sabe que eles vivem uma vida muito de trabalho árduo, né? Então eles não vivem basicamente.
2: 12 hours.
3: É, a vida inteira. Então, 12. Tipo assim, ó. É.
1: Viu? Não sei falar inglês.
3: O protagonista, ele fica feliz porque rola um apocalipse zumbi, tá ligado? Que daí ele não vai precisar trabalhar.
2: Genial.
3: Cara, esse anime, ele é muito engraçado, é muito bom.
1: Como é que é o nome?
3: É, 100 dias de apocalipse zumbi, eu acho. Eu vou procurar aqui certinho e eu falo. É muito massa.
1: Interessante. É só pra mim não assistir mesmo.
3: Valeu. Mas eu não tô te recomendando nada.
1: Eu sei, só tô querendo mexer o saco, cara.
3: Tá conseguindo, cara. Parabéns, você tá muito eficiente.
1: Eu consegui, porque ele começou a falar do anime, ele nem olhava pra mim. Foi direcionado. Geralmente, quando ele fala uma parada lá, ele fica, olha pra ti, olha pra mim, olha pra ti, olha pra mim. Começa, né? Nessa ele nem olhou, cara. Eu me ignorou completamente, cara. Me senti um lixo aqui.
3: Eu fico.
1: Ah, que bom. Bom, já foi o pensamento, agora é a charada.
2: Yes.
1: Vai lá.
2: Quem é o rei da bicicleta? Nossa, essa aqui é ruim. Meu Deus.
1: Peraí, quem é o rei da bicicleta?
2: É.
1: Ah. Não sei.
2: 3.000, 2.000, 5.177, participe, deixe um recadinho no nosso WhatsApp ou na live no YouTube.
1: Tá bom, participa aí.
3: 100 coisas para fazer antes de virar zumbi, é o nome do anime.
2: Tá.
1: Nossa.
3: Uhum. É muito engraçado, cara.
1: 100 coisas para fazer.
3: Sim.
1: Tá bom. 2 e 3, bora faturar.
3: Bora.
1: A gente vai.
2: Mais, hein?
3: A gente volta.
1: Volta-se, yeah.
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3: Eu não sei nem falar. Que isso, cara.
1: Tamo de volta, moçada. Segundo e último bloco do Informalizando aqui na Super Tubá. Ah, eu falei que hoje era o dia do gordo e da fundação do jornal, do primeiro jornal do Brasil. Esqueci de falar que hoje também é o dia mundial de prevenção ao suicídio, né? E tem a campanha muito importante que é o Setembro Amarelo, né? Trazendo orientações aí, oferecendo, né? Ajuda para quem de repente está passando por uma dificuldade, está pensando em fazer algo grave aí contra a si próprio, né? Gente, tem muita gente que gosta de ti, que pode apoiar, então...
2: Com certeza.
1: Converse, né? Se abra aí.
2: Cara, tem a iniciativa de falar que tem alguma coisa te incomodando, por favor.
1: Tá? Exatamente, exatamente. Bom, vamos ao mistério pré-histórico gigante de 1 metro. Pois é, um metro. Mano, como é que alguém vai ser gigante com um metro, né?
2: Sim.
1: É, é só a gente imaginar que esse ser que tinha um metro é um escorpião.
2: De um metro? Meu amigo.
1: Né?
2: Sim.
1: Pesquisadores encontraram fósseis de um escorpiãozinho gigante que viveu aproximadamente, ainda bem que é muito tempo, tá? 430 milhões de anos atrás.
2: Ah, chegado.
1: Durante o período siluriano. Eu nem sabia que tinha o período siluriano. O animal chamado Pterigotus podia atingir cerca de um metro de comprimento, sendo maior que, que os escorpiões encontrados atualmente. Bem maior que o escorpiãozinho. É o quê? O maior escorpião, ou Everton, tu que entende muito aí do reino animal, deve ter o quê? Uns 10 centímetros? Não, mas isso.
3: Maior escorpião que tem?
1: É.
3: Cara, hoje eu sei que tem um escorpião grande, mas aí depende, né? Se você tá contando, esticando ele, então ele deve ter mais ou menos isso aqui, ó. Só que dá o quê? Uns 15 centímetros.
1: Esticando a cauda dele.
3: É.
2: Esticando a cauda, ele fica com 15.
3: É, mesmo assim, né? Deve dar uns 15.
1: Ah, a diferença
3: é porque assim, ó, escorpião depende, de um metro. É, depende muito do lugar que ele tá vivendo, tá ligado? Porque quando a gente sabe que o animal, ele tem abundância de comida no lugar onde ele tá vivendo, ele então exatamente, ele tem a probabilidade de crescer mais, tá ligado? Uhum. Isso pra qualquer tipo de animal. Então, se ele tem pouca disponibilidade de comida, ele vai ser mais mirradinho. Se ele tem muita abundância de comida, ele vai ser um pouco maior. Uhum. Então depende, né? Mas é variável. Mas sim,
2: aí no caso do escorpião, ele, a cauda dele cresce e ele fica tipo, se ele come muito?
3: Como assim?
2: Né, tipo, ele fica totalmente proporcionalmente mais longo.
3: Não, fica proporcionalmente mais longo.
1: Ele cresce tudo.
3: É, sim. É.
1: Desde as pinças até a...
3: por isso que é interessante sempre fazer detetização em casa, né?
2: Uhum.
3: Por exemplo, o alimento do escorpião é o quê? Baratas em geral, né? É. Insetos e tal, baratas. Onde tem barata, a probabilidade de ter escorpião é muito grande. Então é sempre interessante você que tá em casa, tô procrastinando muito limpar a caixa de gordura. E às vezes você levanta a caixa de gordura, tem bastante barata em casa. Então, é interessante você dar uma limpadinha nessa caixa de gordura.
1: Há uma possibilidade de algum escorpiãozinho aparecer.
3: É, dá uma possibilidade. Assim, ó. Por exemplo, aqui no Braço do Norte, por exemplo, algum
1: nelo. Sim.
3: Né? Então,
2: isso aí é pesado.
3: É pesado, porque o amarelo é um escorpião que é extremamente perigoso, principalmente para seres humanos, né? Não vai matar um ser humano adulto, vai dar complicações, pode ser que sim, mas é muito perigoso para crianças, por exemplo, porque a taxa de letalidade é muito maior do que um adulto, por exemplo, né? Então é sempre interessante, onde não tem comida, ele não vai ficar. Então, se ele não ficar lá, obviamente não vai ter a proliferação do escorpião. Sim. Ali, né? Então,
2: e o amarelo, ele é menor que o pretinho.
3: É menorzinho, ele é bem pequenininho.
1: Mas ele é mais peçonhento do que o preto, né?
3: É. Sim. Porque o escorpião preto, geralmente, a peçonha dele é só pra alimentar, né? Só pra alimentação, né? Agora, o amarelo é pra defesa também. Então, geralmente, é mais letal, né?
1: Ah, entendi. Bom, voltando aqui à questão do escorpiãozão, ele vivia principalmente em ambientes aquáticos e possuía grandes pinças, que provavelmente eram usadas para capturar as suas presas. É, a descoberta dos fósseis é importante porque mostra que no passado, meus amigos, existiam artrópodes muito maiores do que os atuais e ajuda cientistas a compreender como esses animais evoluíram ao longo do tempo.
3: Sim.
1: Bom, se bem que era melhor achar acho que era melhor tu achar um escorpião de um metro do que tu chegar perto de um escorpião que é pequenininho, tu não vê e ser picado. Um metro tu vê de longe, né?
2: É.
1: Aí já não chega perto, então é mais fácil de evitar um acidente. É. Porém, será que ele é
2: ele
1: muito
2: é um metro e ainda, tipo...
1: Por ele ser grande, ele deve ser rápido também. E com a pinça ele pode partir no meio.
2: Pode partir no meio, mas ele tem...
1: Problema.
2: Ele é preto também, no caso, eu acho, né? Esse aí, ou não?
1: Esse aqui eu não sei. Eu sei que o nome dele, científico, é Pterigotus.
2: Pterigotus.
1: Agora, a coloração dele, enfim. É, mas ele vivia mais em ambientes aquáticos, né?

0: corpo.
1: Viveu no mesmo período pré-histórico do que esse escorpião aí.
0: Que legal, né?
1: E geralmente os insetos eram gigantescos, cara.
0: Ah, ainda existem. Por exemplo, a Austrália é um berço de animais que são normalmente pequenos aqui, grandes lá.
1: Sim,
0: mas por quê? Já vi a foto lá daquele morcego lá grandão? Sim,
1: exatamente, mas por quê? Eu acabei de explicar, porque a abundância de comida lá é muito grande.
0: Ah, é?
1: Sim, se tem bastante animais lá, a proliferação é muito grande. Okay, cara, existe...
0: Eu tenho medo de morar na Austrália.
1: Existe a teoria, a gente sabe que antigamente o mundo era uma pangeia, né? Então era só um continente, então ao longo dos anos com...
0: Houve a divisão continental.
1: Exatamente, e bom, existe uma teoria de que a maior parte dos animais, quando começaram a terra a tremer muito, foi pro sul, né? Pro sul não, pro norte, né? Uhum. Pro extremo norte da Pangeia. Não é à toa que hoje em dia dizem que essa teoria diz que os animais se proliferaram muito na parte onde fica a Austrália, né? Por isso que tem bastante abundância de animais exóticos lá e tal.
2: Na época da Pangeia, já tinha tido a Guerra Civil dos Estados Unidos, né?
1: A Primeira Guerra Mundial aconteceu aquela.
0: Belíssima pergunta. Bom, então tá, vamos lá. 12h15 agora. Hoje é dia de bênção da saúde. Acho que dá tempo de trazer uma notícia depois. Hoje é a história,
2: claro,
0: né?
2: Claro. Uma mãe ficou desesperada após vender o próprio bebê.
0: Essa aí é demais.
2: De apenas 8 meses no marketplace do Facebook.
0: Pô, cara, tu usar o marketplace pra vender o teu filho.
2: Demais isso, né? Eu quero tentar entender a explicação dela. A mulher de 23 anos, cuja identidade não foi revelada, arrependeu-se e, neste momento, recebe acusações... Neste momento? Não, já faz um tempo já, porque foi 2024 isso. E recebe acusações de tráfico de crianças na África do Sul. O caso ocorreu em outubro. No entanto, saiu na imprensa internacional somente na sexta-feira...
0: Depois de outubro.
2: De novembro de 2024. Segundo a investigação... Ela trocou mensagens com uma mulher no Facebook e se encontraram em seguida...
0: Vai lá, cara. Como é que é o nome da cidade aí?
2: Soshanguve Plaza, perto de Pretória. No local, a mãe entregou o filho para a mulher, que então sumiu após pegar um táxi.
0: Meu Deus.
2: A jovem de 23 anos mora nas proximidades em uma região chamada Mabopane. Segundo o Mirror, que é o nome do jornal, ela mudou de ideia rapidamente e, após uma semana, quis pegar o bebê de volta. A compradora não quis devolvê-lo.
1: Ah, ó.
2: Estava orgulhosa do produto. A mãe revelou que passava por sérios problemas financeiros, segundo a agência sul-africana de notícias SNL24. Eu não tenho ideia de como é que é o sotaque deles, então, infelizmente, não vou conseguir.
0: Ela é de que nacionalidade?
2: Ela é sul-africana.
0: Vai no inglês?
2: Não vai ter graça. Me arrependo de tudo que fiz. Eu fiz por desespero. Estava lutando financeiramente para criar o meu bebê. Eu não estou bem. Quero o meu bebê, eu amo o meu bebê.
0: Tô vendo. Ela,
2: que revelou alguns detalhes do caso. A mulher mora perto de Orange Farm em Joburg, que é Johannesburgo. A última vez que falei com ela, eu disse que estava com medo de ser presa. Quero dizer àquela mulher que o que eu fiz foi errado, não deveria ter tomado aquele caminho. Eu deveria ter levado meu bebê para assistentes sociais. Passei quase 2 semanas na prisão e não é um bom lugar para se estar.
0: Não
2: há liberdade na prisão. Eu estava comendo...
0: Não, tem liberdade na prisão.
1: Bom, lá fora não. Se fosse aqui no Brasil, ela teria.
0: Teria a saidinha.
2: É. O namorado da mulher garantiu que o filho era dele. Todavia,
0: dúvida da acusação de ela ter vendido.
2: É porque eu coloquei dúvida. Não sei. Ela não tinha dinheiro para cuidar do bebê. Eu não estava morando com ela quando isso aconteceu. Pensei que ela tivesse enviado o bebê para sua família. O capitão Tintzvalo, porta-voz da polícia local, comentou o caso. A polícia abriu um caso de tráfico de crianças em 19 de outubro. A suspeita, a mãe da criança, foi presa no mesmo dia e compareceu ao Tribunal de Magistrados de Ganhankua em 21 de outubro, disse o capitão. É muita coisa, gente. Enfim, é isso aí.
0: Caramba!
2: Ela vendeu por R$1.000 mensais. Ela prometeu.
0: Ela parcelou.
2: A mulher prometeu dar R$1.000 mensais.
1: Ela parcelou a criança ainda.
0: Não, ela no ato da venda, acho que ela recebeu todo o valor. E agora, nessa negociação de querer de volta, ela tava querendo pagar R$1.000 por mês pra ela, pra que ela devolvesse. Entendeu? Rapaz do céu, né?
1: Cara, assim,
0: poxa vida.
1: Ela usou ali o argumento de que ela não tava bem mentalmente, né?
0: Ou financeiramente. Ela falou só financeiramente.
2: Ela falou
0: mental não. Mental tá em.

0: impacto, tá? Enfim, a questão dela ali foi a questão financeira que pesou.
1: Mas o que eu ia dizer é que esse argumento, ele de fato cola. Por quê? Eu não sei se vocês estão acompanhando nas redes sociais, tá acontecendo um caso de uma mãe que ela acabou dando fim à vida dos três filhos. Um de 6, a outra de 3 e um de 8 meses. O que que acontece? Nossa. Ela falou pro pai das crianças ir no mercado comprar algumas coisas. E quando ele voltou, ela já tinha feito tudo isso e ela tentou se dar um auto kit, né? Ela tentou pular do segundo andar, mas não conseguiu. Não conseguiu. Ela acabou ficando seus movimentos da perna. Enfim, acontece que essa mulher, ela foi de fato detida, né? E ela foi a julgamento há um tempo atrás. Em primeira instância, ela foi absolvida pelo júri popular. 12 dos júris que estavam lá quase absolveram ela, falaram que ela era inocente de ter matado os três filhos. E só uma pessoa falou que não, ela era culpada, né? Do júri todos, 13 eram mulheres e 3 homens. Só um dos homens votou que ela devia ser julgada, que ela era culpada, né? Por que eu tô falando isso? Porque se levantou um movimento feminismo muito grande lá nos Estados Unidos por causa desse caso. Porque as mulheres feministas começaram a fazer protestos falando que ela devia ser inocentada porque ela tava passando por dificuldades psicológicas. Porque acontece que ela foi diagnosticada com depressão pós-parto, depois do parto do menino de 8 meses, né? Então, começou a se levantar essa pauta política falando que ela devia ser inocentada por causa disso.
2: E agora eu te pergunto. Ela foi diagnosticada com depressão pós-parto?
1: Sim, sim, sim.
2: É porque daí é outra...
0: Tá, qual era a pergunta aí que tu ia fazer?
1: Não, aí eu fico com isso na minha cabeça, tá ligado? Será que ela devia mesmo ser inocentada ou julgada? Porque ela matou 3 crianças. Entendeu? Então, isso é muito pesado, cara.
2: Eu acho ela matou que os deveria aí, se ela tem um laudo de problema psiquiátrico por causa da depressão pós-parto.
1: Mas isso é a defesa dela que tá apresentando.
2: Isso, tá. É por isso que eu tô querendo dizer. Uhum. Existe confirmação, tá ligado? De que ela teve essa depressão pós-parto. Porque se ela teve, pra mim ela só deveria ficar em um sanatório. Ela não pode mais sair, tá ligado?
0: Ela não pode só ficar livre.
2: É. Entendeu? Ela tem que ficar num sanatório.
0: Então, ela não pode mais ter contato com a sociedade.
1: Essas feministas que estavam fazendo protesto começaram a fazer uma vaquinha pra ela e ela conseguiu mais de 300 mil.
2: Cara, não faz sentido.
1: Em doações. Pra conseguir ajudar na defesa dela e nos tratamentos dela.
2: Não, pô.
1: Isso na minha cabeça assim, não cabe, tá ligado?
2: A depressão pós-parto, ela é real e ela é de fato um perigo.
1: Sim.
2: Mesmo, ela é um perigo. Então não tem como tu aliviar isso.
0: Não tem como tu fazer um movimento em prol daquela mulher que matou os três filhos, independente se ela tem ou não algum problema mental, né?
1: Exatamente.
0: Ela vai ter que responder de alguma forma, se não presa, mas como tu falou, num sanatório pra ser tratada e ela solta a sociedade, podendo ter isso de novo, ela pode matar outra pessoa.
1: Sim.
0: Então,
1: é complicado, cara.
0: Ela não tem que ser premiada com 300 mil pra ajudar na defesa dela ainda.
1: Até o pai das crianças entrou em defesa dela, falando que ela tava realmente mal, que ela tava passando por um momento difícil e tal. Mas enfim, cara, isso daí é um caso muito bizarro pra mim, tá ligado? Pra mim não entra na minha cabeça esse tipo de coisa.
0: Bom, vamos hoje na história, 2h21 agora. O que aconteceu no dia 10 de setembro em anos anteriores, Lucas?
2: Pois é, umas paradas legais que eu não tô especial lá. Quem traz as informações
1: é ele, é o Claudinho da Maceiro Paz.
3: Em 10 de setembro de 1808, foi fundado a Gazeta do Rio de Janeiro, o primeiro jornal impresso no Brasil para servir de órgão oficial do governo de Dom João VI, que, nesta época, havia se instalado na cidade após a invasão de Portugal pelas tropas de Napoleão Bonaparte. A Gazeta do Rio de Janeiro divulgava comunicados oficiais do governo português, noticiando atos governamentais, informações sobre a administração pública e outras do interesse da coroa. Como órgão do governo, o conteúdo do jornal era sujeito à censura. O jornal era editado nas máquinas da imprensa régia, que foi criada para a corte e que permitiu o desenvolvimento da imprensa em terras brasileiras. Quase simultaneamente à fundação da Gazeta do Rio de Janeiro, foi lançado em Londres, em

0: língua portuguesa o jornal Correio Brasiliense, tendo o exilado Hipólito da Costa como editor. Diferentemente da Gazeta, o Correio Brasiliense não era um órgão oficial e, de alguma maneira, fazia oposição ao domínio português no Brasil. Embora sua criação tenha sido um pouco antes da Gazeta do Rio de Janeiro, o Correio Brasiliense não é considerado o primeiro jornal do Brasil, ainda que seja uma publicação muito importante para a história da imprensa brasileira. Lembrar que 10 de setembro também é lembrado como Dia Mundial de Prevenção ao Suicídio. Trata-se de uma data importante para conscientizar sobre a importância da prevenção ao suicídio, combater os estigmas relacionados às doenças mentais e estimular a busca por ajuda para quem necessita de acolhimento e amparo na sua realidade de sofrimento. O Dia Mundial de Prevenção ao Suicídio faz parte do movimento Setembro Amarelo, que visa aumentar a conscientização sobre a saúde mental. Este movimento, que deve durar o ano inteiro, é intensificado ao longo de todo o mês de setembro.
1: Ok, valeu, professor. Um abraço e até amanhã. Aniversariante famoso do dia. Bom, hoje é o Guga, ex-tenista, cara. Gustavo Kirten, de aniversário, 50 anos, hein? Parabéns. Maurício Manieri, cantor, 56. O Paulo Betti, ator, 74 anos.
2: É o cara aí que é favorável às apostas.
1: É. O Wolf Maia, ator e diretor, 73 anos. Parabéns a ele. Vai lá, charadinha a resposta.
2: Charada do dia. Quem é o rei da bicicleta?
1: Quem é?
2: É o Correi.
1: Ah. Correi. Foi ruim. Um abraço, Lucas. Até amanhã. Aliás, amanhã é reprise. Amanhã não estarei aqui. O Everton sai mais cedo. Amanhã é reprise do Informalizando, que retorna ao vivo na segunda-feira. Valeu, um abraço e bom final de semana.
2: Um abraço, até
1: segunda.
2: Bom final de semana e até amanhã.
1: Everton, a você também, meu querido.
3: Ah, valeu, rapaziada. Abraço pro Delezinho. Ele mandou aqui. Abraço ao Trio Fantástico. A Lagosta é primo desse escorpião. Um abraço. Olá, valeu, mano. Valeu, rapaziada. Valeu, rapaziada. Isso é pela sua paciência. Precisa... Tchau, obrigado.
1: Vambora. Na sequência tem Tubá Notícias com Ramon Silveira, gravadinho.
3: Provavelmente.
1: E depois a benção da saúde. Tchau.
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1: Louvado seja nosso Senhor Jesus Cristo.
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2: Começamos com as atividades do Papa Leão nesta quinta-feira, 10 de setembro. O Papa Leão recebe, entre outros, os participantes do curso promovido pelo Vaticano para os novos bispos. Entre eles, há 14 brasileiros. Mas voltamos a falar da audiência geral de ontem. Andressa Colê nos traz uma reportagem sobre os grupos presentes na Praça São Pedro.
3: Saluto con gioia a tutti i pellegrini di lingua portoghese.
4: Saúdo com alegria todos os peregrinos de língua portuguesa, queridos irmãos e irmãs. O nosso mundo exige de nós, de forma especial, que valorizemos a dignidade da pessoa. É sobretudo o pecado que desfigura a imagem de Deus no homem. Peçamos ao Espírito Santo que nos ajude a promover e a salvaguardar a dignidade de cada ser humano. Que o Senhor os abençoe. Assim, o Papa Leão XIV saudou cerca de 10 grupos provenientes de Portugal e do Brasil presentes na Praça São Pedro para a audiência geral desta quarta-feira, que reuniu 22 mil pessoas. Entre os fiéis brasileiros, aqueles das dioceses de Caratinga, Minas Gerais, Campinas, São Paulo, de São Paulo, capital, da Basílica Santuário São Francisco de Assis de Brasília, do Caminho Neocatecumenal e do Instituto das Pobres de Jesus Cristo. Um grupo de 50 pessoas do navio Escola Brasil também se fez presente na praça, segundo informações divulgadas pela Prefeitura da Casa Pontifícia, já que a tripulação está em visita à Itália desde terça-feira. O navio está atracado no porto de Civitavecchia, a 60 quilômetros de Roma, e irá permanecer até o próximo domingo. Segundo informações da sociedade que administra os serviços de mobilidade, atendimento, estacionamento e tráfego local, em nome da Autoridade de Sistema Portuário, a Itália é o quinto porto estrangeiro visitado durante a missão. O navio escola transporta 140 cadetes da Marinha do Brasil e 18 oficiais internacionais que participam da viagem, representando os seguintes países: Argentina, Bolívia, Canadá, Chile, China, Equador, França, Índia, Itália, Japão, México, Nigéria, Paraguai, Peru, Portugal, Reino Unido, Turquia e Uruguai. No sábado, 12 de setembro, das 10 da manhã às 4 da tarde, do horário italiano, o navio atracado no cais 13 do porto de Civitavecchia estará aberto para visitas gratuitas ao público em geral. É uma oportunidade para conhecer as capacidades operacionais do navio e o trabalho realizado pela Marinha do Brasil na formação de pessoal e na promoção da conscientização marítima, já que é utilizado durante a fase final de formação e treinamento dos futuros oficiais da Marinha. Ele proporciona um ambiente necessário para o treinamento prático a fim de consolidar os conhecimentos adquiridos durante o curso na Academia Naval do Brasil. Essa missão visa integrar a formação acadêmica à experiência prática, então, promover o desenvolvimento profissional e cultural dos futuros oficiais e representar o Brasil e a Marinha nos portos visitados, fortalecendo a amizade e a cooperação entre as nações. De fato, durante a viagem, o navio Escola Brasil vai visitar em missão um total de 17 portos em 14 países, além dos portos do Brasil. O itinerário inclui Cabo Verde, Espanha, Grécia, Turquia, Itália, França, Alemanha, Países Baixos, Reino Unido, Portugal, Estados Unidos, México e Colômbia. Na saudação aos peregrinos croatas na Praça São Pedro, Leão XIV citou os fiéis do Ordinariato Militar da Croácia, que estavam acompanhados pelo Bispo Ordinário Militar, Dom Yuri Bogdan, juntamente com os sacerdotes, e o Papa enalteceu.
3: Cari amici, mentre celebrate il giubileo della fondazione dell'ordinariato militare.
4: Queridos amigos, enquanto celebram o jubileu da fundação do Ordinariato Militar, com essa peregrinação aos túmulos dos apóstolos Pedro e Paulo, agradeçam ao Senhor por todas as dádivas que receberam, como uma grande família de crentes, por meio da fé e das obras de vocês, mostrem ao mundo e à sociedade em que vivem o rosto de Cristo vivo, que vai ao encontro de cada um que o busca com o coração sincero.
3: Acompanhe sempre no vostro caminho. De cuore vi benedico tutti. Siano lodati Gesù e Maria.

0: cordialmente i polacchi.
1: Saúdo cordialmente os poloneses nestes dias durante a festa da colheita. Ao darmos graças pelos frutos da terra, louvamos o Criador com o salmista. A terra produziu seu fruto. Que Deus, o nosso Deus, nos abençoe. Confiemos ao Senhor o trabalho dos agricultores, graças ao qual não nos falta o pão de cada dia. Que Maria, mais bela entre as flores da terra, proteja as famílias e os campos de vocês, a todos, a minha bênção.
0: Benedisca le vostre famiglie e i vostri campi. A tutti la mia benedizione.
1: O Papa Leão XIV, ao saudar os peregrinos poloneses na audiência geral desta quarta-feira, recordou de uma tradição perpetuada na Polônia e por seus descendentes ao redor do mundo nesta época do ano, no hemisfério norte, em agradecimento à safra anual. Isso porque a festa da colheita no Brasil, por exemplo, foi realizada no início do ano, como aconteceu na colônia Murici, em São José dos Pinhais, no Paraná. A comunidade de descendentes se organiza já há 38 anos para apresentar a produção agrícola local, além de ser uma forma de valorizar a cultura polonesa e unir as famílias. Segundo dados da Prefeitura, a programação da 38ª Festa da Colheita da Colônia Murici tradicionalmente conta com missa, desfile temático, almoço com comidas típicas polonesas, apresentações folclóricas e atração musical para homenagear os imigrantes que fundaram a comunidade. Na própria Polônia, nesta época de final de verão, são celebradas missas em todo o país e os agricultores levam os frutos do trabalho ao altar. Jasna Góra, por exemplo, continua sendo um dos locais mais importantes para essa festa. No último final de semana, agricultores de várias regiões levaram coroas de flores representando as respectivas cidades. Viemos aqui para agradecer a Deus pela colheita deste ano, disse o bispo Krzysztof Nitkiewicz durante a missa da colheita. Ele destacou que as coroas de flores são um testemunho da fé e do trabalho de famílias inteiras que, ao colherem os frutos, cooperam com o Criador. O bispo também recordou que a terra deve ser tratada com respeito, como uma mãe, disse ele, acrescentando que a natureza constantemente nos lembra quem é o Criador e Senhor. Durante a Eucaristia, os anfitriões da festa da colheita ofereceram um pão simbólico como presente. Em se tratando de diáspora polonesa na Europa, a tradição da festa da colheita vive há gerações também na Romênia. Bucovina recebe um dos eventos anuais mais importantes para os poloneses locais. A celebração deste ano começou com uma missa de bênção das coroas de flores e da colheita, presidida pelo bispo Robert Szanchec, delegado da Conferência Episcopal Polonesa para o Cuidado Pastoral dos Imigrantes Poloneses. A Eucaristia foi uma ação de graças pela doação da terra, frutos do trabalho humano e mais um ano de vida para a comunidade local. A presença do bispo polonês também simbolizou o vínculo que une os poloneses da Bucovina à igreja em sua terra natal. A força dessa tradição, no entanto, também é demonstrada na Alemanha. Não há agricultores na missão católica polonesa em Koblenz, pois a maioria dos fiéis são migrantes econômicos. Apesar disso, todos os anos a igreja exibe decorações da festa da colheita e os fiéis rezam em agradecimento por ela. Os poloneses têm uma crença profundamente enraizada de que devemos agradecer a Deus pela colheita da terra e pelas coisas boas que recebemos, disse o padre Tomasz Swincik ao Vatican News. Ele acrescenta que, embora os paroquianos não cultivem a terra, querem se conectar com os agricultores na Polônia dessa forma. Eles querem que a igreja seja decorada com enfeites da festa da colheita e que as orações dos fiéis incluam agradecimentos pela colheita do ano. O exemplo de Koblenz demonstra que a gratidão pelo pão e pelos frutos da terra não termina ao deixar o campo ou mesmo ao emigrar da Polônia. Para muitos, ela permanece parte da sua fé e um vínculo com aqueles que trabalham em solo polonês todos os anos.

0: E o Papa Leão vai inaugurar o ano pastoral da Diocese de Roma. Os detalhes com Mariângela Jaguraba.
1: O Papa Leão XIV presidirá a Assembleia da Diocese de Roma na sexta-feira, 18 de setembro, às 17h30 locais, na Basílica de São João de Latrão. O encontro anuncia o vigário do Papa para a Diocese de Roma, Cardeal Badureina, em sua carta convite, abrirá oficialmente o novo ano pastoral. Cada comunidade paroquial, explica o cardeal, será convidada a participar com uma delegação para que a Assembleia possa expressar o rosto de toda a família diocesana. Alguns representantes de organismos participantes também estarão presentes. Informações mais detalhadas sobre as modalidades de organização para participação serão fornecidas nos próximos dias.
0: Jackson Erpen nos leva às Filipinas.
2: Ainda é desconhecido o motivo do assassinato de Eduardo Ed Balindres, leigo católico e coordenador pastoral da paróquia de Matalã, na diocese de Quidapauã, na província de Cotabato, ilha de Mindanao, sul das Filipinas. Membro muito ativo da comunidade, colaborador de confiança do pároco e coordenador das atividades comunitárias, Eduardo foi morto a tiros em 31 de agosto por agressores não identificados enquanto voltava para casa no município de Niuapra. Em uma emboscada, os criminosos abriram fogo repetidamente contra ele, atingindo-o mortalmente e fugiram imediatamente. As forças policiais locais iniciaram uma investigação para identificar os assassinos e determinar o motivo do crime. A paróquia de Matalã e a diocese de Quidapauã expressaram consternação e pesar pela perda repentina. A diocese de Quidapauã, guiada pelo bispo Dom José Collin, divulgou uma declaração condenando com veemência o assassinato. A igreja local fez um forte apelo por justiça, paz e defesa da dignidade humana, aderindo também às manifestações nas redes sociais. A paróquia de Matalã recordou Balindres como um pilar fundamental da comunidade, um colaborador de confiança, ativo e profundamente dedicado à coordenação e assistência em todas as atividades pastorais. Os fiéis expressaram profunda consternação, descrevendo-o como um servidor corajoso que dedicou sua vida a ajudar o próximo. O assassinato se insere em uma preocupante onda de violência na região de Matalã, provocando forte apreensão entre os moradores e os voluntários locais que atuam no território. A região de Quidapauã e toda a província de Cotabato enfrentam há décadas dinâmicas complexas que alimentam a insegurança.
0: Dos estúdios da Rádio Vaticano, Vatican News, Bianca Fracalvieri.

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2: Divino Jesus, nós vos oferecemos este terço que vamos rezar, meditando nos mistérios da vossa redenção. Concedei-nos, por intercessão da Virgem Maria, Mãe de Deus e Nossa Mãe, as virtudes que nos são necessárias para bem rezá-lo e a graça de ganharmos as indulgências desta santa devoção. Creio em um só Deus, Pai Todo-Poderoso, Criador do céu e da terra, e em Jesus Cristo, seu único Filho, nosso Senhor, que foi concebido pelo poder do Espírito Santo, nasceu da Virgem Maria, padeceu sob Pôncio Pilatos, foi crucificado, morto e sepultado, desceu à mansão dos mortos, ressuscitou ao terceiro dia, subiu aos céus e está sentado à direita de Deus Pai Todo-Poderoso, donde há de vir a julgar os vivos e os mortos. Creio no Espírito Santo, na Santa Igreja Católica, na comunhão dos santos, na remissão dos pecados, na ressurreição da carne e na vida eterna. Amém. Pai nosso que estais no céu, santificado seja o vosso nome. Venha a nós o vosso reino, seja feita a vossa vontade, assim na terra como no céu. O pão nosso de cada dia nos dai hoje. Perdoai-nos as nossas ofensas, assim como nós perdoamos a quem nos tem ofendido. E não nos deixeis cair em tentação, mas livrai-nos do mal. Amém. Ave Maria, cheia de graça, o Senhor é convosco. Bendita sois vós entre as mulheres, e bendito é o fruto do vosso ventre, Jesus.
3: Santa Maria, Mãe de Deus, rogai por nós, pecadores, agora e na hora de nossa morte. Amém.
2: Ave Maria, cheia de graça, o Senhor é convosco. Bendita sois vós entre as mulheres, e bendito é o fruto do vosso ventre, Jesus.
4: Santa Maria, Mãe de Deus, rogai por nós, pecadores, agora e na hora da nossa morte. Amém.
2: Ave Maria, cheia de graça, o Senhor é convosco. Bendita sois vós entre as mulheres, e bendito é o fruto do vosso ventre, Jesus.
3: Santa Maria, Mãe de Deus, rogai por nós, pecadores, agora e na hora de nossa morte. Amém.
2: Glória ao Pai, ao Filho e ao Espírito Santo.
3: Como era no princípio, agora e sempre. Amém.
2: Os mistérios dolorosos. Primeiro mistério, agonia de Jesus no Getsêmani, onde ele reza e suplica a Deus para que seja afastado o sofrimento da crucificação. Pai nosso que estais no céu, santificado seja o vosso nome. Venha a nós o vosso reino, seja feita a vossa vontade, assim na terra como no céu. O pão nosso de cada dia nos dai hoje. Perdoai-nos as nossas ofensas, assim como nós perdoamos a quem nos tem ofendido. E não nos deixeis cair em tentação, mas livrai-nos do mal. Amém. Ave Maria, cheia de graça, o Senhor é convosco. Bendita sois vós entre as mulheres, e bendito é o fruto do vosso ventre, Jesus.
4: Santa Maria, Mãe de Deus, rogai por nós, pecadores, agora e na hora da nossa morte. Amém.
2: Ave Maria, cheia de graça, o Senhor é convosco. Bendita sois vós entre as mulheres, e bendito é o fruto do vosso ventre, Jesus.
3: Santa Maria, Mãe de Deus, rogai por nós, pecadores, agora e na hora de nossa morte. Amém.
2: Ave Maria, cheia de graça, o Senhor é convosco. Bendita sois vós entre as mulheres, e bendito é o fruto do vosso ventre, Jesus.
4: Santa Maria, Mãe de Deus, rogai por nós, pecadores, agora e na hora da nossa morte. Amém.
2: Ave Maria, cheia de graça, o Senhor é convosco. Bendita sois vós entre as mulheres, e bendito é o fruto do vosso ventre, Jesus.
3: Santa Maria, Mãe de Deus, rogai por nós, pecadores, agora e na hora de nossa morte. Amém.
2: Ave Maria, cheia de graça, o Senhor é convosco. Bendita sois vós entre as mulheres, e bendito é o fruto do vosso ventre, Jesus.
4: Santa Maria, Mãe de Deus, rogai por nós, pecadores, agora e na hora da nossa morte. Amém.
2: Ave Maria, cheia de graça, o Senhor é convosco. Bendita sois vós entre as mulheres, e bendito é o fruto do vosso ventre, Jesus.
3: Santa Maria, Mãe de Deus, rogai por nós, pecadores, agora e na hora de nossa morte. Amém.
2: Ave Maria, cheia de graça, o Senhor é convosco. Bendita sois vós entre as mulheres, e bendito é o fruto do vosso ventre, Jesus.
4: Santa Maria, Mãe de Deus, rogai por nós, pecadores, agora e na hora da nossa morte. Amém.
2: Ave Maria, cheia de graça, o Senhor é convosco. Bendita sois vós entre as mulheres, e bendito é o fruto do vosso ventre, Jesus.
3: Santa Maria, Mãe de Deus, rogai por nós, pecadores, agora e na hora de nossa morte. Amém.
2: Ave Maria, cheia de graça, o Senhor é convosco. Bendita sois vós entre as mulheres, e bendito é o fruto do vosso ventre, Jesus.
4: Santa Maria, Mãe de Deus, rogai por nós, pecadores, agora e na hora da nossa morte. Amém.
2: Ave Maria, cheia de graça, o Senhor é convosco. Bendita sois vós entre as mulheres, e bendito é o fruto do vosso ventre, Jesus.
3: Santa Maria, Mãe de Deus, rogai por nós, pecadores, agora e na hora de nossa morte. Amém.
2: Glória ao Pai, ao Filho e ao Espírito Santo.
3: Como era no princípio, agora e sempre. Amém.
2: Segundo mistério doloroso, a flagelação de Jesus, onde ele é chicoteado com violência. Pai nosso que estais no céu, santificado seja o vosso nome. Venha a nós o vosso reino, seja feita a vossa vontade, assim na terra como no céu. O pão nosso de cada dia nos dai hoje. Perdoai-nos as nossas ofensas, assim como nós perdoamos a quem nos tem ofendido. E não nos deixeis cair em tentação, mas livrai-nos do mal. Amém. Ave Maria, cheia de graça, o Senhor é convosco. Bendita sois vós entre as mulheres, e bendito é o fruto do vosso ventre, Jesus.
4: Santa Maria, Mãe de Deus, rogai por nós, pecadores, agora e na hora da nossa morte. Amém.
2: Ave Maria, cheia de graça, o Senhor é convosco. Bendita sois vós entre as mulheres, e bendito é o fruto do vosso ventre, Jesus.
3: Santa Maria, Mãe de Deus, rogai por nós, pecadores, agora e na hora de nossa morte. Amém.
2: Ave Maria, cheia de graça, o Senhor é convosco. Bendita sois vós entre as mulheres, e bendito é o fruto do vosso ventre, Jesus.
4: Santa Maria, Mãe de Deus, rogai por nós, pecadores, agora e na hora da nossa morte. Amém.
2: Ave Maria, cheia de graça, o Senhor é convosco. Bendita sois vós entre as mulheres, e bendito é o fruto do vosso ventre, Jesus.
3: Santa Maria, Mãe de Deus, rogai por nós, pecadores, agora e na hora de nossa morte. Amém.
2: Ave Maria, cheia de graça, o Senhor é convosco. Bendita sois vós entre as mulheres, e bendito é o fruto do vosso ventre, Jesus.
4: Santa Maria, Mãe de Deus, rogai por nós, pecadores, agora e na hora da nossa morte. Amém.
2: Ave Maria, cheia de graça, o Senhor é convosco. Bendita sois vós entre as mulheres e bendito é o fruto do vosso ventre, Jesus.
3: Santa Maria, Mãe de Deus, rogai por nós, pecadores, agora e na hora de nossa morte. Amém.
2: Ave Maria, cheia de graça, o Senhor é convosco. Bendita sois vós entre as mulheres e bendito é o fruto do vosso ventre, Jesus.
4: Santa Maria, Mãe de Deus, rogai por nós, pecadores, agora e na hora da nossa morte. Amém.
2: Ave Maria, cheia de graça, o Senhor é convosco. Bendita sois vós entre as mulheres e bendito é o fruto do vosso ventre, Jesus.
3: Santa Maria, Mãe de Deus, rogai por nós, pecadores, agora e na hora de nossa morte. Amém.
2: Ave Maria, cheia de graça, o Senhor é convosco. Bendita sois vós entre as mulheres e bendito é o fruto do vosso ventre, Jesus.
4: Santa Maria, Mãe de Deus, rogai por nós, pecadores, agora e na hora da nossa morte. Amém.
2: Ave Maria, cheia de graça, o Senhor é convosco. Bendita sois vós entre as mulheres e bendito é o fruto do vosso ventre, Jesus.
3: Santa Maria, Mãe de Deus, rogai por nós, pecadores, agora e na hora de nossa morte. Amém.
2: Glória ao Pai, ao Filho e ao Espírito Santo.
3: Como era no princípio, agora e sempre. Amém.
2: Terceiro mistério doloroso. A coroação de espinhos, onde Jesus é coroado com espinhos como uma forma de zombaria e humilhação. Pai nosso que estais no céu, santificado seja o vosso nome. Venha a nós o vosso reino, seja feita a vossa vontade, assim na terra como no céu. O pão nosso de cada dia nos dai hoje. Perdoai-nos as nossas ofensas, assim como nós perdoamos a quem nos tem ofendido. E não nos deixeis cair em tentação, mas livrai-nos do mal. Amém. Ave Maria, cheia de graça, o Senhor é convosco. Bendita sois vós entre as mulheres, e bendito é o fruto do vosso ventre, Jesus.
4: Santa Maria, Mãe de Deus, rogai por nós, pecadores, agora e na hora da nossa morte. Amém.
2: Ave Maria, cheia de graça, o Senhor é convosco. Bendita sois vós entre as mulheres, e bendito é o fruto do vosso ventre, Jesus.
3: Santa Maria, Mãe de Deus, rogai por nós, pecadores, agora e na hora de nossa morte. Amém.
2: Ave Maria, cheia de graça, o Senhor é convosco. Bendita sois vós entre as mulheres, e bendito é o fruto do vosso ventre, Jesus.
4: Santa Maria, Mãe de Deus, rogai por nós, pecadores, agora e na hora da nossa morte. Amém.
2: Ave Maria, cheia de graça, o Senhor é convosco. Bendita sois vós entre as mulheres, e bendito é o fruto do vosso ventre, Jesus.
3: Santa Maria, Mãe de Deus, rogai por nós, pecadores, agora e na hora de nossa morte. Amém.
2: Ave Maria, cheia de graça, o Senhor é convosco. Bendita sois vós entre as mulheres, e bendito é o fruto do vosso ventre, Jesus.
4: Santa Maria, Mãe de Deus, rogai por nós, pecadores, agora e na hora da nossa morte. Amém.
2: Ave Maria, cheia de graça, o Senhor é convosco. Bendita sois vós entre as mulheres, bendito é o fruto do vosso ventre, Jesus.
3: Santa Maria, Mãe de Deus, rogai por nós, pecadores, agora e na hora de nossa morte. Amém.
2: Ave Maria, cheia de graça, o Senhor é convosco. Bendita sois vós entre as mulheres, e bendito é o fruto do vosso ventre, Jesus.
4: Santa Maria, Mãe de Deus, rogai por nós, pecadores, agora e na hora da nossa morte. Amém.
2: Ave Maria, cheia de graça, o Senhor é convosco. Bendita sois vós entre as mulheres, e bendito é o fruto do vosso ventre, Jesus.
3: Santa Maria, Mãe de Deus, rogai por nós, pecadores, agora e na hora de nossa morte. Amém.
5: Ave Maria, cheia de graça, o Senhor é convosco. Bendita sois vós entre as mulheres, e bendito é o fruto do vosso ventre, Jesus.
4: Santa Maria, Mãe de Deus, rogai por nós, pecadores, agora e na hora da nossa morte. Amém.
5: Ave Maria, cheia de graça, o Senhor é convosco. Bendita sois vós entre as mulheres, e bendito é o fruto do vosso ventre, Jesus.
3: Santa Maria, Mãe de Deus, rogai por nós, pecadores, agora e na hora de nossa morte. Amém.
5: Glória ao Pai, ao Filho e ao Espírito Santo.
3: Como era no princípio, agora e sempre. Amém.
5: Quarto mistério doloroso, Jesus carregando a cruz, onde ele suporta o peso da cruz e as ofensas dos seus opositores. Pai nosso que estais no céu, santificado seja o vosso nome. Venha a nós o vosso reino, seja feito.

0: Maria, Mãe de Deus, rogai por nós, pecadores, agora e na hora da nossa morte. Amém.
1: Ave Maria, cheia de graça, o Senhor é convosco. Bendita sois vós entre as mulheres, e bendito é o fruto do vosso ventre, Jesus.
2: Santa Maria, Mãe de Deus, rogai por nós, pecadores, agora e na hora de nossa morte. Amém.
1: Ave Maria, cheia de graça, o Senhor é convosco. Bendita sois vós entre as mulheres, e bendito é o fruto do vosso ventre, Jesus.
0: Santa Maria, Mãe de Deus, rogai por nós, pecadores, agora e na hora da nossa morte. Amém.
1: Ave Maria, cheia de graça, o Senhor é convosco. Bendita sois vós entre as mulheres, e bendito é o fruto do vosso ventre, Jesus.
2: Santa Maria, Mãe de Deus, rogai por nós, pecadores, agora e na hora de nossa morte. Amém.
1: Ave Maria, cheia de graça, o Senhor é convosco. Bendita sois vós entre as mulheres, e bendito é o fruto do vosso ventre, Jesus.
0: Santa Maria, Mãe de Deus, rogai por nós, pecadores, agora e na hora da nossa morte. Amém.
1: Ave Maria, cheia de graça, o Senhor é convosco. Bendita sois vós entre as mulheres, e bendito é o fruto do vosso ventre, Jesus.
2: Santa Maria, Mãe de Deus, rogai por nós, pecadores, agora e na hora de nossa morte. Amém.
1: Ave Maria, cheia de graça, o Senhor é convosco. Bendita sois vós entre as mulheres, e bendito é o fruto do vosso ventre, Jesus.
0: Santa Maria, Mãe de Deus, rogai por nós, pecadores, agora e na hora da nossa morte. Amém.
1: Ave Maria, cheia de graça, o Senhor é convosco. Bendita sois vós entre as mulheres, e bendito é o fruto do vosso ventre, Jesus.
2: Santa Maria, Mãe de Deus, rogai por nós, pecadores, agora e na hora de nossa morte. Amém.
1: Ave Maria, cheia de graça, o Senhor é convosco. Bendita sois vós entre as mulheres, e bendito é o fruto do vosso ventre, Jesus.
0: Santa Maria, Mãe de Deus, rogai por nós, pecadores, agora e na hora da nossa morte. Amém.
1: Ave Maria, cheia de graça, o Senhor é convosco. Bendita sois vós entre as mulheres, e bendito é o fruto do vosso ventre, Jesus.
2: Santa Maria, Mãe de Deus, rogai por nós, pecadores, agora e na hora de nossa morte. Amém.
1: Glória ao Pai, ao Filho e ao Espírito Santo.
2: Como era no princípio, agora e sempre. Amém.
1: Quinto mistério doloroso. A crucificação e morte de Jesus, onde ele é crucificado e morre pelo perdão dos pecados da humanidade. Pai nosso que estais no céu, santificado seja o vosso nome. Venha a nós o vosso reino, seja feita a vossa vontade, assim na terra como no céu. O pão nosso de cada dia nos dai hoje. Perdoai-nos as nossas ofensas, assim como nós perdoamos a quem nos tem ofendido. E não nos deixeis cair em tentação, mas livrai-nos do mal. Amém. Ave Maria, cheia de graça, o Senhor é convosco. Bendita sois vós entre as mulheres, e bendito é o fruto do vosso ventre, Jesus.
0: Santa Maria, Mãe de Deus, rogai por nós, pecadores, agora e na hora da nossa morte. Amém.
1: Ave Maria, cheia de graça, o Senhor é convosco. Bendita sois vós entre as mulheres, e bendito é o fruto do vosso ventre, Jesus.
2: Santa Maria, Mãe de Deus, rogai por nós, pecadores, agora e na hora de nossa morte. Amém.
1: Ave Maria, cheia de graça, o Senhor é convosco. Bendita sois vós entre as mulheres, e bendito é o fruto do vosso ventre, Jesus.
0: Santa Maria, Mãe de Deus, rogai por nós, pecadores, agora e na hora da nossa morte. Amém.
1: Ave Maria, cheia de graça, o Senhor é convosco. Bendita sois vós entre as mulheres, e bendito é o fruto do vosso ventre, Jesus.
2: Santa Maria, Mãe de Deus, rogai por nós, pecadores, agora e na hora de nossa morte. Amém.
1: Ave Maria, cheia de graça, o Senhor é convosco. Bendita sois vós entre as mulheres e bendito é o fruto do

0: o vosso ventre, Jesus.
1: Santa Maria, Mãe de Deus, rogai por nós, pecadores, agora e na hora da nossa morte. Amém.
0: Ave Maria, cheia de graça, o Senhor é convosco. Bendita sois vós entre as mulheres, e bendito é o fruto do vosso ventre, Jesus.
2: Santa Maria, Mãe de Deus, rogai por nós, pecadores, agora e na hora de nossa morte. Amém.
0: Ave Maria, cheia de graça, o Senhor é convosco. Bendita sois vós entre as mulheres, e bendito é o fruto do vosso ventre, Jesus.
1: Santa Maria, Mãe de Deus, rogai por nós, pecadores, agora e na hora da nossa morte. Amém.
0: Ave Maria, cheia de graça, o Senhor é convosco. Bendita sois vós entre as mulheres, e bendito é o fruto do vosso ventre, Jesus.
2: Santa Maria, Mãe de Deus, rogai por nós, pecadores, agora e na hora de nossa morte. Amém.
0: Ave Maria, cheia de graça, o Senhor é convosco. Bendita sois vós entre as mulheres, e bendito é o fruto do vosso ventre, Jesus.
1: Santa Maria, Mãe de Deus, rogai por nós, pecadores, agora e na hora da nossa morte. Amém.
0: Ave Maria, cheia de graça, o Senhor é convosco. Bendita sois vós entre as mulheres, e bendito é o fruto do vosso ventre, Jesus.
2: Santa Maria, Mãe de Deus, rogai por nós, pecadores, agora e na hora de nossa morte. Amém.
0: Glória ao Pai, ao Filho e ao Espírito Santo.
2: Como era no princípio, agora e sempre. Amém.
0: Infinitas graças vos damos, soberana Rainha, pelos benefícios que todos os dias recebemos de vossas mãos liberais. Dignai-vos agora e para sempre tomar-nos debaixo de vosso poderoso amparo. E para mais vos agradecer, nós vos saudamos orando a Salve Rainha.
3: Salve Rainha, Mãe de misericórdia, vida, doçura e esperança nossa, salve. A vós bradamos os degredados filhos de Eva, a vós suspiramos gemendo e chorando neste vale de lágrimas. Eia, pois, advogada nossa, que esses vossos olhos misericordiosos a nós volvei, e depois desse desterro mostrai-nos Jesus. Bendito é o fruto do vosso ventre, ó clemente, ó piedosa, ó doce sempre Virgem Maria.
0: Rogai por nós, Santa Mãe de Deus,
2: para que sejamos dignos das promessas de Cristo.
0: Ó Maria concebida sem pecado,
2: rogai por nós que recorremos a vós.
0: Nossa Senhora da Piedade,
2: rogai por nós.
0: Oração de gratidão pela recitação do Santo Terço. Amado Deus, com coração cheio de gratidão, eu agradeço por ter me presenteado com a graça de rezar o terço. Em cada Ave Maria, em cada mistério, em cada Pai Nosso, senti a sua presença e a força da sua intercessão e a força da bênção que vem de Deus. Que o amor que recebi durante a oração me inspire a viver com mais fé e amor em meu dia a dia. Que eu possa sempre retribuir a sua graça com a minha devoção. Amém. O Senhor esteja convosco.
2: Ele está no meio de nós.
0: Desça e nos acompanhe na intercessão da bem-aventurada Mãe Maria. As bênçãos, a proteção, a luz e a paz de um Deus que é Pai, Filho e Espírito Santo. Amém.
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19: Nossa saudação cordial e fraterna, você que acompanha a Palavra Viva pela Rádio Divino Oleiro FM de Balneário Camboriú, Rádio Conceição FM de Itajaí, Rádio Tubá de Tubarão e pelos serviços de streaming de áudio. Que a paz de Jesus reine em nossos corações e a Mãe Santíssima nos leve nas dobras do seu manto em mais este dia que a bondade do Pai nos concede. Hoje uma pergunta insiste em voltar à minha mente e ao meu coração. É a pergunta que o anjo faz a Agar escrava de Sarai, quando foge dos maus tratos que a mulher de Abrão lhe inflige. Agar, de onde vens e para onde vais? Está no livro do Gênesis, capítulo 16, versículo 8. De onde venho e para onde vou? Isso cada um de nós sabe ou deveria saber. Nós viemos de um pensamento amoroso de Deus e para ele estamos voltando. Entre um momento e outro está a vida aqui na Terra. E é de fato um momento, um instante, em face da eternidade que nos aguarda. Diante de nós se põem as escolhas. Ou escolhemos o amor ou o egoísmo. Ou escolhemos Deus ou as coisas do mundo. O amor tudo constrói. O egoísmo destrói o projeto de Deus em nós. Deus é aquele que é, que era e que vem, segundo lemos no Apocalipse 4:8, o que permanece para sempre. As coisas do mundo são as que existem um instante e logo desaparecem. Para tantos de nós, a infância já está longe, a juventude passou, o outono está chegando, ou chegou, e chegou tão rapidamente que parece ter chegado de repente. Por que nascemos? Porque Deus quis. Foi Ele que nos chamou à vida. Para que nascemos? Para amar e servir. Nós não nascemos para ser importantes, para ter muitos bens, para gozar a vida sem nos preocupar com os que sofrem, os que passam necessidades. Não, não foi para isso que nascemos. Nascemos para ser uma bênção para os irmãos, especialmente os pobres, os que choram, os que sofrem. Nascemos para ser Jesus para os outros. Nascemos para viver em Deus, que está no cônjuge, no filho, no irmão, no pai, na mãe, no são e no doente, nos que gostam de nós e naqueles que nos querem ver pelas costas, nos que moram em casas bem construídas e nos que se abrigam em barracos feitos com resto de construção, ou nem isso tem, morando nas ruas de nossas cidades. Deus está no céu e na terra, está em todos os lugares. Se esconde num pedacinho de pão para se mostrar no rosto de seus filhos e filhas. E seu filho, o mais belo dos filhos dos homens, ensinou a pedir ao Pai o pão de cada dia, o pão da alegria que restaura as forças, mas também o pão das lágrimas que nos faz levantar voo para as coisas do alto. Como faz bem ao coração admirar a velocidade de uma formiguinha e a firmeza com que se dirige ao seu destino, o formigueiro. Ela é mais inteligente que muitos de nós que corremos doidamente pelos nossos dias, que a cada noite nos quedamos estressados porque trabalhamos para ter mais e não nos importamos em ser mais. Dezembro é logo ali, caríssimos. Isto é, o fim até pode demorar um ano, 20 ou 50, mas vai chegar, e vai chegar ligeiro. E quando chegar, o que acumulamos vai ficar com quem? Só levaremos conosco o bem que praticamos. O resto é resto. Quem gosta de futebol, por certo, já ouviu falar de Sadio Mané, um homem do Senegal, que jogou no Liverpool da Inglaterra. Pois bem, os caros amigos Leda e Lúcio Galvani, das equipes de Nossa Senhora, em sua bondade enviaram um interessante relato encontrado na internet anos atrás. Diz assim: um dos jogadores de maior sucesso da atualidade, o senegalês Sadio Mané, do Liverpool, recebe salário astronômico, mas evita gastar demais com coisas que considera de luxo. Em razão disso, não trazer retorno a outras pessoas. Em entrevista ao site Teledakar, O camisa 10 afirmou que prefere usar o dinheiro que recebe para ajudar quem mais precisa. Por que eu teria 10 Ferraris, 20 relógios de diamante e 2 jatinhos? O que isso significaria para mim e para o mundo? Questionou Mané. Ainda segundo o site, Mané afirmou que mesmo antes de se sagrar campeão europeu e chegar até onde está, sendo um homem avaliado em 556 milhões de reais, ele já fazia caridade desde o início de sua carreira profissional, doando dinheiro, roupas e comida a pessoas pobres na África. Passei fome, tive que trabalhar no campo. Passei momentos duros, jogava futebol descalço. Não tive a mesma educação que outros. Mas hoje, com o que conquistei no futebol, posso ajudar meu povo. Prefiro construir escolas e dar comida ou roupa às pessoas pobres, afirmou. Sadio Mané começou a carreira no Metz da França e passou pelo Red Bull Salzburg da Áustria antes de chegar ao Liverpool, onde atuou de 2016 a 2022. Atualmente joga no Bayern de Munique, na Alemanha, e recebe 22 milhões de euros por ano, cerca de 120 milhões de reais, ou seja, pouco mais de 2 milhões por semana. Nascido no Senegal, cuja renda média mensal é de R$ 620,70, segundo o site especializado Trading Economics, o ponta esquerda afirma que ajuda com cerca de R$ 325 por mês as famílias pobres que vivem nas periferias de seu país natal. Se você fosse um jogador famoso, um craque, e ganhasse tanto dinheiro, agiria assim? A preferência recairia nas aparências, em fazer-se importante pelo avião que possui, pelas mansões que o hospedam, pelas festanças que promove, ou deixaria isso para lá e seria um homem que ajudaria seus irmãos? Escutemos o que diz Jesus no Evangelho escrito por São Mateus, capítulo 6, versículos 19 a 21. Não ajunteis para vós tesouros na terra, onde a ferrugem e as traças corroem, onde os ladrões furam e roubam. Ajuntai para vós tesouros no céu, onde não os consomem nem as traças nem a ferrugem, e os ladrões não furam nem roubam. Porque onde está o teu tesouro, lá também está teu coração. Esta reflexão que estou fazendo é veiculada nos dias que antecedem a Jornada Mundial da Juventude em Lisboa. De 2 a 6 de agosto, está prevista a presença do Papa Francisco na terra portuguesa. Achei interessante o que Nuno André, investigador de história e filosofia, escreveu no jornal Observatório Romano, deste 8 de junho de 2023. O título daquilo que escreveu é: e se o Papa viesse ao bairro? Ele se refere ao bairro da Bela Vista, em Setúbal, um bairro da periferia de Lisboa, onde entrevista alguns moradores. Ali, as casas familiares são feitas de papelão, madeira, chapas e sobras de tijolo, soluções precárias que lhes protegem a cabeça do sol e o corpo da chuva. Bela Vista é um dos chamados bairros de lata. Pois bem, ali há muitos sinais de fé. Não são tantos os carros, mas deles o autor viu terços, imagens de Nossa Senhora e crucifixos. Uma das moradoras que o autor entrevista é Inês, mãe de 3 filhos. Ela diz que gostaria de conhecer outras pessoas e queria ver o Papa, mas não pode faltar no emprego. Ela precisa do emprego para sustentar seus três filhinhos. Outro morador entrevistado é José Maria, um cigano que reside ali. E a pergunta, se o Papa viesse aqui ao bairro, o que ele faria? Responde: olha, seria recebido de braços abertos. Não é todos os dias que apanhamos um homem desses aqui, usando expressão bem portuguesa. E se o Papa viesse à nossa casa? E se Jesus viesse à nossa casa? Mas ele vem, na pessoa dos irmãos, na pessoa dos necessitados. Al-Ghazali, teólogo, jurista, filósofo, psicólogo e místico de origem persa que morreu no ano 1111, continua, nos dias de hoje, a ser um dos estudiosos mais célebres da história do pensamento islâmico sunita. Ele escreveu, 900 anos atrás, e ainda hoje nos faz refletir. Escuta-me, filho meu, e medita sobre as minhas palavras. Se soubesses que hoje o soberano vem te visitar, que farias? Seguramente te ocuparias em fazer todos os preparativos dignos de sua augusta presença. Vestirias teu melhor traje, arranjarias teus mais suntuosos móveis para que o soberano os visse. Agora escuta-me, meu filho, pois te considero inteligente bastante para interpretar minhas palavras. Deus não olha para os teus atos nem para a tua figura externa. Deus só dirige a vista para o teu coração. Pois é, Deus só dirige a vista para o nosso coração, porque é no nosso coração que residem o princípio e o fim de todas as coisas. Ensinava Tolstói, grande escritor russo. É no coração que guardamos as palavras do Senhor. É no coração que decidimos entre o bem e o mal. Por isso, lá no livro dos Provérbios, capítulo 23, versículo 26, ele, Deus nosso Pai, pede para mim e pede para ti: meu filho, minha filha, me dá o teu coração. E o autor sagrado lembra no livro do Eclesiástico, capítulo 10, versículo 2, o coração do sábio vai para o lado certo, o do insensato, ao contrário, para o lado errado. Como o rei Davi, lá no Salmo 50, 51, versículo 12, também precisamos pedir: cria em mim um coração puro, Senhor, um coração que te procure e, procurando, te ache. Jesus diz lá no Evangelho de Lucas 10:42, uma só coisa é necessária. E nós, às vezes, nos perdemos no meio daquilo que não é necessário, dando voltas e mais voltas e, no fim, ficando pobres como éramos. Lembra a história de um pobre homem e sua mulher. Moravam os dois numa cabana, mas muito pobre. Um dia, a cabana desabou, só sobrando a porta. O homem colocou a porta nas costas e saiu com a mulher em busca da sorte. À noite, chegaram numa floresta, subiram numa árvore, lá improvisaram uma cama, encaixando a porta em cima dos galhos. Deitaram. Pouco depois, quando estavam pegando no sono, foram acordados por um barulho lá embaixo. Dizia um: aqui tem 10 partes de ouro para ti, João. Outras 10 para ti, Antônio. E o resto é para mim. O pobre homem olhou lá de cima e viu os três homens no chão com uma lamparina perto deles. Assustados, ele e a mulher pularam para um galho mais alto. Ao pular, a porta desencaixou dos galhos e caiu. Os homens, que eram ladrões, fugiram assustados e nunca mais voltaram. Descendo da árvore, o pobre homem e sua mulher encontraram ali embaixo 50 moedas de ouro e começaram a pular de alegria. sorte chegara. Então a mulher disse: marido, vamos fazer o seguinte. Tu vais à cidade e compras uma vaca. Eu vou tirar o leite para fazer manteiga e nada mais nos faltará. É uma boa ideia, disse o homem. Na cidade, logo avistou um fazendeiro com uma vaca gorda e bonita. Ofereceu-lhe logo tudo o que tinha, as 50 moedas de ouro. E o fazendeiro, que não era bobo, claro, logo lhe entregou a vaca. Satisfeito da vida, pôs-se a caminho para voltar para casa. Mas logo adiante encontrou um homem com uma gaita de foles, executando uma doce melodia. Encantado, ofereceu a vaca pela gaita, o que, claro, foi igualmente prontamente aceito. Muito alegre pela sua sorte, o pobre homem foi em frente. Era um dia de inverno muito frio e as mãos dele estavam geladas. Nisso encontrou um homem com luvas nas mãos. Ah, se essas luvas fossem minhas, eu seria o homem mais feliz do mundo, disse ele. E pronto, negociou a gaita de foles, ficando com as luvas. Logo suas mãos estavam aquecidas, mas a estrada era muito ruim e a caminhada difícil. Estava muito cansado quando chegou junto a uma colina íngreme. Seria difícil chegar lá em cima. Naquele momento surgiu um homem descendo a colina e trazendo na mão um cajado que o ajudava a descer. O pobre homem pensou: ah, se eu tivesse esse cajado para me ajudar a subir a colina, seria o homem mais feliz do mundo. E fez a troca, ainda se congratulando. Que sorte a minha, dizia ele, enquanto se esforçava para concluir a subida. No topo da colina, parou para descansar. Mas enquanto pensava na sorte que tivera durante o dia inteiro, ouviu alguém gritar seu nome. Levantou o olhar e avistou apenas um papagaio pousado num galho de árvore. Zé, Zé, dizia o pássaro. Pois não, indagou o Zé. Que estupidez! Que estupidez! Respondeu o papagaio. O senhor partiu em busca da sorte e a encontrou. Depois trocou-a por uma vaca, e esta por uma gaita de foles, e a gaita por um par de luvas, e as luvas por um cajado que poderia ter apanhado em qualquer canto da estrada. Que estupidez! Que estupidez! O pobre Zé ficou muito zangado com isso e atirou o cajado contra o papagaio com toda a força. Mas o pássaro repetia apenas: que estupidez, Zé! Que estupidez! E o cajado foi parar lá em cima, no alto da árvore, onde o homem não o alcançaria. Assim foi caminhando de volta, pois tinha muito no que pensar. A mulher o esperava à beira da estrada e, ao avistá-lo, foi logo gritando: cadê a vaca, Zé? Onde está a vaca? Bem, não sei direito onde ela está, disse o Zé. E contou-lhe toda a história. Conta-se que ela disse coisas que agradaram ao Zé bem menos do que aquelas que lhe disseram o papagaio. Não estamos em situação pior do que estávamos ontem, disse por fim o pobre Zé. Vamos voltar para casa e cuidar da nossa velha cabaninha. Essa história, que com poucas modificações lhes contei, encontrei no Livro das Virtudes, da editora Nova Fronteira, uma obra itã. Por que a trouxe para este programa? Porque assim são tantas pessoas que querem ter e ter mais e ter coisas que lhes agradem sem saber querer a única coisa necessária. Nascem sem nada e quando morrem nada têm, porque nada podem levar para a sepultura. Trabalhemos. Procuremos sim ter uma boa casa, se pudermos, um bom carro, etc. Mas não nos esqueçamos dos pobres, que são nossos irmãos e passaporte para o céu, pois tudo o que fizermos a ele, ao próprio Cristo, Senhor nosso, estaremos fazendo. Isso está muito claro nas palavras que Jesus diz lá no Evangelho de Mateus, capítulo 25, versículos 31 a 46. Nós, de fato, não nascemos para ser importantes. Mas, se nos tornarmos importantes, lembremos-nos de que isso é só um serviço que temos de prestar. Se você achar que é bom ser importante, se eu achar que é bom ser importante, lembremos-nos, você e eu, que mais importante é ser bom. Bom consigo mesmo, de uma bondade pura, para poder ser bom com os outros. Quando tivermos que escolher, e sempre temos que escolher, escolhemos o amor e não o egoísmo, porque quem ama é alguém de quem o mundo precisa, enquanto o egoísta só é necessário para si mesmo. É mesmo como disse alguém, as coisas mais importantes da vida não são coisas, são pessoas. E as pessoas a gente ama e serve. Com as pessoas não se grita, porque só falam gritando aqueles que não têm nada a dizer, aqueles que só têm o vazio dentro de si. Que a nossa boca se feche se as palavras não vão construir nem ajudar. E que ela se abra sempre que for para engrandecer e para amar, para sussurrar um eu te amo, para dizer quanto és importante para mim, para oferecer um elogio sincero. E agora escutemos nossa música. Por um pedaço de pão e um pouquinho de vinho, eu já vi mais de um irmão se desviar do caminho. Eu também vi muita gente encontrar novamente o caminho do céu, canta Padre Zezinho. Ajudemos nossos irmãos a encontrar o caminho do céu, para que quando chegarmos lá em cima, eles estejam à nossa espera. Ouçamos.

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O clarão da madrugada já vem aparecendo. Amanhece um novo dia. O nosso louvor se dirige ao Ser Supremo, ao Criador de todo o universo, que nos deu o dom da vida com todas as suas maravilhas. Obrigado, Senhor, pela vossa ajuda, pela vossa graça. Obrigado pelo dom da vida. 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Um bom dia.

0: salve caminhoneiros e caminhoneiras de todo o Brasil! Posso chegar? Posso encostar? Por cá tá o Fernando Riquetti. Eu não vim sozinho, não. E com toda a nossa turma pra mais um Brasil Caminhoneiro. Eita, nós! Meia hora de música, informação das estradas e curiosidades do trecho. E vamos nessa que o tempo, ó, não espera, não! Amortecedor, parceiro, parte importante do sistema de suspensão. E como ele sofre, hein? O amortecedor controla o vai e vem das molas quando você passa por um buraco, por exemplo. Eu conversei com Edson Vieira. Ele é representante de uma grande fabricante de peças automotivas. E o moço, ó, sabe tudo sobre amortecedor. Roda a matéria aí, Paulinho.
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2: Bom, então você acompanhou bem a evolução e conhece essa peça aqui como ninguém, né? E como ela tem um trabalho muito importante no dia a dia do motorista, não, Vieira?
3: Com certeza, porque ela dá conforto, segurança e estabilidade ao caminhão e, consequentemente, ao caminhoneiro.
2: Vocês normalmente constroem uma peça dessa aqui para durar quanto tempo? Dá para dar uma previsão ou não?
3: Riquete, assim, depende muito do tipo de caminhão, do tipo de serviço que ele faz e também de onde que ele roda.
0: Quando o motorista trafega com o amortecedor já desgastado, outros componentes do caminhão também são prejudicados. O Vieira mostra alguns sinais que indicam desgaste da peça. Um deles é vazamento de óleo.
3: O estado aqui das buchas, se elas não estão estouradas, rasgadas, se não tem nenhum desgaste nela, isso aqui visivelmente você pode ver se ele não está quebrado na sua estrutura, batido, vazando óleo. Geralmente vai vazar óleo nessa região, e é uma coisa que a gente chama atenção. É um sistema de suspensão, então cada componente depende do outro. Então, para ele estar com todo o sistema funcionando em ordem, todos os produtos têm que estar em perfeito estado de funcionamento.
2: Até, por exemplo, quem gosta daquela ele andar com a traseira do caminhão também arqueada, esse bichinho aqui acaba lá na frente sofrendo, coitado.
3: Então, quando você faz isso, você tá aumentando o curso dele, forçando ele. Primeiro, ele vai estourar. Segundo, você vai perder totalmente a estabilidade do veículo. Quando você vai ter que fazer uma curva, você não tem a mesma estabilidade, podendo até tombar o caminhão.
0: O estradeiro Luiz Carlos Dias, de Mogi das Cruzes, região do Alto Tietê, aqui no estado de São Paulo, também conversou comigo sobre amortecedores.
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2: O Luiz está fazendo parte aí da galera da equipe dos barrigas e aço. O que você costuma transportar dentro do cilindro?
4: Um ácido sulfúrico.
2: Ácido sulfúrico. Caminhão, quando faz esse tipo de transporte, principalmente, tem que estar tudo funcionando 100%.
4: Okay.
2: E amortecedor, eu tenho certeza que é o item que não passa desapercebido na sua lista.
4: Não tem como, senão sai da estrada, né?
2: Eita,
4: na maioria das vezes, nos postos, né, onde a gente abastece, sempre tem várias valetas, eu já procuro parar em cima da valeta, entro debaixo, dou uma olhada se tá vazando alguma coisa.
0: Quem também conversou com a gente foi o estradeiro Marcelo Afonso. Ele é de São Bernardo do Campo, região do ABC Paulista. Vamos ouvir.
5: Hoje os trechos não são todos que tá bem trafegado. Traz muito transtorno para nós em parte de suspensão.
2: Também. E quando a gente fala de danos na suspensão, é claro que tem uma peça muito importante que faz parte de todo esse conjunto que acaba sofrendo por demais, que é o danado do amortecedor, né, Marcelo?
5: Essa peça é uma das que mais sofre, hein, rapaz? Ela é uma peça que ela atende até uma certa quilometragem, tendo em vista que muito buraco hoje na estrada, então constantemente tem que estar checando essa peça.
0: Ao perceber algum desses sinais estradeiros, faz o seguinte: leve o poçante até uma oficina, peça para o mecânico fazer uma revisão completa em todo o sistema.
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7: O Brasil, você sabe, tem hoje quase 76 mil quilômetros de rodovias federais. São as famosas BRs. E uma curiosidade que o pessoal do trecho tem é: por que essas estradas têm essa numeração? Será que isso segue uma lógica, segue um padrão? Claro que segue! E quem vai explicar tudinho pra gente é o nosso repórter especial Francisco Garonce. Vai daí, parceiro!
8: Para entender como funciona a numeração das rodovias federais, é preciso conhecer o mapa do Brasil e saber que a capital federal, Brasília, fica bem no centro. A partir de Brasília saem 8 rodovias radiais. A partir da radial que aponta para o norte, começa a contagem. A primeira é a BR-010, que liga Brasília a Belém do Pará. Em seguida, vem a BR-020, que vai até Fortaleza. A 030 segue na direção da Bahia e a 040 vai até o Rio de Janeiro. A BR-050 passa por São Paulo e chega até o Porto de Santos. A BR-060 vai até a fronteira com o Paraguai. A 070 passa por Cuiabá, no Mato Grosso, e termina na fronteira com a Bolívia. E a BR-080 segue até o interior de Goiás, todas saindo de Brasília. Aquelas que ligam o norte ao sul do país são chamadas de rodovias longitudinais. E a numeração delas sempre começa com o número 1, como é, por exemplo, a BR-101, que liga o Rio Grande do Norte ao Rio Grande do Sul. Já as estradas que estão na direção leste-oeste do país são denominadas rodovias transversais. E a numeração delas sempre começa com o número 2, como é o caso da BR-230, a Transamazônica. Ela começa na cidade de Cabedelo, na Paraíba, e vai terminar no extremo oeste da Amazônia, na fronteira do Brasil com o Peru. Para as rodovias transversais também existe uma lógica, mas ao norte começa a numeração com 0. Passando por Brasília é a numeração 50 e no extremo sul do país ficam as de numeração maior, chegando a 99. E para completar essa variedade existem as rodovias de ligação, que são aquelas que conectam duas rodovias, uma grande rodovia a uma cidade afastada ou a rodovia até o limite fronteira com outros países. Essas rodovias de ligação começam sempre com o número 4 e os dois números seguintes, mais ao norte do país, começam com 00, chegando próximo a Brasília, o número 50, e seguem até 99 na direção sul do país. Mas a gente precisa ser bem honesto, depois que surgiram os aplicativos de navegação, isso daí acaba ficando mais no campo das curiosidades. E essa conversa não termina aqui, a gente continua junto nas redes sociais.
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7: Tem música na boleia.

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1: Ô parceiro, ouça esse texto, ele foi escrito por uma caminhoneira, presta atenção, abre aspas, não desistam, vão falar mal, vão pôr em dúvida o motivo de você querer estar na estrada, vão duvidar que você seja capaz, numa seleção vão escolher homens menos preparados que você, mas sigam em frente, que isso sirva de incentivo para você se qualificar e vencer. Fácil? Não é, mas é possível. Fecha aspas. Pois é, quem escreveu isso foi a estradeira Débora dos Santos. Ela é um exemplo vivo de que persistência, ó, vale a pena. E eu conversei com ela, viu? É? Quer ouvir? Simbora nós!
3: Eu trabalho desde meus 6 anos de idade. O meu pai era um abusador, a minha mãe ajudava, nisso eu fugi de casa. Desde então tô pelo mundão, sem família, sem ninguém. Minha família, meus filhos, lutando, batalhando, correndo atrás. Morei na rua, passei fome, fui abusada na rua, apanhei muito. Eu trabalhava no circo do Beto Carreiro, quando eu engravidei dela. Aí eu fui trabalhar num parque de diversão. Eu tive ela dentro de um baú. Ela com 3 dias de vida, eu tava trabalhando. Aí fui batalhando, batalhando, consegui alugar uma casa em Peruíbe. Lá em Peruíbe não foi nada fácil, lá não tem emprego. Lá...

0: Muitas vezes não tinha nada, tinha que pôr leite, água no leite para dar pros três, porque o que eu mais ouvi, você tá abandonando seus filhos, você não presta, você não vale nada. Falava para todo mundo, meu sonho é ser motorista porque eu quero dar uma vida boa pros meus filhos. Tirei força, não sei de onde, eu não tive uma pessoa para me apoiar. Ainda é difícil, tem preconceito, tem vezes que eu sinto vontade de abandonar o caminhão no meio da estrada e ir embora, mas aí eu lembro deles, aí eu vou e vou atrás.
1: E assim como a Débora, muitas mamães viajam com a saudade e orgulho, dividindo espaço no peito. No fundo, elas sabem que nenhuma distância é maior do que o amor que elas sentem por seus filhos.
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1: E vamos de música! Zé Neto e Cristiano!

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2: Ah, com o preço do diesel lá nas alturas, uma oferta tentadora no posto, pode esconder um grande problema pro caminhoneiro, viu, gente? Porque o diesel adulterado, olha, compromete o desempenho do veículo, aumenta os custos de manutenção e pode até deixar o caminhão parado na estrada. Ouça o que diz o Carlos. O Carlos é especialista em combustível.
3: Como tributação no diesel ela é um pouco menor do que os demais combustíveis, o incentivo à fraude tributária, tá? Ele é menor. E quando você substitui mesmo um produto que você pratica um ato de adulteração, você vai substituir por um outro tipo de produto, em função também até de que o preço do diesel, tá? Comparativamente à gasolina, ele não está no mesmo patamar, não existe muito incentivo de se trocar um produto A para misturar no óleo diesel. E também não é tão fácil você achar adulteração de produto para o diesel. Você acha muito mais fácil, tem muito mais disponibilidade de outros tipos de correntes leves, solventes, etc., que se associa e tem características físico-químicas muito mais parecidas com a gasolina. Mas acho que tem que ter alguns cuidados. Você ter, de repente, um ponto de abastecimento, né, totalmente determinado.

0: deteriorado, com um nível de precificação que é impossível de ser praticado. Pode até ser que o produto esteja ok, sob a ótica de qualidade, mas provavelmente é um produto que tenha sido desviado ou roubado. Então não tem milagre. Os preços são muito próximos, porque o mercado de combustível no mundo inteiro é assim. Não tem como na bomba ele ser muito diferente. Não tem como. Esse é o mercado de combustível, é assim.
1: É isso, parceiro. Na estrada, ó, milagre não existe. Se o diesel tá barato por demais, vale a pena investigar, viu? Afinal, o que você economiza na bomba pode acabar gastando, e muito, na oficina.
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1: E agora, tem moda boa.

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3: Bom dia a toda a galera do transporte que tá levantando, que tá ancorando agora pra puxar as cortinas, pra puxar uma peluquinha. Dona Vivian tem competição hoje aí em São Bernardo do Campo com as meninas da ginástica rítmica de Itapetininga aqui, né? As férias estão tudo de pé, a criançada e ela que já embarcaram com a graça de Deus, pegando Castelo Branco aí, sentido a capital da fumaça. E que estamos aqui, viu? Estamos na corujinha aqui, ancoramento no que chegar sossego, H2O molhando a paisagem aqui, tá bom? Fazer um suco de urubu qualificado daqui a pouco ali. Fica com Deus, com os anjos, irmão.
1: Valeu, cabeça. Obrigado pela audiência. É, hoje inverteu o trem, né? Vai a esposa com as filhas encarar o tapete preto e o homem só passando aí o suco de urubu. Só passando o tradicional café cavalo, hein? É, café cavalo é aquele que vai muita água e pocopopopopo. Manda um alô que pra nós é sempre muito importante receber o teu recado. DDD 11 São Paulo, 96082-5819. 96082-5819. Rapaz, tomar um cafezinho aí. Tá bom esse café, professor? Pera aí, dá um pouquinho pra mim, pô.
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1: É, turma, e assim a gente encerra mais uma semana do Brasil Caminhoneiro. Passou voando, hein? 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Olha, um grande abraço do Riquete a toda a nossa turma estradeira. Bom final de semana e até segunda-feira, se Deus quiser. Tchau, turma!

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1: Uma frente fria atravessa o estado no decorrer desta sexta-feira, espalhando nebulosidade e chuva. Inclusive, já choveu em várias cidades nas últimas horas e ao longo do período as instabilidades avançam para a norte, mas ainda podem produzir pancadas acumulativas em algumas cidades. Atenção, portanto, para o risco de alagamentos ou enxurradas. Neste sábado, o tempo melhora um pouco. O vento de sul entra com mais força, diminuindo as temperaturas. E no seu final de semana, marcas ainda mais baixas serão anotadas. A máxima hoje cai para 25 graus e a mínima na próxima madrugada vai a 14 graus em Morro da Fumaça, Morro Grande, Orleans, Paulo Lopes, Rancho Queimado e Tubarão. Daniel Panobianco, da agência PD Radar, com exclusividade para a Tubá FM.
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3: Senhor, no silêncio deste dia que amanhece, venho pedir-te saúde, força, paz e sabedoria. Quero olhar hoje o mundo com os olhos cheios de amor, ser paciente, compreensivo, manso e prudente. Quero ver teus filhos além das aparências como tu mesmo os vês, e assim não ver senão o bem em cada um. Deixa meus ouvidos a toda calúnia. Guarda minha língua de toda maldade. Que só de bênçãos se enche o meu espírito. Que eu seja tão bondoso e alegre que todos quantos se achegarem a mim sintam tua presença. Reveste-me, Senhor, com tua beleza. E que no decurso desse dia eu te revele a todos. Um grande abraço, fico feliz em começar a nossa manhã, isso mesmo, estamos aí vivendo o nosso novo dia, é, começamos ontem à noite a nossa primeira missa festiva em honra a Nossa Senhora das Dores, isso, e hoje, você sabe de quem é o dia? Meu caro, é, Davi, hoje o dia de São Paciente. Você se considera uma pessoa paciente? As pessoas dizem que você é uma pessoa paciente ou você é um impaciente. Olha, tomara que você seja sempre uma pessoa paciente, né? E na vida a paciência é uma virtude que a gente precisa cultivá-la.

Um grande abraço, fico feliz em começar a nossa sexta-feira. Isso mesmo, sexta-feira, nossa festa continua. Começamos ontem, vai até terça-feira. Isso, todas as noites de hoje, quem estará conosco é o Padre Sérgio Jeremias, de Oficinas, Padre Sérgio. Estará conosco nesta noite, presidindo a Santa Missa, às 19h30, na nossa Igreja Matriz em Jaguaruna, dentro da semana de comemoração da Padroeira. Bem, meu amigo, minha amiga, a semelhança dos santos e que a Igreja celebra, nós devemos sempre celebrar com alegria a data da querida mãe, a mãe de Deus e nossa mãe. Ontem, ou melhor, foi na terça-feira, nós celebramos o nascimento de Nossa Senhora. E também celebramos dentro das celebrações o nascimento de João Batista, o nascimento de Jesus. E dos outros santos, nós celebramos a memória, ou seja, a festa litúrgica, que nasceram para cumprir uma missão aqui na terra. Nós também nascemos para este mundo com uma missão que consiste em fazer a vontade de Deus. Nós somos discípulos missionários do Senhor e ao longo da nossa vida lemos que ser testemunhas de Jesus e anunciá-lo a todas as pessoas, essa é a nossa missão. Nossa Senhora, que estamos celebrando em Jaguaruna e também aqui na Catedral, Nossa Senhora foi escolhida, foi agraciada por Deus desde a sua concepção. Seus pais, Joaquim e Santa Ana, já de idade avançada, foram agraciados com o dom da paternidade e maternidade. Nossa Senhora é imaculada, ou seja, nasceu sem a mancha do pecado original. Por isso ela é cheia de graça, cheia da graça de Deus, e por isso através do Espírito Santo ela concebe o Filho de Deus. Não temos relatos na Sagrada Escritura sobre a infância de Nossa Senhora e nem a imagem de Nossa Senhora menina. Somente a partir da juventude que se acredita que Nossa Senhora tenha concebido Jesus. Por isso que a festa em honra a Nossa Senhora é sempre uma festa com as mais diferentes invocações, as mais diferentes expressões. E toda festa, ela acontece exatamente em virtude daquilo que Nossa Senhora faz acontecer, seja a partir da anunciação, seja a partir da visitação a Isabel, seja a partir do nascimento de Jesus, seja a partir das aparições ao longo da história da humanidade. Enfim, são tantos os momentos que nós podemos de fato destacar, celebrar e vivenciar na vida de Maria e na vida de todos nós.

Um grande abraço. Fico feliz em começar a nossa manhã de sexta-feira. Como disse, hoje quem estará conosco é o padre Sérgio Jeremias, de Oficinas. Então, vamos juntos até a nossa Igreja Batista esta noite, 19:30, nossa Santa Missa. E depois, no Salão de Festas, também nós teremos diversas atrações, a praça de alimentação, a apresentação musical. Maria é uma mulher a qual devemos imitar as suas virtudes, sobretudo a virtude da confiança em Deus. Mesmo no momento mais difícil de sua vida, que foi, na vida de Maria, por exemplo, a morte do seu filho na cruz, Nossa Senhora não se desesperou, mas confiou em Deus plenamente. Nossa Senhora tinha confiança nos planos de Deus para a sua vida. Sem medo, ela disse que sim. Que cada um de nós possa, sem medo, dizer o sim a Deus e confiar nos projetos dele para nós. Nossa Senhora é mãe, mas também Nossa Senhora é discípula. Sempre esteve junto dos apóstolos, sobretudo após a ressurreição. E ela é exemplo, ela é modelo de vida cristã, seja pela sua obediência, seja por sua fé, seja por sua caridade, seja pela sua intercessão. Nós, de igual modo, podemos ser obedientes a Deus, manter viva a nossa fé, exercer a caridade com o próximo e interceder por aquele que sofre. Que Nossa Senhora, Mãe de Deus e nossa mãe, interceda por você, hoje, amanhã e sempre.

Um grande abraço. Fico feliz em começar a nossa manhã. Que Deus te abençoe. Saúde, força, coragem, vida e muita alegria. Então, hoje, meu amigo, minha amiga, nós celebramos aí a festa dos mártires japoneses. E no Japão, nós temos aí duas grandes comemorações. Uma é a lembrança pelo simples nome dos mártires japoneses. Eles foram homens queimados vivos em Nagasaki. Até sete crianças de 7 anos foram queimadas, foram degoladas. Entre crianças estavam o pequeno Pedro e Paulo, além de Tomás com 10 anos e o Miguel com 13 anos. Mas também hoje nós lembramos Apolinário Franco e Tomás de Zumárraga. O que podemos contar deles? Eles eram espanhóis, junto com outros 4 catequistas. Esses japoneses, por causa de sua fé cristã, eles foram condenados, olha só, condenados à fogueira. E era o dia 12 de setembro de 1700.

Um grande abraço, vamos hoje rezar. É, e hoje, nosso primeiro bispo, Dom Anselmo Pietrula, é dia 12 de setembro, é dia do aniversário de Dom Anselmo Pietrula. Está sepultado aqui na cripta da catedral. E isso, então, gostaria de convidar você para que rezemos este Pai Nosso e essa Ave Maria, também pelo nosso primeiro bispo, Dom Anselmo Pietrula, e que tanto bem fez a nossa igreja, ao nosso povo, a nossa diocese, e continua fazendo, junto de Deus, está lá intercedendo por todos nós. Eu tenho visto que, inclusive, colocaram algumas plaquinhas de graças que foram alcançadas ali no túmulo que fica na cripta da catedral. Então, rezemos. Pai nosso que estais no céu, santificado seja o vosso nome. Venha a nós o vosso reino, seja feita a vossa vontade, assim na terra como no céu. O pão nosso de cada dia nos dai hoje. Perdoai as nossas ofensas, assim como nós perdoamos a quem nos tem ofendido. E não nos deixeis cair em tentação, mas livrai-nos do mal. Amém. Ave Maria, cheia de graça, o Senhor é convosco. Bendita sois vós entre as mulheres, e bendito é o fruto do vosso ventre, Jesus. Santa Maria, Mãe de Deus, rogai por nós, pecadores, agora e na hora de nossa morte. Amém. E que a bênção de Deus Todo-Poderoso desça e permaneça sobre você e todos os seus, em nome do Pai, do Filho e do Espírito Santo. Amém. Nesta noite, sexta-feira,

0: Temos então a grata presença do nosso querido padre Sérgio. Ontem à noite foi o padre Eduardo Rocha da Catedral, a quem muito agradecemos, foi muito gostoso, padre Eduardo. Padre Eduardo sempre, você sabia que eu tive a graça de batizar o padre Eduardo? É eu que batizei o padre Eduardo, por isso que ele ficou grande, inteligente, forte, isso. E hoje então, padre Sérgio, bem-vindo, padre Sérgio também, é uma honra a nossa paróquia de Jaguaruna, mesmo nesse tempo que o padre Antônio está sem possibilidade de presidir a Santa Missa, mas a solidariedade dos nossos padres sempre foi muito grande. Eu agradeço muitíssimo, né, pela presença, pela dedicação, pelo amor à nossa terra e à nossa gente. Com a bênção de Deus, que é Pai, Filho e Espírito Santo. Amém. Na sequência, as primeiras notícias, depois a boa música.
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0: Olá, está começando a Caerte Notícias desta sexta-feira. Eu sou a Marilis Pequeno e a partir de agora a gente acompanha os assuntos que movimentam Santa Catarina. Vamos aos destaques.
1: Conselho do Fundo de Garantia amplia o orçamento do subsídio habitacional para 13 bilhões de reais.
2: Termina na próxima segunda-feira, dia 14, o prazo para solicitar o transporte eleitoral gratuito no primeiro turno das eleições. O serviço atende a eleitores com deficiência ou mobilidade reduzida.
3: Agenda do futebol tem jogos dos times catarinenses pelo Brasileirão e Copa Santa Catarina no fim de semana. Estado recebe Campeonato Sul-Brasileiro de Basquete de Base.
4: Setembro Amarelo reforça a importância da prevenção ao suicídio e do cuidado com a saúde mental. Em Brusque, a psicóloga Júlia Scheidt, do CAPS 2, destaca a importância de falar sobre o sofrimento e a busca por ajuda profissional.
5: Sexta-feira tem alerta para temporais e vento forte em Santa Catarina. No fim de semana, as temperaturas diminuem.
0: Está formada a maior rede de emissoras de rádio de Santa Catarina. O prazo para solicitar o transporte eleitoral gratuito no primeiro turno termina na próxima segunda-feira, dia 14. A repórter Carol Denardi traz as informações sobre quem tem o direito e como solicitar.
2: Falta pouco para terminar o prazo. Os pedidos para o transporte especial

0: presencial gratuito no primeiro turno das eleições devem ser feitos até a próxima segunda-feira, dia 14, no site do Tribunal Regional Eleitoral de Santa Catarina. O serviço faz parte do programa Seu Voto Importa, criado pela Justiça Eleitoral para garantir que pessoas com dificuldade de locomoção possam exercer o direito ao voto. O coordenador de gestão do cadastro eleitoral do Tribunal Regional Eleitoral aqui do estado, Carlos Gerber, explica quem pode utilizar o serviço.
1: É uma iniciativa para permitir que as pessoas com deficiência ou com mobilidade reduzida que não têm condições de entrar ao local de votação, para que elas possam ser transportadas e exercer o voto. Neste momento, nós estamos fazendo a coleta dos interessados e das pessoas que precisam desse serviço. Lembrando que são pessoas com mobilidade reduzida, por exemplo, a pessoa que quebrou a perna, tem alguma doença, ou está acamada, tem alguma dificuldade de locomoção, ou uma pessoa com deficiência, né, que não pode por si própria, né, não tem recursos para ir até o local de votação. Muito importante que a pessoa que tem interesse ou esteja nessa situação solicite, né, o transporte. Sendo deferida a solicitação, no dia das eleições, um veículo e motorista vai se dirigir até a residência, né, ou o local indicado por ela, né, seja um local que esteja internado, alguma casa de repouso, e vai transportá-la até o seu local de votação e vai aguardar o voto, né, e essa pessoa tem a preferência para votar, e depois faz o transporte, né, de retorno até o local do embarque original.
2: A campanha Setembro Amarelo chama atenção para a prevenção ao suicídio e para a importância de buscar ajuda em momentos de sofrimento emocional. Em Brusque, profissionais da saúde reforçam os cuidados e orientam sobre a rede de atendimento. O repórter Jaison Lorenzetti, da Rádio Diplomata de Brusque, traz os detalhes. A campanha Setembro Amarelo chama atenção para a prevenção ao suicídio e para a importância de buscar ajuda em momentos de sofrimento emocional. Em Brusque, profissionais da saúde reforçam os cuidados e orientam sobre a rede de atendimento. O repórter Jaison Lorenzetti, da Rádio Diplomata, traz as informações.
3: A campanha Setembro Amarelo reforça a prevenção ao suicídio e a importância do cuidado com a saúde mental. Os Centros de Atenção Psicossocial, os CAPs, são serviços públicos que acolhem pessoas em sofrimento psíquico e oferecem acompanhamento multiprofissional. Em Brusque, a psicóloga do CAPS 2, Julia Scheidt, destaca a importância de falar sobre o sofrimento e também a busca por ajuda de forma compartilhada.
4: Como eu posso observar que a pessoa está apresentando algum tipo de comportamento de risco? Aquela pessoa que antes gostava de fazer algumas atividades e simplesmente parou de fazer, perdeu o prazer por atividades da vida cotidiana, de repente, a pessoa pode também ter aumentado o uso de álcool ou de outras substâncias, uma sensação de que não tem saída para os problemas que ela está vivendo. À medida em que eu pergunto isso para ela, eu não coloco isso na cabeça dela. Como se ela não estivesse pensando em suicídio, eu vou perguntar sobre e agora ela vai pensar. Eu estou validando o que ela está sentindo e então buscamos ajuda de algum profissional.
3: Para a Rede de Notícias Acaerte, repórter Jaison Lorenzetti.
2: O Banco Regional de Desenvolvimento do Extremo Sul recebeu 353 inscrições de projetos interessados em apoio por meio das leis federais de incentivo fiscal. Desse total, 330 iniciativas seguem em análise. A maior parte está ligada à cultura, com 188 projetos. Também há propostas nas áreas de esporte, infância e adolescência, idosos, reciclagem e audiovisual. A análise segue até o dia 17 de novembro e, se houver necessidade de documentação complementar, os responsáveis serão avisados pelo e-mail cadastrado. A decisão final sobre os projetos escolhidos está prevista para 24 de novembro. O resultado será publicado no Diário Oficial em 15 de janeiro de 2027. No ano passado, o BRDE destinou R$3.090.000 para 62 projetos em Santa Catarina.
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6: Olá, eleitor catarinense. O Tribunal Regional Eleitoral de Santa Catarina realiza atividade de preparação para as eleições 2026 com mais de 800 mesários neste sábado em Florianópolis. O evento integra a programação da Justiça Eleitoral Catarinense, que prevê mais de 1.200 treinamentos. Ao todo, mais de 80 mil pessoas vão atuar no pleito no estado. Para o eleitor, a preparação consiste em analisar os candidatos, decidir o voto consciente e fazer uma colinha com os números números para não esquecer. A anotação torna o processo mais ágil e pode evitar filas nestas eleições em que cada eleitor irá depositar 6 votos na urna eletrônica, na ordem: deputado federal, deputado estadual, senador, segundo voto para senador, governador e presidente da República. Até o próximo Minuto do Eleitor.
7: O VESC apresenta Minuto do Legislativo Municipal Catarinense.
8: A UVESC abriu as inscrições para o Prêmio Boas Práticas do Legislativo Municipal Catarinense 2026. Vereadores de Santa Catarina podem escrever projetos até o dia 9 de outubro. A premiação vai reconhecer iniciativas que já apresentem resultados sociais comprovados e que possam servir de referência para outros municípios. Podem concorrer projetos certificados pela UVESC e desenvolvidos durante a atual legislatura. Propostas que estejam apenas no campo das ideias, estudos ou experimentos não serão aceitas. A inscrição deve ser feita pelo e-mail boasprácticas@uvesc.org.br. Entre os materiais exigidos está um vídeo de até 2 minutos apresentando o projeto e seus resultados. Os 5 primeiros colocados receberão troféus. A premiação será no dia 26 de novembro, durante o Congresso Estadual de Vereadores e Servidores.
2: Daqui a pouco na economia, o Conselho Curador do FGTS amplia para 13 bilhões de reais os recursos destinados ao subsídio habitacional. Daqui a pouco a gente confere os detalhes. Eu volto já.
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2: O Conselho Curador do FGTS aprovou a ampliação do subsídio habitacional do orçamento do fundo para 13 bilhões de reais. A medida beneficia o programa Minha Casa Minha Vida. O repórter Marco Aurélio Gomes traz mais detalhes.
12: Olha, Marilis, o Conselho Curador aprovou um aumento de 500 milhões de reais no orçamento. Agora passa de 12 bilhões e meio para 13 bilhões de reais em 2026. A ampliação foi solicitada pelo Ministério das Cidades. Os recursos são usados para conceder descontos às famílias que participam do programa Minha Casa Minha Vida. Os subsídios são destinados para as faixas 1 e 2 do programa. O Conselho também ampliou os limites da renda para as 4 faixas. Na faixa 1, o limite passou de R$2.850 para R$3.200. Na faixa 2, subiu de R$4.700 para R$5.000. Na faixa 3, passou de R$8.600 para R$9.600. Já a faixa 4 passou de R$12.000 para R$13.000. Outra mudança aprovada foi a ampliação do prazo máximo para amortização das operações de crédito com recursos do fundo. Nos programas Pró-Moradia, Saneamento Básico, Pró-Transporte e Pró-Cidades, o prazo passou de 20 para 30 anos.
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2: E o nosso Toque Esportivo retorna nesta sexta-feira com a agenda do futebol e outros destaques do esporte catarinense para o fim de semana. O repórter Cadu Reis está conosco e traz os detalhes. Olá, Cadu.
6: Olá, Marilis. Um abraço a você e aos ouvintes. A Chapecoense joga em casa contra o Internacional às 5 horas da tarde deste sábado pela Série A do Campeonato Brasileiro de Futebol. Já na segundona, o Criciúma visita o Atlético Goianiense às 4 horas da tarde de domingo. E o Avaí recebe o Vila Nova somente na segunda-feira às 9:30 da noite. Na Série C, o único time catarinense sobrevivente, Brusque, enfrenta a Internacional de Limeira no domingo às 6:30 da noite pela segunda rodada rodada da segunda fase. E a Copa Santa Catarina chega à sua terceira rodada neste fim de semana. No sábado, às 15h, o Joinville recebe o Ercílio Luz no estádio João Marcato, em Jaraguá do Sul, enquanto o Figueirense joga em casa contra o Nação. No domingo, também às 15h, Santa Catarina e Marcílio Dias duelam em Rio do Sul. Barra e Blumenau fecham a rodada na próxima terça-feira. Os times participantes disputam uma vaga para a Copa do Brasil e uma para a Série D do Brasileirão do ano que vem. E fechamos falando sobre basquete. Santa Catarina recebe o Campeonato Sul-Brasileiro de base da modalidade no naipe masculino até sábado. Os jogos são realizados na Arena de Brusque, no município do Vale do Itajaí. As seleções catarinenses, gaúchas e paranaenses disputam o título regional nas categorias sub-13, sub-16 e sub-18. Todos os jogos são transmitidos pelo canal da Federação Catarinense de Basquete no YouTube. Bom fim de semana, boa sorte a todos.
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13: O fim de semana chegou e mais uma vez o frio vem junto, né, Dani? Como fica o tempo em Santa Catarina nos próximos dias?
14: Olá, Marilis e ouvintes. Nessa sexta-feira, a formação de uma frente fria associada a um ciclone extratropical no oceano intensifica as instabilidades em Santa Catarina. O dia tem pancadas de chuva com trovoadas que podem ser pontualmente intensas, com risco de temporais, acompanhados de vendaval e granizo. O vento sopra de noroeste a oeste, com rajadas. Atenção redobrada no Grande Oeste e no Planalto Norte, principalmente perto do Paraná, pelo risco de vento forte. No fim do dia, com o afastamento do sistema para o mar, o vento e a chuva diminuem. Porém, na Grande Florianópolis e no litoral sul, o vento vira para o quadrante sul, com rajadas, avançando pelo restante da costa durante a noite. Hoje, as máximas ficam entre 15 e 20 graus no sul e entre 20 e 24 nas demais regiões. No sábado, o vento sul segue com rajadas na faixa litorânea. O sol aparece entre muitas nuvens, com chance de chuva fraca e isolada perto do Paraná e no litoral. Já no domingo, o vento vira para leste, aumentando a nebulosidade e mantendo a condição de chuva no litoral. No fim de semana, as temperaturas diminuem em todo o estado. No sábado, as máximas variam de 12 graus na serra a 19 no oeste, chegando a 22 no litoral norte. No domingo, o amanhecer será mais frio, com mínimas de 5 graus na serra, até 16 no litoral. E à tarde, as temperaturas não passam dos 18 graus na maior parte das regiões, chegando perto de 20 no extremo oeste. Cuide-se e tenha um ótimo fim de semana.
13: E o Acaerte Notícias desta sexta termina aqui. Um excelente fim de semana para você. Eu volto na segunda com mais informações. Um abraço para você e até lá.
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1: Rádio Tubai, a hora certa, são 7:29.
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1: São 7:31. Muito bom dia. Estamos chegando nesta manhã de sexta-feira, hoje 11 de setembro de 2026, dia de São João Gabriel Berboire, dia nacional do Cerrado e dia do árbitro esportivo. Show do Rádio tem apresentação de Antônio Nunes Bento. Participam do programa Ramon Silveira, Giovanni Martins e Lucas Marques. Trabalhos técnicos de Everton Luiz, gravações Lucas Carvalho e direção geral do padre Rafael Uliano.
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1: Em Tubarão, região sul de Santa Catarina, é instável, já choveu mais forte, deu uma amenizada agora, mas continua chovendo e deve chover ainda durante o dia todo. Esta é a previsão meteorológica. 17 graus é a temperatura, 96% a umidade relativa do ar. Show do Rádio com 2 horas de muitas informações para você. Nos acompanhe pelo 104.9 lives no YouTube, além dos aplicativos Rádio TV Tubá e Rádios Net. 7:32, vamos para os destaques do programa. Produtora de Dark Horse registra em cartório pressão de aliados do governo Lula para delatar Flávio Bolsonaro após ameaça de prisão. No programa de hoje, vamos receber aqui para a entrevista a secretária da Educação de Tubarão, Marlise Nunes. Pauta, o fim de eleição para diretores de escolas, entre outros temas da educação municipal. Funcionários da Caixa Econômica Federal entram em greve nacional por tempo indeterminado. Prefeitura de Tubarão reúne imprensa para entrevista coletiva na UPA 24 horas. Tudo sobre a finalização da obra do Complexo de Saúde, Dr. Manuel Bertoncini. Daqui a pouco a gente traz mais detalhes. Justiça condena ex-prefeito de Jaguaruna por favorecer empresas de irmãos em contratos de transporte escolar. Reunião do CIAMP trata de estratégias voltadas às pessoas em situação de rua. No boletim policial, em Braço do Norte, mulher, enquanto retirava dinheiro do caixa eletrônico do banco, teve uma surpresa. A grana foi roubada por um malandro que fugiu antes da chegada da polícia. Em Bituba, em discussão no trânsito, o homem é atropelado e esfaqueado, foi levado para o hospital. Em Tubarão, mulher foragida da justiça é presa pela guarda municipal. Em Gravatal, motorista perde controle e carro cai de ponte. Em Tubarão, 2 homens foram presos por contrabando de cigarros. Tudo isso e muito mais daqui a pouco no boletim policial. Vamos agora manter contato com Ramon Silveira e o seu destaque. Bom dia, Ramon.
3: Muito bom dia, amigos do Show do Rádio. Os freis da Casa de Acolhida da Fraternidade O Caminho, na comunidade de Barbacena Laguna, estão realizando uma campanha para a compra de alimentos para as pessoas em recuperação na casa. Frei Galileu explica a situação às 8:30 no Repórter Tubá.
1: Giovanni Martins também chegando com seu destaque. Alô, Giovanni, bom dia.
4: Bom dia. Como drones da PRF enxergam dentro de veículos e aplicam multas de até R$293 para motoristas que usam celular ao volante em Santa Catarina.
1: Lucas Marques também com seu destaque. Bom dia, Lucas.
5: Bom dia. Conheça a história da empreendedora de Jaguaruna, que transformou o sítio em espaço de vivências e recebeu premiação do Sebrae.
1: No Papo Reto, hoje com Dura, entrevista a candidata Pamelis Barros. Um show de informações para você. O Show do Rádio está só começando.
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1: Vamos então com os destaques de capa do Jornal Diário do Sul. UPA 24 horas segue para a etapa final. Prefeitura de Tubarão apresentou os avanços da obra. Tubarão Catedral inicia festa da padroeira neste sábado. Pela Copa Santa Catarina, Leão do Sul volta a campo no sábado. Equipe do Ercílio Luz viaja para a partida contra o Joinville em Jaraguá do Sul. Susto, veículo sai de ponte e cai de 15 metros. Gravatal, investimento de 1,4 milhões é autorizado. Representatividade, representante de Tubarão em concurso de beleza, Lauriana Vieira. Menegildo Machado defende a valorização da identidade, da cultura e da autoestima da mulher negra. São os destaques do Diário do Sul. Vamos agora com os destaques do Diário Catarinense. André Mendonça retira sigilo do caso Master após pedido de Fachin. Uso de bicicleta eletrônica por menores de 15 anos pode ser proibido no Brasil. Falsa, meu camarada aqui, falsa adolescente tem prisão domiciliar autorizada em Joinville, mas segue na cadeia. Criança de 11 anos dá luz a uma bebê em Santa Catarina e polícia investiga caso como estupro de vulnerável. Jovem encontrado morto em mala fazia parte de esquema de prostituição.

0: Não e suspeitos de corretor em Santa Catarina. Cão agredido em Balneário Camboriú volta ao tutor após decisão da justiça. Processo segue em andamento. Casa noturna às margens da BR-470 explorava garotas e as mantinha em condições análogas à escravidão em Santa Catarina. Como pedir retirada gratuita de geladeiras e lavadoras antigas em casa? A ação é coordenada pela dona da Consul e também da Brastemp. Ciclone extratropical coloca parte de Santa Catarina em alerta vermelho para temporais severos com chuva, granizo e vendavais. São os destaques do Diário Catarinense. Vamos agora aos destaques dos jornais pelo país. Folha de São Paulo. Dino ordena a operação da PF sobre filme Dark Horse ligado a Flávio Bolsonaro. O Estado de São Paulo, Mendonça derruba sigilo do caso Master a pedido de Fachin. O Globo, Fachin manda Mendonça levantar sigilo do caso Master. Correio Brasiliense, Fachin pede que Mendonça retire o sigilo do caso Master. No Zero Hora, por suspeita de desvio de emendas, PF mira deputado e produtora do filme Dark Horse. Notícias do dia. Pesquisa aponta intenção de votos ao governo do estado e ao Senado. São os destaques dos jornais pelo país.
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0: São 7:41. Um bom dia para você que já está acordado na cozinha, tomando aquele cafezinho, se preparando. Muita gente não trabalha, só fica embaixo da coberta, mas acorda, levanta, liga o rádio no 104.9. A gente agradece o carinho da sua atenção e da audiência. Para você agora no trânsito, alô, você motorista de automóvel, caminhonete, caminhão, pequeno ou grande, muito cuidado, redobra a atenção, porque sem chuva é perigoso, imagina com chuva. Onde quer que você esteja nos ouvindo, obrigado pelo carinho da audiência. Nossa primeira notícia diz respeito à Caixa Econômica Federal, que entra em greve nacional e Banco do Brasil tem paralisação parcial. Funcionários da Caixa Econômica Federal iniciaram ontem, quinta-feira, uma greve nacional por tempo indeterminado após a rejeição da proposta de renovação do acordo coletivo de trabalho. Ao todo, 93 bases sindicais promoveram a paralisação, enquanto outras optaram por continuar as negociações. No Banco do Brasil, a mobilização é parcial. Dos sindicatos que participaram das assembleias, 27 aprovaram a greve. Outros 60 rejeitaram a proposta apresentada pelo banco, mas decidiram retomar as negociações sem aderir imediatamente à paralisação. O principal ponto de impasse nos dois bancos envolve o custeio dos planos de saúde. Na Caixa, a proposta previa aumento da participação dos funcionários no Saúde Caixa. No BB, Banco do Brasil, as negociações envolvem um aporte de 360 milhões para manter o plano de saúde até novembro. Paralelamente, a convenção coletiva de trabalho dos bancários prevê reajuste salarial pelo INPC acumulado entre setembro de 2025 até agosto de 2026, acrescido de ganho real de 0,6%. O percentual também será aplicado a benefícios como vale alimentação, vale refeição e auxílio creche. Enquanto isso, não tem uma decisão, né? Os bancários, principalmente da Caixa Econômica Federal, lacraram aí as portas e não estão aí em atuação. Portanto, greve em todas as agências da Caixa Econômica Federal e, repito, já no Banco do Brasil, a greve é de forma parcial. Produtora de Dark Horse registra em cartório pressão de aliados do governo Lula para delatar Flávio Bolsonaro após ameaça de prisão. A empresária Karina Ferreira da Gama, produtora do filme Dark Horse, registrou em cartório um documento em que relata ter sido supostamente pressionada pelo menos 4 pessoas ligadas ao governo Lula para delatar o candidato a presidente e senador Flávio Bolsonaro. Ela foi alvo da Operação Make da Polícia Federal na última quinta-feira. Segundo interlocutores ouvidos, né, pelas emissoras de rádio, inclusive pelos blogs nacionais, os abordadores, né, teriam sugerido que Karina seria presa caso não fizesse a delação. O registro cartorial foi encontrado e apresentado pela Polícia Federal durante mandados de busca e apreensão realizados nesta quinta-feira, dia 10. A orientação para registrar formalmente todos os contatos e abordagens recebidos partiu de conselheiros da própria empresária como forma de resguardo jurídico diante das ameaças. São 7:45. Vamos manter um contato agora com o repórter Lucas Marques. Ele está chegando aqui no programa para falar sobre uma agenda muito importante, né? Uma matéria muito importante, onde você vai conhecer a história da empreendedora jagualuna que transformou o sítio em espaço de vivências e recebeu premiação do Sebrae. Conta aí, Lucas.
2: Saudações a você que acompanha a programação da Rádio Tubá. Dessa vez, a nossa pauta vai a Jaguaruna. Fala sobre uma empreendedora, um negócio que está fazendo sucesso aqui na nossa região, que inclusive está recebendo o reconhecimento do Sebrae. Uma empreendedora do município de Jaguaruna transformou o seu sítio em um espaço de vivências e venceu o prêmio Sebrae Mulher de Negócios. A gente está falando da empreendedora Samira Pereira, que conquistou o primeiro lugar na etapa catarinense do prêmio Sebrae Mulher de Negócios. Venceu a categoria produtora rural e artesanato pelo seu empreendimento Sítio Meu Lugar, localizado em Jaguaruna. Sobre este assunto, a gente conversa agora com esta empreendedora, Samira Pereira, está conosco aqui na Rádio Tubá, fala sobre a ideia deste negócio e também o reconhecimento importante por parte do Sebrae. Samira, obrigado pela presença e pela conversa aqui conosco. Como é que tá? Tudo bem?
3: Tudo bem, né? Agradecer o convite, a oportunidade de vir para cá bater um papo com vocês e contar um pouquinho daquilo que a gente tem desenvolvido, que a gente tem trabalhado por aqui.
2: Muito bem. O que que a gente pode falar sobre o Sítio Meu Lugar, este empreendimento que ganhou destaque no Sebrae como um empreendimento feminino importante aqui da região?
3: Então, o sítio, ele é, né, eu costumo dizer que ele é um sítio de verdade. Então ele tem a gente trabalha com produção de leite, com produção de hortaliça, sistema de agrofloresta, né? Temos implantado algumas áreas novas lá também, e essa é a proposta, né? É claro, esse é um espaço de turismo, esse é um espaço de lazer, mas um espaço que a pessoa tem a oportunidade de conhecer um sítio de verdade, né? Sim. E que os animais não estão ali especificamente por uma questão estratégica de exposição e visitação. Sim. Isso dá a possibilidade de a pessoa ter essa experiência real do contato com o sítio, né? Então hoje a gente tem uma série de animais, tá, né? Tem passeio a cavalo, ordenha vaca, dá leite pro bezerro, tem galinha, tem coelho, tem porquinho da Índia. E a pessoa consegue ter acesso, interagir, alimentar todos eles. Então tem sido uma experiência bem bacana, assim.
2: Tudo isso já seria a rotina normal do sítio, mas há o extra da visitação. Tu tocaria o sítio da mesma forma se não tivesse a visita, dá pra dizer assim?
3: É claro que assim, quando a gente tem a parte de visitação, a parte de turismo, tu tens a preocupação disso também funcionar para a pessoa que está indo ver. Então, digamos que sim, que esteticamente tem algumas exigências a mais, né? Que de repente apenas pela produção não seria necessário, né? Então, a disposição da estrutura para que as pessoas possam conhecer toda a parte da produção também. O sítio em si, durante a semana, né? Nos dias que não tem visitação, ele funciona independente se vai ter final de semana a visitação ou não, é um sítio de verdade. Mas, claro, tem algumas particularidades para que a pessoa possa também ter os benefícios de um espaço pensado para ela ir lá e passar um momento de lazer e passar um momento de diversão com a gente.
2: Legal, viu? Como é que surgiu essa ideia? De onde é que tu viu essa demanda que as pessoas gostariam de viver isso e aí decidiu suprir essa questão?
3: Então, eu acho que a história começa antes, assim, esse sítio é o sítio em que eu cresci, então eu tenho um vínculo afetivo real com ele, inclusive até por isso, né, esse é um dos motivos de ele se chamar meu lugar. E depois eu fui, né, o sítio é uma propriedade pequena, então em termos práticos, a gente cresceu ouvindo aquela história, ó, não dá pra todo mundo viver daqui, então vamos, né, ó, se mexe, vamos fazer outras coisas. E aí eu me formei em biologia, depois fiz mestrado em educação, já tenho aí alguns vários fevereiros de sala de aula. E em finalzinho de 2019 nasce a minha filha, Laura. E né, eu sempre trabalhei com os maiores, com graduação, com Fundamental 2, médio. E aí eu disse, bem, agora vamos descobrir como é que a gente cria uma criança. Porque é diferente do que muita gente acha, né? Quem não tem filho, obviamente, eles não vêm com manual. Então a gente vai, né?
2: Exato,
3: vamos pensar em como é que a gente pode desenvolver, né, melhor as habilidades. E aí, procurando algumas referências sobre desenvolvimento infantil, eu começo a encontrar vários estudos e respaldos sobre a importância de contato com a natureza, de uma brincadeira não estruturada, né, de animais, de... né, diferente, eu digo assim que hoje a gente tem muito jogo com manual de instrução e que nenhum problema com isso, mas a criança ela precisa desenvolver a capacidade dela de criatividade. Às vezes a gente dá ali um tabuleiro e aí a criança não quer botar a pecinha pra cá, ela quer botar a pecinha pro outro lado e a gente diz, não, tem que ser assim. Que também tem a sua função, mas é importante, principalmente na infância, que ela possa olhar pras coisas e pensar, o que que eu posso criar com isso? Né, então um graveto vira uma outra coisa, o bicho vira, né, inventa-se uma história para aquele animal ali. E então foi um momento que caiu a ficha que, assim, aquilo que eu sempre valorizei para mim, que eu já valorizava para minha filha, é importante para todo mundo. Inclusive para gente que é adulto, que vive nessa pressão de produtividade, de rede social. E aí eu disse, bem, na prática, a gente vive numa região relativamente de sítios, de interior. Jaguaruna é uma cidade, né, que eu considero de interior. Sim. E aí, mas quem não tem um sítio não tem possibilidade para ir. Se tu não tem um sítio, teu parente nenhum tem um sítio, tu leva teu filho para brincar. Então surgiu disso, assim, de tentar oportunizar para as outras pessoas aquilo que eu tive na infância, aquilo que a minha filha estava tendo acesso ali no sítio. Então, em finalzinho de 23, eu chamo os filhos de algumas amigas para fazer um piloto, né? Obviamente que aí já tá, né, o projeto do sítio tá traçado. E aí eu chamo um grupo de crianças para fazer um teste e o retorno o feedback dessas crianças e das famílias conseguiu ser melhor do que aquilo que eu imaginava. E eu disse, tá, beleza, então é por aí. Uhum. Então, finalzinho de 23 e início de 24 a gente começa trabalhando de 15 dias, só com criança, depois a gente abre para as famílias, né, como um todo, só os sábados, e esse ano a gente está trabalhando todo sábado e domingo, nos sábados mais voltado a evento. Então eu sempre digo que sábado é necessário reserva para não correr o risco de a pessoa chegar lá e ter um aniversário, ter alguma coisa assim. Mas aos domingos a gente está sempre aberto a partir das 2 horas com essas experiências do sítio, tirar o leite da vaca, dar o leite pro bezerro, andar a cavalo, né, alimentar a galinha, que as crianças adoram galinha.
2: Ah, faz sucesso, né?
3: Faz.
2: É, legal. E com relação à demanda, como é que tá essa participação? O pessoal tá curtindo, tá abraçando o projeto, as visitas, tu falou até dos eventos, tem gente que faz aniversário, outras questões também. Como é que tá essa adesão ao projeto do sítio?
3: Então, bem honestamente, eu costumo dizer que, né, claro que os meus planejamentos, eu procuro ficar ali com o pezinho no chão, mas a gente tem tido um retorno mais gratificante ou melhor do que aquilo que a gente imaginava, né? As pessoas que vão ao sítio, no geral, elas voltam e aí elas vão para fazer uma atividade com os filhos, aí elas voltam para fazer o aniversário dos filhos e no fim fica, eu digo assim que o clima, a ideia do clima do sítio é pra ficar como se a gente fosse visitar a casa da avó, sabe? Que você conhece, e aí você vai um final de semana, mas não é aquele lugar que tu foi, passeou e pronto, esgotou as possibilidades, agora eu quero ir em outro. A ideia é realmente gerar esse vínculo com o espaço, com a natureza, com o brincar, né, de ser um refúgio para as famílias, né? A gente sabe que a realidade de muitas pessoas é uma realidade de apartamento, de casa, independente inclusive de questão financeira, porque às vezes a pessoa tem possibilidade de viajar, de ir para outros lugares, mas você não vai estar em outro estado sempre, você não vai estar viajando para outros lugares sempre.
2: A rotina não permite isso.
3: Exatamente, então de ser esse refúgio. Então hoje a gente tem, né, essas atividades, digamos assim, fixas aos finais de semana, mas a gente atende também aniversários, né, alguns encontros empresariais, tem um evento que nós fazemos também, que é uma degustação de vinhos e queijos, num cantinho bem especial do sítio, assim, que tem um pôr do sol que costuma dar um espetáculo bem à parte. Inclusive teremos a última edição do ano agora nesse sábado.
2: Olha só.
3: Né, nesse sábado, dia 12. E no sábado, dia 19, a gente vai ter um encontro Florescer lá no sítio, que é um encontro para, obviamente, as pessoas curtirem, passarem a tarde lá. Inclusive, o sítio vai estar com a entrada gratuita nesse dia. E terão junto 12 outras empreendedoras também mostrando seu trabalho. Então, é uma oportunidade de as pessoas irem curtir, às vezes, quem, né? Ah, não conheço, não me propus aí ainda, preciso me organizar com, né, com a família, com quem vai, quem não vai. Então essa é uma oportunidade bem bacana, porque a pessoa vai ter acesso a diversas atividades do sítio e ainda vai poder conhecer esses outros negócios, essas outras mulheres que têm trabalhos incríveis também. Então, né, já deixo de antemão o convite para que as pessoas possam ir no sítio dia 19 e curtir esse evento também.
2: Show de bola, muito legal, viu? Samira, sobre a premiação, o Sebrae, essa premiação do seu negócio a nível estadual, depois vai ter também a categoria nacional. Como é que tu recebeu essa premiação? Como é que tu se sente também sendo premiada, tendo teu negócio reconhecido a nível Santa Catarina?
3: Então, a gente concorreu ao prêmio ano passado e este, né? Ano passado a gente havia ficado com a segunda colocação no estado. Então, né, esse ano quando eu escrevi, eu acho que não vai dar, porque a gente já ganhou alguma coisa no ano passado. Né? Então, e aí foi, obviamente, uma grata surpresa quando, né, quando a gente recebeu essa notificação de que tínhamos sido vencedoras do prêmio a nível estadual. E eu costumo dizer assim que é um, bem, o Sebrae todo mundo conhece, né, tem todo um respaldo e um cuidado com as organizações dos eventos e dos prêmios que eles desenvolvem. Então é assim um reconhecimento de que o que a gente está fazendo está num caminho certo.
2: Sim.
3: Porque, né, quem me ouve e que empreende sabe que, no geral, a gente estuda bastante, a gente pensa muito, mas é é quando o outro chega no nosso negócio, independente de qual seja ele, e a forma como esse outro é impactado, que a gente vai entender se aquelas nossas ideias faziam sentido só pra gente ou se faz sentido pra todo mundo.
2: Sim.
3: Então, para além desse feedback positivo que a gente tem tido das pessoas que estão lá, ter esse reconhecimento, né, da gestão, daquilo que tá por trás do sítio, tem sido muito importante. E para a região também, né? Porque, de uma certa forma, a gente tem aí o nome de Jaguaru, no nome da região sul, divulgado pelo estado inteiro.
2: É,
3: né?
2: Verdade.
3: E eu costumo sempre dizer assim que a gente precisa tomar um certo cuidado no empreendedorismo, porque às vezes as coisas acabam entrando num ramo de competição. E eu digo que tem espaço para todo mundo. Que a gente precisa fazer um negócio que tem a ver com a gente, né? Porque eu não posso tentar copiar do meu vizinho, porque senão vai ser uma cópia do vizinho. E a cópia nunca é tão bom quanto o original. Então a gente precisa tentar, né, que os nossos negócios façam o maior sentido possível para quem tá tocando esse negócio, para que ele possa se diferenciar dos demais. E fora isso, quanto mais as outras pessoas crescerem, melhor. Né? É, eu costumo dizer assim, eu trabalho com turismo, né? Jaguaruna tem algumas outras iniciativas de turismo muito importantes também. Eu quero que todo mundo cresça, porque quanto mais a região ficar conhecida em outros lugares, mais pessoas vêm para cá. Vai vir todo mundo lá pro sítio? Não. Vai ter gente que vai para outros lugares, mas vai vir para cá. Né? Então a gente precisa pensar nessa, né? A gente está num momento de muita polarização em tudo, né? Mas
4: a vida ficou polarizada, né?
3: Exatamente. E eu acho que a gente precisa começar a voltar um pouco mais para essa ideia de colaborativo, né? Em Jaguaruna eu hoje coordeno o Núcleo de Mulheres Empreendedoras lá da CIRG também, e a gente tem trabalhado muito com essa ideia. A gente precisa desenvolver estratégias, desenvolver ideias. O Encontro Florescer agora do dia 19 vem nesse sentido também, para que a gente possa crescer em conjunto, porque quando a gente cresce em conjunto as coisas ficam mais estruturadas, se sustentam por mais tempo e com certeza isso fica traz benefícios para além do próprio negócio.
4: Sim. Importante, viu? Importante essa visão empreendedora. Também muito da valorização do município de Jaguaruna, que tem iniciativas do turismo, que recebe muito bem as pessoas do nosso estado. Agora tem a etapa nacional, né? Do prêmio do Sebrae. Já foram informados como é que vai ser, como é que vai funcionar? Já tem data? Como é que tá essa preparação?
3: Então, para cada categoria do prêmio, que aí a categoria que a gente venceu no estado é o de produtor rural e artesanato, que são, né, as empreendedoras que competem na mesma categoria. Depois tem empresa internacional, tem negócios em ramos bem diferentes, são 5 categorias ao todo.
4: Sim.
3: E aí vai a primeira colocada de cada região do país. O Sebrae dividiu em 7 regiões, porque Norte e Nordeste, como é maior, eles dividiram, né, os estados em 2 regiões. E vai para uma comissão jogadora interna do próprio Sebrae, do qual a gente não sabe nenhum passo a passo.
4: Só vem do nada a notícia.
3: Só sabemos que o evento de premiação, que geralmente os últimos anos tem sido em Florianópolis, esse ano vai ser em Vitória, no Espírito Santo, e que o evento ocorre do dia 16 ao dia 20, ou do dia 18 ao dia 20 de novembro. Ali, sim, por esses dias agora me falha a memória exatamente de qual, mas é nessa semana. E sabemos apenas que as 5 primeiras colocadas de cada categoria receberão antes disso a convocação para participar do evento. Então, as 5 primeiras colocadas vão até Vitória e lá no momento do evento é que são divulgadas as 3 primeiras colocações.
4: Ah, legal.
3: E aí, assim, né? Eu fico naquela, poxa. Expectativa não é uma coisa legal pra gente manter na vida. É, eu acho que a gente ter vencido a categoria do estado já foi algo assim, ou tem sido algo muito gratificante, muito importante pro sítio, ainda mais que a gente conseguiu esse reconhecimento 2 anos seguidos, né? O pessoal tem perguntado do ano que vem, agora a gente não pode competir por 2 anos, né? Então, estamos na geladeira. E se a gente recebeu a premiação nacional, daí a gente não pode mais competir o prêmio. Não me importo também.
4: Tá ótimo.
3: Se for este o motivo, eu não me importo de não poder mais competir.
4: O prêmio
3: depois
4: vai pra estante, tá lá o reconhecimento, tá ótimo.
3: Exatamente. Mas eu acho que assim, que é bem, essas iniciativas são importantes para a valorização dos negócios como um todo. E a gente tá aí, né? Ao mesmo tempo que tentando não criar uma expectativa, esperando, porque a esperança é a última que morre, enquanto não chegar de assim, não, realmente eu não recebi e-mail de convocação, né? A gente ainda fica na expectativa, mas a gente sabe que o Brasil é enorme, né? Tem muita gente boa fazendo muita coisa boa há muito mais tempo do que a gente. O sítio, do ponto de vista de turismo, de visitação, né? Essa junção desse projeto, que é o que a gente tem recebido o reconhecimento, vai fazer 3 anos ainda, né? Tem menos de 3 anos. Então, ao mesmo tempo que, claro, será muito bacana se a gente conseguir um reconhecimento a nível nacional, a gente entende também que são etapas e que tem muita gente boa em outros participantes do Brasil e que também com certeza alguém muito bacana vai ser reconhecido.
4: É justo, mas ficaremos na torcida, é claro. Quem sabe a gente traz aqui pra Santa Catarina, pra Jaguaru, né?
3: Só no final de novembro eu tô aqui de novo pra contar.
4: É, olha só. É verdade. Samira, e claro, o ouvinte da Tubá tá ouvindo, tá curtindo a entrevista, tá curioso, quer conhecer o sítio. Tem um número de contato, tem uma rede social, como é que a pessoa consegue falar com você, quem sabe agendar uma visita, quem sabe marcar uma data pra ir lá curtir um pouco desse sítio em Jaguaruna?
3: Tem tudo isso, né? A gente, eu acho que a rede social, a gente não consegue dar conta de ter todas. Então, a nossa rede social de comunicação principal é o Instagram, então tá lá meulugar.jagua. E até vou repetir porque passa rapidinho, então vou dizer de novo que é meu lugar, nome do sítio, ponto Jagua de Jaguaruna. Tem o WhatsApp também, né? Que é o 489-9937-6134. 999376134, que aí fala direto comigo. E, bem, no Instagram a gente divulga toda a programação, as atividades que a gente, né, tem programada, tanto do domingo, que, né, tá aberto todo domingo a partir das 14h, as pessoas não precisam se preocupar com reserva, pode ir, que a gente vai estar lá e vai estar atendendo. E aos sábados que tem esses outros eventos, alguns que a gente organiza, e outros em parceria com outras empreendedoras, ou aniversários, ou eventos empresariais. Então, de sábado é sempre bacana a gente dar uma olhadinha, a gente sempre divulga todo mês a agenda no Instagram, para que a pessoa possa se organizar por ali, escolher a melhor data. E com certeza vai ser um prazer receber todo mundo lá. Né? Já chega lá, já disse que ouviu a gente aqui na Rádio Tubá, que a gente
4: legal,
3: já
4: viu?
3: Organiza um mimo lá também.
4: Importante.
3: É, e vai ser, e tem sido bem bacana, assim, eu acho que inclusive é pra gente conhecer aquilo que tem aqui na região. A gente tem recebido pessoas de outros lugares também lá no sítio, mas é sempre muito bom ser valorizado por quem é daqui e virar efetivamente o lugar preferido das pessoas.
4: Legal, viu? A história do sítio Meu Lugar em Jaguaruna. Samira, obrigado pela presença, pelas informações, parabéns pela premiação, pelo trabalho realizado. Seguiremos aqui de dedos cruzados na torcida, quem sabe também no prêmio nacional. Um abraço, viu?
3: Eu que agradeço a oportunidade de contar um pouquinho sobre o sítio, de convidar todos vocês para participarem lá também. Né? E o sítio está aberto para receber todos vocês, receber o pessoal da rádio lá para tomar um café também.
4: Vamos lá também.
3: E até breve.
4: Muito bem. Conversamos com Samira Pereira, empreendedora aqui de Jaguaruna, que levou o prêmio Sebrae Mulher de Negócios. Com relação premiado, né? O sítio Meu Lugar, aqui em Jaguaruna, uma iniciativa inovadora que vem fazendo sucesso e vem sendo reconhecida tanto a nível estadual, daqui a pouquinho também a nível nacional neste prêmio do Sebrae. Informações que você ouviu na reportagem da Tubá.
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0: Angelita nos passou as informações, atendimentos adultos na emergência 202. Adultos no pronto atendimento 48. Pediátricos na emergência 33. Pediátricos no pronto atendimento 3. Nascimento 5. 3 meninos e 2 meninas e registro de 2 óbitos.
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0: Quando são 8h06, vamos então com as ocorrências do setor policial das últimas horas. Copom, Centro de Operações da Polícia Militar, registro de cumprimento de mandado de prisão em Grão-Pará, Rio Pequeno, comunidade, por volta da 1h10 da tarde de ontem. Polícia Militar prendeu um homem de 22 anos em cumprimento ao mandado de prisão pelo crime de homicídio, artigo 121 do Código Penal Brasileiro. A ação ocorreu com apoio de informações das polícias civil de diferentes estados, Pernambuco e Rio Grande do Sul, que contribuíram para a localização do suspeito. Após a prisão, o homem foi encaminhado ao presídio regional de Tubarão, onde permaneceu à disposição da justiça. ocorrência registrado aqui em Tubarão ontem por volta da 1:30 PM. Polícia Militar prendeu 5 homens com idades entre 33 e 58 anos suspeitos de envolvimento em contrabando. Durante a ocorrência, foram apreendidas aproximadamente 110 caixas de cigarros e 2 veículos utilizados no transporte do material. Os envolvidos foram encaminhados à Polícia Federal em Criciúma, juntamente com os veículos e os materiais apreendidos. Cumprimento de mandado de prisão Laguna, Vila Vitória, comunidade 1415 de ontem. Polícia Militar prendeu um homem de 27 anos em cumprimento a mandado de prisão definitiva decorrente de condenação transitada em julgado pelo crime de porte ilegal de arma de fogo. O suspeito foi abordado e após a confirmação do mandado ativo conduzido à unidade prisional de Laguna. Tráfico de drogas, Braço do Norte, no centro da cidade, 8:30.

0: Da noite de ontem, Polícia Militar prendeu um adolescente de 17 anos por ato infracional ao crime de tráfico de drogas no centro de Braço do Norte. Durante rondas, os policiais receberam informações de que um homem estaria comercializando drogas no local. Os policiais realizaram a abordagem de um jovem com as características informadas e localizaram escondidas no interior do calçado 8 porções de cocaína, totalizando 5,7 gramas. Durante a abordagem, o adolescente relatou que estava no local para realizar a venda dos entorpecentes. Diante dos fatos, o adolescente foi apreendido e conduzido até a delegacia de Polícia Civil de Tubarão, juntamente com as drogas. Mais tráfico de drogas, Tubarão, às 10h30 da noite de ontem. Polícia Militar prendeu um homem de 31 anos pelo crime de tráfico de drogas e resistência no bairro São Martinho. Foi apreendido uma sacola contendo porções de cocaína totalizando 12,3 gramas. Ao receber voz de prisão, o autor resistiu ativamente à ação policial, tentando empurrar os agentes e utilizando força física para imobilização. Após ser imobilizado, o homem foi conduzido até a delegacia de Polícia Civil. Homem fica gravemente ferido após ser atropelado e esfaqueado durante discussão. Um homem de 50 anos ficou gravemente ferido após ser atingido por um carro e esfaqueado durante uma discussão na tarde de ontem no bairro Paz Leme, em Bituba. Segundo a Polícia Militar, após a discussão, o homem de 28 anos teria usado o veículo para atingir a vítima e, em seguida, dado um golpe de faca no braço dele. O suspeito fugiu do local. A PM apreendeu o carro e teria sido usado na tentativa de homicídio. O cara também foi levado para a delegacia de Polícia Civil. Homem tenta arrancar dinheiro de mulher em caixa eletrônico e foge. Uma mulher de 40 anos foi vítima de uma tentativa de roubo na noite de ontem, enquanto realizava um saque em um caixa eletrônico no centro de Braço do Norte. Segundo a Polícia Militar, o homem tentou tomar o dinheiro e houve contato físico entre os dois. Suspeito usou força para tentar pegar o valor, mas não conseguiu concluir a ação. O homem, de aproximadamente 35 anos, fugiu e não foi localizado durante as buscas policiais. Foram essas as ocorrências do setor policial das últimas horas aqui no Show do Rádio.
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0: São 7h11, Show do Rádio, manhã de sexta-feira, fechada, nublada, já choveu forte, né? Agora deu uma amenizada, mas a previsão é de mais chuva. Daqui a pouco o Daniel Panobenco vai trazer mais informações com relação ao tempo. Vamos ao intervalo e a gente volta daqui a pouco. A entrevista com a secretária de Educação do município de Tubarão, Marlise Nunes. A pauta de hoje, principalmente sobre o fim da eleição de diretores das escolas municipais. Intervalo.
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0: São 8:16, show do rádio, manhã de sexta-feira, só a falar de repente o ouvinte aí, e o Bruno, não veio hoje, o Bruno hoje tá de folga, né? Teve um compromisso aí, então tá de folga, tô sozinho, retorna na próxima segunda-feira. Imagina só se ele pegasse mais uma folguinha na segunda-feira, voltaria só na quarta, porque na terça é feriado, dia da nossa padroeira, Nossa Senhora da Piedade. Vamos lá, previsão do tempo.
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14: Uma frente fria atravessa o estado no decorrer desta sexta-feira, espalhando nebulosidade e chuva. Inclusive, já choveu em várias cidades nas últimas horas e ao longo do período as instabilidades avançam para a norte, mas ainda podem produzir pancadas acumulativas em algumas cidades. Atenção, portanto, para o risco de alagamentos ou enxurradas. Neste sábado, o tempo melhora um pouco. O vento de sul entra com mais força, diminuindo as temperaturas. E no seu final de semana, marcas ainda mais baixas serão anotadas. A máxima hoje cai para 25 graus e a mínima na próxima madrugada vai a 14 graus em Morro da Fumaça, Morro Grande, Orleans, Paulo Lopes, Rancho Queimado e Tubarão. Daniel Panobianco, da agência PD Radar, com exclusividade para a Tuba FM.
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0: Beleza, Ramon Silveira, e o trânsito?
15: Muito bom dia, Antônio Bento. Falando de trânsito nesta manhã de sexta-feira com chuva, Rua Anita Garibaldi, trânsito moderado. Temos vias aqui. Nós temos reparos na rua Anita Garibaldi, também temos, inclusive,

0: Aldo Borrotes, também muita lentidão. Nós temos na SC-370, bairro São Martinho, trânsito bem movimentado. O motorista tenha cuidado aí, aquaplanagem, na BR-101 também, aquaplanagem. Temos ainda reparos na ponte Anitta Garibaldi para quem está na BR-101. Então, ainda a ponte continua aí, né, em observação, com reparos. A rua Januário Alves Garcia está interditada, né, interditada aí para obras. Também outro trecho mais à frente da Januário Correia Bittencourt. A Padre Geraldo Spert, uma atenção, poderá já estar interditada no dia de hoje para obras também. Então, os motoristas têm que ficar atentos aí. Ok? Avenida Marcolino Martins Cabral, bem movimentada nesse momento, aqui proximidades do Hospital Nossa Senhora da Conceição. Rua da Catedral, trânsito tranquilo, Coronel Colasso. E também nós temos aqui a Luiz Martins Colasso, que está interditada para obras. Falei de trânsito, volto com você aí no estúdio, Antônio.
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2: Beleza, Ramon, nós vamos a um rápido intervalo comercial e na volta a nossa entrevista com a secretária de Educação de Tubarão, Marlise Nunes.
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4: Horas e 25 minutos, show do rádio amanhã de sexta-feira. Sextou, é isso aí, está aqui conosco já a secretária de Educação do município Tubarão, Marlise Nunes. E a nossa pauta de hoje é sobre o fim da eleição para diretores nas escolas municipais. Foi aprovado pela Câmara de Vereadores e a gente vai esclarecer para o ouvinte entender melhor. Muito bom dia, secretária.
5: Bom dia, Antônio Bento. Bom dia a todos os ouvintes da Rádio Tubá. Um prazer enorme estar aqui na sua companhia e de seus ouvintes, né? E trazer os conhecimentos, esclarecimentos a fim desse tema que está sendo abordado, que é o novo processo de gestão escolar que nós estamos propondo, né, à comunidade, a todas as nossas 44 unidades escolares, uma vez que o mandato desses nossos diretores finaliza neste ano.
4: Beleza, secretária, com o fim aí da eleição para diretores das escolas, passou pela Câmara de Vereadores, né, teve a votação na Câmara de Vereadores e teve muito embate e discussões. Qual é a sua avaliação em relação a este processo?
5: Antônio, desde o início a gente foi muito transparente, né, nesse processo. A gente não construiu do nada, a gente não construiu sozinho. Nós fomos estudando documentos, legislação, né, que é bastante pertinente, porque essa proposta ela precisa estar vinculada com a legislação em vigor, né? Então houve um estudo, houve a conversa com experiências em outros estados, inclusive na minha ida a Porto Alegre, onde eu tive a satisfação de estar junto com vários secretários municipais de todo o Brasil, e um dos temas era a gestão escolar neste encontro que tive lá no final do ano de 2025. E lá foi muito já dito e compartilhado experiências vividas por outras secretarias, e a gente vai trazendo, né, vendo o que é positivo, o que não é tão positivo para a nossa realidade aqui, porque não quer dizer que lá no Sudeste, no Sul, no Centro-Oeste, enfim, no próprio Nordeste, onde que eu tive participação de conversas, eles têm a receita pronta, porque a gente precisa adequar a nossa realidade aqui. E nesse sentido, então, a gente começou a estudar, sim, um novo sistema de gestão, uma vez que o mandato termina esse ano, e mais ainda, né, ver a questão das condicionalidades do VAR, que é onde eu te falo da legalidade disso, né, e das 5 condicionalidades do VAR. O que é o VAR, né, para quem está nos assistindo entender? É o valor aluno anual, que é um repasse vindo do governo federal, e aí ele possui 5 condicionalidades para que o município esteja apto a receber este valor, esse montante financeiro, no nosso caso aqui aproximadamente 5 milhões de reais que vêm atribuídos ao VAR, que são várias situações que precisam ser mensuradas e pautadas, mas a primeira delas fala sobre a gestão escolar, né? E aí ele vem trazendo como regra o mérito e o desempenho do profissional na gestão escolar. E aí, nesse sentido, a gente começou a fazer as conversas, a desenhar um novo modelo, e bem como, assim que a gente já teve mais ou menos um esqueleto montado deste decreto, porque, Antônio, vale ressaltar que o que foi para a Câmara de Vereadores? Foi para a Câmara de Vereadores o pedido de alteração da Lei 46, que rege todo este processo. processo e bem como do servidor público do município de Tubarão. E nesse sentido, a gente vem solicitou a eles e informou que haverá alteração. Mas cabe ao Poder Executivo, né, definir quais alterações ele vê como critério necessário e mais ainda reforçando do que já falei, que é a questão da legislação pertinente, né? Nesse sentido, então, conversamos com o sindicato, sim, né? Assim que a gente montou um esboço através ali do Marcelo, no qual eu parabenizo toda a dedicação e o estudo feito sobre isso, porque isso exige muita leitura, Antônio, tá? Uhum. E o sindicato, quando a gente teve um esboço pronto, a gente convidou a presidente do sindicato, vice-presidente, o advogado e mais uma membra do sindicato que esteve conosco durante toda a tarde, uma tarde inteira, nós sentamos dentro da fundação e foi lido o decreto na íntegra daquilo que a gente está propondo, vírgula por vírgula, foi discutido, houve algumas ponderações do sindicato em alguns determinados momentos, né, até para que o texto ficasse melhor amparado, né, que ele pudesse não ter tantas discussões. Interpretações diferentes, então o sindicato foi bastante positivo nesse sentido, nos auxiliando para a construção deste documento. E no final deste encontro que tive com o sindicato, no qual eu agradeço e parabenizo todos os membros que ali estão, porque eles trabalham em parceria com a fundação, olhando sim para o profissional, para o professor, que é esse o objetivo da fundação e do sindicato. E nesse sentido, o sindicato, na minha fala final, foi ao sindicato que, a partir daquele momento, eu estaria passando ao prefeito Sorato, e bem como o pedido na Câmara de Vereadores para alteração, e se eles viam como positivo aquilo que a gente estava propondo. Recebi deles um aval positivo, entendendo como sim, o sindicato foi consultado, o sindicato fez algumas ponderações, sim, e a gente acatou todas que foram colocadas ali. E na sequência, aí houve esse desgaste, eu diria, né, essa discussão. Eu acho que toda discussão, toda mudança, ela deve ter sim essa discussão, ela é bastante positiva, uma vez também que eu, enquanto diretora, presidente, fui ao encontro dos alguns vereadores que me procuraram, expliquei a eles o que a gente estava propondo, né? Quais as regras desse processo, esse processo que a gente vem aí trazendo essa prova objetiva, onde pontuará 40 pontos da prova objetiva, o plano de gestão escolar, que isso já era algo que já é pertinente, já é regrado e que já acontecia, terá um ponto, terá 30 pontos de peso, né, que é a proposta que o profissional tem para aquela unidade escolar, títulos, formações e experiências profissionais, mais 10 pontos na nossa proposta, entrevista técnica, mais 10 pontos, e a consulta à comunidade escolar, que isso a gente vê como algo fundamental, sim, porque a comunidade escolar estará participando integralmente do processo, inclusive como fiscalizador deste processo. Então, a consulta à comunidade mais 10 pontos, totalizando aí a pontuação de 100 pontos, aonde a gente entende como pertinente, né? Nesse momento, serão 90% de critérios técnicos e 10% da comunidade. Por que isso, Antônio? Nós tiramos o título eleitoral, porque entendemos que na educação, a eleição direta, o voto, causam desconforto muitas vezes entre alunos, entre professores, colegas professores, né? Como qualquer outra eleição, quando você
4: chamada tem... Chamada disputa, né?
5: Exatamente, né? Eu sempre me senti um pouco desconfortável de tudo que vivi nas unidades escolares com essa questão da disputa eleitoral. Uhum. Muitas vezes brigas, né? Desentendimentos, que não é esse o objetivo, não é isso que lá na unidade escolar deve acontecer. Era algo que me incomodava, vendo esses municípios que têm nota do IDEB superiores à nossa, trazendo esse modelo, eu entendo como pertinente, então aquilo que está sendo positivo deve ser copiado. E nas funções, nesse processo de escolha de nova gestão, quem é que vai executar, Antônio? Nós contratamos a FUCAPSU, né, que é uma instituição, uma fundação, uhum, né, que fará todo o processo, A Fundação Municipal de Educação não estará envolvida, entendendo a transparência na necessidade deste processo. Então, está sendo contratada uma empresa específica que fará todo este processo. O acompanhamento desse processo será pela APP, pelas APPs das nossas unidades escolares, mas com o Conselho Deliberativo que está implantado já nas 44 unidades escolares. A fiscalização, a comissão municipal, haverá uma comissão municipal da educação, e a homologação e nomeação, então, será pela fundação, e a caneta final é a do prefeito, como rege a legislação pertinente.
4: Beleza, secretária, a senhora trouxe um relato aí, né, do profissional que pode assumir aí uma direção da escola municipal aqui em Tubarão. Isso quer dizer que nessa alteração, nessa mudança, tirando a eleição, né, para diretores de escolas, vem aí a meritocracia, secretária?
5: Exatamente, é essa a nossa proposta, né? Entendemos que a educação, ela precisa, e a gente já vê ela como a essência, a base, né, de uma sociedade mais justa, mais igualitária. Já entendemos que é através da educação que se transforma as pessoas. Então, para isso, se faz também necessário que lá na ponta nós temos gestores que lideram esse processo nas 44 unidades, capazes, não que os que aqui que estiveram durante esse período que estou na gestão, não tiveram capacidade. Muito pelo contrário, eu dou aqui todo o meu parabéns a todos os profissionais, no qual eu fui muito bem acolhida assim que cheguei, né, pois eles já estavam ali. Costumo dizer que estou aprendendo diariamente com eles, mais aprendo do que ensino, eu diria.
4: Todo dia a gente está aprendendo.
5: Dia eu estou aprendendo, e com os nossos 44 diretores eu posso te assegurar que foi muito aprendizado, bastante aprendizado, troca de conhecimentos e aprendizado, mas a gente entende, né, que se faz também, como qualquer outra evolução, pensar, né, naquilo que se pode avançar. A ideia é sempre estar avançando com a educação. A gente teve aí o IDEB positivo no nosso município, mas a gente quer chegar na média, né, nacional, na média é melhor que acima dos 7, né? Hoje a gente está com 6.2 e 5.4, mas a gente, 5.2 e 6.4, a gente quer levar isso. Para isso precisa ter um conjunto de procedimentos. É a estrutura física, é melhor condições para os nossos professores, é a questão salarial, é as formações, é a questão do nosso gestor estar, sim, tendo conhecimento, né, ter maior conhecimento para poder proporcionar àquela unidade escolar o avanço necessário.
4: A senhora falou sobre o salário. O piso salarial dos professores está sendo cumprido, secretária?
5: Sim, sim. Mais do que sendo pago o piso, nós colocamos, a pedido do prefeito Sorato, né, que eu agradeço e parabenizo esse grande gestor, a pedido do prefeito Sorato, nós estamos pagando na carreira o aumento do salário, coisa que há 3 anos não acontecia, Antônio. Isso se fazia através de processos judiciais e se pagava muito mais do que era de, né, por em virtude de ser via judicial, algo que já era de direito do professor, né? Então, hoje nós botamos as 3 progressões que estavam atrasadas em dia, e aí estamos valorizando esta questão do professor, que é algo bastante pertinente.
4: Em termos de concurso para novos professores na rede municipal, tem previsão aí de realização?
5: Sim, sim. O concurso vigente, ele termina agora no mês de setembro, né? Onde ele perde a sua validade, e já é pensado, sim, em um novo concurso, né, onde deve envolver toda a prefeitura, e a educação, sem dúvida nenhuma, estará à frente disso.
4: Hoje, quantos ACTs tem mais ou menos a área da educação de professores, mais ou menos, secretária?
5: Me envolve aí em torno de uns 400 profissionais ACTs 400. Hoje na rede, mais
4: e
5: ou
4: todo
5: menos
4: mundo isso. Está aguardando aí um processo, não diria seletivo, mas um concurso, né, para entrar efetivamente,
5: Antônio,
4: na secretaria.
5: Antônio, nós chamamos, né, nesse 1 ano e 8 meses que eu estou na fundação, nós chamamos mais de 60 profissionais do concurso, algo que em uma chamada só nós fizemos. Esse número, ele passa aqueles que me antecederam em 3 chamadas, né? Então, a gente valoriza, sim, e a gente entende que é pertinente aumentar e avançar cada vez mais com o quadro efetivo da Fundação Municipal de Educação, em função, é claro, principalmente da rotatividade. O profissional não cria vínculo naquela unidade. Esse ano ele está, no outro não, enfim, essa instabilidade a gente não vê levei como pertinente, não. Eu defendo o aumento de número de profissionais efetivos na rede, principalmente por isso que coloquei aqui, esta questão da rotatividade, que não é pertinente, e eu defendo um novo concurso mais rápido possível e aumentar esse número de efetivos na rede.
4: Eu sempre tenho falado aqui duas pastas importantes, né? Que tem aí um executivo tanto municipal, federal como estadual, é a área da saúde e da educação. Primeiro a saúde, porque um aluno doente não vai para a escola. Isso, então, é. Saúde e educação. Na área da educação, que tem evoluído muito aqui em Tubarão, quais são as melhorias que foram efetivadas nas escolas? É claro, um aluno que está bem dentro da sala de aula, com ar refrigerado e outras coisas mais, bem protegido com o ambiente, com a estrutura da escola. Como é que essa situação está aqui nas escolas de Tubarão, secretária?
5: A nossa meta, Antônio, falando na climatização que você puxou o assunto, na climatização, a nossa meta e o pedido do prefeito, não pedido, a ordem do prefeito Sorato, né? Ele disse bem isso, ó, eu ordeno e tá certo mesmo. É, 100% das nossas escolas climatizadas, nós compramos os últimos 49 aparelhos de ar-condicionados necessários, ou para a mudança por uma questão de troca, ou por um espaço que não havia o aparelho de ar-condicionado. Já compramos mais de 300 aparelhos de ar-condicionados desde que assumimos. Falei os últimos 49, já recebemos a metade disso, estamos instalando. Eu acredito que até novembro nós teremos aí 100% das nossas escolas climatizadas. Além das salas de aulas, Antônio, vale ressaltar que os refeitórios estão sendo climatizados. Faustina está sendo climatizado, o refeitório. Na própria Tereza Rosendo, o refeitório não tinha nem... Eu coloquei ventilador no ano passado porque a gente era muito quente, mas era apenas um paliativo. Já compramos, já recebeu a Tereza Rosendo os ar-condicionados potentes ali, porque é uma área maior nos refeitórios, são ar-condicionados de 30 mil BTUs, enfim. E que a gente vem não só pensando nas salas de aula, mas também nos ambientes comuns e também no transporte escolar. Né? A pedido do prefeito Sorato, nós climatizamos toda a nossa frota. Hoje os nossos ônibus, além dos novos que nós compramos, as vans novas que todas são climatizadas, mas aqueles que não eram, nós climatizamos todos a frota inteira está climatizada.
4: São em torno de quantos?
5: São em torno de 18 automóveis climatizados. 8 atendendo a nossa rede, a 1.100 alunos que são transportados diariamente, e eu parabenizo a todos os envolvidos no transporte escolar, no nome do Cristiano, que vem desempenhando um belíssimo trabalho, um trabalho onde a gestão financeira está sendo apontada como referência, né? A manutenção dos nossos ônibus estão de primeira linha, e bem como o investimento diminuiu significativamente, tanto em combustível como na manutenção dos nossos ônibus.
4: Uma outra questão também muito importante, secretária Marlise, é relação à alimentação, né? O lanche das crianças, como está sendo processado pela prefeitura, principalmente aí pelas escolas, profissionais competentes, secretária?
5: Eu, inclusive, chamei mais uma nutricionista efetiva. Opa, nós tínhamos apenas uma, né, na rede. A Karen, né, que é a nutricionista efetiva, me colocava que há muitos e muitos anos, há mais de 10 anos, ela vinha solicitando mais um profissional, entendendo que para 44 unidades não era, ela não estava fazendo um trabalho como ela gostaria, em função da demanda que é, né? Você sabe que o funcionário efetivo, ele trabalha só no período da tarde, do meio-dia e sete, e isso limita também, porque nós temos as escolas que, né, trabalham o dia inteiro, e eu só tinha o profissional da nutrição no período da tarde. Nós pedi autorização ao prefeito Sorato para chamar uma efetiva, ela já está de posse na Fundação Municipal de Educação. Hoje, então, a gente tem condições de ter nutricionista no período da manhã e no período da tarde. Além de, Antônio, nós estamos colocando estagiários nutricionistas na unidade escolar para avaliar nossos alunos. Além da parceria que a gente já tem com a Unisul, nós estamos colocando estagiários para verificação da merenda escolar que está chegando, balança, compramos balança para conferir se se está dizendo que veio 10 quilos de carne, eu preciso a conferência disso, claro. Né? É dinheiro público, precisa se fazer a gestão disso. Então, isso eu vi muito bem na prefeitura de Governador Celso Ramos, aonde toda cozinha tem antes dela um local com balança, pia, para recebimento da mercadoria, do alimento, para ser conferido e depois sim vai para a cozinha. É esse meu desejo também. Começamos em duas unidades escolares como piloto, a conferência, que já é feita, é claro, mas não como tão rigorosa como eu estou propondo, que é a questão, inclusive, do controle do peso de cada alimento que ali chega. Vi isso no estado, quando se dizia que uma maçã tinha que ter, não recordo o peso, mas quando a gente, o governador Jorginho Melo nos solicitou que o estado inteiro começasse a ter um olhar mais para a conferência disso, e que se economizou significativamente o valor empenhado na alimentação escolar, nós aqui na Fundação investimos aproximadamente 5 milhões de reais na alimentação escolar, e nós ofertamos diariamente 17 mil refeições nas nossas 44 unidades escolares.
4: Beleza, secretária. O nosso ouvinte, amigo Braz, ali das Termas do Gravatal. Bom dia, Antônio Bento. Um abraço a esta grande profissional, minha amiga Marise.
5: Ah, é um querido, né? O Braz, lá do Gravatal. Um forte abraço. Braz, saudade de ti. Vou aí no Divina Gula te matar essa saudade e comer uma pizza contigo, amigo.
4: É isso aí. Mais um ouvinte aqui. Bom dia. Parabéns aí ao grande trabalho da secretária da Educação de Tubarão. A fruta não cai do pé, tem que ter seguimento. Filho do Zé Santos, meu amigo Zé Santos, que está morando no céu, né? Foi um dos grandes educadores aqui do Barão, né, Marlise?
5: Sem dúvida nenhuma, né, Antônio? Eu tive a honra, né, e agradeço a Deus por isso, por ter, né, José Santos, meu pai, como referência.
4: Que o Hamilton Lemos que mandou esse recadinho.
5: Ah, um forte abraço.
4: Foi vereador na época do Zé Santos.
5: Sim,
4: na
5: colega
4: Câmara.
5: Do meu pai, um grande amigo do meu pai, frequentou muito a nossa casa, enfim. Uhum. Um grande abraço ao sempre vereador Hamilton Lemos, né? E como você bem mencionou, meu pai, eu tive essa satisfação enorme de ter uma pessoa que me direcionou, né? E por isso eu faço com amor aquilo que venho praticando, porque entendo que no tempo que é de Deus, né? Ele não pôde dar continuidade ao trabalho que ele tanto amou e tanto queria, e eu sinto, Antônio, diariamente a presença dele comigo e dando continuidade ao trabalho que ele tanto amou e é a razão da vida dele, né? Eu que sempre trabalhei ao lado dele, tanto na Unisul, ele foi meu chefe durante 25 anos que passei pela Unisul, e aqui no dia a dia, na unidade escolar, toda orientação recebida. Eu costumo dizer que meus 4 anos de idade, em 74, quando meu pai assumiu a direção do SEDUP, do hoje antigo CIP, né? Uhum. Eu comecei ali a aprender a tirar o lodo da enchente lá e a limpar aquela unidade escolar onde meu pai começaria a ser diretor ali. Um desafio bastante grande, mas foi ali e foi ao lado dele que eu aprendi o quanto é importante se doar e se doar para a educação, que é muito prazeroso, eu diria.
4: José Santos Nunes, que foi educador aqui em Tubarão, vereador também, e o nome dele vai permanecer aí, sempre visto pela população tubaronense. Tem aí o CI José Santos Nunes, Marlise.
5: CI José Santos Nunes, bem lembrado, já vou pegar um gancho aqui, está em processo licitatório, o edital foi lançado ontem, há 2 dias atrás, uma obra estimada aí de mais de 3 milhões de reais, quase 4 milhões de reais, né? Coloco a todos os ouvintes, aqueles que têm interesse, né? Que são empreiteiros, enfim, está no dia 21, vamos conhecer, se Deus quiser, porque, sabe, num processo licitatório existe muitas questões burocráticas, ela já foi e voltou algumas vezes e se fez necessárias correções. Espero que esse novo processo que abriu agora recentemente, a gente consiga ter a empresa vencedora no dia 21 de setembro. Iniciamos agora no mês de outubro, se Deus quiser, a reforma e ampliação da CI José Santos Nunes, no qual terá mais 10 novas salas de aula.
4: Outro ouvinte aqui, o Robson, dizendo: José Santos Nunes foi meu professor. Isso aí, tanta gente esteve.
5: Também foi meu professor. Tive exatamente esse prazer.
4: E eu não tive o prazer de ele ser o meu professor. Queria ter esse prazer, mas infelizmente não. Mas o importante é que a gente teve uma amizade muito intensa, muito grande. grande na época, quando ele foi professor e quando ele foi vereador aqui em Tubarão. Bom, são 8:48, finalizando a nossa entrevista com a secretária Marise Nunes, da Educação em Tubarão. Ela está hoje acompanhada das duas secretárias, a Patrícia e também a Sandra, né? Tem que ter esse reforço aí para muito envolvimento a área da educação, por isso tem que ter aí uma equipe forte, né, secretária?
5: Antônio, a gente não faz nada sozinho, né? Todos os méritos, tudo que está acontecendo, essa transformação na educação do nosso município, ele só está se dando porque eu estou envolvida e acompanhada por pessoas competentes, né? E aí eu deixo meu muito obrigada, meu parabéns a todos os funcionários da fundação, o parabéns ao 7 de setembro, que para mim foi um sucesso.
4: Excelente,
5: né?
4: Foi muito bom.
5: Né? Relembrando aí o que aconteceu, e isso só aconteceu porque os nossos profissionais fazem com amor e com competência, e por isso eu agradeço a todos e parabenizo.
4: Beleza, muito obrigado, secretário Marise, prefeito Sorato, vice-prefeito Denis, né? Sempre orientando, querendo o melhor para Tubarão em todas as pastas. Obrigado e sucesso.
5: Eu que agradeço, Antônio, só vou usar mais o teu espaço aqui para convidar a todos que amanhã, no sábado, né, lá na Faustina, nós vamos ter a partir das 9 horas da manhã o empreendedorismo lá, a venda dos produtos que aquelas crianças tão bem criaram a sua empresa e produziram seus produtos, e amanhã haverá então a venda desses produtos e a escola estará aberta para recepcionar a todos aí da comunidade em
4: 9
5: geral.
4: Da manhã?
5: A partir das 9 horas da manhã, Antônio Bento.
4: Todo mundo participando.
5: É isso aí, estarei lá, prefeito Sorato, enfim, vice-prefeito Denis, estamos já com a agenda marcada para estar lá na Faustina amanhã de manhã.
4: Beleza, muito obrigado mais uma vez, secretária Marise, aqui falando sobre importantes assuntos na área da educação municipal. Quando são 8:50, vamos a um breve intervalo, a gente volta já na sequência. Daqui a pouco tem Haroldo Silva Dura aqui na sequência do Papo Reto, né? Entrevistando os candidatos a deputado, a deputada estadual, deputado federal e também a senador da República. Daqui a pouco, após o intervalo.
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6: Giovanni Martins, repórter, está chegando para falar sobre drones da Polícia Rodoviária Federal e fiscalização.
7: Ativo desde 2024 na Via Expressa e em outras rodovias do estado, os drones da PRF têm zoom de até 7 vezes para flagrar motoristas com celular, gerando multas de até R$293. Enquanto a tecnologia de radares com inteligência artificial se consolida nas rodovias paulistas com milhares de autuações e foco no comportamento dentro dos veículos, a Polícia Rodoviária Federal mantém firme outra frente de inovação tecnológica que completou 2 anos de operação em Santa Catarina: o vídeo monitoramento aéreo por drones, utilizados desde agosto de 2024, inicialmente na BR-282 Via Expressa, na Grande Florianópolis. Os equipamentos tornaram-se aliados estratégicos para fiscalizar o trânsito em pontos críticos de grande fluxo e expansão posterior para rodovias como a BR-101 e Oeste Catarinense em Chapecó, além de Joinville. A aeronave atua como uma plataforma elevada de observação, permitindo que os agentes alcancem uma perspectiva visual inacessível a partir do nível do solo. A operação com drones nas rodovias federais segue protocolos rígidos e normativos regulados pela ANAC, informação da Polícia Rodoviária Federal. Os equipamentos voam a altitudes que variam de 10 a 20 metros e contam com lentes equipadas com zoom de até 6 vezes. Na prática, o dispositivo funciona como um binóculo de alta precisão no ar. A corporação da PRF ressalta um detalhe importante sobre o sistema: o drone não aplica multas de forma automatizada. O equipamento serve exclusivamente para ampliar o campo de visão do policial, que opera em conjunto com equipes terrestres posicionadas mais à frente na pista para realizar a abordagem e emitir o auto de infração. Ao apurar os dados detalhados junto à PRF, é possível confirmar que o sistema de autuações do órgão não possui um campo ou filtro específico para isolar estatísticas de multas geradas exclusivamente com o apoio do drone. Como o equipamento funciona apenas como ferramenta visual de suporte, o registro oficial no sistema computa a infração constatada pelo policial em solo com ou sem o auxílio da aeronave, tornando inviável mensurar um número absoluto e separado apenas dos flagrantes aéreos. Conforme o Código de Trânsito Brasileiro, o suporte aéreo ajuda a coibir condutas de alto risco que pesam no bolso e na segurança dos motoristas. Entre as principais infrações mais comuns disparadas com o auxílio do drone, destacam-se uso de telefone ao volante, dirigir manuseando o telefone celular é classificado pelo CTB como infração gravíssima, resultando em multa no valor de R$293,47 e adição de pontos na CNH. Falta do cinto de segurança. Transitar sem o cinto, seja para o motorista ou passageiros, é considerado infração grave com penalidade de multa no valor de R$195,23 e retenção do veículo até o uso do equipamento. Outras condutas: motociclista circulando pelo corredor de forma irregular ou em alta velocidade também entram na mira dos agentes. Repórter Giovanni Martins.
6: Beleza, Giovanni. Faltando um minuto para as 9, intervalo. Na volta tem o Papo Reto Haroldo entrevistando o candidato aqui no programa.
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22: Rádio Tubá FM 104.9, aqui no Papo Reto, na eleição 2026, dando continuidade à sabatina, a uma conversa, né, com os candidatos a deputado federal do sul de Santa Catarina. Vamos conversar hoje com Pâmelis Barros, que é deputada, candidata a deputada federal, com o número 3099 do Partido Novo. Pâmela, seja bem-vinda à Rádio Tubá, programa Papo Reto.
23: Muito bom dia, Dura, bom dia a todos que nos ouvem, que seja um excelente e abençoado dia a todos nós. E vamos lá, vamos falar sobre política, falar sobre o desenvolvimento da nossa região, estamos aqui para isso.
22: Quem é Pâmela Barros? Quem é? O meu leitor, o meu ouvinte quer saber.
23: Bom, eu sou, resido, né, em Brás do Norte. Moro aqui em Santa Catarina há 30 anos, nasci no Paraná, mas enfim, sou advogada, né, de 10 anos de advocacia. Hoje sou vereadora eleita em Brás do Norte, fui presidente da Câmara e agora estou numa missão maior, a pedido do nosso governador Jorginho Melo e também do vice Adriano, enfrentando, né, a disputa para a Câmara Federal como representante, a única representante da coligação PL Novo aqui na região da Murama.
22: O que te levou realmente, né, a você se candidatar a um cargo a deputado federal? O que, que te chamou a atenção nesse processo?
23: A necessidade de Amurel ter um representante. Nós paramos todos, né, toda a coligação, paramos e pensamos que o governador Jorginho Melo vem, né, para uma eleição com a possibilidade de reeleição muito alta. Eu acredito que o governador ganhe em primeiro turno. E aqui na Amurel não teria um representante à Câmara Federal para essa coligação. Então, foi extremamente necessário que eu viesse, né? Eles me pediram, foi extremamente necessário que eu não recuasse nesse momento, porque mais uma eleição, nós estamos há mais de 10 anos sem eleger alguém aqui da Murel. Então, foi realmente assim um chamado, um propósito que eu disse, não, a partir do momento que nós entramos para a política, nós sabemos que temos que dar todos os passos que são necessários para representar quem acredita no nosso trabalho. Então, mesmo grávida, tu sabe que eu estava grávida, né? A última vez que eu estive aqui, meu neném estava quase nascendo. Fiz a pré-campanha com ele, recém-nascido, agora está com 4 meses me acompanhando. Mas eu acho que muita gente entende que renunciar a esse momento tão importante da minha vida é também honrar o eleitor e honrar a nossa região, né? Então, é isso mesmo, né? Eu venho agora pedir o voto para mim, 3099, e dizer que a minha responsabilidade com a região é muito grande. Assim como cuido do meu filho, cuido da política para desenvolver o nosso estado, né?
22: Quando você fala que a região é muito grande, e é a Murel, 300 mil eleitores praticamente, nós, jornalistas, a gente se pergunta, né? Qual bandeira, né, que os candidatos têm para se candidatar ao cargo de deputado federal? E a pergunta eu faço para você: qual é a sua bandeira principal, prioritária aqui para a região, caso eleita for?
23: Eu entendo que a região da Murel, ela está com baixo nível de desenvolvimento comparado às outras. Então, a minha principal defesa é realmente trazer o desenvolvimento, a prosperidade para a região. Tanto no trabalho preventivo, quanto no trabalho aquele que a gente chama de apagar fogo, né? Os gargalos que a gente tem, as rodovias, as BRs que a gente precisa duplicar. Como realmente na questão do trabalho de prevenção, fomentar o nosso turismo, enfim. E aí também tem, obviamente, a política ideológica. Eu sou de direita, sempre fui de direita. Quem me conhece sabe, não é uma coisa que veio agora nessa eleição. Mas a gente defende, né, todos os princípios cristãos, né, a nossa família, as nossas crianças, né, que essas crianças possam ir para a escola e receber uma educação de qualidade, não sejam doutrinadas na escola. Então, isso a gente já vem fazendo há longo tempo. É por isso que a gente vai lutar também, né, para resgatar a moralidade do nosso país.
22: Agora, candidata, nós temos algumas demandas que nós vamos falar no decorrer dessa conversa, mas antes, os deputados, geralmente, muitos deles que estão nos ouvindo nesse momento, aqueles que vão para a reeleição e tudo mais, a gente sempre, eles se afastam muito da base, da população, de uma forma geral. Uns 4 anos, aí voltam sempre na hora certa. A senhora assume o compromisso, né, de realizar audiências públicas, caso eleita for, dessas audiências públicas, para prestar contas, né, de uma forma transparente aqui na Murel, das suas votações na Câmara Federal e também da aplicação das suas emendas?
23: Sem dúvida nenhuma. Hoje já faço isso como vereadora. Tenho um relacionamento muito próximo com o munícipe de Braço do Norte e me comprometo, se eleita, sempre conversar de perto com a população. Não só em prestar contas, Dura, mas antes de votar, entender o que a nossa região, né, pensa sobre aquela votação. Então, com certeza, no mesmo ritmo, na mesma toada que vem o meu trabalho como vereadora, como foi de presidente da Câmara, virá o trabalho como deputada federal se for eleita. Sempre próximo da população e sempre entendendo realmente o que é melhor para o nosso povo, né?
22: Agora, a Brasília está fervendo, está virando uma Roma, né, das antigas, está pegando fogo, como se diz na gíria. A senhora sabe, se eleita for, isso não vai parar de uma hora para outra, né?
23: Claro.
22: Como a senhora vê, como a senhora analisa e conclui de que, chegando em Brasília, algo vai mudar com a senhora?
23: Bom, primeiro que não é um trabalho individual, é um trabalho em equipe. Tu sabes que nós precisamos eleger o maior número de pessoas de direita, pessoas com bons princípios, né? Para que a gente possa realmente fazer um trabalho em equipe. Mas eu posso te dizer que 10 anos de advocacia, 10 anos de trabalho jurídico, junto com experiência também em assessoria de juiz e trabalho técnico, faz diferença. Política não é só gritaria, confusão e barraco. Política é trabalho ciente, trabalho técnico, de análise, de atender a população através de projetos de lei, através de recursos e demandas. Então, eu acredito que eu não posso mudar o Brasil inteiro, mas a nossa região, tenho certeza que posso fazer grande diferença.
22: O que se percebe hoje em Brasília que daria, caso eleita for, dizer assim, isso eu não faria?
23: Ah, inúmeras coisas, né? Brasília, como tu mesmo está dizendo, é um pega fogo, todo dia é uma briga. Eu percebo que todo mundo leva as coisas para briga para ganhar popularidade. Né? Hoje, brigar na política está gerando popularidade. Popularidade tem transformado isso em voto. É o voto do fanático. Então, eu não faria dessa maneira. Né? Eu teria uma conversa mais aberta com os colegas deputados para que a gente pudesse decidir as coisas sem fazer tanto alarde, mas trazendo mais benefício. Né? Não acredito que a forma como a política está sendo feita em Brasília é a ideal.
22: Estamos conversando aqui no Papo Reto pela 104.9 Rádio Tuba FM com a candidata a deputada federal do Partido Novo, Pamelis Barros, que está aqui comigo no Papo Reto. Ô, Pamelis, vamos falar um pouco das nossas demandas. Eu acho que ir para Brasília sem levar na bagagem, sem levar na mala a demandas da população da nossa região, do sul do estado, aí fica muito difícil uma conversa, um diálogo. Por exemplo, nós temos um gargalo que é muito, você pode falar de outros também que você quiser. A questão do Morro dos Cavalos nos aflige, nos maltrata, né? As interrupções frequentes no Morro dos Cavalos isolam o sul catarinense, a economia do sul do Brasil. De que forma a senhora, caso eleita for, atuará junto ao governo federal, na Aldenit e a concessionária, para viabilizar os túneis que estão aí ou outras soluções definitivas ali para aquele trecho?
23: Eu acho que, com relação ao Morro dos Cavalos, é preciso ter uma política um pouco mais radical. O que trava aquela obra ali não é só simplesmente falta de recurso, mas realmente uma descompensação entre valores, né? Estão valorizando mais o que é pequeno e estão deixando de valorizar tudo que essa construção realmente faria de bem para a nossa população. Se tu perceberes, câmaras municipais do estado inteiro pugnam por isso há muitos anos e nós não somos ouvidos. Então, eu acredito que teria que ter um trabalho muito mais radical, como o governador teve, né, naquela questão da barragem. Dizer, olha, a gente vai construir, vai fazer e pronto, né? Então, o que está travando aquela obra ali realmente é a falta de interesse político, a falta de determinação política para fazer. Então, eu estou disponível, disposta a comprar todas as brigas que sejam necessárias, seja com o Ministério Público, seja com qualquer tipo de entidade, para que a obra aconteça. E, obviamente, né, trazer o recurso para que ela possa ser viabilizada.
0: Qual a sua opinião em relação, por exemplo, a numa campanha política, a quem vai à reeleição, quem já é deputado, por exemplo, tem uma larga vantagem, né, em relação a quem está começando agora. Qual a sua opinião em relação a isso, nesta campanha que a senhora está vivendo?
23: Chega a ser desonesto, né, Dura? Porque eles vêm com uma bancada de assessores muito grandes, então eles começam com uma equipe muito grande para trabalhar, com fundos eleitorais maiores ainda, e acabam recebendo ainda mais dinheiro para trabalhar. Enquanto a gente vem com garra, determinação e pessoas que trabalham para a gente de forma voluntária. Então, eu falo isso sempre, que esse momento, essa votação, é o momento para que as pessoas da Amurel caiam em si, deixem de se deixar ser usadas e deem um voto de consciência. Porque se nós formos colocar na balança novos nomes, novas representatividades, como os que vêm para a reeleição, a gente não consegue realmente combatê-los. Só realmente quando a população coloca a mão na consciência e percebe, há mais de 10 anos nós não elegemos alguém, e a região, por exemplo, da ANREC elege 4, 5, 6 deputados, a gente consegue se observar que nós estamos nos deixando ser usados. E isso é a única maneira, né, de mudar a situação, é quando a pessoa vota consciente. Então, é injusto, não acho correto. Eu acho que o deputado que viria para a reeleição, ele deveria se licenciar do cargo, né, para poder tornar um pouquinho mais justo, não usar a estrutura do gabinete para fazer campanha, mas são coisas que a gente só consegue mudar quando a gente entrar, né?
0: A senhora, como candidata, deve estar acompanhando Brasília, a Câmara, as votações, e tem algumas votações dessas tão importantes que, se a senhora eleita for, já vai pegar o barco andando, né? É, a questão de muitas situações, como a escala 6-1, que vai ser pós-eleição, como, por exemplo, a reforma tributária, que está sacrificando, praticamente não entrou ainda em ação, mas daqui a 2 meses já está. Algumas reformas, enfim. A senhora pretende reformar a reforma, caso eleita for?
23: Eu pretendo fazer o possível para que ela não seja aprovada, né? Reformar a reforma talvez seja uma solução. Mas, de fato, essa reforma tributária é uma vergonha, né? Os estados vão ficar ainda mais pobres. Isso, do ponto de vista jurídico, é um grande problema. A gente vai receber ainda menos recurso de volta. Então, é necessário, sim, fazer uma frente muito contundente no sentido de barrar esse projeto. No mesmo sentido, também, é a escala 6-1. Não que eu não queira que as pessoas tenham o direito de descansar, não que eu não queira que as pessoas possam passar tempo com a sua família, mas eu quero que as pessoas possam escolher quando podem trabalhar, quando querem trabalhar. É totalmente inviável que o Estado dite às pessoas os dias que elas têm que descansar e os dias que elas têm que trabalhar, porque nós somos seres humanos dotados de princípios, né, inclusive constitucionais, e se eu quiser trabalhar mais dias para prosperar mais, eu tenho que ter esse livre-arbítrio, né? Então, eu sou contra essa imersão do Estado dentro da nossa vida particular.
0: Agora, nós vamos falar um pouco, a sua região, ela favorece muito a região Braço do Norte, do Costão da Serra, aqui da nossa Amurel, sobre a questão da agricultura familiar, né? Pequenos produtores, principalmente de suínos, né? Enfim, aqui na região dos lagos tem a região pesqueira, né? A legislação pesqueira, que às vezes afeta, que altera muito o andamento das coisas, as normas, linha de créditos, enfim. Como é que a senhora vê essa questão toda, os pescadores artesanais, os produtores rurais da região, eles estão satisfeitos com tudo que está acontecendo? Qual é a sua opinião como candidata a deputada federal?
23: Eu penso que a classe mais desvalorizada por esse atual governo é a classe do agricultor, infelizmente, né? Nós percebemos que eles estão se evadindo cada vez mais porque não tem essa contrapartida do governo. Então nós políticos aqui da nossa região, em que temos agricultura muito forte ainda, nós precisamos realmente lutar por eles e estruturar políticas públicas que desenvolvam a agricultura e que deem orgulho, né, dos nossos jovens permanecerem na propriedade da família. Aqui em Armazém, não sei se vocês conhecem, mas como vereador eu visitei aqui uma casa agrícola que eles recebem as crianças e eles saem prontos, formados em técnicos para estudar para trabalhar na sua propriedade. E aí articulei, né, um termo de fomento. A nossa prefeitura de Braço Norte fomenta essa casa e nós mandamos jovens de Braço Norte para Armazém, eles saem de lá já técnicos. Então isso é um trabalho, não é uma promessa, isso é um trabalho que eu já consegui realizar como vereadora. Então tu imagina o quanto a gente pode fazer de diferença se a gente chega num cargo maior, o quanto um deputado federal pode realmente estruturar a agricultura, né, tendo essa possibilidade, né, de trazer recurso, de entabular legislações federais que alcancem a todos, né? Então tem que ter muito mais respeito. E da mesma forma todas as outras áreas, como a indústria pesqueira, existe uma falta de respeito com essas pessoas, né?
22: Agora, outra demanda nossa é uma luta constante, você sabe disso.

0: caso eleita for, qual a sua opinião sobre isso?
1: Dura, eu sempre falo que o grande mal dos políticos é que eles só querem fazer trabalhos em que angariem votos. Então é muito mais fácil eu mandar 1 milhão para fazer um asfalto e aí depois eu vou inaugurar obra. É muito mais fácil eu mandar 500 mil para um hospital e depois eu bato uma foto na frente do hospital. Mas o trabalho preventivo, aquele trabalho que vai prevenir uma enchente, vai melhorar a qualidade de vida das pessoas, que vai garantir que as pessoas tenham dignidade, o político não quer fazer, porque depois o nome dele não sai numa placa. Né? Então, isso é muito injusto com o eleitor. Eu acho que é extremamente essencial que isso seja feito, é extremamente essencial que os políticos se unam, porque é uma obra gigantesca, com muito valor atribuído, e não dá para um único político fazer sozinho. Então, é necessário que haja uma frente de todos os políticos da região que entendam que esse trabalho preventivo é necessário, porque a gente tem que parar de apagar fogo e realmente pensar no desenvolvimento. Então, quando eu falo sobre política, eu sempre falo que política é um trabalho para o futuro. A gente não pode sempre estar focado no momento atual e no que passou. Ah, veio uma enchente, aconteceu tudo isso, agora a gente vai mandar lá para a reconstrução. Não, a gente tem que prevenir a enchente, a gente tem que prevenir os problemas. E meu trabalho sempre foi nesse sentido, vai continuar sendo nesse sentido, e para que a gente possa realmente fazer a diferença, né? Deixar um legado.
0: Agora, quando a senhora fala, nós falamos de pescadores artesanais, nós temos uma demanda aqui na região dos lagos, que é a Barra do Camacho. A Barra do Camacho, para quem não sabe, ela desemboca e toda essa cheia do Rio Tubarão, praticamente o extravasor, né? E, enfim, a Barra do Camacho é um dilema. A cada 2 anos, parece que ela coincide com a eleição. E todo mundo promete tudo e não se resolve nada. É a questão do assoreamento da Barra do Camacho, que a gente não se resolve. Volta e meia, estamos conversando, estamos entrevistando, tudo isso. Caso, eu sei que é um problema estadual, mas tem alguma coisa com o federal por causa de ambiente, uma série de coisas. A senhora sabe desse problema da Barra do Camacho?
1: Com certeza, né? Nós tivemos agora que passar por ele novamente pela ameaça do El Niño. Então, se não tivesse acontecido essa ameaça de El Niño, ninguém teria falado sobre a Barra do Camacho e estaria lá por baixo de algum tapete de novo, né? É óbvio que tem enfrentamento com o Ministério Público, é óbvio que tem legislações ambientais, mas tudo isso pode ser superado. Como a gente sabe que pode ser superado? Balneário Camboriú alargou a praia, né? Absurdamente. Então, como Balneário Camboriú consegue, Florianópolis consegue, como se constrói portos, em todas as outras regiões, e a gente quer dizer que na Murel a gente não consegue assorear a Barra do Camacho? Não é verdade, isso é mentira, isso é falta de vontade política, né? Isso é falta de união dos nossos políticos e falta de compromisso com a população. Então, tendo compromisso, tendo determinação, dá para fazer e tem que ser feito.
0: Agora, falando da Barra do Camacho, ela está dentro de uma área praticamente da APP, né? A APA, aliás, uma APA, tem a APP sim, a APA é uma coisa, a APP é outra. Mas a APA da Baleia Franca, por exemplo, é um problema para os moradores da região. Mais de 50 mil pessoas estão sendo envolvidas nessa questão da APA da Baleia Franca, que moram nessa região, essas pessoas. Para outros, para alguns, a APA tem que continuar como está. A demarcação tem que continuar como está. Qual é a sua opinião em relação a esse assunto que está aflorando, que é um assunto também federal, que Sim. depende muito, claro, de decretos e leis e tudo mais. A senhora realmente conhece esse problema e está olhando com um olhar bem de perto sobre isso?
1: Bom, eu tenho um olhar jurídico com relação a isso, né? Há pouco tempo, advoguei num processo semelhante no Campeche, tu deve saber, lá em Florianópolis, no Campeche também, o Ministério Público determinou, requereu e o juiz determinou a derrubada de inúmeras residências, inúmeras. Pessoas que estavam ali consolidadas há anos e anos, 10, 15, 20 anos. E aí nós fizemos um enfrentamento jurídico da situação e levamos a promotora lá. Botamos a promotora com o pé na areia, porque o promotor, com todo respeito à classe, respeito todos eles, mas o promotor não sai de dentro do gabinete, mas determina coisas que modificam a vida de quem está lá. Então, disse, não, vamos levar a promotora lá, ela vai botar o pé na areia e enxergar da areia para frente. E nós chegamos à conclusão, né, fizemos com que ela chegasse à conclusão de que não eram as casas que estavam dentro do mar, mas sim o mar que tinha avançado para perto das casas. Então, essas legislações genéricas, né, que isso que acontece, se legisla de forma genérica e quer se aplicar no país inteiro. Isso não pode acontecer. O legislador, né, o deputado eleito, ele tem que trabalhar por legislações específicas de acordo com cada

0: região. Então a gente não pode aceitar que a APA da Baleia Franca ela venha dessa maneira, que era derrubar 50 mil casas que já estavam lá. Então é nesse sentido que já trabalhei, que trabalho e que continuo me comprometendo a trabalhar, né, para olhar para cada região de forma específica e realmente fazer uma legislação que funcione.
1: Saúde, vamos falar um pouco de saúde. Aliás, a saúde do estado, dos municípios, dependem muito de verba do governo federal. Como você entende, primeiramente, sobre aquela questão que os governos estaduais sempre falam? Mais Brasília, menos estado. A cada 100 reais que se manda para Brasília, voltam apenas 10 reais. Isso é uma questão muito séria. Mas a saúde, hospitais filantrópicos, nós temos aqui na região, Hospital da Laguna, nós temos aqui, pequenos médios hospitais, Jaguaruna, 13 de Maio, Armazém, Braço do Norte, né? Santa Terezinha, Tubarão, o Nossa Senhora da Conceição. São fortemente, eles dependem de repasses, né? Federal, do SUS, do Ministério da Saúde. As suas emendas serão aplicadas? A senhora falou que muitas vezes dão uma emenda para sair, para ter uma placa. Como é que será então endereçada as suas emendas em relação à saúde?
0: Bom, a saúde é prioridade, né? A saúde não entra nessa questão, porque saúde a gente tem que sempre pensar em primeiro lugar. Entreguei diversas emendas lá no meu município e isso é uma questão, não é a questão do apagar fogo, é a questão do trabalho contínuo. Então é necessário que todo político entenda que antes de colocar uma emenda numa rua, ele tem que olhar para a saúde. O básico para o ser humano tem que funcionar. Então não significa, Dura, que eu não entenda que a saúde não é uma prioridade que eu não vá destinar. Pelo contrário, como vereadora já busquei, já entreguei, e como deputada federal vou entregar mais ainda. Por exemplo, lá em Braço Norte, com a força política dos deputados eleitos, dos vereadores eleitos, nós conseguimos construir a UTI. Né? Claro que, obviamente, teve muito trabalho interno da organização do hospital, que inclusive parabenizo eles, mas foi pela força política. Então, isso tudo pode ser feito numa escala maior ainda com políticos eleitos em cargos maiores. E esse é meu compromisso, eu trabalho dessa maneira, qualquer pessoa que me conhece e que acompanha meu trabalho sabe que é nessa linha.
1: Agora, a questão do turismo também, nós estamos falando pautas aqui hoje com a candidata Pâmelis Barros, que é de Braço do Norte, mas é candidata a deputada federal pelo Partido Novo aqui nesta eleição. E nós estamos abordando algumas demandas de vários assuntos, vários temas aqui no Papo Reto, para que a gente entenda e conheça melhor as propostas, do que elas pensam, do que eles pensam sobre essas demandas tão importantes, né? Que a gente fala o ano inteiro. A questão muito séria também é a questão do turismo. O turismo ele é uma usina, a indústria sem chaminé. A nossa região ainda precisa dar um estouro, digamos assim, para se fazer valer a sua categoria de uma boa região, boa paisagem, serra, mar, o turismo religioso sobretudo. E tem verba em Brasília. A senhora se propõe a buscar essa verba para nós, caso eleita
0: for? Sem dúvida nenhuma. Tem verbas que ficam no governo do estado em Brasília que elas nunca são trazidas para o estado porque ninguém se preocupa. Turismo é uma, cultura é outra, né? Verba para cultura também nunca é utilizada, as pessoas não pensam nisso, mas essas verbas elas têm que vir. E com relação ao turismo especificamente, aqui na nossa região nós precisamos de legislação que fomente o turismo, que facilite o turismo, que facilite que outros comércios abram em torno das rotas turísticas, facilitação fiscal, devolução de impostos, tudo isso é algo que um legislador pode fazer para que realmente se desenvolva o turismo. Mas hoje no Brasil tudo é muito burocrático. Então aqui na nossa região a gente não consegue fazer isso porque realmente não tem um incentivo por parte do governo federal. Mas isso tem que mudar.
1: Agora, eu vou tocar num tema, talvez a senhora não tenha conhecimento, mas realmente é uma lei que existe em Brasília, certo? Que é uma lei do Acordo da Santa Sé, certo? É mais da Igreja Católica, digamos assim, com as constantes regulamentações da reforma tributária que vai acontecer em Brasília, e pode mudar tudo isso, porque esta lei são entidades religiosas e suas instituições filantrópicas que aplicam, que fazem um trabalho na educação e saúde para toda a comunidade. É, enfim, essa reforma tributária, essa lei que já existe, 7.107 de 2010, né, do Acordo Brasil-Santa Sé, como é que a gente pode fazer que não seja corroída por novas cobranças sobre consumo ou encargo administrativo, sobre essas instituições filantrópicas que aplicam na saúde? Aqui no caso nós temos a Proerte, nós temos outras instituições aqui também.
0: Bom, as instituições de saúde filantrópicas e as próprias instituições religiosas, elas são protegidas, né, constitucionalmente. Então, existe essa proteção constitucional. A reforma tributária não se aplica em todo nessas instituições, e percebo que não vai continuar com modificações que possam oferir um despreparo nesse sentido, né? Então, acho que dos piores, né? Como é que eu posso explicar assim? De tudo que é ruim nessa reforma, não se aplica nessas instituições. Então, é realmente conseguir a proteção, conseguir que continue protegendo quem trabalha de forma filantrópica e realmente entender que é um trabalho necessário, né? Não tem muito além disso.
1: Rádio Tubá, eleição 2026, o papo reto aqui, conversando com os candidatos a deputado e candidatas a deputada e deputados federais nesta eleição. Conversando hoje com Pamelis Barros, né? Sobre o número 3099 do Partido Novo. Nós temos agora 2 minutos, pode agora, é o momento que você vai falar com o eleitor, né, os milhares de radiovintes aqui da Rádio Tubá, você pode pedir o seu voto, falar quem você está apoiando aqui por trás, agora à vontade, o tempo é seu agora.
0: Mais uma vez, bom dia a todos, meu nome é Pamelis Barros, sou advogada há 10 anos, tenho um escritório em Braço do Norte, moro aqui, resido aqui, conheço as dores aqui da região. Como vereadora, trouxe em um ano de mandato quase 1,5 milhão em recursos para o meu município. Apliquei e desengavetei inúmeras leis que modificaram realmente de forma positiva a vida do munícipe de Braço do Norte. Agora enfrento a pedido do governador Jorginho Melo, do seu futuro vice-governador Adriano, essa grande eleição para deputada federal, mas tenho certeza que se você, que é da Murel, que estiver me ouvindo, que for um sujeito de direita, que queira realmente ver o desenvolvimento da nossa região, conhecer o meu trabalho, me seguir nas minhas redes sociais, vai entender que nós podemos juntos mudar o futuro da Murel e o futuro de toda a região sul, trazendo para cá recursos, trazendo para cá trabalho técnico e realmente me propondo a fazer pela Murel o que fiz pelo meu município, o que faz pelo meu escritório de advocacia. Então, tenho técnica, tenho trabalho prestado, não estou fazendo promessas que não podem ser cumpridas, mas realmente preciso desse olhar atento de todo munícipe aqui da região da Murel, de todo cidadão de direita, para que a gente possa chegar lá e trazer o desenvolvimento latente para a nossa região.
1: Então tá aí, você tem 1 minuto ainda, se você quiser continuar falando mais sobre a sua chapa, enfim, fica à vontade ainda.
0: O meu número dura é 3099, né? Estou na chapa, estou na coligação do governador Jorginho Melo e do Adriano, a única candidata a deputada federal pela região da Murel, da coligação do governador. Os meus apoios são todos de direita, obviamente, Carolina Detone para o Senado, governador Jorginho Melo. Aqui em Tubarão nós temos o César Damiani, né, como nosso candidato a deputado estadual, 3789, um cara com técnica política, com discernimento, com capacidade para nós elegermos também ele a deputado federal, perdão, a deputado estadual e eu deputada federal. Então conheço o nosso trabalho, conheço os nossos apoios e votem na direita e votem em quem é daqui.
1: 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Muito obrigado a todos e até a próxima oportunidade.
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3: Obrigado.
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4: E 38 minutos, finalizando o show do rádio, agradecendo o carinho da sua atenção, audiência, volta na próxima segunda-feira. Mas eu, Antônio Bento, volto daqui a pouquinho, a partir das 10, com Rádio TV Justiça. Você tem alguma dúvida? Quer fazer alguma pergunta aos magistrados? Não esqueça, já prepare a sua pergunta, pode digitar um texto, gravar um áudio, porque nesse trechinho agora, até as 10 horas, o Everton, Luiz, vai comandar o camarote da Tubá. Até daqui a pouco.
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0: Geraldo informa a hora certa.
1: Super Tubai, a hora certa, 9:43.
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0: quem voltou é teu amigão Everton Luiz. É, rapaziada. E aí, como é que vocês estão? Espero que vocês estejam bem. Sextou, hein? Ah, mas cadê o Bruno Vandrese? Bah, o Bruno Vandrese, ele tá de folga hoje, né? Ô, bicho liso, não precisou levantar nessa chuvinha. Barbaridade. Alô, Bruno, aquele abraço pra você. É um bicho largo, né, meu? Muito bem, sexta-feira, que sexta linda, né, rapaziada? Apesar da chuva, tá um dia muito bom. E eu espero que você esteja aproveitando essa sexta. Seja em casa, seja no trabalho, seja no carro. Você tá indo trabalhar agora? Mas ficou na cama até umas horas dessa? Que isso, hein? Sorte. São 9h45, hoje é dia 11 de setembro. É, rapaziada, que loucura. Muito bem, trabalhos técnicos são meus, a locução de hoje também é minha, mas as gravações são do meu amigão Lucas Marques de Carvalho, e a direção geral é também dele, do padre Rafael Liano.
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0: É, e vem mais chuva por aí, tá? Se você tá saindo de casa agora, nesse exato momento, e tá com o radinho ligado aí no Rádios Net, ou nos acompanhando em algum outro meio de comunicação que não só o rádio, leva um casaco, leva aí uma capinha de chuva, um guarda-chuva, porque vai chover mais, tá? É o que diz a previsão do tempo. Aqui no centro de Tubarão tá nublado, 19 graus a temperatura, e a umidade relativa do ar está em 89%, rapaziada. E muito bem, não temos tempo a perder, até porque hoje o programa é curtinho, né? Temos só 15 minutos de programa, então vamos aproveitar bem o nosso tempo para escutar o quê? Escutar a música, que é por isso que você está sintonizado na 104.9 nesse exato momento, né? É, eu sou um gênio. E vamos com uma sequência muito legal, pelo menos é mais, que eu gosto bastante, que é Sensível Demais, À Primeira Vista e Telegrama. Então escuta aí, logo na sequência tem previsão do tempo, tá? Fica aí.

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2: Uma frente fria atravessa o estado no decorrer desta sexta-feira, espalhando nebulosidade e chuva. Inclusive, já choveu em várias cidades nas últimas horas e ao longo do período as instabilidades avançam para a norte, mas ainda podem produzir pancadas acumulativas em algumas cidades. Atenção, portanto, para o risco de alagamentos ou enxurradas. Neste sábado, o tempo melhora um pouco. O vento de sul entra com mais força, diminuindo as temperaturas. E no seu final de semana, marcas ainda mais baixas serão anotadas. A máxima hoje cai para 25 graus e a mínima na próxima madrugada vai a 14 graus em Morro da Fumaça, Morro Grande, Orleans, Paulo Lopes, Rancho Queimado e Tubarão. Daniel Panobianco, da agência PD Radar, com exclusividade para Tubá FM.
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18: Relaxa, Antônio Bento, estamos de volta. Estamos de volta, já são 9h58, Antônio Bento tá ansioso, ele quer logo apresentar o Rádio TV Justiça, não vê a hora, né, Antônio Bento? Não, isso aí. Muito bem, estamos de volta ao Camarote da Tubá, rapaziada, 9h58, e vamos já de música, né? Infelizmente não vou conseguir, não tem tempo, na verdade, de trazer os recadinhos de vocês. Ainda vamos escutar mais duas musiquinhas antes do show do Rádio TV Justiça. O show do rádio já foi, né, Antônio? Acabou logo agora, né, o show do rádio. Muito bem, então vamos lá. Olha só, a gente vai escutar Bonde do Forró nos bares da cidade. E Paulo Mocelin vai tocar pra gente Caminhonete Branca. E a gente vai escutar agora, tá bom? Então já agradeço a tua participação, a quem nos enviou mensagem. E também também desejo a você um bom final de semana, tá certo? Obrigado pela tua audiência, pela tua paciência e por ser essa pessoa maravilhosa. Até segunda-feira. Um abraço.

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0: São 10:07. Bom dia. Estamos chegando para mais um Rádio e TV Justiça. Aqui, Super Tubar 104.9, como acontece em todas as sextas-feiras, neste horário, você, prezado ouvinte, tem a oportunidade de fazer uma pergunta, tem alguma dúvida na área judicial, então pode digitar um texto ou gravar um áudio e enviar aqui para o nosso WhatsApp da Super Tubar, que nós vamos repassar para os nossos magistrados. A apresentação, Antônio Nunes Bento, sonoplastia Everton Luiz, direção geral do padre Rafael Liano.
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0: O tempo em Tubarão está instável, né? Temperatura de 18 graus. 96% a umidade relativa do ar. Vamos então, quando são 10:08, manter o contato aí com os magistrados hoje conosco, novamente o doutor Heron Pizzolatti, doutor Ricardo Koch. Inicialmente, doutor Heron, aquele abraço, muito bom dia, tudo bem?
2: Bom dia Antônio, bom dia a todos da rádio, bom dia a todos os ouvintes da Rádio Tubar e também o meu colega Ricardo.
0: Beleza, doutor Ricardo, aquele abraço, bom dia.
3: Bom dia, Antônio. Bom dia a todos. Um forte abraço a todos, ao pessoal da técnica, aos ouvintes, ao colega Heron. Estamos aqui mais uma sexta-feira.
0: Beleza. Tá chovendo aí? Aqui não tá chovendo, doutor Ricardo.
3: Chove para.
0: Pois é.
2: Tá chovendo.
3: Aí vem um sol, mas um sol muito sem confiança. Daqui a pouco vem chuva.
0: É a previsão, né, da meteorologia que hoje.
3: Bem que para nós, eu acho que não é. Para nós do Sul, acho que não é tão impactante, mas tem lugares aí que vai ser bem complicado.
0: É verdade, vai ter vento, vai ter granizo, de acordo com a meteorologia, mas vamos acreditar e apostar que não seja muito intenso, e muito menos aqui na nossa região sul de Santa Catarina. Olá, nossa primeira pergunta do ouvinte aqui, bom dia, sou aposentado. E descobri que estavam descontando um valor sem eu autorizar. Até agora não foi resolvido nada. Quer dizer, eu quero de volta aquele valor que chega a R$5.000, de acordo com o ouvinte, doutor Heron e doutor Ricardo.
2: Bom, primeiro, a primeira pergunta que eu faço, ele já procurou, eu não sei se é desconto de banco, de sei lá o que, né?
3: Isso.
2: Ele já procurou a empresa para saber por quê e para pedir para tirar? Então, acho que primeiro, antes de qualquer coisa, tem que procurar a empresa, se for INSS, se for banco, se for uma credora, enfim, e lá verificar. Né? Se realmente é irregular, eles são obrigados a tirar e devolver o que foi descontado. Somente se indo lá e não resolver, aí sim tem que procurar um advogado. Mas a pessoa para procurar um advogado tem que ter certeza que não autorizou.
0: Uhum.
2: Porque vai que autorizou e o banco tenha como comprovar que autorizou, então não vai adiantar de nada. Né? Então, tem certeza que não autorizou? Tenho. Então, vai lá no banco e tenta resolver. Se não resolver, aí sim vai procurar um advogado.
3: Porque tem aqueles descontos que foi daquela fraude de alguns meses atrás, que estourou tudo. Aquilo tinha um encaminhamento todo próprio e para fazer e tal, para denúncia. É o que se sabe, pelo menos é o que tudo indica, os valores foram restituídos, não sei se integralmente, para quem se manifestou, talvez. Mas como diz o doutor Heron, tem que ver se não é um consignado que foi feito irregularmente, ou seja lá o que for. Tem que saber a origem desse desconto. Ah, porque está sendo feito desconto no meu alerite, no meu recibo, no meu, agora que eu descobri. Mas tem que saber a origem, e se é um desconto irregular de uma financeira, de um banco e tal, ele tem que procurar essa financeira para verificar o que que aconteceu, como é que foi feito isso, para tomar os providências, como disse o doutor Heron.
0: É verdade, até porque o que tem de golpe é coisa impressionante, ligações.
3: Sim, porque nesses casos, se é um golpe de uma financeira, de um banco, ou seja lá o que for, ou quem tenha feito, não adianta ele fazer o requerimento junto ao INSS, porque ele tem que ir nessa.
0: É, o doutor Heron deu uma torcida aí, meio que atrapalhou.
3: O Antônio, com essa troca de temperatura, a gente não tem condições, né?
2: A gente acaba resfriando.
0: Haja pulmão e garganta, né, doutor Ricardo?
3: É verdade.
0: Não é fácil, é verdade.
3: Aí, por exemplo, esses dias aí, a gente saía às 7 da manhã, tava um frio todo encasacado. No meio da tarde tava um calor de um verão insuportável.
2: Pois é.
3: Aí chegava o final da tarde, esfriava de novo.
2: Como é que o nosso organismo aguenta, né?
3: Não, e ainda mais o doutor Heron, que o doutor Heron já é uma pessoa um pouquinho mais velhinha. Ele tem um problema, né?
2: Barbaridade.
0: Ô, doutor, agora pegou no pé, de verdade.
2: Agora pegou.
0: Pegou. É verdade.
2: Mas fazer o quê, né?
0: Se a idade chega, vai passar.
3: Ainda bem que a idade chegou, né? É prova que nós estamos tudo aqui ainda, né?
2: Ainda bem, verdade.
0: O doutor Heron, não tem contraditório aí também para falar do doutor Ricardo da idade?
2: Olha, ele não está muito longe também, né, Antônio?
0: Não está muito longe, é verdade.
2: Não.
3: Eu acho que eu estou, inclusive, bem pertinho.
2: Está perto.
0: Quando eu era pequeno, eu já conhecia o doutor Ricardo. Vamos lá. Ouvinte faz pergunta aqui. Bom dia, Antônio. Gostaria de não me identificar, mas gostaria de saber se pecúlio ou auxílio doença conta para futura aposentadoria. Moro aqui em Jaguaruna.
3: Sim, é assim, ó, o auxílio doença, ele conta, porque é um auxílio que é concedido, como eu já falei aqui, se a pessoa está recebendo um auxílio doença, é porque ela não pode estar trabalhando. É uma incapacidade que ela tem para o trabalho, então, como ela não pode estar trabalhando, ela recebe um auxílio doença e, ao invés dela fazer um recolhimento previdenciário, ela recebe, por ser segurada da Previdência Social, um valor para subsistir, para manter sua continuar vivendo, vamos dizer assim, nesse período. Então, este período em que ele está, auxílio doença, conta, só tem que fazer alguma contribuição posterior para pedir algum benefício de aposentadoria por idade ou por tempo de contribuição. Parece que é uma questão formal nesse sentido, mas conta. Quanto ao pecúlio, esse pecúlio que é concedido, foi concedido, muitas vezes de tempo parcial, porque o que é o pecúlio? O pecúlio é quando a pessoa tem uma redução de uma capacidade laborativa, por um acidente do trabalho, por uma doença que ela teve, por um acidente típico de rua, acidente de trânsito, qualquer coisa, e ela teve uma redução parcial de sua capacidade laborativa, então o INSS paga um valor em razão dessa redução que ela tem. Ela não vai poder exercer a mesma função que ela fazia antes, ela faz uma outra, então ela provavelmente vai ganhar um pouco menos e o INSS compensa isso. Então, esta questão do pecúlio, ele é concedido sem prejuízo do trabalho. Então, ele recebe um benefício, mas ele não está capacitado totalmente para o trabalho. Então, esse é o entendimento. O auxílio doença, ok.
0: Beleza, são 10h16, ouvinte manda um áudio, vamos ouvir aqui o áudio do ouvinte, o Everton. Alô, bom dia.
4: Ô Ramon, bom dia. Ramon, eu tô escutando o programa aqui, é o seguinte, a minha pergunta pro juiz aí é o seguinte, o falecido pai, antes de falecer, primeiro faleceu a falecida mãe, faleceu o pai, daí antes do pai falecer, ele deu cada um seu pedaço de terra aqui para nós, daí eu fiz a minha casa em cima, tudo certinho, direitinho aqui, certo? Deu para minha irmã também, no outro lugar ali. E daí é o seguinte, o outro meu irmão aqui pegou a parte dele e vendeu. Vendeu e comprou em outro lugar, certo? E daí é o seguinte, o último pagamento do falecido pai também, depois que o pai faleceu, ele pegou o último pagamento do falecido pai e ficou com o dinheiro para ele, certo? Aí agora ele quer que nós vendemos para dar uma parte para ele. Aí é o seguinte, eu quero perguntar para o juiz o seguinte, se ele tem mais direito aqui, certo?
2: Olha, eu não vou falar muito específico no caso, porque o caso é um pouco mais complicado do que aparenta ser. Mas a grosso modo, funciona assim. Primeiro, essa divisão feita verbalmente, ela pode ser contestada, a divisão feita verbalmente. Acontece muito, divide, né? E depois, às vezes, não tem como provar essa divisão. Mas, no caso, não está sendo discutida a divisão em si. O que que acontece no inventário? Todos os herdeiros possuem direitos iguais. Ponto. Se todos receberam sua cota parte, direitos iguais. Se todos receberam, ficaram satisfeitos e agora um deles quer cobrar uma parte a mais, em tese não tem direito. Por quê? Porque vai receber a mais do que recebeu os outros herdeiros. Então, ele só vai ter direito se ele foi preterido nessa divisão. Digamos que ele ficou com valor menor, aí ele pode eventualmente pedir a diferença. E mesmo assim é interessante, parece que não foi falado, a questão do inventário. Tem que fazer o inventário sob pena de ficar uma miscelânea a vida toda e nunca se resolver essa questão. Então o negócio é fazer o inventário, botar no inventário a parte que cada um recebeu, que foi dividida, e ver se vale menos. Quando se fala em ganhar mais, não é ganhar uma agulha a mais ou um pedaço de palito de fósforo, não é isso. É uma quantidade, digamos, grande, né?
3: Substancial.
2: Não, substancial, não uma migalha, digamos, né? Mas o que é que se faria nesse caso? Abriria o inventário, faria a conta para ver se todos os herdeiros receberam de forma igualitária e pronto. Então, digamos, o que o herdeiro for cobrar mais do que isso, em tese não teria direito.
3: É mesmo, né, doutor Heron, que tem que regularizar, agora falando um pouquinho especificamente em relação ao caso, só um parênteses, essa pessoa que comprou da irmã dele, provavelmente também não transferiu isso para ele. Deve estar também irregular nessa situação, porque se não teve o inventário, deve ter cobrado por receita.

0: mas só que as agências da Caixa Econômica Federal estão fechadas, né? Qual é o meu procedimento? Eu posso retardar este pagamento até a reabertura da agência? Pergunta do ouvinte, doutor Ricardo, doutor Herol.
1: Só uma curiosidade, então as agências estão fechadas por quê? Eu não desconheço.
2: Assim, eu não sabia também.
0: Não, as agências entraram em greve, os servidores da Caixa Econômica e parte do Banco do Brasil.
1: Aí tem que ver o seguinte, digamos que ele tem um boleto da Caixa. Primeiro, tem que ver se esse boleto só pode ser pago na Caixa, porque normalmente boleto pode ser pago em qualquer banco.
0: Sim.
2: Até o vencimento.
1: E até numa casa lotérica, tem que ver se as casas lotéricas também estão fechadas, né? Então, ele só ficaria isento do pagamento se aquela dívida só pode ser paga exclusivamente na agência da Caixa. Aí sim, aí ele poderia pagar no primeiro dia útil que tivesse movimento.
0: Só na Caixa, primeiro dia útil de movimento. Fora a Caixa, né, em outras
1: mas
0: agências.
1: Mas tem que fazer esse alerta.
0: Claro.
1: Desde que ele não possa pagar em outro lugar, em outro banco. Porque se ele puder e não pagar, ele vai pagar a multa.
0: Beleza, tá explicado, tá dito. São 10h22, mais um ouvinte aqui, olha. Comprei um eletrodoméstico, mais propriamente uma televisão, numa loja aqui da minha cidade. Não quis mencionar a cidade. E o eletrodoméstico, ou melhor, a televisão veio com defeito, quer dizer, ligou e em seguida apagou. O ouvinte levou de volta na loja e eles não quiseram trocar. Levaram para o conserto. Eles podem fazer isso? Não teria que pegar uma TV nova sem problema? A pergunta do ouvinte, doutor Ricardo, doutor Herol.
1: Aí depende, né? Depende, faz quanto tempo que comprou, né?
0: Foi no primeiro dia, ligou, segundo o ouvinte, né? Chegou em casa, ligou, de repente desligou, deu problema. Voltou na loja e eles levaram para o conserto.
1: Na verdade, se foi dentro desse prazo que ele está falando, ele deveria ter o direito de troca do aparelho ou a devolução do dinheiro. Isso está no Código de Defesa do Consumidor, né? Nesse caso agora, ele pode ainda reclamar, ele pode ir no PROCON, né? Para denunciar que não foi feito da forma que deveria ser feita. Mas, por outro lado também, se a TV for entregue sem defeito em estado de nova, também não teria problema. Tem que ver essa questão do arrumar, o que que foi, quanto tempo vai levar. Mas como ele reclamou logo em seguida, o certo era ter trocado o aparelho.
0: Claro.
1: No meu modo de ver, né?
2: Porque quando acontecem essas situações, muitas vezes eles, as empresas, as lojas, seja lá o que for, empurram direto para a autorizada. Eles dizem, tem que levar na autorizada. Então, se a pessoa não insistir nos seus direitos, dizer, não, mas eu não tenho direito como foi hoje, que aconteceu, foi ontem, eu comprei ontem, eu não quero levar para autorizada. Eu quero uma providência que vocês recebam.
0: Claro.
2: Então, provavelmente, o que aconteceu com o convite foi isso. Disseram, tem que levar na autorizada. E ele automaticamente foi, e aí deu todo esse problema. Mas o doutor Leonão já respondeu o encaminhamento correto. Mas é isso que as pessoas têm que cuidar em relação aos seus direitos. Não é por nada que existe, óbvio que ninguém vai folhear, mas sempre que a gente vai numa empresa, ou perto do caixa, ou qualquer coisa, não tem um código de defesa do consumidor? Claro que a pessoa não vai ali e vai olhar quais são os seus direitos, vai procurar num código, né? Uhum. Mas, de qualquer maneira, aquilo ali não é só um enfeite, é porque realmente existem regras específicas e, nesse caso, por óbvio, ele não deveria ter sido... Se a situação é essa, né, que a gente sempre sabe que às vezes não é bem isso, mas se a situação é bem essa, ele não deveria ter porque ter encaminhado e ter ido até uma concessão, uma autorizada para conserto.
1: Então... Até uma dica assim, ó, sempre que uma pessoa for comprar um aparelho de TV, um rádio, qualquer coisa, né, o certo já é na loja tirar da caixa.
2: É verdade.
1: E ligar, tá funcionando, tá tudo direitinho, já sai da loja sabendo que tá funcionando. Tem gente que, não, eu quero abrir lá em casa, tem aquele gostinho.

0: de abrir. Não faz. Eu acho que está em jogo um futuro problema que possa haver. Então, o que é que acontece? Nesse caso, eu levei para casa. Eu comprei hoje de manhã, levei. Chegou 2 da tarde, abri o pacote, botei no mesmo dia. Tá com defeito. Já volta lá de imediato. Aí eles ainda têm a obrigação de devolver ou fazer a troca. Mas isso é a maioria dos casos que a gente vê, a pessoa demora, deixa passar o prazo. Se demorar, a empresa faz certo, ela manda para o conserto, né? Ela pode mandar para o conserto, porque ainda está na garantia de fábrica. Então, é interessante a pessoa sempre estar atenta. A dica é: abra o produto já na loja, já veja se o produto está funcionando ou não direitinho.
1: Faz o teste na loja, né, doutor?
0: Exatamente. Inclusive, tem loja que já é de praxe fazer isso. Elas mesmas abrem o produto, tiram do pacote, ligam pro cliente ver, né? Até acho certo essa providência da loja, porque saindo da loja funcionando tudo direitinho, aí até para se precaver de eventualmente porque como tem problemas sérios, também tem gente sacana. Chega em casa, às vezes derruba a televisão ou faz algo, ou liga numa tomada errada, enfim, aí depois quer culpar a loja porque o produto estava com defeito, quando foi a própria pessoa que às vezes fez um procedimento errado, né? Então eu acho adequado já fazer a prova do produto na loja, né? Eu acho que é o mais acertado, tanto para a loja quanto para o cliente.
1: Ok, 10h28, o nosso ouvinte, doutor Heron, doutor Ricardo, Valdeci Gonçalves. Bom dia, Antônio e senhores juízes. É só um elogio a todos vocês. Parabéns, programa muito bom. Que legal, hein?
2: Oh, que bom. Obrigado.
0: Obrigado
2: pelo feedback.
1: Beleza, Valdeci, muito obrigado. E os demais ouvintes que estão ligados conosco, vamos dar um tempo, um intervalo. Vem aí o intervalo comercial e a gente volta na sequência, trazendo aí as perguntas dos ouvintes para Dr. Ricardo, Dr. Heron responder aí. A gente volta já.
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1: São 10 horas e 32 minutos, seguindo com o nosso Rádio e TV Justiça, nesta manhã de sexta-feira, os ouvintes participando e a gente agradecendo aí, né, a participação de todos vocês. Ouvinte manda um áudio, vamos ouvir. Alô, bom dia.
18: Bom dia, Antônio, senhores juízes. Olha só, quanto ao problema da televisão que eu acabei de ouvir aqui, estou ouvindo até, eu comprei uma também, numa loja ali em 13 de maio, que eu compro sempre. Depois, se a pessoa quiser, eu passo o nome no privado. Mas assim, a minha televisão deu o mesmo problema. Chegou em casa, ligava e desligava, ligava e desligava. E simplesmente eu liguei para a loja em 13 de maio, moro em Tubarão. E isso foi uma semana depois, tá? E o rapaz prontamente mandou o caminhão deles aqui, no Tubarão. E mandou com outra televisão nova, pegou a que estava com defeito, levou e fez a troca para mim. Muito bom atendimento. Eu acho que também um pouco depende do bom senso, né, de quem vende, que quer manter o cliente, né? Ele tem que também ter esse bom senso de fazer isso pelo. Só complementando, o atendimento deles é excelente. Eu trato direto com o dono da loja. Todas as dúvidas, alguma dificuldade que eu tive, ele sempre prontamente me atendeu, resolveu tudo para mim, sem eu mexer uma palha de chão.
1: Que legal, hein, doutor Ricardo, doutor Geral?
0: Sim, claro, eu acho que a loja séria geralmente resolve a situação do cliente, né? E a maioria das lojas são sérias, né? Não, eu acredito que a loja também não quer perder, sujar o nome, a credibilidade, né?
1: Mais um ouvinte, bom dia. Uma dúvida. Por exemplo, fiz um acordo para pagamento de uma dívida nas condições que posso pagar para não vender a casa que moro. Caso o credor que devo não aceitar as condições, o juiz pode intervir na decisão?
0: É, como assim? Não sei.
1: Essa é a pergunta do...
0: Intervir como? Não sei. Tem algum processo judicial? O que está acontecendo? Não, aí é muito vaga, né, a informação. O juiz só vai interferir se tiver algum processo judicial, né?
19: Se é um acordo direto entre as partes, sem interferência do juízo, e ele não está conseguindo cumprir, ele vai ter que negociar diretamente com o... outra parte, no caso, né?
0: Sim.
19: Se ingressarem em juízo para discutir as questões, vão discutir as questões do inadimplemento da obrigação, não necessariamente do acordo, porque esse acordo não foi submetido ao judiciário, né?
1: E ela diz assim, ó, tem processo sim.
19: Ah, bom. Então, se foi um acordo em juízo, é uma outra situação.
0: Aí tem que esperar o que o juiz vai decidir. Aí não dá para dizer o que pode decidir ou não, né?
19: Qual é a interferência que o juiz vai poder fazer? O juiz vai mandar executar o contrato. Se a parte disser, fulano não tá pagando o que acordou comigo aí na frente do senhor, que o senhor homologou. Tá. E o juiz vai homologar o acordo. Aí a parte vai dizer, eu não posso pagar. Bom, então vai tentar renegociar com a parte e o juiz vai se manifestar se eles se acertarem, sim, senão vai ser execução do que foi contratado. O juiz não vai poder dizer assim, o senhor não está podendo pagar 100, então o senhor vai pagar só 50.
0: Eu já vi muita gente perder bens achando, simplesmente vou parar de pagar porque eu não posso. E perde, né?
1: Perde mesmo, Bom dia, esse pessoal que diz ao ouvinte, esse pessoal que está falando aí da TV, seria bom falar a marca, porque povo já fica sabendo qual a marca anda dando problema. Não se fala.
19: Não é a intenção aqui do programa, não é isso.
1: Não é isso, claro.
0: Sim. Aí o ouvinte procure outro meio para...
1: É verdade.
0: Para divulgar.
1: Mais ouvinte aqui, bom dia, senhores magistrados, já tenho 64 anos e 27 de contribuição. Já posso dar entrada na minha aposentadoria?
19: Não, o senhor vai ter que esperar os 65, né? Porque é homem e 65 anos, né, para aposentadoria. Então não adianta ele pedir antes aquele negócio, mas vai demorar 6 meses para ser apreciado meu pedido. Não. Os requisitos são verificados na data do ingresso do pedido. Então ele tem que aguardar preencher todos os requisitos, aí ele faz o pedido. Se o direito dele for reconhecido, vai ser deferido os valores atrasados, não tem problema.
1: Não importa o valor, ou seja, o tempo de contribuição, importante é a idade, né, doutor?
19: É porque nesse caso dele, ele não vai conseguir, com 27 anos, ele não consegue tempo por, contribuição por aposentadoria por tempo de contribuição. Então ele tem que aguardar a idade, que graças a Deus está próximo.
1: Está próximo, é verdade. Olá, moro em um local que tem muito barulho. Isso aí, o pessoal, é recorrente aqui no programa, o pessoal fazer pergunta. Numa casa em que alguns vizinhos fazem barulho, até mesmo automóveis e motocicletas. Já reclamei, já fiz reclamação junto à prefeitura e até agora não tomaram as devidas providências. E pergunta, juízes, senhor juízes, o que eu devo fazer?
0: Pois agora.
19: Essa é uma questão recorrente.
0: E assim, fez certo, tem que reclamar junto aos órgãos públicos, né, para tomar alguma providência. Volta lá e reclama de novo. Tem que insistir até que seja feita alguma coisa, né?
19: Doutor Leirão, como o senhor sempre diz, tem que ver que tipo de barulho, porque tem pessoas que são mais sensíveis que as outras, vamos dizer assim, em termos de convivência, de tolerância e tudo mais. Tem que ver se esse tipo de barulho, esse tipo de perturbação, é uma perturbação que só incomoda o senhor ou todos os vizinhos, para verificar se realmente é possível alguma providência ou se tem alguma coisa a ser feito, né? Ele fez a denúncia na prefeitura, não foi feito nada. Talvez não seja a situação de fazer nada, né? Não se sabe efetivamente o que que é.
0: Mas fez pelo menos o certo.
19: Ele fez o correto, né? E se realmente é uma coisa que está incomodando todo mundo assim, continue nesse sentido. E último caso, né? Se não for possível, aí tem a via judicial que pode ser acionada.
1: Beleza, são 10h40, 10h40, faltando, portanto, 20 para as 11. Bom dia, senhores Antônio Bento e magistrados. Sou pensionista e observei que diminuiu o valor que eu estava recebendo. Isso aconteceu, o que eu devo fazer? Pergunta da ouvinte.
19: Primeira providência, verificar o seu contra-cheque, seu recibo de pagamento, seu lirite, seja lá qual for o nome que esteja. Porque muitas vezes as pessoas, desculpa, só vê o valor que é creditado ali, pega no caixa eletrônico, vê o que é que tem ali de saldo para sacar. Então verifique o que é que a senhora está recebendo. Pode estar correndo algum desconto no seu lirite que a senhora não autorizou, no seu pagamento. Pode ser que seja alguma taxa bancária, eu estou dizendo excepcionalmente, alguma coisa que está sendo cobrado na conta e aí deduz do valor do benefício, mas não é o INSS que está fazendo essa dedução. Então, primeira coisa, as pessoas, porque eu estou recebendo menos do que eu recebi, o que é que eu faço? Porque tem um desconto na minha conta, o que é que eu faço? Identifique primeiro do que se trata. Vá verificar por que esse mês eu recebi R$100 a mais do que o mês passado. Qual o motivo? Vá verificar primeiro, porque para tomar uma providência ou para fazer qualquer coisa, precisa saber o que é que está acontecendo, né? Então procure verificar o que está acontecendo, qual foi o motivo desse desconto, o que está sendo descontado. Aí vai ver onde é que a senhora tem que atuar. Se é um desconto ilegal de um consignado, de um empréstimo, de qualquer coisa, tome a providência junto a quem está fazendo o desconto, né? Quem foi que autorizou esse desconto, para verificar de onde é que veio. E por aí vai.
1: Não só a menos, desconto a menos, como também valor a mais, que às vezes chega também, doutor.
19: É verdade. Às vezes aparece, aparece de surpresa lá R$1.000 na sua conta. Todo mundo está precisando, pega e gasta, e aí depois fica pensando assim, isso aqui foi foi o INSS que me pagou alguma coisa que me devia, foi o 13º, foi não sei o quê, não verifica o que é, daqui a pouco quando vai ver, foi um empréstimo que foi colocado na sua conta o dinheiro e você usou. Eu não autorizei, não sei o quê. Bom, não autorizou, mas usou, né?
1: Mais uma pergunta do ouvinte. Bom dia. O inventário da minha mãe já está em curso, mas o filho comprou um carro no nome dela e paga rigorosamente em dia todas as parcelas do financiamento. Porém, o padrasto fez o inventário, está falando que o carro é da falecida. O que eu devo fazer? A pergunta do ouvinte. Bem complicado, né, doutor?
20: Ai, ai, ai, esse pessoal me aparece com cada coisa, né, doutor?
1: Cada Ricardo? Uma,
20: como é que conseguem, né?
19: É que não era pra. O problema é o seguinte: não era pra falecida ter falecido.
20: Não daria problema, né?
19: É que as pessoas sempre fazem as coisas no mundo ideal. Eu vou fazer um contrato aqui com ele, vou pagar direto para ele, depois que eu pagar eu transfiro, não sei o quê, porque eu confio nele, porque ele é de confiança, não sei o quê. Bom, vai que a pessoa morre. Então não é. Às vezes eu fico pensando assim,
20: Não, é complicado, realmente.
19: Aí depois cai pro doutor Heron, e o doutor Heron vai ter que dizer assim, o que é que eu faço aqui?
20: É verdade, doutor.
1: Não é fácil. Outra bronca aqui,
19: Não, mas nesse caso aí, primeira questão, independente de quem, se era da falecida ou se é do moço, não sei o quê, este financiamento, este coisa, eu acho que vai ter que integrar o inventário, né? Porque senão depois ele não vai conseguir transferir, né?
20: De qualquer maneira, doutor Ricardo, o bem móvel, a propriedade dele é diferente da propriedade do bem imóvel, que é a tradição. Se ele conseguir provar, e acredito que pode provar, que o carro é dele e tudo, ele ainda tem a chance de claro, de alguma forma vai ter que intervir no banco, porque ainda a dívida existe em nome da falecida.
19: Pois é.
20: Né? Mas ele pode ainda provar que o carro é dele. Agora, se fosse um bem imóvel, aí o negócio complicaria.
19: É porque ele deve ter os recibos todos, né? Sei lá, essas coisas.
20: É, então, eu
19: pode
20: acredito.
19: Ser que seja só uma provocação da outra parte, qualquer coisa nesse sentido. É. Mas ele vai ter que se mexer porque está no nome da... Junto ao banco, afinal de contas, quem é que negociou com o banco? Foi a senhora, não foi ele. Ele paga, mas...
20: Pois é, exatamente.
1: São 10h45, nós vamos agora ao intervalo, mais um intervalo, porque na volta, no comecinho da volta, uma outra bronca aqui, doutor Ricardo, doutor Heron. Meu vizinho tem uma câmera apontada para minha casa e casa de vizinhos. Deus. Daqui a pouco, então, após o intervalo.
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11: O que acontece depois que você aperta o botão confirma? 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No fim da votação, é gerado um boletim de urna.
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13: São 10h50, seguindo com o nosso Rádio TV Justiça, e voltou a chuva, inclusive com trovoada, doutor Ricardo, doutor Heron. É, meu camarada, né, bota chuva nisso.
14: É vero.
13: É vero, como diria o italiano, é vero. Seguindo aqui, o ouvinte faz a pergunta, então vamos lá. Diz o ouvinte: meu vizinho tem uma câmera de vídeo monitoramento apontada exatamente para minha casa e também para a casa de outros vizinhos. Ele pode fazer isso? A pergunta do ouvinte.
14: Olha, deixa eu ver. Tá aqui. Olha, esse caso já apareceu outras vezes, né? Uhum. Doutor Ricardo?
15: Já.
14: Isso é um problema sério. Porque, na verdade, a lei não proíbe que possa ter câmeras de vigilância, câmeras, né? O problema é quando está apontada, digamos, para a janela do vizinho. ela pode, nesse caso, caracterizar uma invasão de privacidade e até abuso de propriedade, né? Então, tem que ver o seguinte, pode botar câmera? Câmera, pode. A lei não proíbe. O que proíbe a lei é a invasão da privacidade. Então, o que é que deve ser feito? Deve ser conversado com o vizinho, ver a situação, conversar, a gente está se sentindo invadido, tal. E se não arrumar, a gente vai tomar uma providência legal. Aí sim, caso não solucione e continue persistindo, primeira coisa, faz um BO e procura o advogado. Aí conversa com o advogado para ver a possibilidade de entrar com uma ação para que a câmera seja trocada de lugar, enfim, né, o que possa ser feito. É isso.
13: É isso. O nosso ouvinte, o Ernesto, ele mandou aqui, ó. Ernesto Antunes, bom dia, Antônio. Cada pergunta que o ouvinte faz deixa qualquer advogado com a pulga atrás da orelha. Faz a colocação dele. Valeu, Ernesto. Aquele abraço. Obrigado pelo carinho da audiência.
14: Não entendi.
13: Não entendi, né? Também não. Mas de repente ele faz uma pergunta e tal, o advogado fica meio que na dúvida. Mais ou menos assim ele quis falar, né? Tem um ouvinte aqui, ó. Tem um cheque de um cliente, deve ter alguma microempresa, né? Que já faz 2 anos que foi apresentado, retornou, voltou. Falei com o proprietário, com o dono do cheque, o devedor, e até agora ele não resolveu a questão. Pergunto aos senhores magistrados que eu devo fazer para cobrar essa conta atrasada que já faz 2 anos.
14: Nossa, eu nem me lembro mais, eu acho que eu não sei mais nem preencher um cheque.
13: É verdade.
14: De tanto tempo. Ora, é bem simples, ele procura um advogado para entrar com uma ação de cobrança, só, é bem simples.
13: Facinho, facinho, né, doutor?
14: É.
13: Moro de aluguel, outra pergunta do ouvinte aqui, moro de aluguel, não tenho contrato e deu problema no encanamento do banheiro. Eu fiz o procedimento, parte do procedimento, e tentei negociar com o proprietário do apartamento, porque a conta foi muito alta e ele não quis pagar. Ele pode agir dessa forma, doutor Ricardo, doutor Heron?
14: Nas hipóteses que não tem contrato, porque o contrato é que define de quem é a responsabilidade de manutenção, etc. Mas no caso que não tem o contrato, em tese, a responsabilidade, porque veja bem, algumas coisas é de responsabilidade do inquilino e outra é do locador. Então, defeitos do imóvel, problemas que surgiram em razão de defeito, uma infiltração, uma umidade, enfim, é do proprietário, em tese é do proprietário. Agora, defeitos de manutenção, que são a manutenção normal do imóvel, aí é do inquilino. Normalmente é assim. Então tem que ver que tipo de defeito surgiu, né? E conversar com o proprietário para chegar a um denominador comum.
15: E o problema é tudo feito de boca, né? Que aí.
14: É, aí fica complicado, né? Aí tem que conversar mesmo, tem que se entender.
13: São 10h55. Bom dia, doutor Ricardo, doutor Herondes, ouvinte. Sofri um acidente de trânsito. Um carro cortou a minha frente. Eu estava de moto, diz ele. Não prestou assistência o carro, não prestou, motorista não prestou assistência, saiu antes da chegada da ambulância e também da polícia. O que se pode fazer e como cobrar os prejuízos?
14: Bom, é simples também. Para cobrar, ele tem que procurar um advogado para entrar com uma ação de indenização. Só que tem que ver o seguinte: foi feito BO? Foi registrado? Qual é a prova que tem do acidente, de quem causou o acidente? Então tem tudo isso. A primeira providência quando ocorre um acidente é ficar no local e fazer um BO. Né? Agora, se não fez o BO, ele vai ter que achar outras formas de provar que a pessoa cometeu o acidente. Aí depois vai ter outro problema, provar de quem foi a culpa, né? Se não tem BO, se não tem testemunha, se tem, não tem nada, digamos, né? Então ele vai ter que ver, primeiro ele tem que ver o que é que ele tem, que ele que pode provar o que aconteceu e procurar o advogado.
13: Mais ouvinte aqui para fechar o nosso programa de hoje, sexta-feira, que chove forte nesse momento em Tubarão, região sul de Santa Catarina. Diz ouvinte: tenho umas câmeras de vídeo monitoramento com sensor de movimento. Ela circula com movimentos próximos. Não pode? Uso para monitorar minha casa que já foi invadida por ladrões. A colocação do ouvinte, doutor Ricardo Toreron.
14: Já foi respondido, na verdade. A lei não proíbe que possa pôr câmera, e pode ser câmera de monitoramento normal, comum, com sensor, enfim. O que tem que tomar cuidado é a invasão de privacidade. Isso tem que tomar cuidado, porque aí a pessoa tem direito a reclamar quando está invadindo a privacidade.
15: E também quando ela tem áudio, né?
14: E quando tem áudio, aí tem que quando tomar cuidado também.
15: É, quando tem áudio é bem complicado também. É. Principalmente as pessoas, eu tenho visto lojas, empresas com câmeras de segurança, e algumas têm áudio. Então, isso pode gerar uma complicação, porque se o funcionário não pode ser monitorado nesse sentido, o que ele está conversando, o que ele está falando. Então, se ele não sabe, se não tem autorização dele, e essa câmera de áudio também gera muitos problemas nas empresas, tá? Não estou falando da outra de monitoramento.
13: São 10h58, fim do Rádio TV Justiça. Doutor Heron, muito obrigado pela participação.
14: Obrigado também, um bom final de semana, Antônio, a todos os da rádio. Um bom final de semana a todos os ouvintes da Rádio Tubá e também ao meu colega Ricardo. Até semana que vem.
13: Até semana que vem para o senhor também, doutor Heron. Doutor Ricardo, obrigado.
15: Eu que agradeço. Um ótimo final de semana a todos. Um abraço e até a próxima oportunidade. Obrigado.
13: Muito obrigado, doutor Ricardo, doutor Heron. A você, prezado ouvinte, que acompanhou conosco, você que participou, você que só ouviu porque gosta do programa, a gente agradece o carinho da atenção da audiência. Vem aí as notícias com Lucas Marques e depois o Bola em Jogo, Giovanni Martins e equipe. Eu volto logo mais ao meio-dia e 25. Jornal das 12 com Ramon Silveira. Tchau.
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1: Bom dia. Tudo o que acontece na região, em Santa Catarina e no Brasil, você confere agora no Tubá Notícias. Senador da República e candidato à presidência Flávio Bolsonaro é investigado pela Polícia Federal em inquérito aberto para apurar a possível prática de crimes relacionados ao financiamento da produção do filme Dark Horse sobre a trajetória do ex-presidente Jair Bolsonaro. O procedimento foi autorizado em julho pelo ministro André Mendonça, do Supremo Tribunal Federal, após pedido da PF. A informação de que Flávio consta na lista de investigados veio à tona nesta sexta-feira, após o relator do caso levantar o sigilo a pedido do presidente da corte, Edson Fachin. Segundo a decisão, a PF investiga suspeita de lavagem de dinheiro, evasão de divisas, corrupção e outros possíveis crimes que teriam sido praticados, em tese, por Flávio Bolsonaro no contexto do financiamento do filme junto a Daniel Vorcaro, dono do extinto Banco Master. Um homem natural da Ucrânia foi encontrado morto na manhã desta quarta-feira dentro de uma residência no bairro Arroio, em Imbituba. O corpo estava no box do banheiro e apresentava avançado estado de decomposição. A polícia militar foi acionada após familiares informarem a proprietária do imóvel, onde o homem era inquilino, que não conseguia um contato com ele havia algum tempo. Os policiais entraram na residência utilizando equipamentos de proteção e encontraram o homem já sem vida. Devido às condições do corpo, a identificação foi possível apenas parcialmente no local. O imóvel foi isolado e preservado para a realização de perícia e dos demais procedimentos. Segundo a PM, a ocorrência foi inicialmente registrada como morte aparentemente natural. O boletim não informa há quanto tempo o homem estava morto. Você encontra mais notícias em radiotubá.com.br. Com as informações, quem falou foi Lucas Marques.
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0: galera, 11 horas com mais 3 minutos, sexta-feira, dia 11 de setembro, no ar o Bola em Jogo, na Tubá FM 104.9, no Radiosnet, no YouTube, com imagens no canal da Rádio e TV Tubá, Bola em Jogo de sexta, com Giovanni Martins, Oswaldo Borges, Lucas Marques, Everton Luiz. A partir de agora, as informações para você que nos acompanha. Vamos com os principais destaques da manhã desta sexta-feira. Daqui a pouco aqui no programa, vamos trazer, por exemplo, que o Ercílio encerrou a preparação para encarar o Joinville neste sábado em Jaraguá do Sul pela Copa Santa Catarina. Amanhã tem bola rolando pelo Regional da Liga Verde Vale. Estreia acontece em Armazém. Flamengo vence fora de casa e fica perto da classificação na Libertadores. E fim de semana tem rodada cheia no Brasileirão. Essas e outras, a partir de agora, você participa pelo 3626-5177.
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0: Chove em Tubarão, trovoada, 18 graus a temperatura, 92% é a umidade relativa do ar. Oswaldo Borges, tudo certo? Onde você estava no dia 11 de setembro de 2001?
2: Bom dia.
0: Lembra
2: Giovani,
0: dessa data?
2: Bom dia, Lucas Everton aqui nos acompanha. Não tô lembrado. Dia 11.
0: 11 de setembro lembrado. De 2001. Não lembra, cara?
2: 2001.
0: Não lembro. Mas tá, a memória é ruim demais,
2: que
0: hein?
2: Que pegasse de surpresa, né?
0: Ah, hoje tá fazendo 25
2: que eu
0: anos.
2: Eu não lembro o que aconteceu semana passada.
0: Como que é o Osama Bin Laden, Estados Unidos,
2: foi lá fora,
0: Nova aqui, York.
2: Nós temos que estar concentrados aqui no nosso país.
0: Eu quero para os Estados Unidos. É que eu quero para os Estados Unidos.
3: Não fica falando muito disso aí, que eles não vão liberar teu visto.
2: Cada um que se vira.
0: Vamos para o Paraguai, então. Vamos para o Paraguai.
2: Situação que nós temos aqui, já está preocupado com os caras de fora.
0: Ô, Lucas, bom dia. Qual é a ruim?
3: Bom dia. Chuva, né? Chuva está...
0: Faz parte?
3: Nos agraciando aí, faz parte, é verdade. Toda vez que choveu, parou, faz mal. Daqui a pouco vem o sol, tudo certo. Tudo certo. Não vai perguntar onde é que eu tava no 11 de setembro?
2: 11 também.
3: Só jogou pro Oswaldo, achou de uma maldade.
2: Essa bomba na minha
3: maldade
2: mão.
3: Essa pergunta dele,
2: não,
3: né?
2: Foi maldade.
0: Aonde você estava?
3: Eu
0: no dia 11 de setembro.
3: Na cara do gol, faltava pouco mais de um mês pra eu nascer.
0: Pelo amor de Deus. O cara nem era nascido.
3: Eu nasci 22 de outubro de 2001. Nossa. Faltava na cara do gol, tava quase chegando.
2: Eu sou mais
3: velho
2: que
3: legal. Tu é bem velho, né, Tom? Não adianta, né?
2: Pra vocês dois. Tu é.
0: Vamos lá, informações. Assistisse o Flamengo ontem?
3: Que pergunta, né?
0: Viste o time que o Flamengo enfrentou ontem? Del Valle. O que é isso? É suco? Se o Flamengo não ganhar do Del Valle, vai ganhar de quem, né?
3: Aí o ouvinte
0: e aí
3: pega.
0: Tem flamenguista comemorando.
3: Aí
0: porque...
3: o ouvinte pega a hipocrisia. O Giovanni, terça-feira, Oswaldo, não sei se tu ouviu o programa, ele tava querendo desfalecer aqui na mesa.
0: Ah, é?
3: Porque o Vasco ia botar o time reserva na Sul-Americana. Porque ele queria ganhar a Sul-Americana. Se o Vasco não ganhar essa Sul-Americana, ele vai se acabar em nada. Vai virar pó, Giovanni. Aí agora vai zombar do Del Valle, que nos últimos anos ganhou duas vezes a Sul-Americana. Tem não só uma, tem duas.
0: Tá.
3: E tem uma Recopa, inclusive. Títulos que o Giovanni faleceria aqui na frente do microfone pro Vasco levantar essa taça. Agora ele vai zombar do Del Valle.
0: Ganhar do Del Valle.
3: O Del Valle deve ser ruim.
0: É uma máquina, eu vi.
3: Bom deve ser o Santa Fé que o Vasco pegou. Não perdeu pro Santa Fé, parabéns. O Del Valle deve ser ruim. Ah, ele já começa me estressando.
2: Aí ele já deixa,
3: é
2: fácil, né? Já te deixa fora da casinha.
3: Mas o ouvinte vê a hipocrisia dele. Porque ele vai desvalorizar o Del Valle e desvalorizar as competições continentais.
2: Mas tudo muda.
3: Time que sempre ganha, tá aí direto na Sul-Americana. Quando não tá na Sul-Americana, tá na Libertadores. Muda. É, oitavas de final, quartas de final.
0: Tá levantando muito na competição na Libertadores.
3: Tá nas quartas de final da Copa Libertadores.
0: Tava.
3: Qual foi a última
0: tá
3: vez
0: fora.
3: Que o Vasco
0: Quase
3: jogou?
0: Tá fora.
3: A última vez que o Vasco jogou as quartas de final da Copa Libertadores.
0: Por que
3: a comparação contigo tem que ser assim?
0: Só pensa em Vasco, Vasco, né, cara?
3: Contigo é assim, contigo é assim. A última vez que o Vasco jogou as quartas
0: vai falar em Vasco,
3: Libertadores,
0: tá falando de Vasco.
3: Foi aquela que o Diego Souza perdeu o gol.
0: Daí? Contra o Corinthians?
3: 2012.
2: Daí,
3: pergunta aí, tu vai se desvalorizar o Del Valle. Del Valle é um bom time. Tá,
2: pergunta
3: é,
2: se ele assistiu o jogo ontem.
3: Ele pode não ver do time dele.
4: Alguns lances.
2: Olha onde foi. Foi
4: estava lá na sede do Canoas.
2: Tá bom.
4: Comendo uma galinhada.
2: Tá vendo onde é que ele tá?
4: Comeu, aliás, um abraço para os amigos lá de Várzea das Canoas.
3: Ele aproveita a vida.
4: Alô, seu.
3: Isso aqui é tudo personagem.
4: Alô, seu Marcos Schlickman. Ontem estive com o seu Marcos lá com o pessoal comendo aquela galinhada. Seu Marcos sempre acompanha o Bola em Jogo. Diz que acompanha pelo YouTube, gosta aqui dos debates. Alô, seu Marcos Schlickman.
3: O que ele tá achando dessa?
4: Sabe que essa
3: gritaria?
4: Ele tem a simpatia pelo, ele é arcilista e tem uma simpatia pelo Santos.
3: É mesmo?
4: É Santos, no cenário Santista. Nacional. Seu Marcos Schlickman, não sabia. Eu menos mal que não é Flamengo, né, seu Marcos? Um abraço aí para o senhor, tudo de bom. Alô, Noi, obrigado pelo convite, um abraço aos amigos de Várzea das Canoas. Mas vamos falar da nossa realidade.
2: O jogo de ontem?
4: Não, do
2: não
4: quê?
2: Vai falar do jogo.
4: Quem
2: do
4: vai
2: Flamengo?
4: Fazer bem? O Flamengo tá na semifinal.
2: Tu achou que o jogo foi fácil ontem?
3: Não, ele achou.
2: O Flamengo no primeiro tempo passou uns
4: pegou
2: fogo,
4: quem?
2: Meu.
4: Del Valle.
2: No segundo tempo que arrumou o time.
4: É. Quero aí ver pegar. Quero ver dois. Empatar com Santa Fé fora de casa. Aí
2: Santa
4: a gente conversa.
2: Fé? Mas é mais fácil, não é mais fácil ter ganhado o Vasco do que do Santa Fé?
4: Ah, deixa isso, o Vasco em paz, ó.
2: Não, só perguntei.
4: Copa Santa Catarina, terceira rodada. Amanhã, 3 da tarde, na capital do estado, Figueirense contra o Nação. Figueira ganha fácil amanhã, ô Lucas?
3: Não, fácil o Figueirense não ganha de ninguém. O time que perder fácil pro Figueirense tem que entender o que tá fazendo lá com o seu elenco. Mas a bola que o Figueirense jogou contra o Barra ali, o sub-20 do Barra, né? Com alguns acréscimos ali, muito mal o Figueirense. Não conseguiu ter controle do jogo, poucos momentos foi bem. O gol foi um chute de raríssima felicidade. E o Nação vem de empate com o Santa Catarina, que é um dos bons times aí dessa Copa Santa Catarina. Acho que o Figueirense pode ganhar, mas fácil? Não sei, viu? Esse time do Figueirense, aí não é nem sobre o Nação, mas esse time do Figueirense tem uma dificuldade de ganhar fácil de
4: vai
3: qualquer time do estado.
4: Vai se classificar o Figueira para a próxima fase. Osvaldo, domingo, 3 da tarde, Rio do Sul. Santa Catarina contra o Marcílio Dias. Jogo de postulantes à classificação, de times que devem chegar.
2: Dois que vai brigar por isso.
4: Duas vitórias.
2: Entre os quatro, né?
4: É.
2: Dois que briga também por essa classificação. Agora, se vão chegar. Eu acho que é jogo de empate.
4: Será, cara?
2: Eu acredito sim. O Marcílio ganhou o primeiro jogo.
4: Em Rio do Sul.
2: Rio do Sul. É um campeonato muito equilibrado, essa é a grande verdade. Vai brigar ali 6 times para ficar 4 classificados. A gente já nota assim um Joinville já meio desgastado, já não vem bem.
4: Não, a boca não é boa.
2: E vai numa sequência, né? O Marcílio joga fora de casa contra o Joinville.
4: Sim, já vamos chegar lá.
2: É importante agora. Esse jogo aí eu acho que é jogo para empate.
4: Terça-feira, fechando a rodada, o Barra contra o Blumenau, né? O Barra vai jogar na Arena Barra em Itajaí, na terça, 7 da noite, contra o Beck. O Barra tem 1 ponto, o Blumenau 2 jogos com 2 derrotas. Amanhã, 3 da tarde, aqui em Jaraguá do Sul, tem o Joinville, que manda os jogos em Jaraguá, o João Marcato enfrentando o Ercílio Luz. Quero que vocês ouçam um áudio, Everton, na pasta do Bola em Jogo, o técnico Diego Souza. Já tá desanimado, pelo que ele conversou ontem com a imprensa.
2: Começou já desanimado?
4: Já tá, desceu, soltou os cachorros porque ele tá improvisando jogadores. Não tem jogadores no elenco para as posições.
3: Dá para tirar a razão dele.
4: Né? Ouçam o Diego Souza.
5: Todo mundo sabe, o Joinville é uma equipe em formação, tá se reconstruindo. Então, a gente de início teve muita dificuldade e conseguir montar o melhor Joinville para a competição. E a gente teve muitos jogadores improvisados. E descobrimos durante a pré-temporada, dia a dia de trabalho. E a gente foi tendo confiança, com muita conversa, e conseguimos montar uma equipe, como eu disse, competitiva para as partidas. Claro, o Jupi não é centroavante. E aquela posição, como você disse, eu conheço. E é difícil de jogar. Então, o Jupi é um cara que ele tá me ajudando. Tem me ajudado. Como o Nuno não é volante. Como o Ronei não era volante. Então, você já começa uma competição tão importante com 3 caras que jogam improvisando uma formação que praticamente nunca jogaram. Até o Ronei já jogou nessa posição, mas o Jupi jogou muito pouco. O Nuno também é como zagueiro, então um muita dedicação deles, muito empenho deles, a gente conseguiu fazer bons jogos e conseguimos até uma vitória na última partida. Mas quanto a centroavantes, a gente tem o Júlio, mas o Júlio vem de 6 meses sem jogar. Então é muito difícil. Você tem que controlar a carga, você não pode expor o jogador, você perde esse tipo de jogador. Aí você fica com mais uma carência no elenco. E a gente tem o Yuri também. Então, são os dois jogadores que a gente tem na posição. E provavelmente, já digo a vocês que vai ser um desses jogadores que vai estar atuando dentro da partida do final de semana. Eu não tenho medo nenhum. A escalação vaza mesmo toda hora, então já estou adiantando para vocês.
4: Diego Souza, técnico do Joinville, reclamando que tem poucos jogadores, está improvisando, tem dificuldades, que a escalação vaza. Esse é o Jack.
3: Que coisa. Mas aí, do Diego Souza, eu acho estranho desde o começo dessa contratação, não parece ter perfil de técnico, né? Como jogador, foi muito bom jogador, foi um bom meio campista, reta final da carreira virou um bom centroavante, o cara que sempre teve muito gol. Sempre foi mais boleiro, assim, né? O Diego Souza, esses caras mais relaxadão, assim, digamos. Nunca teve aquele perfil mais estudioso, assim, de técnico. Isso demonstra pra mim, tem muitos técnicos que passam por isso, que o elenco não tem as peças necessárias, falta um jogador aqui, falta outro ali, que vaza a escalação, que o time tem dificuldade. Mas ele já vai jogar isso no ventilador na terceira rodada da competição? Nem começou ainda no terceiro jogo do trabalho dele, ele já tá expondo as coisas de dentro pra fora. O jogador não gosta disso, que o cara vá na imprensa e vá falar que tá faltando isso, que o elenco não supre a necessidade, que tá faltando posição X ou Y. Diretoria também não gosta. Daqui a pouco o Diego Souza vai encerrar o trabalho no Joinville. O técnico, o diretor do próximo time vai olhar pro Diego Souza, vai analisar o trabalho, vai analisar também o extracampo. Pô, mas no terceiro jogo ele já foi e jogou a bomba no ventilador, e que acaba jogando a torcida contra a diretoria, eu vou trazer esse cara pro meu projeto. Às vezes o meu projeto também tem um pouco cobertor curto, né? Não vai ter uma gama de jogadores para todas as posições. Enfim, toda essa história do Diego Souza técnico eu acho muito curioso. E a decisão do Joinville de optar por um técnico estreante num momento tão delicado assim, que o clube precisava ter um pouco mais de calmaria, eu também acho bem curiosa. Enfim, tudo nesse trabalho, nessa decisão aí, eu acho diferenciado, para dizer o mínimo. E essas declarações dele também acho bem, bem curiosas, acho meio cedo assim no trabalho pra ele já tá jogando tudo assim no ventilador.
4: Tá a P. O técnico Diego Souza do Joinville, que tá tendo um ano ruim, né, o Jack? Caiu pra Série B do Catarinense, na Série D não passou da segunda fase, né? Não garantiu vaga pro ano que vem.
3: Quem chegou na terceira garantiu vaga pro ano que vem. O Jack parou na segunda.
4: É o Jack que vai enfrentar o Leão amanhã, Osvaldo, no João Marcato.
2: É duas situações, né? Primeiro, essa colocação de um treinador de fora. Aqui em Santa Catarina tem muitos treinadores que querem iniciar daqui de Santa Catarina. Ali em Joinville tem muitos treinadores que também querem uma oportunidade. Tu traz um de fora.
4: Mas ele tem nome, né?
2: Suprir, tem status. Nome como jogador, não como treinador. E voltando um pouquinho, quando o treinador começa a expor nome de jogadores, isso dificulta, porque nome de jogadores, aí tu quer dizer o quê? Que ele tem potencial para jogar em outra posição e não daquele que ele está sendo adaptado, porque é uma adaptação, né? Tira, ó, não tem, eu vou colocar esse jogador aqui, eu vou improvisar esse jogador, tá? Mas ele é bom em outra posição? É aí é que tá, porque às vezes também é o seguinte, são jogadores de banco, quer dizer, ele não tem jogadores. Então ele coloca jogadores que também ele não confia no jogador que ele coloca na posição. Quando ele fala de um zagueiro, porque um zagueiro tu jogar como volante não é difícil. Não é difícil tu botar um zagueiro como volante, isso tem acontecido muito em grandes equipes, e o mesmo como volante joga como zagueiro, existe essa possibilidade. O Arão no Santos está fazendo isso a todo momento. Então eu digo assim, é porque ele não tem jogadores, ele não quer expor à diretoria, então ele expõe alguns jogadores, mas mesmo assim ele está expondo. porque a partir do momento que ele disse que eu tenho pouco, estou improvisando, e ele cita os locais, daqui a pouco os caras vão trazer jogadores, daí que sem qualidade não flui e não consegue os resultados, como tinha na segunda divisão jogadores da posição, mas o Joinville também não fluiu. E aí, o que que ele vai falar? Que quem é o culpado de tudo isso? É o próprio treinador. Porque às vezes tu acha um jogador de uma posição e tu improvisa, e aí por isso tu treina todos os dias. Agora, se ele chega lá e diz, ó, eu preciso de jogadores, certo? Essa é uma colocação. Não, eu estou improvisando porque eu não tenho jogadores dessa posição. É uma situação meio delicada para um treinador, exatamente como vocês falaram. Um treinador que está iniciando agora é uma situação meia que não vai ajudar na carreira dele. Muito pelo contrário. E treinador que chega assim, que está iniciando e já chega e expõe toda a situação do clube que acontece dentro para fora, porque não consegue resultados. Agora, se ele conseguisse resultados, ganha um jogo e chega lá e diz, olha, eu preciso de jogador, eu estou improvisando jogador, estou ganhando, mas estou improvisando. Não, é o contrário. Eu estou perdendo, daí ele joga para fora para tirar a culpa dele. Para tirar a culpa dele e jogar em cima. Quando ele chegou no Joinville, eu acredito que disseram, ó, a gente tem isso aqui, o projeto é isso aqui, temos pouco dinheiro, queres abraçar o projeto?
6: Com certeza ele sabia, né?
2: Exatamente, queres abraçar o projeto?
6: Sabia das dificuldades.
2: Exatamente, então agora ele que assume.
6: É o que
2: agora.
6: Tem.
2: É o que tem.
6: 11h19, na volta a gente ouve o técnico do Ercílio, Rogério Correia. Amanhã, 15h, em Jaraguá, tem Joinville contra o Ercílio pela terceira rodada da Copa Santa Catarina. Final de semana tem rodada do Campeonato Brasileiro da Série A. Amanhã o Brasil para, né? Amanhã tem Grêmio contra o Vasco.
2: Para?
6: É, o Brasil vai parar para assistir o Vasco.
2: Vai ser onde?
6: O Vasco já tá em outro patamar com as contratações, onde? Tá contratando todo mundo. Palmeiras joga no final de semana, né? O Flamengo joga, que é o líder.
2: Já que tu falou nessa situação e hoje eu tava conversando.

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11: Horas com mais 23 minutos. 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Rogério Correia, técnico do Ercílio, fala aqui no Bola em Jogo sobre o jogo de amanhã. Fala, Rogério.
12: Foram duas semanas de preparação, né? Nós folgamos na rodada passada, então acho que foi importante todo o trabalho que a gente fez durante essas duas semanas. Um jogo treino contra o Criciúma também foi bem proveitoso, né? Para que a equipe possa rodar e que a equipe possa continuar se entrosando. Aí a gente chega mais uma vez forte para um grande duelo, um jogo difícil. A gente sabe da dificuldade que vai ser jogar fora de casa, diante de uma grande equipe que tem tradição, mas a gente sabe que o que a gente precisa na competição, que é pontuar, né? Então a gente vai trabalhar o jogo inteiro justamente para isso, para buscar os pontos, os três pontos.
11: Então tá, né? O Ercílio repete a escalação da, acho
13: que não.
11: Que entrou em campo e que iniciou contra o Metropolitano?
13: Acho que não. O Rogério mexe bastante na escalação, né? Ele não tem muito segredo com alternar, com mudar ali esquema tático. Talvez por ser um jogo fora de casa, ele vai compor mais a parte defensiva do meio campo. Ele entrou com dois volantes na partida e três meio campistas, uma linha de três, o Cauã mais pela esquerda, o Miguel centralizado e o Jonathan Carlos mais pela direita e o Nando como falso nove. Era um time bem ofensivo que encarou aqui o Metropolitano. Talvez pela característica, por ser

0: um jogo fora de casa, ele possa abrir mão de um desses meias e colocar um volante. Daqui a pouco o Zé Matheus ganhou a posição. Eu acho que uma possível mudança seria no meio campo, seria compor mais a partir da marcação, ter um reforço ali na entrelinha. Vê que o gol do Ercílio, o primeiro gol do Metropolitano, né, o gol que sofre o Ercílio, é uma tabela na intermediária, né? O Metropolitano vem trabalhando e encontra esse espaço ali no meio campo, que acabou sendo talvez a falha mais notável defensivamente do Ercílio Luz. Pode ser que o Rogério busque preencher mais o meio campo nesse sentido, para não dar esse mesmo espaço. E aí, fechando aquilo ali, acho que seria a falha defensiva mais notável do Ercílio. É uma possibilidade. Mas também não vejo erro nenhum em repetir a escalação. Foi muito bem o time contra o Metropolitano, é. Tem que ver se o Joinville vai dar o mesmo espaço. Para esse esquema funcionar, ele tem que ter uma linha defensiva adversária que vá subir. E aí o Nando consegue, na velocidade, correr nas costas dos zagueiros e receber os lançamentos, tanto do Cauã quanto do Jonathan Carlos, até do Daniel e do Samuel Andrade, que foram bem naquela partida. Se ele perceber que o Joinville vai dar menos espaço, ou até mesmo se ele notar que o campo do João Marcato não vai estar tempo, na melhor qualidade possível,
1: não vai estar 100%,
0: optar,
1: não.
0: Pois é, ele pode optar para um time que trabalhe menos a bola e tenha mais força física. Tudo vai depender também dessa característica do campo, não que o Aníbal Costa esteja um tapete, né? E ele já botou um time que toca a bola na estreia, mas vai depender também da característica de como ele vai entender o jogo e como o Joinville vai se defender amanhã.
1: É, Osvaldo, na estreia do Ercílio foi também com um mau tempo, né? Choveu muito naquela semana, no final de semana, e amanhã, né, com esse mau tempo, o Ercílio vai pegar um campo pesado pela frente em Jaraguá do Sul. O técnico Rogério Correia deverá mudar, se você acha que pode ter alguma mudança, ou o correto é manter a escalação que iniciou contra o Metropolitano?
2: Bom, posso falar a minha, se eu fosse treinador,
1: sim,
2: vou falar
1: a tua opinião, é a tua opinião, né?
2: É assim, ó, pelo fato de ele, houve algumas alterações no setor de meio, que um jogador que ele perdeu, ele coloca um jogador e o time vai muito bem na primeira partida, eu acho que ele não mexe no time. O que ele pode fazer, sim, um ajuste, como o terceiro homem de meia cancha, voltar um pouquinho mais para fechar. Mas pelo fato de um treinador adversário que disse que já tem um problema de zagueiro, já tem um problema de improvisação de um volante, ele vai pensar, pô, se eu ir para cima e fazer gols e eles têm essa deficiência, que o time do Joinville já não é o bicho, ainda improvisando, e o próprio treinador disse que os jogadores não estão bem na posição, ele tem mais, é claro, tomar os cuidados devido. Aquele gol que ele toma do Metropolitano foi um gol de erro de marcação, foi um relaxamento. Quando se relaxa na marcação, os caras fazem.
0: O último lance do primeiro tempo, né? 2-0, os caras já estavam pensando no intervalo.
2: Já vão para 2-0, relaxaram. Então, eu acho que é provável que ele não mexa muito, que ele já teve um jogo treino, ele está ajustando. É um time que faz gols, porque mostrou nesse jogo.
1: Sem o 9, sem aquele centroavante.
2: Mas é um jogador que dá aproximação, dá essa possibilidade. E é um jogador muito técnico, porque, olha, a bola que chegou no pé dele, ele não perdeu.
1: Não.
2: Ele vai e faz. Uhum. Então, é um jogador que não perde gols, né? É baixo, tá certo? Não é um jogador de estatura para cabecear, mas pelo estilo de jogo que ele plantou no Ercílio Luz para essa competição, jogar mais por baixo, aproximação, joga pelos lados, mais bola, mais por baixo, quando há o cruzamento, eu acho que ele não vai mudar muito, não. Eu acho que ele vai, sim, preocupado em sentido, porque o Joinville não ganha de ninguém, existe uma briga interna e isso não é bom. Tem que explorar essa briga interna e fazer um bom primeiro tempo. No caso, ter mais posse de bola, porque quando o adversário já tem uma dificuldade, que já vem de vestiário, e eles têm pouca posse de bola, e isso influencia muito no grupo. Então, o Ercílio Luz tendo mais posse, a possibilidade, sim, de trazer um bom resultado de contra o João.
1: Qual vai ser o placar amanhã?
2: Eu acredito que somando 3 pontos tá bom.
1: Vence, o Ercílio vence amanhã.
2: É 3 pontos.
1: Três pontos.
2: Porque se tu ganha de 1-0, é 3 pontos. Se ganha de 5-0, é 3 pontos.
1: São 3 pontos.
2: O importante é somar 3 pontos.
1: O Ercílio vence amanhã.
0: Eu acho que vence. Melhor notícia pro Rogério Correa é a coletiva do Diego Souza.
2: Exatamente.
0: O Diego Souza foi falando, ele pegou o papel e falou aqui, não tem o zagueiro. Ele
2: pegou tudo.
0: Aqui, ó.
1: Ele disse que não,
0: tá faltando centroavante. Ele aqui, ó.
2: Exato.
0: Não tem lateral. E o Rogério aqui, ó, só anotando.
2: Só
0: de olho. Ele já viu os jogos. Ele já, com certeza, já sabia essa carência.
2: Só faltou dizer assim, ó, nós não temos treinador também. Eu só tô sentado aqui no banco.
0: Aí o Rogério, opa,
2: também não
0: já
2: tem.
0: Tá ali, né? A questão de jogar sem centroavante, acho que é opção, né? Claro, saiu o Alan James, que era o cara desse perfil. Sim. Chegou um menino, né? O Jajá do Água Santa. Menino de 1,87m.
1: Jajá, tinha que lá. Jajá. Jajá, Jajá lá, não é, tinha.
0: Eu tô doido, eu tô aposta aí. Acho que o Rogério gosta desse time com mais mobilidade. O próprio Otávio, que veio do Caravaggio, é outro jogador também outro com jogador. Característica, né? De movimentação, ataque ao espaço, jovem, tem velocidade. E os meio-campistas do Ercílio ajudam muito, né? O Cauã,
2: facilita,
0: o,
2: né?
0: O Miguel, o Jonathan Carlos. Sim. Os próprios volantes ali conduzem bem a bola, tem uma visão de jogo que facilita o trabalho do atacante, né?
1: O Ercílio ganha amanhã?
0: Ganha. É, o jogo. Pela situação do Joinville, exposta até pelo Diego Souza, e principalmente pelo futebol que vem jogando o Ercílio, pela qualidade que demonstrou, pelo ritmo que ele manteve, tô curioso para ver como é que foi essa pausa, né? Se vai fazer bem para o Ercílio, se o time volta fisicamente melhor, se os reforços também voltam mais a par das ideias do Rogério Correia, ou se faz mal uma pausa assim no meio da competição. Enfim, vamos ver como é que vai ser amanhã, mas eu acho que o Ercílio ganha.
1: 3-1 para o Ercílio amanhã. 3-1 para o Ercílio amanhã. Me cobrem na segunda, acho que acredito que o Ercílio consiga uma vitória. Quem apita amanhã é o Luiz Augusto Silveira Tisney, que é aqui da região de Criciúma, vai a Jaraguá apitar o jogo do Leão do Sul. Ercílio pronto para enfrentar o Jeque amanhã, 3 da tarde, no João Marcato, em Jaraguá do Sul. Um abraço pro pessoal, Ernesto Antunes, Reginaldo, corretor de imóveis, no WhatsApp da Tubá, rapidamente aqui, fala ouvinte.
3: Oi, bom dia, Lucas, bom dia, Giovanni, bom dia, o pessoal da Rádio Tubá. Só para lembrar que o São Luís do Lajeado joga na sua praça de
1: aí
3: esporte.
1: Aí sim, me convida para tomar uma cerveja. Faz
3: contra tempo, uma.
1: É?
3: Salvan, lá do Sangão, convidou os atletas e a comunidade comparecerem, prestigiarem o nosso veterano, tá bom, querido?
1: Valeu.
3: Obrigado. Abraço.
1: Um abraço, São Luís.
4: Divo Joel, escutando a Rádio Tubá. Eles perguntaram onde é que estavam. Hoje eu estava em Boston, na rua Cambridge Street, onde saíram os caras para derrubar a Torre Gêmeas.
1: O ouvinte aqui, o Divo, disse que estava no McDonald's em Boston, nos Estados Unidos, no dia 11 de setembro de 2001. Eu estava indo para a aula em Armazém, estava me preparando para pegar o ônibus para ir para a Escola de Educação Básica Monsenhor Francisco Gisbert, num dia de semana, quando aconteceu essa loucura. Claro, né? Foi a notícia que repercutiu.
0: Loucura.
1: Fala, ouvinte.
5: Bom dia, Giovanni. Bom dia, Lucas. Saudações rubro-negra, né?
1: Opa, ganhar de quem?
5: Ô, Lucas, deixa o Giovanni, Lucas. Deixa o Giovanni. Ele seca o Flamengo enquanto... pra não pegar o Palmeiras, entendeu? Sabe que o Palmeiras é o nosso filho. Então ele seca o Flamengo mesmo. Quando o Flamengo ganha, desvaloriza.
1: Então tá.
5: Deixa ele pra lá. Vamos comemorar que nós já estamos nas semifinais, né?
1: Ah, que isso é fato.
5: Um jogo, né? Um jogo para estar nas semifinais, então meio caminho andado.
0: Eu já falei pra ele, tá? O Flamengo assumiu a liderança, 26ª rodada, aí vai ter 27ª, 8ª, 9ª, enfim. Aí agora é a Libertadores, aí ganhou a ida das quartas. Pediu que eu ganhei a volta. Aí vai ter semi-ida, semi-volta. Guarda, não adianta tu toda semana ficar bravo. Guarda e fica bravo uma vez só lá.
1: Fica magoado.
0: Senão vai subir a pressão, vai ficar mal, vai fazer mal pro coração. Guarda tudo e fica uma vez só. Acho que é melhor, acho que é mais fácil.
2: Mas a hora
0: que...
1: Obrigado pela dica.
2: Mas se o Flamengo ganhar, ele vai for campeão, ele vai botar camisa, ele já
0: foi. Não, vai pegar férias, igual ele fez ano passado. Ele vai correr no programa. Ele vai pegar férias.
2: Não pega.
1: Bom dia, Giovanni. Só alegria na Libertadores. Mengão dando show. Tu, Renato, mais gente boa. Grande abraço, Rodrigo. Top. Valeu. Fala, ouvinte.
6: Bom dia, Giovanni.
1: Por que tá bom?
6: Bom dia, seus auxiliares aí do esporte. Foi bom ontem. Encontra ali no Canoa, né?
1: Yeah.
6: Um abraço aí. Saudações flamenguistas.
1: Alô, Renato Zanella. Esteve ontem na galinhada lá no Canoas. Um abraço, amigo. Um abraço. Fala, ouvinte. Alô, Jair, aí do Bar do Canoas.
7: Bom dia!
1: Bom dia!
7: Futebol do Ercílio dá gosto de ver, rapaz. Parece até o Flamengo. É um futebol vistoso, bonito.
1: Aí tu exagera.
7: Toque de bola no meio de campo, aí dá gosto. Abraço a todos.
1: Giovanni Toron, bateu a cabeça, hein?
0: Ô, Giovanni, imagina o nosso Giovanni aqui que torce contra os dois, né? Contra o Ercílio e contra o Flamengo. Aí tu acaba com ele, né?
1: Ah, como é?
0: Ele falou que o Ercílio joga um futebol que parece o Flamengo. Imagina tu que torce contra os dois, né?
1: Aí, fica falando besteira aí, depois vão achar que era verdade, eu não posso posso ir no Aníbal Costa, não, senhor. É, o Flamengo eu não gosto. Minha alegria é quando o Flamengo perde. Olha que eu vibro. Mas minha alegria é quando o Flamengo perde. Eu gosto. Eu gosto de ver um flamenguista bravo, revoltado. Agora, Ercílio, eu respeito, eu admiro. Tanto é que eu tenho a camisa do Leão, eu visto a camisa do Leão.

0: Daniel e vou aos jogos.
1: No dia 27, tu vai?
0: Estarei lá, se Deus quiser. No dia 27 de setembro, o Leão em casa estarei por lá.
1: Aí sim.
0: É, intervalo, na volta, mais aqui no Bola em Jogo desta sexta. Olha a trovoada por aí.
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3: Uma frente fria atravessa o estado no decorrer desta sexta-feira, espalhando nebulosidade e chuva. Inclusive, já choveu em várias cidades nas últimas horas e ao longo do período as instabilidades avançam para norte, mas ainda podem produzir pancadas acumulativas em algumas cidades. Atenção, portanto, para o risco de alagamentos ou enxurradas. Neste sábado, o tempo melhora um pouco. O vento de sul entra com mais força, diminuindo as temperaturas. E no seu final de semana, marcas ainda mais baixas serão anotadas. A máxima hoje cai para 25 graus e a mínima na próxima madrugada vai a 14 graus em Morro da Fumaça, Morro Grande, Orleans, Paulo Lopes, Rancho Queimado e Tubarão. Daniel Panobianco, da agência PD Radar, com exclusividade para a Tubá FM.
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0: Meteoro. 11 com mais 41 minutos, 11:41. Não, meteoro aí. Bom dia a todos, flamenguistas. Sempre contando vitória antes. Cuidado que o tombo pode ser grande. Estopa, deixa eles. Fala, Maduro.
1: Ô, Giovani, estamos esperando, hoje à tarde vamos definir como é que fica o bingão. A princípio vai ter, mas qualquer coisa entra em contato comigo aí.
0: O pior cenário é para hoje, mas deve dar uma melhorada no final de semana. A previsão indica que não vai chover tanto aqui, ou não vai chover amanhã ou domingo, sei lá. Vamos seguir acompanhando. Você falou que fica feliz quando o Flamengo perde, então já começa a tomar remédio para a depressão, pois vai passar muito mal por um bom tempo. Não é fácil o Flamengo perder. Rumo ao penta da Libertadores. Valeu aí, ô Fabrício Pereira. Bom dia. Se a tua felicidade é quando o Flamengo perde, faz tempo que tá triste, né? Abraço, amigo. Alô, Vando, aí em Gravatal. Cara, o Flamengo, ele foi fundado em 2019, né? Então já tive muitas alegrias com as derrotas do Flamengo. Porque o Flamengo só perdia, né? E é que eu gosto de times que têm estádios, né? Como o Flamengo não tem estádio, por isso que eu ainda não me simpatizo com o Flamengo. Isso. Se um dia o Flamengo tiver um campo, um estádio, aí que talvez eu possa mudar de opinião.
2: Gosta do clube ou tu gosta do estádio? Tem que definir.
0: Pra mim é um critério.
2: É o estádio, então.
0: É um critério.
2: Se tiver estádio, tu
0: já
2: te abraça.
0: Eu gosto.
2: Se não tiver, tu não gosta.
0: É isso aí. 11:42, registraram que amanhã começa o regional da Liga Verde Vale de Futebol. Amanhã, sábado, 15:00 PM, no Paulo Wenzig, em Armazém, União contra Orleans. União de Armazém é o atual campeão. No ano passado venceu o Termas na decisão. União joga amanhã pela estreia da Liga Verde Vale. Depois a primeira rodada será concluída no dia 20 deste mês com São Martinho, jogando lá em São Martinho, no Estádio Municipal Rodolfo Steiner contra o São Lugero. E no dia 19, um dia antes, no sábado, em Braço do Norte, no Pedro Dutra, terá o União de Braço do Norte contra o 7 de Setembro. São 6 equipes, 2 grupos, um grupo contra o outro. Os 4 primeiros avançam para a semifinal, jogo único, depois final, jogo único. É o regional da Liga Verde Vale de Futebol. Amanhã tem a final da Copa Tubarão. Amanhã, às 15:00 PM, aqui no campo do Noroeste, oficinas, tem o Real Andrino contra o Pinheirinho do quilômetro 60. Uma grande final com bons jogadores em campo. A expectativa é de casa cheia amanhã às 15:00 PM aqui no Noroeste. Um jogo legal, com certeza. 11:43. Vasco vive dia decisivo por Richarlison. Richarlison poderá ser reforço do Vasco para a sequência da temporada. Ele falou, né? Deu declarações: olha, eu quero jogar no time grande do Brasil, eu quero títulos, então eu escolho, eu quero jogar no Vasco da Gama. O Flamengo procurou, não tive interesse, eu quero jogar no Vasco. E hoje tem essa expectativa, né, para se o Richarlison fecha com o Vasco da Gama ou não. O Vasco tá contratando todo mundo, né? O Vasco tá montando uma seleção.
3: Coisa boa, hein, cara? Pô, que legal, né? Que país legal que é o Brasil, né? Agora é o seguinte, o Vasco entubou uma recuperação judicial em todo mundo que o Vasco tava devendo. Aí o Vasco agora tá contratando. O Vasco deve, por exemplo, 20 milhões de reais pro Inter. E entrou na recuperação judicial, o Vasco vai pagar até 2049. Parceladinho, sem juros e com desconto. O Inter não tem dinheiro para pagar salário.
0: Daí?
3: O Inter não fechou a conta esse mês. O Inter tá vendo, tá reunindo lá com os conselheiros como é que ele vai fazer para fechar a conta até o final do ano. Isso se não cair. Aí se cair é catastrófico pro ano que vem. Mas o Inter não sabe como é que ele vai chegar até dezembro. Como é que vai pagar a folha e tal. E esses 20 milhões do Vasco, como hoje existe essa ferramenta do Brasil, que é uma vergonha, que é a recuperação judicial, tá lá, ó, parceladinho com desconto. E aí o Vasco gasta não sei quantos milhões no Colídio, no Sousa, no Lescano, agora vai trazer uma bufunfa legal no Richarlison. O Vasco...
0: Tira o olho, janela, olho grande.
3: O Vasco iria
0: zoiudo.
3: Cair. Agora quem vai abraçar a vaga do Vasco é o Inter. Porque o Inter não fez recuperação judicial, não pedalou, tá tudo errado também, tá devendo um monte de gente, O Vasco deu uma pedalada em todo mundo, nos credores, e embarcou na recuperação judicial. Sabe o que os países sérios fazem? Se tu tem um time na Inglaterra, na Espanha, na Itália, tu quer entrar numa recuperação judicial, num processo lá, tu quer pedalar a dívida, pagar em 40 anos, beleza. Tá. Tu vai perder tua vaga na Série A. Não precisa fechar as portas, não precisa mandar ninguém pra rua. Não precisa mandar teu faxineiro, cozinheiro, motorista do ônibus, roupeiro, ninguém. Mas tu abre mão da tua vaga na primeira divisão, porque, beleza, tu é um time de futebol, tu não teve condições de manter tuas contas em dia com os milhões que tu recebe da TV, com os milhões que tu recebe de venda de jogador, com milhões de casa de aposta, que é uma vergonha também, tá todo mundo metido nessa bagunça. Com tudo isso que tu recebe, tu não consegue manter tuas contas em dia, beleza, vai pra última divisão. Não, aqui no Brasil não. Aqui tu pode entubar uma recuperação judicial, dar calote em todo mundo e sair contratando jogador. É uma vergonha esse país.
0: Enxugue o rosto, vergonha. Meu amor, não chore
3: aí
0: mais.
3: Aí a culpa é do BAP,
0: rosto,
3: né?
0: Rosto molhado,
3: que vergonha.
0: Pra você não
3: aí
0: fica
3: aí, quando o Inter receber a última parcelinha lá em 2049, aí ele vai lembrar, pô, mas lá em 2026 eu botei o galho pra dentro e o Vasco o Vasco ficou na Série A e o Inter caiu por causa da recuperação judicial.
0: Chora.
3: Que vergonha,
0: chora.
3: Mas a culpa deve ser do BAP. A culpa deve ser do Flamengo.
0: Chora.
3: É uma vergonha, né? Eu quero ver tu me falar de corrupção, falar de roubo, de alguma coisa assim.
0: Não temos, pouca corrupção no Brasil.
3: É, mas se tu alguma, tem que entubar.
0: Libertadores, ontem pela Libertadores, o Flamengo meteu dois no Independente Del Valle e agora joga no Maracanã. O Flamengo na semifinal. Agora é só saber, né? Quem que o Flamengo vai enfrentar na semifinal? Corinthians ou Rosário Central da Argentina? Empataram na Argentina.
3: Não, Estudiantes.
0: Estudiantes.
3: Rosário Central, Corinthians já tirou.
0: O Corinthians eliminou o Rosário na fase anterior. É pra saber, né? Flamengo contra o Corinthians ou Flamengo contra o Estudiantes? Esse Flamengo pegou uma teta, né?
3: Quem?
0: O Flamengo tá... Se não chegar na final, desiste, né?
3: Em vez do Del Valle, qual seria um bom time pro Flamengo enfrentar agora?
0: Nenhum.
3: O Cruzeiro,
0: o Fluminense.
3: Fluminense. Tá do outro lado da chave.
0: Vai enfrentar na final. Teremos Flamengo e Fluminense na decisão.
3: O Cruzeiro seria um bom time em vez do Del Valle?
0: Não.
3: Não, o Flamengo já tirou.
0: Não.
3: O Vasco seria um bom time? Nem foi pra Libertadores. O Grêmio.
0: De novo citando Vasco.
3: O Boca Juniors seria
0: só tem
3: um
0: Vasco
3: bom time. O Boca Juniors tá na Sul-Americana.
0: Cara,
3: tem que jogar contra quem chega. O Flamengo.
0: O Flamengo tá na final. Fato.
3: Não faz.
0: Agora é saber se ele vai pegar um Palmeiras, se ele vai pegar um Fluminense na decisão. Eu acho que vai ser o Flamengo e Fluminense na final da Libertadores.
3: Tomara, jogaço.
0: Porque o Fluminense também passa, né? Ganhou em casa 2-0, né? E ganha e joga na Argentina. Aí na semifinal ele vai pegar o Palmeiras ou a LDU. Então acho que o Fluminense passa pelo Palmeiras ou passa pela LDU. Então pra mim, final da Libertadores vai ser Flamengo e Flamengo. Aí contra o Fluminense pode ter uma chance de perder
3: o Flamengo. O Flamengo vai ter um jogaço na semifinal, cara. Independente de quem passar de Corinthians. Foi um bom jogo na Argentina e um baita resultado pro Corinthians. Um empate lá.
0: Que isso, cara? Que Libertadores sem graça, né?
3: Ano passado
0: tá perdendo a graça, Libertadores.
3: Ano passado o Flamengo passou do Estudiantes com as calças na mão.
0: Tá perdendo a graça, Libertadores.
3: Por detalhes, o Flamengo não foi eliminado. Tá perdendo a graça por quê? Porque o Flamengo faz parecer fácil. Pra mais ninguém tá fácil, Libertadores.
2: É difícil pra todo mundo.
3: Pra todo mundo. Se o Flamengo faz parecer fácil, é porque o Flamengo é um timaço.
2: O que
3: é
2: que eu falei? Hoje nós temos que vai ficar no Brasil pelas equipes brasileiras, mas tudo com jogador estrangeiro.
0: Mas todo mundo é assim,
2: isso,
0: cara.
2: Mas isso aí tá refletindo.
0: Mas na Europa é assim, aqui é assim, cara.
2: Mas isso aí tá refletindo na seleção brasileira.
0: Vocês querem a seleção? Perder tempo com a seleção brasileira?
3: Isso aí
0: acabou.
3: É muito mais uma questão, por exemplo. Olha o Palmeiras. Quem são os principais jogadores do Palmeiras? O Flaco Lopes, o John Arias, o Piqueires.
2: Exatamente.
3: O Flamengo, olha o primeiro gol do Flamengo, é uma bola do Jorginho.
0: Quem é o principal jogador do Flamengo? O VAR.
3: Samuel.
0: O VAR é do Brasil.
3: O VAR
0: do Flamengo
3: olha
0: tá aí no Brasil.
3: O Flamengo hoje teve dificuldade, mas conduzida pelo Jorginho, ele lança o Samuel Lino e ele cruza pro Bruno Henrique, três brasileiros. O Samuel Lino, por exemplo, tá bem na... Foi convocado.
2: Jorginho
3: o segundo gol é um arco do Emerson Royal e uma cabeçada do Léo Pereira. Então,
2: exatamente.
3: Pelo menos o Flamengo tem algumas peças assim que não são estrangeiros. O Royal, por exemplo, ganhou a vaga do Varela, né? É mais um brasileiro que
2: tá
3: bem ali
2: no
3: time.
2: Pra mim
3: e o Samuel Lino, pra mim, hoje é o melhor jogador em atividade no país. Ninguém em 2026 tá jogando mais bola que esse menino. 14 gols, 16 assistências, é uma loucura.
2: Tá um jogador que vem numa crescente muito boa. Mas eu digo assim, que hoje a Libertadores tá nessa situação. O Flamengo chega na final pelo futebol.
0: Já tá na final.
2: Agora ontem teve dificuldade.
0: Teve.
2: Primeiro tempo teve dificuldade, segundo tempo ele ganhou o jogo, mas não foi um jogo fácil.
0: Qual foi o resultado final?
2: Não foi um jogo fácil.
3: No primeiro tempo
0: pegou
3: ali teve momento ali no primeiro tempo que eu pensei o seguinte, se o Flamengo tomar 1-0 hoje é louco.
2: Podia se complicar, teve uma bola na trave do time do adversário.
3: E o Flamengo tava querendo esticar a bola na frente.
2: Não conseguia. O time dele estava 2-3 toques.
0: Vamos fazer o intervalo. intervalo aqui, ó. Mas, deu de Flamengo.
3: Tu não quer falar de futebol,
2: Libertadores?
3: Aí,
2: tudo bem,
0: né? Perder tempo
2: Libertadores. A Libertadores? O teu time tá na Libertadores? Só pergunta só. Responde se quiser também, tá?
0: Intervalo.
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0: Rapidamente aqui alguns trechos de mensagens. Fala.
1: Bom dia, Giovanni. Giovanni, estou escutando teu programa aí. Esse menino teu aí, flamenguista aí, ele tá falando da dívida de todo mundo, que o país é uma vergonha, que o país é isso.
0: Rapaz, eu até vou cortar porque se for pra política da grota.
2: Valeu, aqui. Ô, Giovanni, bom dia. Giovanni, que choreiro é isso aí, Giovanni? Ô, Giovanni, que choreira é isso aí?
0: Ô, Celso, vascaíno em Gravatal, a boca não tá boa. Fala, ouvinte.
3: Bom dia, Giovanni, bom dia, Lucas, bom dia, Oswaldo, uma ótima sexta-feira pra nós, que é o Gil aqui do Caeté. Ô, Giovanni, eu tô vendo aqui o programa aqui, o Oswaldo tá falando que o Flamengo que é jogadores de fora e tal, mas o Giovanni disse pro Oswaldo que isso é normal, porque...
0: É normal, hoje, ô Gil do Caeté, um abraço.
4: Ô Giovanni, não adianta o Lucas falar que é... Bom dia, Giovanni, tudo certo? Ô Giovanni, pergunta pro Lucas aí, ele acha errado o time entrar com recuperação judicial, né? E agora ele pergunta se ele acha certo um time ter jogadores que destruíram a vida de um monte de gente através de rolo de aposta ali.
0: Ah, nem me fala, Fabiano, é Flamengo, né? Pode tudo.
5: O quê? Tem um monte aí pra fora, eu acho que tinha que banir todo mundo.
0: Final de semana, amanhã tem Grêmio Vasco 4 da tarde, domingo amanhã 6:30 Palmeiras e São Paulo, domingo 5:30 da tarde Flamengo e Corinthians. Flamengo na liderança. Valeu, Oswaldo, Lucas, bom final de semana. O pau volta a comer na segunda-feira. Tem muito pra dizer na segunda-feira.
5: Pessoal que mandou áudio aí me xingando.
0: Xingue na segunda-feira mais cedo, tá?
5: E se não tiver mais calmo segunda, aí manda outro xingando na segunda-feira, que a gente responde aí com mais tempo, mano. Vamos pro debate, vamos pro pau, né? Como tu mesmo fala aí. É isso aí, é o espírito do programa. Mas também vai ter um monte de coisa no final de semana, já vai ter outras coisas pra brigar. Não, não adianta acumular, não adianta estressar.
0: Um abraço pra todos.
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2: Dia 11 de setembro, sexta-feira, o Senhor te guarde e defenda. Palavra de Deus que eu lhe trago. Lucas 6, 39-42. Jesus propôs ainda uma comparação. Um cego pode guiar outro cego, não cairão ambos no buraco? O discípulo não está acima do mestre, mas todo discípulo, quando chegar à perfeição, será como o mestre. Por que observar o cisco que está no olho do teu irmão, se não enxergas a trave que está no teu olho? Como podes dizer ao teu irmão, irmão, deixa-me tirar o cisco no teu olho, se não estás vendo a trave que está no teu? Hipócrita, tira primeiro a trave do teu olho, então enxergarás bem para tirar o cisco do olho do teu irmão. Quem se põe a ser o guia do irmão precisa estar cheio de luz, pois só assim saberá a direção que deverá seguir. Diante dos atos e palavras de nossos irmãos ou irmãs, não nos podemos deixar guiar por preconceitos, pois eles nos cegam. Nem pela antipatia que falseia o nosso julgamento também. Juiz autêntico e justo, só o Cristo poderia fazê-lo. Então nos parece que Jesus gosta das coisas claras, autênticas, sem fingimento. Certamente que não podemos ajudar outros a encontrar o caminho se nós mesmos somos cegos e não conhecemos o bem, a verdade, nem podemos confiar em todos os que se apresentam como guias. Temos de escolher a quem seguir o caminho para ajudar os outros, e Cristo é o caminho certo. Por isso, eu preciso agir com humildade, aceitando as correções que me são feitas para o meu bem, para o meu crescimento. Senhor, te abençoe, guarde e proteja em nome do Pai, do Filho e do Espírito Santo. Amém.
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2: Boa tarde, Tana Tubá, Tana Melhor, sempre junto de você, 12:32, sexta-feira, 11 de setembro de 2026, está no ar o Jornal das 12. A apresentação de Antônio Nunes Bento e eu, Ramon Silveira. Trabalhos técnicos de Everton Luiz, gravações Lucas Carvalho e a direção geral do padre Rafael Liano.
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2: Antônio Bento, trepidante da notícia, muito boa tarde, como é que está o tempo?
9: Alô, Ramon, boa tarde, Everton e ouvintes. Olha o tempo em Tubarão, quem está morando, quem mora aqui, quase nem precisa falar, né? Mas, ó, está chovendo forte neste momento em Tubarão, região sul de Santa Catarina, temperatura marcando neste momento 18 graus, 96% a umidade relativa do ar.
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2: Você vai ouvir hoje no Jornal das 12, Sicredi abre a primeira agência em Laguna e espaço valoriza a história do município. A inauguração será hoje às 19 horas na Avenida Calistrato Miller Salles 741. O presidente do Sicredi, Aloysio Westrup, fala ao vivo sobre a grande inauguração do Sicredi hoje à noite em Laguna.
9: Tribunal de Contas do Estado abre processo para fiscalizar programa Estrada Boa Rural.
2: No repórter Tubá SC435, entre São Martinho e São Bonifácio, afinal, a obra está avançando, o asfalto está chegando ou ainda é promessa?
9: Na polícia, Dique de Tubarão deflagra operação e prende indivíduos acusados de atuarem no tráfico de drogas na Comasa.
2: E no esporte, olha, no esporte o destaque hoje, Copa Santa Catarina, Ercílio Luz joga amanhã em Jaraguá do Sul contra o Joinville.
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2: Aconteceu ainda há poucos instantes na rodovia Norberto Brunato, guarda margem direita, próxima à nova ponte lá da guarda, né, um acidente, Antônio Bento. Então, ainda está, esta ocorrência está ainda em andamento. 12:35.
9: 12:35, greve dos Correios é aprovada por tempo indeterminado e paralisação começa em todo o país a partir de hoje, sexta-feira. A greve dos Correios foi aprovada por tempo indeterminado e começa nesta sexta-feira, 11, após trabalhadores e sindicatos de diferentes regiões do país decidirem pela paralisação. A decisão foi tomada em assembleia realizada na noite de quinta-feira, segundo a Federação Interestadual dos Empregados da Empresa Brasileira de Correios e Telégrafos. A entidade afirma que a greve dos Correios marca uma nova etapa da campanha salarial, inclusive depois de as negociações entre trabalhadores e empresa terminarem sem acordo. Um dos principais pontos de divergência é o plano de saúde dos funcionários dos Correios. Segundo a Findect, a direção da empresa pretende alterar o benefício, considerado uma questão fundamental pela categoria.
10: Olha, a goleada de prêmios do Palmeiras de Congonhas, que seria realizado neste domingo, dia 13, foi transferida devido aí ao mau tempo. Então, Maduro, né, diretor aí do Palmeiras de Congonhas, está avisando que o Bingão, né, foi transferido devido ao mau tempo. Muita chuva no dia de hoje, a previsão nas próximas horas é de muita chuva ainda, então o campo vai estar muito encharcado, né? Impossível de realizar o evento da goleada de prêmios do Palmeiras nesse domingo. Então está cancelado, aviso do Maduro, está cancelada a goleada de prêmios aí, o Bingão, o famoso Bingão do Maduro, que iria acontecer neste domingo, dia 13, foi transferido, né? O Bingão do Maduro em Congonhas.
9: 12:38, vamos ao intervalo, previsão do tempo, na volta tem aí o repórter Tubá e tantas outras informações para você acompanhar aqui no Jornal das 12.
10: É, na volta nós temos aí a entrevista com o seu presidente, né? O presidente
9: Aloísio
10: Vestrup, porque hoje à noite será inaugurada a primeira agência do Sicredi em Laguna às 19 horas.
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11: Uma frente fria atravessa o estado no decorrer desta sexta-feira, espalhando nebulosidade e chuva. Inclusive, já choveu em várias cidades nas últimas horas e ao longo do período as instabilidades avançam para a norte, mas ainda podem produzir pancadas acumulativas em algumas cidades. Atenção, portanto, para o risco de alagamentos ou enxurradas. Neste sábado, o tempo melhora um pouco. O vento de sul entra com mais força, diminuindo as temperaturas. E no seu final de semana, marcas ainda mais baixas serão anotadas. A máxima hoje cai para 25 graus e a mínima na próxima madrugada vai a 14 graus em Morro da Fumaça, Morro Grande, Orleans, Paulo Lopes, Rancho Queimado e Tubarão. Daniel Panobianco, da agência PD Radar, com exclusividade para a Tubá FM.
4: Previsão do tempo com Daniel Panobianco. 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

0: 9h43, Jornal das 12, agradecendo o carinho da sua atenção, audiência, onde quer que você esteja nos ouvindo, muito obrigado por estarem conosco.
1: Pois é, só lembrando mais uma vez que foi cancelado o Bingão do Maduro em Congonhas devido ao mau tempo. O Bingão, que seria realizado neste domingo, dia 13, foi cancelado. Vamos ao telefone conversar com o presidente do Sicredi, isso mesmo, porque o Sicredi vai inaugurar hoje às 19 horas na Avenida Calistrato Miller Salles, número 741, em Laguna, a sua primeira agência em Laguna, né, seu Aloysio Vestrup, presidente Aloysio do Sicredi, prazer falar com o senhor. Eu sou o Ramon Silveira, ao meu lado está o Antônio Bento. Boa tarde, tudo bem?
2: Boa tarde, Ramon. Boa tarde, Antônio. Prazer estar conversando com você novamente. E com motivo muito especial, né? Cumprindo com nosso compromisso de estar presente dos 45 mais próximos, né? Dos municípios, dos 45 municípios do sul de Santa Catarina, né? De Passo de Torres e Imbituba. Hoje chegou a vez de Laguna, então vamos estar a partir das 19 horas reunidos fazendo a inauguração oficial para que o associado ou a população de Laguna também seja beneficiado com o atendimento do Sicredi.
0: Senhor Aloysio, boa tarde, Antônio Bento, tudo bem?
2: Tudo bem.
0: O lagunense, né? A população de Laguna pediu, foi atendida com esta agência muito importante, né?
2: Exatamente, nós temos o compromisso de fazer cooperativismo é estar presente junto à comunidade. Enquanto outras instituições financeiras fecham a gente está abrindo. Evidentemente que também usamos a tecnologia para beneficiar os nossos associados, porém queremos estar junto com ele, orientando o associado daquilo que é melhor para ele. Não é só vender produtos, e tem que acompanhar, afinal ele é dono do negócio também. E também participamos muito com a sociedade nos programas sociais, né, que está muito forte já na nossa cooperativa, e queremos levar isso para Laguna também.
0: Com certeza, a população pedindo, a Sicredi inaugurando hoje a sua agência na cidade de Laguna. A expectativa é boa, né? De realizar um grande público, de ter esta interligação com o grande público, não só de Laguna, de toda a região próxima, né, senhor Aloysio?
2: Exatamente. Todas as agências que a gente tem aberto por último aí, da nossa cooperativa, né? Nós estamos com 30 abertos, 30 espaços. Vamos abrir agora a 31ª, e todas elas têm, a aceitação está muito boa, né? Eu acho que o trabalho que a gente está fazendo, né? O trabalho de orientação, acompanhamento, sorte, isso tem dado muito efeito. E todas as agências que a gente abriu por último, ou desde o começo, né? A aceitação é muito boa e cada vez está sendo mais. Hoje já chegamos a 90 mil associados, com uma movimentação, por exemplo, só de crédito, 2.300.000.000, isso é dinheiro que circula na região e agregando renda para as pessoas.
1: Muito bem, seu Aloysio, esta inauguração, com toda certeza, aí religa toda a região do Amorel do Sul de Santa Catarina. Laguna já merecia uma cidade histórica, né? E teremos também, após a inauguração, né, um grande coquetel para receber os clientes, amigos, todos aí da cidade Juliana, né, seu Aloysio Vestrup?
2: Sem dúvida, vamos estar hoje à noite reunidos, mas aqueles também que não possam ir hoje na inauguração, as portas vão estar abertas a partir de segunda-feira, a equipe vai estar lá pronta para receber todos os lagunenses, né? Das 8 da manhã, aliás, das 10 da manhã às 5 da tarde, mostrando aquilo que nós temos de melhor. Temos crédito para todas as frentes e queremos contribuir com o crescimento de Laguna também.
0: É. Além, é claro, né, de muitas pessoas que vão marcar presença, também outras autoridades do município estarão presentes, né, senhor Luizio?
2: Sem dúvida, os convites já foram feitos, né, pela nossa equipe, lá coordenada pela nossa gerente Kelly, e tenho certeza que hoje vai ser um dia muito especial para nós e para a Laguna também, que vai ganhar um presente, que é uma agência do Sicredi, que a gente sempre fala, nós preparamos, entregamos a agência, mas a agência é do associado, é ele que vai dizer que ele vai continuar ou não, porque sem associado a agência não vinga. Então precisamos que a comunidade entenda isso e participe da cooperativa, que a cooperativa é dele também.
1: São 339,86 metros quadrados distribuídos entre térreo e mezanino. O local conta com espaços de atendimento, espaço do associado, salas multiuso. No mezanino, a sala de reunião e os demais ambientes de relacionamento complementam esta nova agência, a primeira agência Sicredi de Laguna. E, inclusive, né, aí nós temos empresários e também os nossos amigos pescadores que poderão também conhecer a agência, inclusive saber, né, tudo o que o Sicredi oferece na sua agência, né, seu Luizio?
2: Exatamente, nós temos, como falei, crédito para todas as frentes. Nós temos para agricultura, para pescadores, para comércio, para indústria, para serviço. Qualquer solução que o associado necessite, a gente está à disposição para estar tá oferecendo. Então, é mais uma agente da nossa cooperativa que participa no sistema Sicredi com outras 98, né, espalhadas pelo Brasil inteiro. Temos o Banco Cooperativo em Porto Alegre, a Confederação em Porto Alegre, que isso ajuda muito, que é muito próximo de nós aqui. E, sem dúvida, o Sicredi já passou de, somando todas as agências de todas as cooperativas, já passou de 3 mil agências no Brasil inteiro. Então, acho que é uma rede que cada vez está mais fortalecida, e a nossa cooperativa também vem num crescimento muito especial, muito bom, né? Tem uma história muito bacana, né? Completa esse ano 28 anos de existência, mas um crescimento constante.
0: Beleza, inclusive já tem até lagunense, ouvintes de Laguna, parabenizando e agradecendo aí pela instalação desta agência do Sicredi em Laguna. Seu Luiz Vestrup, muito obrigado pela participação e sucesso na abertura, na inauguração logo mais.
2: Eu que agradeço, né? Renovo o convite à população de Laguna, vocês aí da rádio, se quiser participar também, e agradecer aí a Rádio Tubá também por estar sempre divulgando as nossas ações. Bom final de semana a todos.
1: E uma boa inauguração, ótima inauguração hoje à noite da nova agência Sicredi, a primeira em Lagunas, 19 horas. Forte abraço mais uma vez aqui, do Antônio Bento, eu, Ramon, toda a equipe da Rádio Tubá, né? O Kleber, ele manda um abraço também, seu Aloysio.
2: Ok, muito obrigado e bom dia a todos.
1: Meio-dia e 51, Antônio Bento. Depois do intervalo, nós vamos com o flash diretamente do Comprão, porque o Giovanni Martins está por lá, vai trazer as grandes ofertas do Comprão para este fim de semana.
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1: Estamos de volta, meio-dia 55. Alô, alô, Giovanni Martins, direto do Comprão, as ofertas para este fim de semana. 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
0: É isso aí, meio-dia e 57. O nosso ouvinte, o Rodney Mendes. Boa tarde, Antônio e Ramon. É isso aí, ouvindo o Jornal das 12. Ótima sexta-feira, apesar da chuva forte. Ele que mora em Biguaçu, região da Grande Florianópolis. O Juliano Antunes. Boa tarde, Antônio. E demais ouvintes que estão ligados a você nesse momento, ligado conosco. o Ademir Nunes Bento, meu irmão Anuerci, e os filhos, os netos estão ligados, nos assistindo, obrigado.
1: No telão lá.
0: No telão, verdade.
1: E agora vamos ao repórter Tubá, porque a matéria, o assunto é muito importante. SC-435 entre São Martinho e São Bonifácio, afinal, a obra está avançando, o asfalto está chegando ou ainda é promessa?
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17: Eu vou conversar em nossa programação com o prefeito do município de São Bonifácio, prefeito Saulo Bus, para falar sobre a rodovia SC-435. Algumas vezes a gente fala sobre o trecho entre Armazém e Gravatal, que recentemente passou até por melhorias, mas, prefeito, a gente fala, às vezes, a gente lembra do trecho entre São Martinho e São Bonifácio, a gente só lembra muitas vezes quando acontece algum problema na BR-101, quando, por exemplo, o trecho no Morro dos Cavalos, esse trecho acaba sendo bloqueado e a gente busca rotas alternativas. E aí, a região de São Bonifácio, ela é citada, essa rodovia, prefeito. A importância dessa rodovia, neste momento, existe ainda um bom trecho que não tem asfalto, como que está a situação da SC-435 em sua região, na região de São Bonifácio? Tudo bem? Rádio Tubá de Tubarão.
18: Primeiramente, é um prazer estar conversando aí com vocês da Rádio Tubá, aí de Tubarão, né? Aqui na verdade a SC-435, então a gente tem uma luta já há mais de 30 anos, né? Uma rodovia centenária nesse trecho aqui entre São Bonifácio e São Martinho, né? Que não tá pavimentado, né? E claro, com certeza sempre é lembrado bastante, mas quando tem um problema na 101, lá no Morro dos Cavalos trava e passa por aqui, uma rota alternativa. Então a gente tá nessa luta com o governo, então felizmente já tem o início lá de uma licitação de 12.6, São Martinho, a direção São Bonifácio, e querendo ou não querendo também, na verdade, agora tem essa luta e a promessa do governo de fazer 12 também, KMT São Bonifácio e direção São Martinho, né? Que daria até na entrada do Rio Ponte, São Bonifácio até na entrada do Rio Ponte, mas até nesse momento ainda não saiu a licitação da obra, né? Existe a promessa do governo fazer aí isso antes da eleição, ainda botar esse edital de licitação, né? Vamos ver, vamos aguardar, e estamos batalhando, lutando por isso, né?
17: Tem asfalto para quem está indo para São Martinho, o município tem até um trecho, a partir de qual trecho não tem mais asfalto em direção a São Bonifácio?
18: Então lá em São Martinho tem um trecho, São Martinho em direção a São Bonifácio, deve ter uns 2-3 km já nesse asfaltamento que tem asfalto, tá? De São Martinho em direção São Bonifácio, o restante do trecho todo, que é um trecho de 43 quilômetros, então vai ter 40 quilômetros de estrada de chão, claro, passando pelo acesso Vaz do Cedro ali, então ali já tem uns trechinhos maior um pouco asfaltado, né? Mas daí não faz parte da SC-435.
17: E para quem vem de Florianópolis para São Bonifácio, aí não é a 435?
18: Isso, aqui é 435 também.
17: Vai até. Para quem vem.
18: Vargem Grande, Águas Mornas, no Poço Serra Mar, ali, antes de subir a Serra Banjo Queimada, na 282, aí se entra à esquerda, vindo de Florianópolis, direção São Bonifácio, que vem a São Bonifácio. Aí tem mais 33 quilômetros. Esse sim é asfaltado. Do trevo da 282 ali no Poço Serra Mar até São Bonifácio é asfaltado. É SC-435 também. Essa SC-435, ela se inicia ali na Vargem Grande, vai até no trevo de Gravatal, né?
17: Prefeito, sim, o asfalto é chão batido e quando chove, como tivemos muita chuva na semana que passou, a situação acaba piorando?
18: A chuva sempre é problema, né? É piorando, a gente daí faz a manutenção, bota material, esses dias o governo botou uma empresa também aqui também, botou uma máquina, botou algum materialzinho, mas geralmente sobra para os municípios arrumar, né? Época de chuva é buraco e pantano. E época de seca, a poeira, né? A poeira é problemática, né? Então é doentio, a nossa população que tem nas casas, na beira dessa rodovia, nem tem como abrir a casa, né? E mesmo a casa fechada, aquilo entra, fica branco de pó dentro, né? Então
17: é uma luta que já dura há décadas, né? Que vocês estão buscando políticos, moradores, todos sonham, né? Pelo asfalto na 435 entre São Martinho e São Bonifácio.
18: Então é uma luta já, a gente está na parte política desde 2012 e desde antes, bem antes disso já tem esse projeto, já foi feito em 2010, tem um projeto desse asfaltamento. Então aí agora foi na gestão passada foi feita a atualização do projeto, e agora então foi iniciar lá, faz uns 2 anos mais ou menos, foi feita a licitação daquele 12,6 km de São Martim em direção São Bonifácio, e daí a promessa do governador do ano passado, então, no Santa Catarina Levada a Sério 2, ele desmembrou também 12 km de São Bonifácio em direção São Martim, e daí em final do 2025, em dezembro, vou entregar desse projeto. Então agora a gente está nessa luta para fazer essa licitação desse trecho. Daí restaria no meio mais uns 18 quilômetros com a futura licitação ainda.
17: Aí seriam mais 18 quilômetros.
18: Mais 18. Além dos 12,6 já licitada, tá? Os 12 que aqui de promessa já está separado o projeto para licitar agora. Promessa do governo que ainda não saiu, tá? Mas esperamos que saia, a cobrança aqui é grande da gente, e depois mais restaria mais 18 quilômetros no meio para daí fechar o trecho todo, né?
17: O prefeito, para a gente ter uma noção, quando, por exemplo, a BR-101 tem bloqueio ali na região do Morro dos Cavalos, uma rota alternativa, como a gente citou, passa a ser por São Bonifácio, passando pela SC-435. Quando acontece isso, são muitos caminhões, carros que acabam passando aí por São Bonifácio, né?
18: Bastante. Aqui vira uma fila, né? Aí muitos caminhões, por ser estrada de chão, aí geralmente é uma época chuvosa, problemática, dá muito buraco, e vem caminhão grande, né? Onde caminhão grande começa a não conseguir fazer as curvas, ou, né? Começa a encalhar e dá um transtorno enorme para a população em si e para os próprios motoristas, né? Mas a gente também entende, é uma rota alternativa que eles precisam chegar ao seu destino, né? Então, mas é bastante problemático, a gente fica até com aquela vez, a última vez que aconteceu ali lá no Morro dos Cavalos, aqui isso era fila de pé a ponta. Então esse trecho que leva 1 hora quando a estrada está mais ou menos, eles levavam 3-4 horas para fazer o trajeto, esse trecho aí de tanto movimento que tinha e tanto pantano e buraco que deu, né?
17: E aumenta a poeira, né? Para quem mora aí ao longo da rodovia sofre mais.
18: Mas bem mais mesmo, né? Então por isso a importância de uma obra dessa, né? Então a importância de uma obra dessa, além de ser uma rota alternativa, o desenvolvimento nosso aqui da cidade, né? Desenvolvimento da cidade. Então, não melhoraria não só São Bonifácio, né? Então, tendo esse trecho de asfalto, então, pessoal de Gravatal, Tubarão, Braço Norte, da região São Lugero, então, eles não precisariam descer a 101, né? Eles poderiam passar diretamente, vir aqui e sair lá na Palhoça, na BR-101, né?
17: Ô, prefeito, imagino que além dessa questão que envolve uma rota alternativa quando tem problema na BR-101, o turismo, né? A região é rica em turismo, né? Para quem mora aqui na região, às vezes vai para São Martinho, às vezes até poderia ter uma facilidade de ir até São Bonifácio, porque é uma região muito bonita, né? Com a questão de turismo em São Bonifácio, da região.
18: Com certeza, né? Então hoje a gente pega. Então, o turismo, eu sempre falo, o turismo, o nosso município é propício para isso, né? Eu sempre tenho isso em mente, e também pelas belezas naturais que a gente tem, pelas cachoeiras, pousadas, e isso com certeza é essencial, né, para o turismo. É essencial e se faz, né, muito necessário essa obra, né? E você não vem com o carro da região da Grande Florianópolis, você vai botar na estrada de chão, né, que tem poeira, né, que tem lama, ele acaba não indo, ele vai procurar outros destinos, né?
17: É isso aí, prefeito Saulo Bus, do município de São Bonifácio, aguardando a licitação, né? Que o senhor falou que deve acontecer em breve, essa é a expectativa, e depois ter mais um belo trecho para buscar um dinheiro, para ter uma nova licitação, para ir sair do papel. Muito obrigado por conversar com a Rádio Tubá de Tubarão.
18: Obrigado pela oportunidade, e estamos sempre à disposição, sim, tá? À disposição. Então, uma luta diária e contínua, né? Então, uma luta diária e contínua, porque isso é a obra aqui para São Bonifácio de extrema importância, né? Extrema importância, além do turismo, a saúde de nossas casas na beira dessa estrada de chão ali. Então, e o desenvolvimento, né? Ainda mais com essa reforma tributária vindo, então isso se faz muito necessário aqui para o nosso município e para a região, né?
17: Só para o prefeito, só um último por curiosidade, para quem está aqui, às vezes não conhece São Bonifácio. São Bonifácio fica mais perto de Florianópolis ou aqui de Tubarão?
18: 5 quilômetros de diferença, 5 quilômetros, São Bonifácio, daqui a Florianópolis dá 80 km, 80, 81, e daqui a Tubarão 85, então é mais ou menos no meio, passando pela SC-435.
17: Ok, obrigado.
18: Obrigado também.
17: Destaque da reportagem, Giovanni Martins.
0: 1:08, intervalo, Jornal das 12, volta já.
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3: Uma e 13, Jornal das 12, vamos agora à entrevista coletiva com o professorado. Ontem reuniu a imprensa na UPA 24 horas para falar sobre os trabalhos finais, né, da UPA 24 horas, Dr. Manuel Bertoncini. Inicialmente, ele fala na pergunta que foi feita sobre os investimentos do último ano para cá. Será que foram feitos errados, prefeito?
4: O doutor Manuel Bertoncini, prefeito à época, foi visionário em colocar a possibilidade de Tubarão ter uma UPA, mas infelizmente, ao longo dos anos, não houve o mesmo interesse. Isso foi o que a gente pôde perceber e isso está visível no portal da transparência da prefeitura, quando a gente apresentou ali para vocês os pagamentos, por que a obra parou lá em 2012, 2013, parou por falta de recursos. Então, o que a gente pode assegurar é que fizemos mais em 16 meses do que em 16 anos. Toda a equipe da prefeitura, e aqui a gente ressaltou o agradecimento que a gente tem, né, a maioria dos servidores, servidores de carreira, servidores da prefeitura mesmo, que deram o seu melhor, fizeram todos os editais, edital para a contratação da Organização Social em Saúde, que acabou sendo contratado o IMAS, o edital para a adequação do prédio, da sede, a obra civil aqui da UPA, a contratação dos móveis, todos os móveis, todo o mobiliário, mesa, cadeira, longarina, armário, cadeira, tudo comprado já, tudo já lá no almoxarifado da Secretaria de Saúde, os equipamentos, por uma questão de garantia, né? Eles têm garantia geralmente de um ano, estão em licitação, estão prestes aí a ser recebidos pela prefeitura. Então está tudo pronto, reta final, a UPA vai abrir e a gente agradece muito todos aqueles que se dedicaram para que isso acontecesse.
5: Em relação à empresa que não cumpriu o contrato, idas e vindas, né? O prejuízo, os valores, as telhas, etc.
4: Olha, nós tivemos vários problemas aqui na UPA, né? Como eu disse, não foi o único problema. Nós tivemos vícios ocultos, defeitos ocultos que apareceram, como por exemplo o telhado, que estava todo enferrujado mesmo tendo sido instalado em 2022. Nós tivemos a não impermeabilização tanto da laje quanto do piso, nem o nivelamento do piso. A energia elétrica era um gato, o terreno, o imóvel aqui não estava no nome da prefeitura, uma série de coisas que a gente conseguiu derrubar todos esses obstáculos, derrubamos todos eles e a UPA entrou na sua reta final. Já tem uma organização social para tocá-la, que é o Instituto Maria Schmitz, o IMAS, que teve presente aqui na coletiva, que já disse que a partir do momento que nós entregarmos as chaves, eles abrem em 30 dias. A mesma organização que também administra o Hospital Nossa Senhora da Conceição, ou melhor, começou a administrar o Hospital Nossa Senhora da Conceição a partir do mês de julho desse ano e já tem feito grandes modificações no hospital e a gente está satisfeito com o que está vendo. Espero que continue assim e que seja esse mesmo propósito aqui na UPA.
6: Ela pode ultrapassar 12 milhões de reais. Essa obra é um valor mesmo dela ou ela vai ficar acima?
4: Olha, Vera, o que eu posso te assegurar é que no nosso mandato, até o presente momento, nós investimos 4 milhões e meio de reais em investimentos de emenda parlamentar da deputada Júlia Zanatta, do governo do estado, do governador Jorginho Melo, e conseguimos chegar na reta final e vamos abrir a UPA para a população. O total está tudo à disposição das pessoas no portal da transparência, para quem quiser lá conferir e ver. Em números absolutos, nós temos um investimento de quase 10 milhões de reais desde 2011.
7: Mas o prefeito, uma obra dessa, partindo do zero, ela chegaria a esse custo ou isso é fruto também da burocracia, dos entraves, das coisas mal feitas?
4: Eu acredito que sim, eu acredito que seria uma obra aí para mais de 10 milhões de reais, seguramente.
7: Está
4: dentro da realidade.
3: Beleza, né? Tá aí então o professorado fazendo uma explanação sobre as obras e a finalização deste grande investimento na área da saúde, que é a UPA 24 horas.
5: O presidente do IMAS, né, Instituto Maria Schmidt, que é o Dr. Robson, esteve ontem nessa coletiva de imprensa e ele anunciou: a partir do momento que a Prefeitura de Tubarão entregar as chaves da UPA 24 horas, em 30 dias ele monta a equipe para já funcionar a UPA. Tomara.
3: Beleza, vamos ao intervalo e a gente volta já.
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9: Olha, começa amanhã a Festa da Padroeira 2026 na Catedral de Tubarão. Amanhã, a Festa da Padroeira. Teremos o início da festa com a Santa Missa às 18 horas, presidida

0: e vai até o dia 15. Alô, Jaguaruna! Padre Pedro de Bias também está convidando. E aqui, na Catedral, a festa da padroeira, Padre Eduardo Rocha, pároco, também está convidando.
1: 1:22, boletim policial.
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3: Na polícia civil, por intermédio da DIC, Delegacia de Investigação Criminal de Tubarão, deflagrou na manhã de ontem uma operação policial destinada a desarticular um grupo acusado de atuar de forma associada no tráfico de drogas na região da Comasa, no bairro Passagem, em Tubarão. A operação foi deflagrada após investigação que teve início a partir da prisão em flagrante de um dos envolvidos e avançou com análise de outros elementos relacionados ao caso. As diligências permitiram identificar um grupo estruturado com liderança, gerência e vendedores, além de mecanismos de controle e prestação de contas relacionados à comercialização de entorpecentes. Com base nos elementos reunidos pela Polícia Civil, foi representado pelas prisões preventivas de 6 indivíduos e por busca e apreensão em diversos endereços, medidas que foram deferidas pelo juízo da Vara Regional de Garantias da Comarca de Tubarão. Ao todo, 5 alvos foram capturados. Os investigados vão responder em tese pelos crimes de tráfico de drogas e associação para o tráfico. Um homem de 63 anos ficou ferido após o carro que dirigia sair da pista e cair de uma ponte de aproximadamente 15 metros de altura na comunidade de São Roque, em Gravatal. O corpo de bombeiros militar foi acionado por meio da central de operações. No local, as equipes encontraram um Sandero vermelho abaixo da ponte. O motorista estava fora do veículo, deitado de costas, consciente, orientado e com sinais vitais estáveis. Ele relatava dores na região do tórax. Durante o atendimento, o homem informou possuir histórico de cirurgia cardíaca, hipertensão e outros problemas cardíacos. Os bombeiros realizaram a avaliação da vítima, a imobilização e o controle da temperatura corporal. Após os primeiros atendimentos, o motorista foi encaminhado ao Hospital Santo Antônio em Armazém para avaliação médica. Um homem natural da Ucrânia foi encontrado morto na manhã de quarta-feira, dia 9, dentro de uma casa no bairro Arroio, em Imbituba. O corpo estava no box do banheiro e apresentava avanço e estado de decomposição. A polícia militar foi acionada após familiares informarem a dona do imóvel, onde o homem era inquilino, que não conseguiam contato com ele havia algum tempo. Os policiais entraram na casa utilizando equipamentos de proteção e encontraram o homem já sem vida. Devido às condições do corpo, a identificação foi possível apenas parcialmente no local. O imóvel foi isolado e preservado para a realização da perícia e dos demais procedimentos. Segundo a PM, a ocorrência foi inicialmente registrada como morte aparentemente natural. E teve tráfico de drogas em São Martinho, Tubarão, ontem às 10:30 da noite. A polícia militar prendeu um homem de 31 anos pelo crime de tráfico de drogas e resistência. Foi apreendido uma sacola contendo porções de cocaína, totalizando 12 gramas. Ao receber voz de prisão, o autor resistiu ativamente à ação policial, tentando empurrar os agentes e utilizando força física para evitar a imobilização. Após ser imobilizado, o homem foi conduzido à Delegacia de Polícia Civil. Foram essas as informações da polícia no Jornal das 12.
2: 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Boletim do Hospital Nossa Senhora da Conceição. 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
1: A Angelita nos passou as informações. Atendimentos adultos na emergência 202. Adultos no pronto atendimento 48. Pediátricos na emergência 33. Pediátricos no pronto atendimento 3. Nascimento 5, 3 meninos e 2 meninas e infelizmente registro de 2 óbitos.
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0: O Ercílio Luz subiu para a primeira divisão do Catarinense em 2027, foi campeão e quem sabe o Ercílio ser campeão também da Copa Santa

0: Santa Catarina para estar com uma vaga na Copa do Brasil, hein? Pois bem, o Ercílio joga amanhã em Jaraguá do Sul contra o Joinville.
1: Destacando a Copa Santa Catarina, terceira rodada, amanhã sábado, 3 da tarde, no João Marcato em Jaraguá do Sul, tem Joinville contra o Ercílio Luz. Leão do Sul viaja hoje para a região de Jaraguá. Na classificação, o Ercílio tem um jogo, tem 3 pontos. O Joinville já fez 2 partidas, tem 3 pontos, teremos um jogo bastante interessante da tarde de amanhã. Amanhã, 3 da tarde, na capital do estado, Figueirense contra o Nação. Domingo, 3 da tarde, em Rio do Sul, Santa Catarina contra o Marcílio Dias. E fechando a rodada na terça-feira, 7 da noite em Itajaí, Barra contra o Blumenau. Série A do Campeonato Brasileiro, hoje 9 da noite, clássico entre Curitiba e Atlético Paranaense. Amanhã 4 da tarde, Atlético Mineiro e Fluminense. No mesmo horário, Grêmio versus Vasco. Às 5 da tarde, Chapecoense contra o Internacional. 6:30, Palmeiras e São Paulo. 8:30, Botafogo e Bragantino. 9 horas, Santos contra o Cruzeiro. Domingo, 4 da tarde, Mirassol contra o Vitória, Flamengo e Corinthians. E às 8 da noite de segunda-feira, fechando a rodada, Bahia contra o Remo. O Flamengo lidera a Série A do Campeonato Brasileiro, tem 54 pontos. São as informações com o repórter Giovanni Martins.
0: Ok, 1:28. Um abraço, Dona Isaura de Boa Vista, Jaguaruna. Também o Pepinho tá ligado aí conosco. O Luiz Nunes, o Antônio já mandou um abraço, né? Padre Cornélio Dal Alba está hoje de aniversário. Parabéns, Padre Cornélio. Parabéns a você que está de aniversário.
2: E hoje, 25 anos do 11 de setembro das Torres Gêmeas nos Estados Unidos, da destruição, da tragédia. Hoje, portanto, 25 anos. 1:29, fim do Jornal das 12. Obrigado pelo carinho da sua atenção, audiência. Volta na próxima segunda-feira, a partir das 7:25, show do rádio. Eu e o Bruno, desejo a todos um bom fim de semana, Ramon.
0: E eu volto daqui a pouco às 2:30 com o Balcão de Negócios. 1:45 tem Informalizando. Vem por aí, Boletim Notícias, Rádio Vaticano.

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11: Começamos com as atividades do Papa Leão XIV nesta sexta-feira, 11 de setembro. O pontífice recebe o bispo de Kharkiv, Zaporizhia, Dom Paulo Gonçalves. Depois é a vez dos bispos de El Salvador em visita ad limina apostolorum. Por fim, o Santo Padre recebe o prefeito do Dicastério para o Culto Divino e a Disciplina dos Sacramentos, o cardeal Arthur Roche. Já ontem, o Santo Padre recebeu os participantes do curso para os bispos de recém-nomeação. Os detalhes com Mariângela Jaguraba.
0: Nenhum bispo caminha sozinho. Nenhum bispo deve abandonar seu povo, mas sim conhecer suas alegrias, tristezas e sonhos, mantendo um coração aberto a todos, incluindo cristãos de outras confissões e fiéis de outras religiões, e anunciando o evangelho nesta época por vezes desconcertante, de rápidas mudanças e desenvolvimento da inteligência artificial. Assim, o Papa Leão XIV se dirigiu a 147 bispos de 5 continentes. São os prelados nomeados no último ano que participaram do curso anual de formação no Vaticano, um espaço para favorecer o diálogo, a orientação e o conhecimento entre os que provêm de diversos contextos eclesiais, culturais e sociais. Participaram desta edição 98 bispos no programa oferecido pelo Dicastério para os Bispos e 49 no programa oferecido pelo Dicastério para Evangelização. Bispos, servidores da comunhão na Igreja e no mundo de hoje, foi o tema deste minicurso oferecido aos novos bispos, que começou em 2 de setembro e se concluiu na manhã desta quinta-feira, dia 10, com uma audiência com o Papa Leão XIV na sala do Sínodo. Ele iniciou o encontro pedindo uma oração pelo descanso eterno do pai do cardeal Luiz Antônio Tagle, pró-prefeito do Dicastério para Evangelização, que faleceu há alguns dias. Leão XIV começou o seu discurso dizendo estar sinceramente feliz com a experiência única de fraternidade vivida pelos prelados nos últimos dias. Juntos, eles escutaram, rezaram, celebraram a Eucaristia. Tudo isso nos ajuda a lembrar uma coisa muito simples e preciosa. Nenhum bispo caminha sozinho, afirmou o Papa.
12: Siete nella mia preghiera e con voi le vostre chiese, i sacerdoti, i diaconi.
0: Vocês estão em minhas orações e com vocês suas igrejas, sacerdotes, diáconos consagrados e consagradas, seminaristas, famílias, jovens, idosos, pobres, os que sofrem e aqueles que ainda aguardam um encontro com a alegria do Evangelho. Todos devem encontrar um lugar no coração do bispo, porque todos já têm um lugar no coração de Cristo. Partindo dessa premissa, o Papa ofereceu algumas orientações concretas aos novos bispos para o seu ministério, especialmente nesta era de rápidas mudanças em que os avanços nas tecnologias de comunicação e na inteligência artificial, que até alguns anos atrás nem sequer imaginaríamos. Essas oportunidades e novos cenários certamente não podem libertar a humanidade do pecado e de suas consequências. As crises que estamos vivendo demonstram isso tragicamente, enfatizou Leão XIV. Neste cenário complexo e, de certa forma, perturbador, a Igreja celebrou o Jubileu da Esperança no ano passado. Talvez porque viva fora do mundo, questionou o pontífice. Pelo contrário, porque é enviada por Cristo, morto e ressuscitado, para proclamar o Evangelho da salvação a todos. E nós, bispos, somos os primeiros destinatários deste mandato. Ele apontou para a encíclica Magnifica Humanitas como referência para uma visão e um método para enfrentar o grande desafio de proteger a humanidade na era da inteligência artificial.
12: Vi incoraggio a promuovere nelle vostre diocesi percorsi di riflessione e dialogo.
0: Encorajo-os a promover a reflexão e o diálogo em suas dioceses, a formar e apoiar aqueles que querem comprometer-se a servir a civilização do amor. O primeiro mandato que o Papa ofereceu aos bispos é o de permanecerem com Jesus. Isto é o mais importante, afirmou o pontífice, porque somos bispos, mas antes de tudo, discípulos. E para falar de Cristo, precisamos estar com Ele. Para guiar o seu povo, devemos deixar-nos guiar por Ele todos os dias. Um segundo aspecto que o Papa Leão destacou foi ter um coração totalmente doado aos irmãos, doado aos sacerdotes e diáconos que ordenarão, aos jovens sempre cheios de entusiasmo, aos religiosos e religiosas, aos missionários, aos catequistas e às famílias, testemunhas de uma generosidade silenciosa. O bispo, afirmou o Papa, é um homem que aprende cada dia mais a amar o seu povo, a conhecer as alegrias e as tristezas do seu povo, a partilhar os seus sonhos, a alegrar-se ao ver crescer as comunidades. Leão XIV concluiu dizendo que o bispo missionário tem um coração aberto a todos, não só aos que frequentam as nossas paróquias, mas também aos cristãos de outras denominações, aos fiéis de outras religiões, às pessoas que não professam uma fé, a todos os homens e mulheres de boa vontade. Ele escuta e respeita a todos, aproxima-se de todos e sabe reconhecer o bem presente no coração de cada pessoa.
11: Maria Ângela nos fala ainda de uma iniciativa do Santo Padre na próxima segunda-feira.
0: Na segunda-feira, 14 de setembro, o Papa Leão XIV inaugurará Aqua, a mostra da série Catástrofe e Maravilha. Esta história centenária da missão de conservação e divulgação da Biblioteca Vaticana, oferecendo uma ampla reflexão interdisciplinar sobre os elementos naturais como um espelho dos medos e esperanças da humanidade. Pensada como uma viagem através das ameaças que sempre pairam sobre o patrimônio bibliotecário, da água ao fogo, da luz aos insetos, à intervenção humana, a série, que se estenderá por vários anos, convida o público a transcender o medo e a descobrir novas possibilidades de leitura e criação. Os mesmos elementos que representam uma ameaça à memória coletiva tornam-se assim uma alegoria universal das grandes inquietudes do homem diante de tudo que está fora do seu controle. O primeiro evento, Aqua, concentra-se na ambivalência da água, elemento gerador de vida e, ao mesmo tempo, força destrutiva. A exposição se desdobra como uma experiência imersiva que entrelaça história, ciência e linguagens contemporâneas, guiando o visitante de uma percepção inicial de ameaça a uma reconciliação progressiva com a natureza, um tema central no contexto da crise climática global que o planeta atravessa. A exposição abre com a monumental instalação Diluvium, do artista J.R., uma poderosa evocação da vulnerabilidade do conhecimento e da memória. O visitante explora então as conexões entre o patrimônio secular da Biblioteca Vaticana, o mundo aquático e as criações contemporâneas de Bill Moran e Fulvio Pierangelini, culminando na evocativa Sala Barberini, transformada num espaço de contemplação. O coração científico e simbólico da exposição é Aquatilium Animalium Historia, de Hipólito Salvi.

0: Mariani, uma obra-prima que une conhecimento científico, a arte da gravura e a cultura gastronômica, apresentada em 2 exemplares de valor extraordinário. A Mostra Aqua é também uma oportunidade para celebrar os 470 anos da publicação, iniciada e financiada pela Biblioteca Vaticana, do belíssimo tratado sobre peixes do médico Ippolito Salviani, impresso em Roma em 1557, afirma o padre Giacomo Cardinali, prefeito adjunto e comissário de atividades de exposição. Paralelamente, uma seleção excepcional de manuscritos, livros impressos, gravuras e objetos das coleções do Vaticano ilustra a antiga relação entre água e conhecimento. Aqua, com curadoria do padre Giacomo Cardinali, Simona de Crescenzo, Francesca Gianetto e Délio Provérbio, configura-se assim não apenas como uma exposição, mas como a primeira etapa de um projeto cultural capaz de conectar disciplinas, épocas e sensibilidades diferentes, oferecendo ao público uma reflexão profunda sobre o frágil equilíbrio entre catástrofe e maravilha, além de uma importante contribuição para a conscientização sobre nossa relação com a natureza, que se torna ainda mais oportuna e urgente diante dos tempos críticos que vivemos. A mostra estará aberta ao público de 25 de setembro de 2026 até 14 de maio de 2027, às sextas-feiras e sábados, conforme calendário específico.
1: Construir casas de paz onde a hostilidade se neutralize com um diálogo. Sobre este telegrama do Papa Leão XIV, vamos ouvir a reportagem de Andressa Collet.
2: Construtores de casas de paz onde se aprende a neutralizar a hostilidade por meio do diálogo, onde se pratica a justiça e se cultiva o perdão. Usando metáforas, mas oferecendo orientações concretas, o Papa Leão XIV se dirigiu aos participantes do evento Desarmados e Desarmando a Paz, a mudança de paradigma emergente da Igreja para a não violência do Evangelho. Trata-se da primeira conferência do Instituto Católico para a Não Violência, que teve início na quarta-feira, 9 de setembro, e se estende até esta sexta-feira no Seráficum, em Roma, promovida pela Pax Christi International, ou seja, o movimento católico internacional que, inspirado também pelo olhar profético do padre Tonino Bello, fez da promoção da paz e da não violência a sua missão prioritária. O encontro reúne em Roma teólogos, responsáveis pastorais, agentes da paz, educadores, profissionais e todos aqueles que desejam explorar como a não violência evangélica pode atingir o cerne da vida e do ensinamento católico. Eles vêm de diversos países e de contextos afetados por conflitos. Antes de ouvir a intervenção do cardeal Charles Bo, porta-voz daquela Mianmar ferida por uma guerra civil persistente, violências e deslocamentos, todos os presentes no Seráficum receberam a saudação e a bênção do Papa, transmitidas por Dom Giovanni Ricciuti, presidente da Pax Christi Itália. No telegrama, lido no início dos trabalhos e assinado pelo secretário de Estado, cardeal Pietro Parolin, Leão XIV exorta a continuar a missão de promover no mundo uma cultura de paz, justiça e reconciliação, enraizada no Evangelho e testemunhada na vida, de modo a nos tornarmos construtores de casas de paz, onde se aprende a neutralizar a hostilidade por meio do diálogo, onde se pratica a justiça e se cultiva o perdão. Com esses objetivos e sentimentos, o pontífice confia os dias de reflexão e discussão à Virgem Maria, Rainha da Paz. O cardeal Bo, em discurso, falou da necessidade de um novo paradigma, entendido como uma reformulação fundamental da maneira como a Igreja compreende a paz e a legítima defesa. Para o cardeal birmanês, a não violência não deve ser entendida como passividade ou recusa da responsabilidade de proteger as pessoas, mas sim como uma resposta eficaz à violência em um mundo cada vez mais marcado por conflitos armados e novas tecnologias militares. As estratégias não violentas não são uma falta de defesa, são uma forma de defesa mais eficaz, afirmou ele. A conferência, que faz parte de uma iniciativa internacional de 10 dias, iniciada em 2 de setembro com um programa intensivo de formação, continua também nestes dias. Nesta sexta-feira, tem um encerramento simbólico com uma peregrinação espiritual a Assis, seguindo os passos de São Francisco e Santa Clara.

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1: Boa tarde, Jaguarada. Estamos chegando com mais uma edição do Informalizando, Informação com Humor no seu início de tarde, uma tarde de sexta-feira.
2: Sextou,
1: rapaziada. Vem em mim, sexta-feira, sua linda. Bom, hoje dia 4 de setembro de 2026. Hoje é o Dia Mundial da Saúde Sexual e hoje também é o Dia Mundial do Taekwondo. Pode crer. Vamos que vamos, até as 2h27, mais ou menos. Estaremos por aqui. Sou Bruno Vandresa, estou com o Lucas Marcos de Carvalho. Trabalhos técnicos do Davi Henrique, as gravações do Lucas, a direção geral do padre Rafael Liano.
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1: Pois é, tropinha, estamos no inverno, o tempo é nublado em Tubarão, temperatura marcando agora 21 graus, umidade relativa do ar em 85%. Você vem junto com a gente. Pode mandar recado que a gente não vai ler, porque o programa foi gravado de manhã. Mas enfim, participa igual, tá? 3626-5177. Ou através da live. Não, hoje não tem live também, é só no WhatsApp. Se vira aí, meu querido. Vamos que vamos aí, Lucas. Boa tarde, guri. Certinho?
2: Boa tarde, Bruno Vandresi. Boa tarde, Davi Henrique, se estiver nos ouvindo. A Bianca Serafim Pizetti, a todos os ouvintes formalizando.
1: Será que a Bianca tá ouvindo o programa hoje, cara?
2: Não sei. Se ela não for surda, ela tá ouvindo.
1: Diz ela que de vez em quando ouve, né? Hoje eu acho que ela deve estar ouvindo.
2: Espero que esteja.
1: Um abraço aí pra ela.
2: Um abraço. Um abraço.
1: Tu tá se pegando o lugar do Comunícolas?
2: Não, cara, não gosto de tanta coisa.
1: Tu veio a caráter hoje?
2: Para.
1: É homenagem?
2: Já
1: estão
2: me incomodando.
1: É homenagem?
2: Já estão me incomodando. Não. Chega. Ó, só quero dizer o seguinte, gente. Se você me vê hoje de vermelho, eu não sou petista. Tá entendendo? É só isso que eu quero
1: deixando
2: falar.
1: Deixando muito claro.
2: Deixando extremamente claro. Não sou petista. Pronto.
1: Tu só gosta de vermelho.
2: Cara,
1: tu olhou pra jaqueta, ela tava bonita aí, tu comprou.
2: Comprei. Sabe o que é pior? Eu comprei a jaqueta da China ainda pra piorar a história.
1: Jaqueta vermelha, o boné vermelho.
2: Mas é que o boné eu tinha comprado. Eu assim, ó, cara, não tenho vermelho em casa. Eu preciso comprar uma coisa vermelha pra combinar com o boné. Sim. Aí comprei a jaqueta. Aí, ok.
1: Podia ser branco. Branco combina.
2: Podia ser branco, mas branco suja mais.
1: O teu boné, ele tem branco e vermelho, então vermelho
2: mas branco
1: e branco
2: suja mais.
1: Ia dar uma combinação legal, né? Mas como tu tens um viés...
2: Não tenho viés nenhum.
1: Eu vou de vermelho comer. E aí, meu querido, tudo certo?
2: Tá tudo tranquilo, tudo beleza.
1: Aí, ó, tu fica imitando o cara da troca, né?
2: É só tu que tá me vendo, cara.
1: Mas e aí? Qual é a tua pauta ou pautas para o dia de hoje?
2: Cara, a minha pauta, eu trouxe algo relativamente muito importante para a sociedade. Eu trouxe o quadro Eu Sou Babaca.
1: Ah, então tá. Bom, ontem a gente se perdeu legal porque a gente trouxe destaques.
2: Não foi, eu cheguei em casa tranquilo.
1: Não, anteontem, né? Na verdade. A gente se perdeu legal porque a gente trouxe pautas e eu acho que a gente não trabalhou nenhuma delas. Eu acho que a gente falou de alguma coisa que se estendeu o programa inteiro. Do que foi, cara? Foi filme?
2: Não foi filme.
1: Não, o que foi? Foi alguma
2: não
1: coisa.
2: Foi.
1: Cara, a gente foi longe. Eu sei que a gente se perdeu
2: como
1: legal
2: sempre.
1: E quando vimos já tava no...
2: Foi dia do cigarro, não foi? Foi dia da velha do cigarro, né? Foi, né?
1: Foi, mas eu não lembro qual era a notícia
2: então,
1: que
2: mas
1: a gente
2: é que eu
1: amplificou
2: acho que...
1: a discussão.
2: Tá.
1: Mas
2: enfim,
1: porque eu tinha trazido na quarta-feira dois destaques, acabei não trabalhando nenhum deles. Então,
2: isso.
1: A gente vai dar uma reciclada aqui. Então, a questão da dona Deolira... O segredo da longevidade dela, porque ela tem 121 anos. E ela tem uma prática que é incomum, que não dá pra linkar diretamente, ó. Ela tá viva ainda por conta disso. Não, ela já deveria ter ido por causa disso.
2: Ah.
1: Tá ligado? Porque
2: tá.
1: É uma prática não tão saudável assim, mas que ela faz aí durante o seu dia a dia. E também sobre aquele iate solar, cara, que foi construído por apenas R$20 mil, construído por um finlandês. Então ele pode navegar por vários anos aí sem um pingo de Combustível.
2: Não, tá, combustível sim, porque molhado não tem como, né?
1: Não, daí vai se molhar porque ele vai estar no oceano, né? Daí é meio difícil não se molhar, mas ele não precisa abastecer. Ele abastece, claro, com a
2: energia do
1: sol, tá bom? Além disso, tem pensamento do dia, charado hoje na história e aniversariantes famosos do dia e do final de semana e de segunda-feira também, porque segunda-feira não tem informalizando.
2: É verdade, 7 né? Então, de setembro.
1: É, de hoje, sexta, sábado, domingo e segunda-feira, os próximos 4 dias, tá? Tudo isso.
2: E nada mais.
1: Até as 2h27 da tarde.
2: Não conte o it.
1: A nossa companhia.
2: Ia.
1: Saudade?
2: Muito.
1: Pensamento do dia.
2: Pensamento do dia. Até me desconcentrei. Meu banco enviou uma mensagem dizendo:
1: você é a cara que ele faz quando tu faz um pensamento.
2: Deixa eu voltar aqui.
1: Ele faz uma cara de intelectual assim que eu fico surpreendido, cara. Aí sai uma baita de uma bobagem, então não faz sentido nenhum. Mas vai lá.
2: Eu tô tentando me concentrar, tu não tá deixando?
1: Tá bom, agora eu vou deixar. Desculpe.
2: O meu banco enviou uma mensagem dizendo: seu saldo é insuficiente. Achei ofensivo, mas infelizmente é verdadeiro. A vida é um mar de rosas. Pena que eu sou alérgico ao pólen, ao caule, que também tá cheio de espinhos. Dizem que dinheiro não traz felicidade.
1: Olha, três, ó.
2: Mas eu prefiro chorar dentro de uma Ferrari do que em um ônibus lotado.
1: Ah, cara, quem disse isso aí, pelo amor de Deus, não faz o mínimo sentido.
2: Tá, e olha só.
1: Claro que agora dinheiro traz felicidade.
2: Estendendo a parada do dinheiro aqui, da Ferrari, tu não compraria uma Ferrari porque é vermelha?
1: Não.
2: Que bicho otário.
1: Eu não gosto de carro vermelho, cara. Não que eu não gosto do vermelho. Eu não gosto muito do vermelho também, sendo bem sincero. Não gosto, não curto. E no carro eu acho que fica muito...
2: muito chamativo.
1: Cara, se bem que uma Ferrari vermelha, tá, beleza. É diferente tu ver um Fusca vermelho.
4: Ele não pode
2: amarelo. É verdade, ela tá.
1: Mas eu gosto de amarelo. Ué. Eu gosto de amarelo. Uma Ferrari amarela é muito melhor que uma Ferrari vermelha.
2: Depende. Amarelo canário não acho.
1: Mas, assim, a maioria dos carros, cara.
2: Amarelo canário não acho.
1: A maioria dos carros tu vai ver assim, ó. Pega uma EcoSport. Tu pega um.
2: Sport,
1: um Sandero. Tu pega
2: Sport.
1: Um sei lá o quê. Vermelho. Não fica legal. O vermelho ele fica muito bem num carro esportivo. Aí sim, uma Ferrari e tal. Agora, amarelo cabe muito. Combina muito com Palio. Palio amarelo é assim, uma. Quem criou aquela cor pro Palio, cara, é gênio.
2: Mas aquele gênio. Teu Palio era massa.
1: Era massa, era bonito pra caramba.
2: Mas não é canarinho.
1: Tá falando meu Palio amarelo?
2: Não é canarinho, era um amarelo queimado, cara. Era mais massa.
1: É amarelo, é a cor de ouro. Era cor de ouro.
2: Era dourado.
1: Era muito valioso. Então tá, paramos aonde?
2: Cara, em vários lugares, irmão, não faz... Ah, tá, foi um pensamento, agora é a charada. Vai. Charada do dia. O que nasce verde, vive preto e morre vermelho.
1: Nasce o quê?
2: Verde.
1: E depois?
2: Vive preto.
1: E?
2: Morre vermelho.
1: Eu ia falar o carvão, mas não faz muito sentido, eu acho, porque o carvão não nasce verde, né?
2: Não sei.
1: Nunca vi um carvão nascendo também.
2: Agora já vi a resposta. Acabei de saber, mas não vi.
1: Já viste um carvão nascendo?
2: Não.
1: Eu nunca vi. Então ele nasce verde, vive preto.
2: Isso.
1: E morre vermelho.
2: É.
1: Ah, eu acho que é o carvão, mas não deve ser.
2: 3626, 5177, participe, deixando o cardinal.
1: Tu tá com o vermelho na cabeça mesmo hoje, né, cara?
2: Que isso, cara?
1: Vamos lá, bora faturar.
2: Vamos.
1: A gente vai.
2: Mais e.
1: A gente volta.
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1: Ok, rapaziada, estamos de volta, segundo e último bloco do Informalizando aqui na Super Tubar, esse passou programa voando, maravilhoso.
2: Cara. Passou voando.
1: É. E aí, cara, vamos repetir a charadinha aí, por favor?
2: Claro, a charada é a seguinte: o que nasce verde, vive preto e morre vermelho.
1: Tá, eu disse que era o carvão, mas eu acho que não é.
2: Não é? Não sei, não vou falar nada.
1: Como é que o ouvinte faz para participar?
2: Ele não participa.
1: É. Não participa, né?
2: Hoje não.
1: A gente podia já anunciar na quinta-feira que se quem quiser participar, tentar responder charada na sexta, é só chegar na rádio às 10, né?
2: Não, sabe o que é legal?
1: Você participa ao vivo.
2: Não, eu acho mais massa o seguinte, ó, vou deixando desde já então. Na próxima quinta-feira a gente vai fazer assim, ó. Vamos falar pro ouvinte participar e mandar a resposta da charada. Ele não vai saber qual é, mas é mais interessante assim, que daí aí tem aquelas respostas idiotas, entendeu?
1: Pode ser.
2: Que a gente tinha, às vezes a gente fazia uma charada e o cara colocava, feijão. E não tinha nada a ver, entendeu? E é mais massa, assim.
1: É verdade.
2: Mais divertido.
1: É, mas pode deixar recado aí no nosso mural de recados. Não, a gente não tem mais, isso aí é das antigas, né?
2: É das antigas.
1: Que faz o quê? Uns 10 anos que não tem mais mural.
2: 10 anos aí, né?
1: Cara, um abraço aí pra turma, né, que sempre tá nos ouvindo aqui, né? Vamos à minha colinha. Lá o Ederleizinho, Sidney Eusébio, a dona Malvina do Capiva, o Mário Latrônico. Alô, Mário! Conhece o Mário?
2: Conheço.
1: Ah, o Mário Latrônico é gente boa demais, cara. E tem o filho dele também, o Marinhozinho Latroniquinho, né, cara? Um queridinho. Valeu,
2: Giuseppe,
1: um abraço pra ele.
2: Conhece também?
1: Sim.
2: O nosso ouvinte querido, né?
1: Enfim, tem a dona Elma,
2: a
1: né?
2: A dona Elma também.
1: Elma.
2: Sempre bom.
1: O Antônio Bento mandou um abraço pra ela esses dias, né? Porque a dona Elma é uma grande ouvinte do show do rádio.
2: Dona também, Elma, né? De sobrenome Maria, né?
1: Exatamente, né? Por que que tu falou Elma de sobrenome Maria?
2: Não, não é só porque eu acho mais elegante, né?
1: É tá
2: mais
1: bom, elegante. Então, beleza. Vamos trazer a primeira notícia aqui do programa. Notícia. Quem olha assim, é um programa, é um jornalístico, né?
2: Mas nós
1: seguinte,
2: somos.
1: Vamos falar de Dona Deolira. Ela é reconhecida.
2: Mas
1: é, cara, porque assim, há 121 anos atrás era um nome que era legal.
2: É, nasceu com 70.
1: Hoje não faz sentido tu botar o nome de uma criança de Deolira.
2: Faz todo sentido.
1: Se
2: por
1: bem
2: isso.
1: Que.
2: Faz todo
1: cara,
2: sentido.
1: Cara, tem cada
2: isso.
1: Nome esquisito, né? Principalmente
2: sim.
1: Essa galera artista, galera rica aí, tu vai ver o nome dos filhos, é cada nome esquisito, cara. Dona Deolira até que é bem comum,
2: ah,
1: tá?
2: Ah, mas ó, pegar uma criança hoje, assim, ó, se fosse adotar uma criança, né? Porque eu já desisti. Vou, criança.
1: Já.
2: Não, porque eu tenho certeza que vai ser muito difícil, né? Aí, por
1: eu
2: exemplo.
1: Eu te desmotivei uns programas atrás também.
2: Foi, me desmotivou ao vivo, foi sensacional.
1: Eu sei, a Bianca viu, ela viu o vídeo.
2: Foi muito, muito interessante. Mas eu adotar uma criança com, sei lá, meses, dar o nome dela de custódia, por exemplo. Acho massa. Acho da hora.
1: Maria? Hoje Maria é muito utilizado, cara, mas daí não é só Maria, é Maria não sei das quantas, sempre é um nome composto, né?
2: Uhum.
1: Então pra dar uma versão mais atual, né?
2: Ah, mas tem que ser
1: José,
2: tipo... não.
1: Maria, José,
2: Sebastião,
1: são
2: legal.
1: Nomes bíblicos e bonitos, né?
2: Também
1: e...
2: são bonitos, é verdade, mas é, eu quero uns nomes assim mais da Zanta mesmo, Sebastião, Valdemar, umas coisas assim.
1: Zenaide
2: é bom.
1: Zenaide é massa, cara.
2: Zenaide é massa.
1: Zenaide combina muito com o nome de cachorro, né, cara?
2: O Zenaide.
1: O Zenaide.
2: É. Mas eu gosto de chamar, o nome de cachorro é mais massa, tipo Rogério, Carlos. Legal. Os cachorros chamados, assim, mano.
1: Maravilhoso.
2: Vamos lá.
1: Mas vamos falar da dona Deolira. Ela tem 121 anos, é reconhecida como a nova mulher. Nova. Nova mulher mais velha do Brasil. Cara, o seguinte, é sobre algumas práticas alimentares de dona Deolira Glicéria Pedro da Silva.
2: Glicéria?
1: Glicéria. A mulher mais velha do Brasil surpreende ao manter uma rotina alimentar bem brasileira e longe de dietas restritivas. Moradora de Itaperuna, Rio de Janeiro, a supercentenária esbanja a disposição e não esconde a ninguém a sua paixão por comer, sabe o que, Lucas?
2: Não sei.
1: Coxinha e tomar guaraná.
2: Mentira.
1: É?
2: Eu
1: não
2: isso,
1: sei.
2: Por isso glicéria, né?
1: Eu não sei se ela come coxinha e toma guaraná todo dia, mas quando dá vontade, parece-me que ela não faz cerimônia, não. Ela vai lá e abocanha a coxinha, toma um litrão de guaraná e tudo certo.
2: Essa
1: tá vivendo
2: mulher
1: a vida, né?
2: É sensacional, moleque. Tem que falar isso pro Antônio Bento, que fica raspando ali o pão pra tirar a casca e conseguir comer.
1: É
2: bom, ele aprende com ela.
1: A única semelhança, é claro, a questão alimentar do Antônio pra ela é bem diferente. Ela come coxinha e toma guaraná, enquanto que o Antônio ele vai só comer, é do vegano, do light. E também come os seus assados de brócolis com ricota e cenoura.
2: É.
1: Né? Mas o que tem de muito semelhante entre ambos é a idade, né?
2: Eu concordo. E também aqui no cardápio
1: tá quase
2: do Antônio.
1: Ali.
2: O cardápio do Antônio tá em falta, né? Tá bastante em falta.
1: É.
2: Tá. Tá em falta.
1: O que que tá em falta?
2: Tudo do Antônio.
1: Tudo?
2: Tá em falta. Tá em falta.
1: Então tá. Mas.
2: Ele tá em falta, né?
1: Mas tem outras situações que eu já vi de senhorinhas ou de senhorzinhos que vivem bastante. E alguns, assim, cara que tem a pra de tomar uma cachaçinha todo dia.
2: Eu não consigo não lembrar dele, cara.
1: Cara, tu cismou hoje, né, velho?
2: É, cara, é que todo mundo ficou me cutucando, daí. Não tem como, né?
1: Uma cachaçinha, uma picanha.
2: Mas é que, cara, eu não gosto de perder a piada, então.
1: Mas então tá, vida longa, dona Deolira Glicéria.
2: E ela mora no Rio, tá?
1: 121 anos.
2: Ela mora
1: que
2: no
1: tem?
2: Rio. O quê? Que é mais difícil viver?
1: Por quê?
2: Porque é mais caro, porque tem mais assalto.
1: Não, mas ela vive, não, claro, tem tudo isso, né? Mas ela mora onde? Itaperuna. Daí eu não sei se é uma cidade pequena, grande, se é perigosa, se não, lá no Rio de Janeiro, né? Não é porque a gente tem muitos casos de violência, né? De
2: que pode
1: milícias
2: lá, né?
1: Que tem no Rio de Janeiro, mas não é que
2: milícia.
1: Todos os territórios do Rio de Janeiro estejam ocupados por eles, né? Então, de repente tem algumas cidades.
2: De repente
1: não,
2: né?
1: Tem cidades que são muito seguras no Rio de Janeiro também, né?
2: Tem.
1: Deve ter.
2: Não sei.
1: Deve ter.
2: Tu sabe, eu não sei.
1: Eu não parei pra estudar o que acontece em todo o estado do Rio de Janeiro, mas, enfim, pra ela tá viva aos 121 anos, ela mora num lugar seguro.
2: Né? Mas ela é guerreira, né?
1: Claro que é.
2: É isso aí.
1: Cara, a pessoa que já chega nos 100 anos já é guerreira.
2: É.
1: Mas essa aqui, a...
2: Ela é casada, não?
1: Não sei. Não. Acho que não, né?
2: Não sei.
1: Ela já deve ter enterrado uns 4 maridos, né? Pra chegar nos 120 anos.
2: É porque dela...
1: Cara, eu ia falar alguma coisa que eu esqueci completamente. Então vamos julgar.
2: Tá.
1: Eu esqueci.
2: Tu é um idiota.
1: Vamos julgar?
2: Então, acabei de fazer. Vamos lá. Pro quadro Eu Sou Babaca.
1: Mas tu chamou de idiota? O quadro é Eu Sou Babaca, não é idiota.
2: Tá bom, não. Tudo certo. Sou babaca por querer me afastar? Ah, não. Muito chato isso aqui, mas vamos lá. Vamos lá, a história é um pouco confusa, mas vou tentar entregar todos os fatos. Eu, Heródoto, de 27 anos, conheci Heródoto. Alguém no aplicativo mais insalubre possível.
1: Aplicativo? Qual seria o aplicativo mais insalubre possível? Tem palpite, não?
2: Não, Tinder uns, mas não tenho mais. Uma mulher que não lembro a idade, mas era nova. Devia ter entre os 122 e 123, não, é 25.
1: Tá. Ele tem quantos anos?
2: Ele tem 27, ela tem 25 anos.
1: Tá.
2: E ela era mais nova, devia ter entre 25 anos até a minha idade. Tenho filtros. Sou um cara bem chatinho, sou bem nerd, deixei isso claro na descrição. Então, pra eu achar alguém é praticamente impossível. Conheci ela no aplicativo e todos os interesses em comum se alinharam. Ela gostava de todas as coisas que eu gosto, literalmente tudo. Mesmas bandas, mesmos jogos, mesmos card games. Inclusive, posteriormente, consegui o WhatsApp dela, Discord, Steam, Insta. E em todas as redes eu confirmava o que eu mais temia. A gente estava dando certo. Em tudo, até nas playlists do Spotify, bateu 95% de combinação. Bizarro, né? Nunca encontrei alguém tão perfeitamente combinável comigo em toda a minha vida.
1: Tão chata que nem tu.
2: É. Foi tipo encontrar eu mesmo no corpo de uma mulher. O problema de encontrar alguém tão perfeito assim vem agora.
1: Ó. Quais são os contras, vai?
2: Quais são os contras? Após a gente passar vários dias se conhecendo, jogando juntos, e eu decidir que finalmente conversei o suficiente pra garantir que o date sairia perfeito, eu, como um bom autista que sou, planejei tudo e todos os detalhes. E tava pronto pra chamar ela, mas não estava esperando uma informação importante. Ela veio, me chamou pra jogar, fomos nos divertir, e na chamada ela começa um assunto e diz a seguinte frase. Então... É que agora tô conhecendo uma pessoa.
1: Ah, quando começa com então...
2: Mas se você quiser continuar sendo meu amigo, tá tudo bem. Obviamente eu fiquei em choque. Não tive palavras na hora, mas acho que fiquei tão em choque que travei a tristeza na hora. Perguntei pra ela, como assim? Desde quando vocês se conhecem? Olha, eu até aceito, mas não sei se eu quero não. Aí ela vem e fala, eu tava conversando com vocês dois ao mesmo tempo, e eu achei melhor vir falar pra você antes de qualquer coisa, me desculpa.
1: Sapequinha.
2: Mas ela tá no site de relacionamento também, depois eu vou falar. Eu só falei, nossa, como assim? Você tava conversando com nós dois ao mesmo tempo, dando esperança, combinando encontro, e você veio me avisar que eu tinha ficado pra escanteio? Logo em réplica. Ela falou, me desculpa mesmo, eu entendo se não quiser conversar mais comigo. Eu só desliguei a chamada. Logo em seguida, ela mandou mensagens nessa mesma conversa do Discord, falando que não sabia que eu ficaria tão mal. E eu respondi dizendo que estava desconfortável em falar com ela. Aí vem a perseguição dela. Nessa hora eu tava com raiva e irracional. Bloqueei ela no Discord. Passa algumas horas, ela me manda mensagem no Insta dizendo que sentia minha falta, perguntando como eu estava e chamando para jogar como se nada tivesse acontecido, como se ela não tivesse percebido que eu havia bloqueado. Novamente, eu falei rancoroso que não achava certo ela conversar comigo, sendo que ela conversava com dois homens ao mesmo tempo e veio me informar que eu não tinha sido escolhido. Acontece que nessa conversa, ela insistia em falar que não gostava de conversar sobre isso, que não fosse por uma chamada, e eu não queria mais conversar com ela. Minha última mensagem nessa parte foi KKK, beleza, e bloqueando em seguida.
1: E acabou?
2: Novamente, não... Novamente, caso ela tenha provavelmente percebido, a próxima vez que ela tentou entrar em contato no dia seguinte foi pelo WhatsApp. Claramente, como era um dia diferente, quando ela mandou mensagem eu senti uma dor, senti saudade dela, senti tanta vontade de ter ela e tanta inveja do outro homem que ela escolheu no meu lugar. Eu falhei na Eu falhei na tentação e conversamos um pouco normal por alguns minutos. E nesse tempo ela continuava falando que sentia muito. E toda vez eu mencionava que ela namorava. A gente combinou de fazer uma chamada, jogar um pouco, tentar esquecer esse assunto. Mas ela insistia tanto em ser minha amiga que eu engoliria meu orgulho e conversaria com ela. Combinamos e faltava algumas horas para jogarmos. E falei que não tinha bloqueado. Ah não, chega, cara, é muita coisa. Eu comecei a achar que tava no final e não é.
1: Só vai pro final ali.
2: Eu quero me afastar da ghosting, sumir, sair dos grupos em comum do WhatsApp, que é de um hobby que eu tanto amo. Quero sumir. Não entendo a insistência dela em continuar conversando comigo pra me botar na geladeira enquanto namora um cara. A gente havia combinado em tudo e ela decide me trocar por uma pessoa que ela conversava ao mesmo tempo que eu. O que eu deveria fazer? Eu seria babaca se decidisse sumir até dos grupos que tenho amigos dar ghosting pra tentar me curar?
1: Acho que não. Ela tá... Ambos estavam num aplicativo de relacionamento, né?
2: Isso.
1: O que que é um relacionamento? Ele pode ser um relacionamento amoroso ou um relacionamento de amizade. Então, errada também ela não tá.
2: Não, cara.
1: Ela, de certo, tava procurando um relacionamento amoroso, mas viu nele tanto dela, né, que ela quis virar a melhor amiga. Né? Então, ela não está errada também. Ela foi bem legal também, né, cara?
2: Esse do ponto de vista aí eu achei interessante.
1: É, eu acho que sim. Daí, agora... errado, e ela foi bem querida ainda.
2: Ela foi legal, ela foi procurar ele, pô.
1: De procurar,
2: ela
1: de...
2: Ela foi falar pra ele.
1: Assim, cara, não, a gente não vai ter nenhum relacionamento fora amizade, mas eu gostei muito de ti, quero o teu bem, quero manter o contato, né? Mas, do outro lado, também ele não tá errado, porque aquilo ali tá machucando, ele tinha outras intenções com ela. Então, se ele permanecer nessa amizade... Ele vai ficar pensando sempre nisso e na impossibilidade, concordo, de tê-la como namorada. Como,
2: concordo,
1: sei lá,
2: concordo.
1: Então acho que é mais saudável pra ele que saia, mas pra ela eu não vejo problema nenhum. Pra ela tá saudável estar como está, ficar como está, né? Sim. Ser só amigo.
2: Ela foi justa, cara. Até
1: ela foi bem...
2: Ela soube, primeiro, uma parte interessante. Ela soube que era importante, porque senão ela não teria vindo falar com ele. Então ela sabia que aquilo tava saindo de um só ficar, entendeu?
1: Uhum.
2: Porque senão não tinha motivo dela vir lá e falar com ele e tudo mais.
1: Sim.
2: Eles estavam combinando bastante. E isso pode acontecer, cara. Infelizmente foi o lado que sofreu, mas vou trocar os lugares. E se fosse o contrário? E se ele estivesse conversando com duas mulheres e ele decidisse que gostaria de ficar com uma?
1: Uhum.
2: Ele teria feito a mesma coisa? Não teria doído também? Ele, sabe, eu acho que não é o momento de ele pensar do outro lado, porque eu acho que ele tem que sair fora agora. Se ele tá sentindo alguma coisa, sai. Vaza, porque não vai ter solução. É legal ter uma amizade? É, se você estiver pronto pra isso. Porque se tu não tá pronto, cara, não adianta insistir. Tu vai sempre dizer assim, ó, ah não, vamos ser amigo. Mas a pontinha de querer ir lá tentar um relacionamento tá ali, vai ficar se alimentando. Aí toda hora tu acha que é uma chance de tu fazer alguma coisa?
1: Sim.
2: Não, sai fora. Uhum. Sai fora. E não sai dos grupos, mas só se afasta, para de responder. E fala pra ela, cara, não tenta bloquear. Diz a real pra ela, diz assim, cara, não dá. Não quero mais, não tá bom pra mim, eu não consigo. E
1: mas ela... ele já falou, né?
2: É, aparentemente não foi totalmente justo, né? Porque ela tá insistindo também.
1: Mas ele já falou, ele já bloqueou, daí ela saiu daquela rede social onde ela tava bloqueada e foi lá na outra. Foi insistindo, passou um tempo.
2: Ela também tá viajando, tá?
1: É, passou um tempo, ela foi manter contato com ele de novo. Daí, como já fazia algum tempo, aquilo já tinha esfriado um pouco, ele foi lá e aceitou, conversou de novo. Aí vai ficar esse ciclo aí, sem fim, né?
2: Vai.
1: Mas eu acho que ninguém é babaca, na real.
2: Não,
1: tá?
2: Mas
1: só
2: ela
1: é uma
2: tá
1: questão
2: parando,
1: de,
2: ela tem que parar de insistir, cara.
1: De prioridades diferentes, né? Ela quer ser amiga e ele quer outras coisinhas.
2: Tá tudo certo, acontece.
1: É, vamos para o próximo.
2: Yes, próximo caso é Fini Game Abackers. Aqui você vai embora que eu já li.
1: Acho que faltou informação.
2: Ah, é, faltou bastante. Eu quero tentar pegar um menor, achei. Sou babaca por querer vender a aliança de ex-noivado?

0: Ah, tá certo?
1: Não, eu adoraria vender também, mas eu não tenho. Não fui noivo. Então, uns anos atrás, me relacionei com um homem mais velho que eu. Ficamos 5 anos juntos, tivemos momentos bons e ruins. Na ocasião do meu aniversário de 25 anos, ele me pediu em casamento na frente de toda a família dele e amigos, e também me vi obrigada a aceitar. O fato de ter me pedido em casamento depois das palmas de aniversário em frente ao bolo me fez achar essa atitude meio sem noção, mesmo estando há 2 anos juntos. Ainda tem o agravante que estávamos na cidade dele com os amigos e nenhum conhecido meu. Achei meio casinha. Enfim, ele sonhou muito com esse casamento. Queria família e filhos. E eu também até certo momento, mas acabamos terminando por incompatibilidade de momentos da vida. Caiu minha ficha que esse sonho sempre foi muito mais dele do que meu. De toda forma, tenho boas e ruins memórias desse período. Atualmente, estou em outro relacionamento. Já estamos juntos há 3 anos. Temos uma vida tranquila e feliz, com todos os percalços da vida adulta. Mas estou muito apertada financeiramente, preciso muito pagar minhas contas que estão atrasadas. Já não sei mais onde tirar dinheiro e tenho uma aliança do meu ex-noivado guardada. Ela tem um valor considerável, o que me ajudaria a pagar o cartão de crédito e ainda ter mais um pouco de alívio no próximo mês. Pum! Mas me sinto babaca por querer vender esse anel. Será que significa... Será que o que significa essa aliança? Com todos os seus prós e contras, tá valendo menos que uma fatura de cartão? Parece que eu tô ferindo o falecido ex-noivo. Ao mesmo tempo, por que preciso guardar esse objeto que é tão simbólico da antiga relação se estou muito mais feliz em meu novo relacionamento? Me ajudem, sou babaca?
0: Não.
1: Não, pô, nada a ver. Nada a ver, tá tudo bem.
0: Aquilo, a venda da aliança, no meu entendimento, não vai apagar a lembrança que ela tem, tanto lembranças boas quanto ruins, né? Se ela tá apertada, eu não vou pagar o cartão, daí entra o juro do cartão, é alto pra caramba.
1: Tá maluco?
0: Aí vai virando aquela bola de neve, daqui a um ano vai estar muito pior, e ela não vai conseguindo, vai se atrapalhando e tal. E manter uma aliança de um relacionamento que não deu certo pra quê? Se pode cobrir os custos e ainda sobrar uma grana pro outro mês.
1: Eu ainda pedi.
0: Só vê se gasta menos no cartão, né? Tá louco?
1: Eu pedi pra Letícia a aliança dela que eu queria vender. Eu fui idiota, mas eu pedi. Na cara dura.
0: Tu falou bem
1: eu
0: assim.
1: Eu pedi que eu queria vender.
0: E ela não deu.
1: Ela não deu. Porque ela achou que eu ia usar a aliança pra colocar na mão de outra pessoa. Ah, e eu queria vender.
0: E tu foi tão claro. Eu quero vender, eu quero uma grana. E ela achou que tu tava mentindo.
1: E eu queria, porque eu tinha pago bastante naquela aliança.
0: Mas não, acho que não é babaca de querer vender, não. Vende e tá tudo certo.
1: É, tá tudo bem, tá tudo bem.
0: É.
1: Claro que você vai estar traindo a memória dele. Isso vai estar ferindo de fato
0: não,
1: ele. Você
0: não
1: tá sendo
0: nada.
1: Babaca, não.
0: Ele tá lá, certo? Ele já vendeu a aliança dele. Né?
1: Tanto faz como tu também acho. Tanto faz como tu fez.
0: Bem, venderia? Foi. Venderia.
1: Venderia.
0: Então tá, vai. Tem mais um?
1: Tem mais um. Só, esse aqui é muito grande, cara. Não. Deixa quieto.
0: Tá, dá tempo de trazer a do finlandês aqui, construir um iate, pode ser, então? Pra...
1: Yes.
0: Daqui a pouco tem Hoje na História, vai vendo qual é o tema aí do Hoje na História, hein?
1: Por quê?
0: Não?
1: Mas massa é não saber, cara.
0: Não, cara.
1: Vai,
0: isso
1: fala.
0: Aqui é um programa organizado.
1: Uhum.
0: Bom, o engenheiro naval Lucas... Marcos de Carvalho, não. Lucas, mas como é que fala isso aqui? Meu Deus, Sjöman. É S-J-O e no O tem 2 pontinhos em cima.
1: S-J-O?
0: É, coisa de finlandês.
1: Sjöman.
0: É?
1: Sjöman.
0: Sjöman. Ó? Oh?
1: É, porque o J é I.
0: Lucas Sjöman construiu um iate movido a energia solar por cerca de $20 mil, capaz de navegar por tempo indeterminado sem uso de combustíveis fósseis, cara. Batizada de Helios 11, a embarcação de 11 metros de comprimento foi desenvolvida, por isso que eu acho que é 11, né? Com materiais leves e painéis fotovoltaicos para demonstrar a viabilidade de transportes marítimos autônomos e de baixo custo. O projeto de
1: Sjöman
0: concluiu com um sucesso uma rota de testes, caramba, de 5.500 quilômetros, navegando da Finlândia até a ilha de Ibiza, na Espanha. E com tudo isso, o cara gastou apenas $20 mil, cara. Tu
1: pouca coisa, cara.
0: Pouquíssimo.
1: Pouca coisa.
0: Uma embarcação
1: pra
0: ainda
1: ele,
0: de...
1: Né?
0: Não, mas uma embarcação de 11 metros de comprimento pra fazer uma navegação dessa, né? É 5.500 quilômetros. Barato não é, né? Se tu fosse comprar uma convencional. Ele fabricou lá com painéis solares.
1: É verdade.
0: Energia fotovoltaica e gastou apenas $20 mil. Espertinho ele. Bom,
1: menino,
0: e parece-me ser
1: hein?
0: Bastante segura também,
1: hein?
0: Né?
1: Hã?
0: E parece-me ser bastante segura, confiável, né?
1: É.
0: Porque ele navegou bastante.

0: chuva, as placas fotovoltaicas ainda geram energia. Acho que elas conseguem, elas deixam absorvidas ali, tipo, cria uma reserva para ela ser utilizada em momentos
1: mas
0: de não ter
1: mesmo.
0: O sol
1: forte o suficiente para pegar.
0: Suficiente para pegar nas placas, né?
1: Yes.
0: Então, com o iate é a mesma parada. Bom, hoje na história.
1: Yes.
0: Cara, o que aconteceu no dia. Que dia é hoje? 4 de setembro em anos anteriores.
1: Yes, man! Aconteceu umas coisas muito interessantes. Foi a aproximação das vezes. Aconteceu umas coisas tão interessantes que foi sobre 7 de setembro.
0: Mas hoje é dia 4?
1: Pois é, mas ele fez sobre 7 de setembro.
0: Tá bom. Quem chega é ele, professor Cláudio Damasceno Paes.
1: Chega aí.
2: Estamos nos aproximando do dia 7 de setembro, quando comemoramos a independência do Brasil. Um momento forte da formação da nossa nação e do nosso Estado. De colônia de Portugal, conquistamos o direito à soberania. Quando a corte portuguesa, fugindo da invasão napoleônica, instalou a sede do governo português no Rio de Janeiro, criou, mesmo sem querer, as condições objetivas para a emancipação política do Brasil. Quando Portugal percebeu o risco de perder o domínio sobre a sua mais valiosa colônia, o Brasil, primeiro exigiu o retorno do rei e sua corte para Lisboa, depois o retorno de Dom Pedro, que havia aqui ficado como príncipe regente. E aí já era tarde. O desejo de independência já tinha tomado conta de parte influente dos brasileiros. Dom Pedro se rebelou em 9 de janeiro de 1822, quando decidiu ficar no Brasil, mesmo contra a vontade da corte portuguesa. Após receber novas exigências de Portugal, rompeu oficialmente os laços políticos com a metrópole em 7 de setembro de 1822. No entanto, a Declaração de Independência gerou poucas mudanças estruturais na sociedade brasileira, mantendo os privilégios da elite agrária e a exclusão das classes marginalizadas. O sistema escravista continuou intacto, pois a nova nação dependia da mão de obra escravizada para sustentar o modelo econômico agroexportador. Negros escravizados, libertos e indígenas continuaram sem direitos civis, sem cidadania ou participação política. A concentração de terras nos latifúndios foi reforçada, beneficiando exclusivamente as elites agrárias. O Brasil adotou o sistema monárquico constitucional, distanciando-se das repúblicas vizinhas da América do Sul. A Constituição de 1824 estabeleceu que apenas homens com uma renda mínima elevada podiam votar e ser eleitos, excluindo as mulheres, mesmo as da elite, e a imensa maioria da população pobre. Esta situação de exclusão pouco se modificou com a proclamação da República em 1889. Por isso, as comemorações do 7 de setembro precisam ser uma oportunidade para lembrarmos que a construção de um Brasil mais justo, livre e unido depende de cada um de nós, pois ser independente é compreender que a liberdade não é apenas um fato histórico, mas uma conquista que fazemos na coragem de sermos quem somos e na responsabilidade de usufruir o presente e projetar o futuro que queremos. Que possamos valorizar a nossa soberania, honrar a nossa história e lembrar que cada passo dado com firmeza nos aproxima da vida que merecemos viver. Viva o Brasil! Viva a brava gente brasileira!
0: Bom, aniversário antes ou mais do dia, do final de semana e da segunda-feira. Bom, Robson Caetano, ex-velocista brasileiro, 62 aninhos.
1: Parabéns.
0: Beyoncé, cantora e compositora estadunidense, 45 já, hein? Tá velha. Igor Cavaleira, baterista. Baterista do... O Igor Cavaleira do... Sepultura?
1: Não sei.
0: Não, não é de Sepultura.
1: Não sei. Mas eu acho que é uma coisa assim, cara. Eu acho que ele era do Sepultura, assim.
0: Eu acho que ele é um dos fundadores do Sepultura.
1: É, porque tinha o Max Cavaleira também, né?

0: Max, então, que é
1: o... Não, o Max eu sei que é vocalista e guitarrista, uma parada assim, não era?
0: Guitarrista e... É, eu acho que...
1: Isso.
0: Agora eu já não sei se é o Max ou o Igor que são fundadores ou cofundadores do Sepultura.
1: Eu sei que eles estão envolvidos.
0: Bom, sábado então, Michael Keaton. Tá vivo?
1: Tá.
0: Ator?
1: Tá vivo.
0: Eu sempre tenho essa dúvida. Bom, domingo, Wesley Safadão, cantor. O Roger Waters, ator.
1: Você lembra da história do...
0: Eu não sei se tá vivo.
1: Do Safadão,
0: Roger.
1: Não lembro,
0: do Safadão,
1: não.
0: Que...
1: Depois eu conto, depois eu dou os parabéns, eu conto rapidinho.
0: Tá, o Roger tá vivo? Waters?
1: O Roger Agoso? Tá.
0: Tá, beleza, parabéns pra ele então. Segunda-feira, Tony Garrido, cantor. E ator também, né? Fez outro.
1: Ele atua uma... bem,
0: ele,
1: cara.
0: Ele faz umas pontinhas em algumas bem. Novelas, sabe? Ele é bom também, né? E a Gloria Gaynor, cantora. Espero que seja viva também, porque eu não sei. Parabéns pra toda essa galera. Bom, vai lá, charadinha.
1: Charada of the day, hein? E aqui, ó. O que nasce verde, vive preto e morre vermelho? É o carvão.
0: O carvão nasce verde da onde?
1: Não sei.
0: Eu vou ter que estudar isso aí. Vou fazer um jornalismo investigativo pra saber se o carvão de fato nasce verde. Porque não tem lógica.
1: Não tem lógica. É ilógico, sei, eu não sei. Não vou
0: e ele aqui. Não morre vermelho. Porque no momento em que ele está vermelho, ele está morrendo ainda, ele está sobrevivendo. Quando a brasa apaga, ela vira cinza, aí ele está morto.
1: Aí ele está morto.
0: Então essa charada é verdade. Assim, tá duvidosa, sabe?
1: Ah, mas tudo bem.
0: Mas tá valendo, acertei, tá, tô feliz. Isso, valeu, Lucas, um abraço,
1: calma,
0: bom final de semana.
1: Vou falar sobre aquela parada rapidinha. Qual? Pra gente se despedir, que foi do Safadão.
0: Ah.
1: Safadation, que foi um momento que eu gosto de colocar o nome de várias pessoas no meu celular diferente, tá ligado?
0: Uhum.
1: Os meus próprios apelidos. Então tinha um cara que trabalhava na época na Proinfo, que trabalha aqui com a gente, que era o Wesley. E eu coloquei o nome dele como Safadation. Tá ligado? E foi assim, e eu chamava ele assim e tava tudo de boa.
0: Tu colocou no teu...
1: No meu celular.
0: E eu gosto de chamava ele assim.
1: Safadeixo. Uhum. Tanto que o teu tava Andreize. Uhum. Certinho. Aí, beleza. Quando veio aquelas coisas de inglês, sabe? Que vem, aquelas escolas de inglês que vem tentar fazer teste contigo pra ver se tu consegue passar e passar num curso.
0: Ah, já sei, eu acho que já contou essa história.
1: Já contei essa história. E aí, eu fui, os caras foram lá, eu passei nas coisas, eles assim...
0: Tá, tu passou contatos de conhecidos.
1: E aí
0: conhecidos,
1: ele assim, tu pode passar contato de vários conhecidos? Eu peguei uma cara cacetada, assim, cacetada. Aí, de repente, o Wesley me manda um áudio disso. O Wesley manda um áudio. Ô, cara... Tu passasse meu número pro cara do inglês, né? De repente o cara chegou pra mim e disse assim: ô, cara, é tu que é o Safadeixo?
0: Muito bom, cara.
1: Um abraço.
0: Tu que é o Safadeixo?
1: Até terça-feira.
0: Meu Deus, cara. Valeu, um abraço. Até terça. Vambora. Na sequência tem Tubar Notícias, logo depois Balcão de Negócios. A todos uma boa sexta, um bom fim de semana, bom feriado e até terça-feira. Lembrando, segunda-feira estaremos na Avenida Marcolino Martins Cabral.
1: Yes.
0: Fazendo a cobertura de mais um desfile cívico de 7 de setembro.
1: Perigos.
0: Tchau.
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1: Boa tarde, está no ar o Tubá Notícias. Festa da Padroeira movimenta a Catedral de Tubarão com shows, missas e corrida. Flávio Bolsonaro é investigado no Supremo Tribunal Federal sobre Dark Horse e relação com Vorcaro. O ministro André Mendonça, do STF, determinou à Polícia Federal a abertura de uma investigação contra o senador Flávio Bolsonaro, candidato à presidência da República pelo PL, para apurar suposta prática de crimes no financiamento do filme Dark Horse, cinebiografia de Jair Bolsonaro. Flávio Bolsonaro está sendo investigado pelos supostos crimes de lavagem de dinheiro, evasão de divisas, corrupção e outros delitos correlatos. A ordem foi tomada no dia 22 de julho pelo ministro e está em sigilo. O despacho foi tornado público a partir da publicidade dada por Mendonça ao inquérito Mãe do Caso Master no STF. Mendonça autorizou a abertura da investigação atendendo a um pedido feito pela Polícia Federal. A Procuradoria-Geral da República concordou com a solicitação dos delegados. A CIA é alvo de duas investigações no STF. Uma é comandada por Flávio Dino e a outra por André Mendonça. Festa da Padroeira. Aqui em Tubarão, a Praça da Catedral no centro de Tubarão recebe a partir deste sábado, dia 12, a programação da Festa da Padroeira 2026. Até terça-feira, dia 15, o público poderá acompanhar missas, apresentações culturais, shows musicais, corrida e caminhada, além de uma apresentação pirotécnica. As atividades fazem parte da agenda cultural na Catedral. A abertura neste sábado terá missa às 18 horas, presidida pelo padre William Fernandes de Jesus. Na sequência, a banda lagunense The Bears se apresenta e à noite terá ainda o show nacional da banda Anjos de Resgate com entrada gratuita. Neste domingo, dia 13, estão previstas missas às 7 da manhã com padre Márcio Martins, às 9 da manhã com padre Mateus Escremim Maganin, às 11 da manhã com padre Sérgio Jeremias de Souza e às 18h30 com padre Eduardo Rocha. A programação cultural inclui show de Tiago Aguiar e das 14 às 18 horas apresentações de dança, bandas locais e corais infantis. Às 21 horas está previsto show pirotécnico de baixo estampido. Já na segunda-feira, a missa será celebrada às 18h30 pelo padre Adson da Silva Muniz. A noite também contará com show da dupla sertaneja Breno e Edu e com o circuito noturno Corrida da Catedral nesta segunda, com caminhada de 2 quilômetros e percursos de corrida de 4 e 8 quilômetros. O encerramento ocorre na terça-feira, dia 15, dia dedicado a Nossa Senhora da Piedade, feriado em Tubarão. Um dos destaques será a presença da primeira imagem da padroeira a chegar a Tubarão. Às 18h30, Dom Adilson Pedro Buzin preside a missa que fecha a programação apresentada para os 4 dias. Termina aqui esta edição do Tubá Notícias.
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0: tarde, tarde chuvosa de sexta-feira, 11 de setembro. Tá na Tubá, tá na melhor, sempre junto de você. Está começando o Balcão de Negócios, a apresentação de Ramon Silveira, mesa de áudio de Davi Henrique e a direção geral do padre Rafael Liano. Tempo e a temperatura. 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Em Tubarão chove bastante agora neste momento, 19 graus aqui no centro Morro da Catedral, hein? É. As tempestades aí continuarão. Pelo menos até o final da tarde. Muita chuva no dia de hoje. Hoje vai chover praticamente, né? Vamos dizer assim, pelo menos está marcando até o fim da tarde. Aí depois é uma previsão, não é uma certidão, né? Domingo ainda está marcando chuva. Amanhã parece que o tempo vai ficar só nublado. Mas é uma previsão, repito, não é uma certidão. São 2:41. 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Vamos com Antônio Bento. Solta daí, Davi Henrique.
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2: Bom fim de semana, Antônio Bento, aí direto do Giasse de Oficinas. 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São 2h44. Nesse momento aqui eu já estou ouvindo, direto da Praça da Catedral, os testes de sonorização para o grande show nacional com Anjos de Resgate, que acontece amanhã na Praça da Catedral. O palco montado, toda a estrutura, é amanhã. Falta um dia para o início da festa da padroeira de Tubarão, Nossa Senhora da Piedade. Amanhã inicia com a missa às 18h. 18h, missa com o padre. Em seguida, a banda The Beers, sensacional banda, toca pop, toca rock, fez muito sucesso, né? Quando esteve na última festa, demais essa banda. E depois de The Beers, o grande show tão esperado, estarão aí, né? Virá público de todos os cantos aí, de Santa Catarina, de várias regiões e até de fora, de outros estados, porque a banda Anjos de Resgate tem uma multidão de fãs. Então, Anjos de Resgate estará amanhã no palco da Catedral, na festa da padroeira, homenageando Nossa Senhora da Piedade. Que showzaço que vai ser, com toda certeza. São 2h45. Vamos ouvir aqui a Gisele, coloca aí.
3: Tarde, Ramon. Meu sobrinho tem um fogão de quatro bocas a gás para vender. O preço é combinado. Aí quem quiser, liga para mim. O telefone é 3628-0057. Obrigada, Ramon.
2: Vendo molinete com todos os acessórios para pesca por R$ 200. R$ 200. 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Moro na rua Manuel Tobias, 47, Passo do Gado. Ele vende também um jogo de cozinha. 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Então, tratar pelo 9-9641-7641. 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Tá certo? Um abraço aí, meu amigo Rodinei Taxista, tá ligado. Vamos ouvir aqui o Rudimar.
4: Oi, Ramon. Boa tarde, Ramon. Tudo bem? Ô, Ramon, continue vendendo essa casa, essa morada aí, Ramon. Se alguém tiver interesse aí, dá uma ligadinha no 996-69-1113. Ok, Ramon? 996-69-1113. Ela fica aqui no Maitá, próxima à garagem da Capivari. Maitá Centro. Valeu, Ramon. Tudo de bom aí, uma boa semana de trabalho. Valeu. Beleza. Tchau.
2: Valeu, vamos lá. Vamos dando aqui sequência com mais ofertas, chegando com mais ofertas. Vamos ouvir o áudio chinês. Bota aí, chinês.
5: Ô, Ramon, boa tarde. Ramon, eu tenho uma máquina de solda. Ela é solda eletrodo, EMIG sem gás. Eu vendo ela por R$350. E também tem uma cabra grande, gorda, para quem se interessa aí. É barbada. Se alguém se interessar, liga para mim aí que nós fizemos negócio. Também aceito troca. O telefone é 996-946291. 996-946291. Falou, Ramon. Um abraço.
2: Valeu.
5: Deus abençoe.
2: Amém a nós todos. São 2h48. Vamos ouvir aqui ele, o seu Genésio. Bota aí. Vamos ouvir.
6: Ô, Ramon, boa tarde, é o Genésio aí, tudo bem? Ô, Ramon, quer dar reforçadinha no meu lote lá no Sangão? Eu tenho um lote lá na cidade de Sangão. Esse lote, ele mede 14,60 por 25,60. Ele é escriturado, pronto para construir, tá no meu nome certinho, Rua Lajotada. Tá bem pertinho do ginásio da prefeitura ali, bem pertinho ali, cara, tá? Fica no loteamento da Delúcia Guiar. Esse lote ali eu quero vender, Ramon. Eu baixei o preço aí para 110 mil. Aceito proposta, tá? Aceito um carro aí até uns 40, 50 mil em negócio e o resto em dinheiro, tá? Um carro do meu interesse. O telefone para contato eu vou passar em seguida. Ô, Ramon, eu também tenho uma sala aqui no bairro São João para alugar, na rua Norberto, na rodovia Norberto Brunato, tá? Essa sala, ela mede 4x12 o tamanho dela, tá? E eu quero alugar essa sala, tá? A pessoa que interessar para ela esse tamanho aí, dá uma ligadinha pro Genésio. 996223375. 996223375 para falar com o Genésio. Ramon, obrigado, um abraço, uma boa tarde, fica com Deus.
2: Beleza, são 2h50, 2h50. Vendo um sítio com 8 hectares no sertão de cima, quando começa o Morro das Carreiras, fica a 4 quilômetros da BR, todo cercado, com mourão, tratado, água, luz, asfalto, casa com 2 quartos, cozinha, banheiro, área, rancho para o gado, escriturado, tudo certinho. Sensacional, hein? Tratar pelo WhatsApp... 48 999 29 9575. Manda áudio 48 999 29 9575. Tá certo? Beleza, então. Vamos lá aqui no balcão de negócios. Aqui, ó. O que que nós temos? Deixa eu ver. Assim, esse aqui. Vamos lá. Aqui. O telefone tá certo? Aqui tá. Tá certo aqui. Vamos lá. Vendo dois balcões expositores grandes de MDF maciço, parte elétrica, tudo ok. Com as seguintes medidas: um por um, com 0,70 de profundidade. Valor R$300 cada balcão e R$600 os dois. Vendo também um celular Motorola Moto G22, 128 GB e 4 de RAM. Valor R$300. 300 pila, tratar pelo 996580012. Então, tratar pelo 996580012. Falar com o Mário. Tá certo? Então está aí. Vamos lá. No nosso balcão de negócios. 2h52, 2h52. Chegou mais aqui? Meu amigo aqui em Jaguarão, tá chovendo bastante agora? Barbaridade, Luiz Nunes. Opa! Tá assustado, Luiz? É. Muita chuva aí, né, meu filho? Não é pra menos, né? Vamos lá, o que nós temos? Deixa eu pegar aqui. Cadê? Meu jovem, cadê aqui? Os anúncios. Aqui chegaram mais aqui. Deixa eu pegar aqui. Ah, tá. Esse é de ontem. Ontem foi quinta. Ontem não teve balcão, meu amigo. Ontem não teve balcão. Aí fica impossível, né? Deixa eu pegar aqui os anúncios mais à frente. Aqui. Vamos ouvir o Lauro.
7: Boa tarde, irmão. Quer falar o Lauro? Vou pôr um anúncio. Vende-se uma propriedade no bairro São Martinho, Extremão da Vipel. Estou vendendo por 250 mil. Aceito o carro no negócio até 50 mil. Quem tiver interessado é ligar para o 991-8907-73, falar com o Lauro. Esse número é do zap, eu mando foto. Aceito proposta. Obrigado, Ramon, e um bom serviço.
2: Então tá certo. Vamos lá. Aqui, ó. A festa de Nossa Senhora das Dores começou ontem na paróquia de Jaguaruna. Participe! Ela começou ontem, vai até o dia 15, tá certo? Padre Pedro Biasi também está convidando aí para a festa de Nossa Senhora das Dores. Festa de Nossa Senhora das Dores na Matriz de Jaguaruna, Igreja Matriz de Jaguaruna. São 2h54, termina aqui o Balcão de Negócios. Daqui a pouquinho tem consagração a Nossa Senhora, Salve Maria. E depois o Luquinha, Lucas Carvalho, com de banda com a Tubá. Tá na Tubá? Tá na melhor. Bom fim de semana.
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Sejam bem-vindos todos vocês, peregrinos de Nossa Senhora, para esta hora tão bonita, esta hora bendita da consagração a Nossa Senhora. Saudação fraterna a você que está aqui no santuário nesta sexta-feira. Também saudamos todos aqueles que estão rezando conosco através da rádio de Nossa Senhora, a Rádio Aparecida, e quantas outras rádios e todas as outras rádios que transmitem essa hora bendita da consagração a Nossa Senhora. Vamos lá para Nazaré, onde aconteceu a anunciação de Deus a Maria. Em nome do Pai, do Filho e do Espírito Santo.

0: faça-se em mim segundo a vossa palavra.
1: E o Verbo de Deus se fez homem
0: e habitou entre nós.
1: Ave Maria, cheia de graça, o Senhor é convosco. Bendita sois vós entre as mulheres. Bendito é o fruto de vosso ventre, Jesus.
0: Santa Maria, Mãe de Deus, rogai por nós, pecadores, agora e na hora de nossa morte. Amém.
1: Rogai por nós, Santa Mãe de Deus,
0: para que sejamos dignos das promessas de Cristo.
1: Oremos, infundi, Senhor, vos rogamos, a vossa graça em nossos corações, para que nós que conhecemos pela anunciação do anjo a encarnação de Jesus Cristo, vosso Filho, por sua paixão e morte de cruz, cheguemos à glória da ressurreição, pelo mesmo Cristo, Senhor nosso.
0: Amém.
1: Nossa Senhora Aparecida,
0: rogai por nós.
1: Podem sentar-se, queridos romeiros, contemplando a imagenzinha de Nossa Senhora Aparecida, quantas coisas aprendemos de Deus, não é verdade? Porque Maria nos dá o que é de Deus, nos dá o que é para nossa salvação. Maria nos dá tudo aquilo que é de seu filho Jesus. Portanto, quando olhamos para Nossa Senhora, aprendemos as coisas de Deus. Quando olhamos para Nossa Senhora, nós aprendemos o jeito certo de ser cristão. Eu queria lembrar, diante do evangelho, da liturgia de hoje, Jesus vai dizer: será que pode um cego guiar outro cego? Não vão cair os dois num buraco? É Jesus que está falando no evangelho de hoje. Pode um cego guiar outro cego? Não cairão os dois num buraco? Queria lembrar aquele dia na casa do pescador, na casa do Felipe Pedroso, já depois da pesca da imagem de Nossa Senhora, quando lá, perto do Itaguaçu, na igreja de São Geraldo, que está sendo reformada, a Silvana, o João Alves, os vizinhos estavam lá rezando o terço, meditando o evangelho, e de repente as velas que estavam no pequeno oratório de Nossa Senhora, a imagem que está lá, lá no nicho que você passa pertinho lá, aquela imagem, as velas se apagaram. Não tinha vento, mas as velas se apagaram. A Silvana, esposa do Felipe Pedroso, com todo cuidado, pegou o fósforo lá para acender as velas, e quando ela se aproximava, as velas se acenderam por si só. Segundo sinal, depois da pesca abundante dos peixes, segundo sinal foi este, chamado milagre das velas. A vela tem um grande significado para nós, né? Porque uma vez acesa, o que que ela faz? Ilumina. O que é que Jesus vem dizer no evangelho para nós? Que ele é a luz do mundo. O que é que nossos olhos estão aqui enxergando aqui agora na capela? A luz. Por que que estamos podendo ver uns aos outros? Porque a luz nos ilumina. E ela está colocada lá no alto para iluminar todos os que estão aqui embaixo, como a luz do sol ilumina a todo mundo inteiro, não é mesmo? A toda a humanidade. Agora veja bem o que Jesus está falando no evangelho. Pode um cego guiar outro cego? Os dois não vão cair no buraco? O cego aqui não é a falta do órgão da visão, os olhos. É outra cegueira que está falando Jesus. A cegueira da autossuficiência, a cegueira do querer o poder pelo poder. Alguns querem tanto poder que aí pisa no outro, né? Nossa, quanta falta de ética, de moral. A gente cansa de ver isto aí a céu aberto, infelizmente. Como que vão então orientar a todos nós? Como que vão ajudar a gente a caminhar como nação? Sem ética não pode. Portanto, a cegueira da autossuficiência, olha, a cegueira da gente estar cheio da gente mesmo. O perigo é o coração da gente estar cheio da gente mesmo. O perigo da gente não perceber que o outro também reflete o rosto de Deus para mim. Esta cegueira é que Jesus está falando para nós. Quando às vezes nos dizemos cristãos, mas não percebemos o rosto de Cristo estampado no rosto do irmão. Então eu não posso conduzir ninguém se eu não amo. Como que eu vou conduzir outra pessoa para o amor? Portanto, Nossa Senhora vem pedir para mim e para você a mesma coisa que ela pediu nas bodas de Caná. Escutem o meu filho, escutem o que ele fala para vocês. Meus queridos, vamos pedir a luz, como do milagre das velas, para que eu seja esta luz de Jesus, para que eu seja a luz da ressurreição dele, para que eu não seja a morte na vida dos irmãos e do mundo. Que Nossa Senhora nos ajude a sermos esta luz, a termos boa visão, a visão do reino, de todos os valores do reino, para que nós nos santifiquemos também, porque este é o desejo de Cristo. Que Maria Santíssima, Senhora Aparecida, nos ajude a andar no caminho de Jesus. Rogai por nós, Santa Mãe de Deus. Vamos ficar em pé, quem puder, porque vou dar a bênção da água para você, aqui, para você em sua casa. Você não a tem, não se preocupe, faça a intenção de adquirir a água, reze no seu coração para que aquela água que você vai adquirir depois seja abençoada pelo Senhor, e Deus sabe do seu desejo e Ele abençoará esta água para você. A nossa proteção está no nome do Senhor. O Senhor esteja convosco. Ó Pai de bondade, abençoai a água que vossos filhos vos apresentam aqui no santuário e também em suas casas, que ela se torne sinal da vossa graça, da vossa bondade e misericórdia. Que este sinal, a água, traga saúde e paz aos doentes, ânimo, conforto, alegria, visão nova aos que andam tristes, desanimados, sem esperança. Que esta água, ó Pai, lembre para nós a água do batismo como fonte que jorra para a vida eterna. Em nome do Pai, do Filho, do Espírito Santo. Olhando para a imagenzinha de Nossa Senhora, estendendo a sua mão, e vamos agora rezar todos juntos com voz forte e voz bonita a consagração. Ó Maria Santíssima, pelos méritos de nosso Senhor Jesus Cristo, em vossa querida imagem de Aparecida, espalhai-se inúmeros benefícios. nada indigno de pertencer ao número de vossos filhos e filhas, mas cheio do desejo de participar dos benefícios de vossa misericórdia, prostrado a vossos pés, consagro-vos o meu entendimento, para que sempre pense no amor que mereceis. Consagro-vos a minha língua, para que sempre vos louve e propague a vossa devoção. Consagro-vos o meu coração, para que depois de Deus vos ame sobre todas as coisas. Recebei-me, ó Rainha incomparável, vós que o Cristo crucificado deu-nos por mãe, no ditoso número de vossos filhos e filhas. Acolhei-me debaixo de vossa proteção. Socorrei-me em todas as minhas necessidades espirituais e temporais, sobretudo na hora de nossa morte. Abençoai-me, ó celestial cooperadora, e com vossa poderosa intercessão, fortalecei-me em minha fraqueza, a fim de que, servindo-vos fielmente nesta vida, possa louvar-vos, amar-vos, dar-vos graças no céu.

0: A bênção para você aqui no santuário. A bênção para você em sua casa. Digam comigo: obrigado, Senhor.
1: Obrigado, Senhor.
0: Pela vossa bênção.
1: Pela vossa bênção.
0: Que é Jesus.
1: Que é Jesus.
0: Vosso Filho.
1: Vosso Filho.
0: E nosso Salvador.
1: E nosso Salvador.
0: Amém.
1: Amém.
0: O Senhor esteja convosco.
1: Ele está no meio de nós.
0: Por intercessão de Nossa Senhora Aparecida e de São José, esposo de Maria, que venha sobre você, as crianças, sua família, sobre os jovens, idosos, doentes, a bênção de Deus todo, Pai, Filho e Espírito Santo.
1: Amém.
0: Amém. Saudemos Nossa Senhora. Quem está feliz, saúda Nossa Senhora. Viva a Senhora Aparecida. Viva a Mãe de Cristo. Viva Cristo. Isso, que bonito você enfeita este santuário, querido peregrino. Obrigado. Você que rezou aqui em sua casa. Obrigado pela Rádio de Nossa Senhora e todas as outras rádios. Tenham uma tarde abençoada. Fiquem todos com Deus, com Nossa Senhora. Cantemos.

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tudo certo com vocês? Muito boa tarde, está começando mais um De Banda com a Tubá em 104.9 FM. Tudo certo, tudo tranquilo, tudo de boa. Comigo tá tudo bem também. Hoje é dia 11 de setembro de 2026. E é um dia chuvoso danado.

0: Direção geral é do padre Rafael Liano.
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0: O tempo é chuvoso em Tubarão. É cacau hoje, cacau. A temperatura marca 19 graus e a umidade relativa do ar é de 95%. Com essa chuva, como eu já disse, a felicidade reina aqui na Tubai. Você participa deste programa pelo 36265177. Deixa o seu recado, deixa também o seu pedido de música, né? Seja por texto ou seja por áudio, eu estarei aqui apresentando para vocês, tá? Marcando na minha lista. E hoje, como é sexta-feira, além da sexta-feira do country, nós também rodamos todos os pedidos na íntegra. Então é aquela bagunça generalizada, tá? Enfim, vamos àquele momento que deixa o nosso dia melhor. Agora é o momento do pensamento do dia. Sou grato pelas manhãs que me dão outra chance de recomeçar. Sou grato pelos dias difíceis que me mostraram uma força que eu não conhecia. Sou grato pelos pequenos momentos que acabam se tornando as melhores lembranças. Sou grato por ainda ter tempo para tentar de novo, mudar de ideia e viver diferente. Sou grato pela vida que tenho hoje. Talvez ela ainda não seja tudo o que eu quero, mas já é muito do que um dia eu pedi. No fim, percebo que já tenho muito mais para agradecer do que para reclamar. Talvez a vida não esteja perfeita, mas ainda existem motivos para sorrir. E se hoje eu ainda posso amar, tentar, recomeçar e viver mais um dia, já tenho um motivo para agradecer. A vida continua e ainda há muita coisa pela frente. Então agradeça. O pouco que você tem é muito para qualquer outra pessoa. E eu espero que esta mensagem tenha chego no seu coração e você possa agradecer mais esta manhã, tá? Que é uma bênção maravilhosa da gente ter uma manhã para tanto se divertir, tanto fazer coisas boas, como para falar besteira, né? E o que você tem planejado para esta sexta-feira? Me conte, desenrole aqui no programa. Um abraço para Dona Con, um abraço para Dona Isaura, se levanta já, Dona Isaura. Um abraço também para Dona Isaura e o seu Paulo Carola. Um abraço para Silvana, nosso ouvinte, que virou nosso ouvinte, né? Não sei se ela já ligou o rádio ainda, mas ela disse pra mim que ia ligar. Silvana, bom trabalho, boa direção e cuidado com a chuva. Então vamos lá, meus amigos, agora começando de banda com a Tubá, o artista do dia do country é Blake Shelton. Talvez você não conheça por nome, mas se você já viu The Voice americano, você sabe quem é. Ele foi jurado do The Voice por muito tempo, tá? Ele vai trazendo suas músicas, se apresentando aqui no Dibana Quatubá. E depois a gente volta. Você já sabe como participa? Se você é novo aqui, vou te explicar como participa. 36265177, você deixa o seu recadinho no nosso WhatsApp, tá? Seja por texto, seja por áudio. Pede a sua música, manda o seu alô, que eu vou ler aqui, tá? Então vamos lá, sem mais delongas, Blake Shelton aqui no Dibana Quatubá.

0: 10h34, você ouviu primeiro Honey Bee e em seguida Home de Blake Shelton. Essa aí provavelmente você conhece da novela América, né? Acredito que você conheça dessa novela e de outras mais que tiveram. Mas eu lembro da América. E a galera já está participando e você participa também. 3626-5177. E adivinha quem tá vivo? O Rudimar apareceu e está mais vivo do que nunca. Fala, meu bom.
1: Ô, Lucas, boa tarde, Lucas.
0: Boa tarde, meu bom. Tudo certo?
1: Ô, Lucas, coloca uma música aí pra nós aí. Tu sabe, né? Eu tô ligado, hein?
0: Olha aí, ó. Olha aí.
1: Tô ligado. Tu tá sumindo com a minha música aí. Tu não tá tocando.
0: Tocando sim, seu malandro.
1: Tá nessas minhas músicas aí.
0: Seu malandro.
1: Olha aqui, ó. Aí tu coloca um aí com Moraes Moreira.
0: Tá.
1: Preta Pretinha.
0: Beleza.
1: Tá? Moraes Moreira, Preta Pretinha. Ou então Roberto Carlos Caminhoneiro.
0: Tá bom.
1: Beleza? Beijo pra ti aí.
0: Obrigado,
1: a
0: meu querido.
1: Da rádio a todos os ouvintes.
0: Valeu.
1: Valeu. Ó, tô ligado aqui, ó. Vou ficar na escuta, hein? Tá bom? Valeu. Bom final
0: Valeu,
1: de semana
0: querido.
1: Pra ti aí, a todos da rádio, a todos os ouvintes.
0: Amém.
1: Valeu.
0: Bom final de semana pra
1: tá
0: todos
1: bom,
0: os
1: então.
0: Tá bom?
1: Mas toquem.
0: Eu vou tocar,
1: então,
0: cara.
1: Não enrola, rapaz.
0: Não vou enrolar, rapaz. Fica sossegado. Fica sossegado. O Rudimar é demais, meu amigo. A dona Nelly Franco tá participando. Fala, minha flor.
2: Boa tarde, família Tubá.
0: Boa tarde.
2: Uma feliz sexta-feira pra vocês.
0: Obrigado.
2: Eu quero pedir a música com o padre Zezinho, A Família.
0: Qual a música, família? Oração
2: pra
0: família?
2: Pra Elisângela, pra Ana Cristina, que mora em Laguna.
0: Beleza.
2: Pro Pedro e pro Marcinho.
0: Tá.
2: O meu neto mais novo. Tá?
0: Tá, beleza.
2: Deus abençoe vocês. Com muita saúde e paz.
0: Amém.
2: Amo
0: amém, minha
2: você
0: amiga.
2: De coração.
0: Bom,
2: tá?
0: Obrigado, querido.
2: Tchau.
0: Tchau, tchau. Sim. Bom final de semana. Aproveite. Bênçãos pra ti também, tá, minha linda? A Dona Isaura do seu Paulo Carola já tá participando. Diga!
3: Oi, Luquinha. Boa tarde, Luquinha.
0: Boa tarde, linda.
3: Sextou. E chuvosa, né?
0: Bacana.
3: E é chuvoso, né? Ontem deu tudo fechado o tempo, mas não choveu nada, né? E hoje, essa chuva aí, muita gente sofrendo, né?
0: Ai, nem fala. Tem que rezar, tem que rezar por eles.
3: Dá de marcar aquela música pra mim, tropeiro velho com Teixeirinha?
0: Ah, claro.
3: Luquinha?
0: Claro.
3: Tudo de bom. Esta sexta-feira de tarde pra ti de serviço, tá?
0: Obrigado, linda.
3: Tudo de bom pra ti, a todos da Rádio Tubá também, tá? E um abraço à tua família e todos os teus ouvintes, meu querido. Tá?
0: Muito obrigado.
3: E um bom final de semana pra ti.
0: Pra todos
3: e pra
0: nós.
3: Pra todos da Rádio Tubá. Pra
0: Amém.
3: Vocês, família também, tá?
0: Amém.
3: Abraço,
0: obrigado.
3: Luquinha. Beijão.
0: Beijão. Tá uma chuvarada tão danada que eu disse pra minha amiga hoje, né? Ela falou assim, ó, eu vou lavar a roupa. Disse que lavar a roupa, mulher, só coloca na rua. Coloca na rua que já vão fazer o serviço, não tem problema não. Sabe o que que você faz? Você aproveita, enche de sabonete na roupa e joga na rua. Já vai fazer espuma mesmo, já vai lavar e já vai tirar. Enfim, meus amigos, sem mais delongas, as próximas duas, depois tem mais participação da galera, faça como todo mundo que participou aqui, 3626-5177, deixe o seu recado, peça a sua música, eu estou aqui para atendê-lo. E agora, continuando o artista do dia, roda mais duas do Blake Shelton, essa aqui que é uma das baladas românticas do country, meu amigo, que é conhecida, foi premiada, dá com pau, essa música aqui é sensacional. E a segunda música, a primeira é Austin, a segunda música é Sun Beach. Essa música aqui, eu deixo um abraço pra Dona Kika e o... Ô, Jesus amado, eu esqueci o nome do avô do Raul, cara. Enfim, enfim, eles que são avós dos meus amigos, né? Eles foram lá prestigiar a gente uma vez que teve um festivalzinho de música lá em Capivari. E a gente tocou essa música aqui que eu vou tocar agora, tá? Eu cantei essa música, é sensacional, vocês vão gostar. Então vai, agora Austin, em seguida Sun Beach de Blake Shelton. 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

3h46, estamos de volta e já vamos indo, porque agora a gente tem Tubá Notícias, em seguida, previsão do tempo, intervalo comercial, e a gente volta já já abrindo o bloco de pedidos musicais. Você participa pelo 3626-5177. A gente vai e a gente já volta.

Boa tarde, está no ar o Tubá Notícias. O tradicional sinal sonoro que marca o início e o fim das aulas poderá passar por mudanças nas escolas de Tubarão. A Câmara de Vereadores aprovou por unanimidade o projeto de lei número 227/2026 que prevê alternativas aos sinais convencionais para tornar o ambiente mais acessível, especialmente para estudantes com transtorno do espectro autista. A proposta ainda depende da sanção do prefeito para entrar em vigor. Pelo texto aprovado, escolas públicas e privadas poderão adotar sons mais suaves, recursos visuais ou sinais táteis. Entre as possibilidades estão luzes piscantes de diferentes cores, painéis eletrônicos, dispositivos com vibração e até pulseiras vibratórias. E atenção, trabalhadores dos Correios aprovaram uma greve por tempo indeterminado com adesão de sindicatos de todos os estados do país, informou a Federação Interestadual dos Empregados da Empresa Brasileira de Correios e Telégrafos. As assembleias que aprovaram a paralisação ocorreram na noite desta última

0: Na quinta-feira, dia 10. Segundo a Findekit, a decisão marca uma nova etapa da campanha salarial após as negociações terminarem sem acordo. Termina aqui esta edição do Tubá Notícias.
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4: Uma frente fria atravessa o estado no decorrer desta sexta-feira, espalhando nebulosidade e chuva. Inclusive, já choveu em várias cidades nas últimas horas e ao longo do período as instabilidades avançam para a norte, mas ainda podem produzir pancadas acumulativas em algumas cidades. Atenção, portanto, para o risco de alagamentos ou enxurradas. Neste sábado, o tempo melhora um pouco. O vento de sul entra com mais força, diminuindo as temperaturas. E no seu final de semana, marcas ainda mais baixas serão anotadas. A máxima hoje cai para 25 graus e a mínima na próxima madrugada vai a 14 graus em Morro da Fumaça, Morro Grande, Orleans, Paulo Lopes, Rancho Queimado e Tubarão. Daniel Panobianco, da agência PD Radar, com exclusividade para a Tubá FM.
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3: E 53, estamos de volta e agora sim, agora é aquele bloco que você estava esperando. Começam os pedidos musicais. Hoje tem muita coisa pra rodar, tá? Eu vou falando a lista antes de trazer os recados da galera que já estão participando, tem bastante gente. Obrigado pela audiência, tá? Muito obrigado mesmo. Pedido da galera, ó. Primeiro, Sérgio Reis, Menino da Porteira, pra Nelly Franco. Mocoque Paraíso, Saco de Ouro. Também esse aqui eu não sei porque eu não fui, eu coloquei. Aqui, ó, Nelson Gonçalves, Naquela Mesa, pro Daniel Oliveira. Baitaca, Setembro, Mês do Gaúcho, pro Dedé, famoso Grutácio e o pessoal lá das ferragens. Também Zé Ramalho, Chão de Giz, pra Edna do Seu João, os pais do meu amigo Veto. Também Osvaldo Montenegro, Como Vai Você, pra Dona Isaura e seu Paulo Carola. E aí tem muito mais, tá beleza? E antes de eu continuar os recados, um abraço pro Maduro, ele pediu pra avisar que... O sorteio que aconteceria nesse domingo vai acontecer agora no domingo dia 20, tá? Então se você comprou lá do Maduro, o sorteio que aconteceria neste domingo não vai acontecer. Se você está ouvindo agora, não acontece. Nesse domingo acontece no próximo, ele pediu pra avisar no dia 20, beleza? Vamos lá então, trazendo então o recadinho da galera. Quem tá participando, boa tarde Lucas. Toca essa no meu tempo que era bom, mas toca, né? Não... O Reginaldo De Pierre, ele fala como se ele não fosse atendido, né? Tá bom, meu bom, pode deixar. Ele que pediu com Alphaville, Dance With Me. É isso aí. Eu nunca ouvi essa versão. Vamos ver se é legal. Mas essa música eu já ouvi. A Dona Vina está participando do programa. Fala, Dona Vina.
4: Oi, Lucas.
3: Oi.
4: Boa tarde.
3: Boa tarde, minha linda.
4: Ô, Lucas, eu quero ouvir a música com Léo Canhoto e Robertinho, Homem Mal.
3: Tá. Homem Bom.
4: Ô, tem? Lucas, deixa a Dona Isaura em paz, menino. Deixa ela descansar, deixa ela ficar deitadinha, Lucas. Não judeia dela, Lucas. E também ofereço a música pra Dona Isaura. Não conheço ela, mas ela é muito, eu acho ela muito simpática falando na rádio. Beijo, Dona Isaura. Abraço, Luca, aí pra todos vocês.
3: Dona Vina, um abraço, um beijão. Sua música tá anotada. E em consideração ao seu pedido, eu prometo, prometo, que eu não vou cumprir com essa promessa. Eu não vou deixar a Dona Isaura em paz, sabe por quê? Porque ela mora no meu coração também e eu não vou deixar. Ela não me deixa também. Dona Isaura, acorda, menina. Boa tarde, toca Heaven, Bryan Adams. Fala, Andrei, tudo beleza? Tudo de boa? Tudo tranquilo? Essa música é top, hein? Essa música é top. Tá anotado, vai rodar. Quem tá participando também? O Valdeci Gonçalves mandou um coração. Tamo junto, meu bom. Boa tarde, Luquinhas. Estamos aqui sempre ouvindo. Bom fim de semana. É a Dona Marilda. Dona Marilda, aquele abraço. Tudo de bom pra vocês, beleza? Fala, Pedro, meu amigo do Santiago, diga pra nós.
5: Oi, Lucas, boa tarde.
3: Boa tarde,
5: é
3: meu bom.
5: Aqui de Pescaria Brava, Santiago.
3: Tu que manda, tu que manda.
5: Ô, Lucas, bom, gostaria de ouvir uma música com o Roberto Leal.
3: Roberto Leal?
5: Panela Velha, uma música muito agitada, muito boa, muito linda.
3: Beleza.
5: É pra dançar essa tarde mesmo nessa musiquinha, Lucas. Pessoal de Pescaria Brava, não perde o teu programa aqui, ó. Manda um alô pro pessoal aqui. Eles escutam direto o teu programa. Alô, Lucas. Um bom fim de semana pra ti, Lucas.
3: Obrigado, meu bom! Bom final de semana, um abraço pra galera de Pescaria Brava, pra galera de Santiago aí. Tamo junto! E agora, enfim, colocando os pedidos em ordem, Sérgio Reis, Menino da Porteira, pra Nelly Franco, pro Pedro, netinho dela, aquele abraço, meu bom. para Elisângela e todo mundo que está curtindo. Em seguida, Mococa e Paraíso, saco de ouro para alguém que pediu, que eu não sei quem é.

0: 4:04, estamos de volta. E já mandaram um recado pra mim. Quem mandou foi o Rudimar, disse assim, ó, tô de olho no senhor, ok? Mentira, tu nem tá aqui, tu nem tá me vendo? Como assim tá de olho? Ó, e eu quero saber quais são os teus pedidos, tá? Talvez até tenha rodado aqui, porque o Davi esqueceu de anotar nome, e aí ficou muito pedido pra rodar aqui. Fora que a minha memória nem é tão boa, né? Mas tava anotado, tá? Anotado tava. Agora, não sei se um pedido teu foi, porque eu tô te chamando faz um tempão, rapaz. Agora que tu... Ô, Jesus amado. Resolveu dizer que tá vivo. E a minha linda está participando, Dona Isaura, diga.
1: Querido.
0: Boa tarde.
1: Tá chovendo aí?
0: Tá chovendo.
1: Aqui tá chovendo. Escuta, quem é que disse que eu tô dormindo? Eu não tô dormindo, não. Tô doida pra agarrar a cama e dormir. Mas é porque eu tô lá torcendo roupa.
0: Ah, viu, ó.
1: Tô
0: trabalhando.
1: Roupa pra botar aqui estendida dentro de casa. Não dá jeito. Mais sol, né?
0: Não dá?
1: Não, mas deixa, é só um que manda, a gente não manda nada.
0: É verdade, é verdade.
1: Meu querido.
0: Fala, minha linda.
1: A hora que toca as primeiras músicas, olha, eu vou te falar, não dá pra aguentar o sono mesmo. Então, depois que tu começa a fazer essas músicas aí, sertanejas, aí não, aí eu me acordo e pego uma coisa e vou dançar. Ah, Cruz, tô aqui todo esgualepado, ainda tô dançando. Querido, um beijo no teu coração.
0: Um beijo,
1: um abraço
0: linda.
1: Bem apertado.
0: Obrigado, não me esmaga.
1: Não adianta retirar, não, porque eu aperto mesmo. Tô aqui rezando pra parar a chuva pra mim na missa.
0: Não, eu vou rezar.
1: Me molhar.
0: Não vou rezar. Não, mas pode? Tá de açúcar?
1: A perna que infeccionou.
0: Ah, é? Mas, não sabia.
1: Mas ela não quer parar, não. Não sei. Nossa Senhora não quer mandar parar pra aquela mulher. Eu tava lá na máquina e tava escutando ela falar contigo.
0: A dona Vina.
1: Ela abraça ela dentro do coração dela.
0: Ô, Dona Isaura, eu rodo música ruim que tu não gosta só pra tu ter um soninho. Entendeu? É tudo de caso pesado. Ah, vagabundo, dormir, mulher. Beijo pra ti, tá bom? Final de semana, minha linda. Ó, o Rudimar.
2: Ô, Lucas, a minha música é de Moraes Moreira.
0: Não, mas essa foi a última que tu pediu.
2: Ou então,
0: essa foi a última.
2: Roberto Carlos Caminhoneiro.
0: Essa aqui tá.
2: Beleza?
0: Eu tô falando de antes.
2: Pra ti. Valeu.
0: Valeu, meu bom. Não, essa aqui já tá. A de hoje fica tranquilo. Tô falando se foi rodada alguma coisa que tu pediu e aí não notaram. Eu rodei e não sei de quem é. Teve várias músicas indigentes aqui, rapaz. Tô falando demais e já tá na hora de rodar a música. Agora o que que vem? Naquela mesa, Nelson Gonçalves com pro Daniel Oliveira. Em seguida, Baitaca, setembro, mês do gaúcho, pro Dedé, famoso Grutaço e o pessoal das Ferragens.

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15: Quatro e vinte, você está ouvindo de Banda Guatubá em 104.9 FM. Ó, o Rudimar mandou um recadinho pra nós, ó. Fala aí.
16: Ô, Lucas, as outras das semana passada aí, nem eu sei mais qual é, Lucas. nem sei mais qual é.
15: É muita coisa,
16: mas
15: né?
16: Beleza, se tocou, tocou, se não tocou,
15: tocou,
16: beleza.
15: Tocou, tocou, tudo que tava na lista,
16: é
15: tocou.
16: A de hoje, né?
15: A de hoje vai.
16: Beleza?
15: Um dia.
16: Eu pensei que era a de hoje, por isso que eu mandei ali, pensei que era, não tinha marcado, era
15: não,
16: de hoje.
15: Ah, não, não. Beleza, beleza, tá, meu bom, beleza.
16: Não, mas as outras pra trás aí, deixa quieto.
15: Já foi, já
16: nem
15: foi.
16: Nem eu lembro mais.
15: Já foi.
16: Imagina eu que é pedir duas músicas e três, não lembro mais, imagina tu com essa pilha de música aí pra tocar. Beleza? Valeu, tudo de bom aí, tá? Valeu.
15: Ô, Rudimar, rodou. Quando isso aí, tu pode ficar tranquilo que rodou. Eu só queria saber se tu tinha pedido nos dias que eu não tava, né? Porque teve esse período que eu tava tendo bastante trabalho eleitoral ali pra fazer, de gravações e tudo mais, né? Das entrevistas que foi pro ar no show do rádio e tudo mais, aí muita coisa pra fazer. acabei deixando sempre programadinho para vocês ouvirem, né? Então, alguns pedidos foram anotados quando eu não tava aqui. Aí, por isso, eu pergunto, tinha vários pedidos aqui que eu rodei que não tinha nome de quem pediu. Aí, pode ter sido de qualquer um, né? Enfim, muito obrigado pela participação, tá? E tá anotado, algum dia roda. Tocando adiante agora, o pedido é pro seu João e pra Edna, os pais do meu amigo Veto. Um grande abraço a todo mundo, ao Veto, a toda a família, tá? Ele que pediu pros seus pais, Zé Ramalho, Chão de Giz, já vai rodar na sequência. E também Osvaldo Montenegro, Como Vai Você, pra Dona Isaura e seu Paulo Carola, tá? Vou rodando essas duas, em seguida a gente volta pra muito mais diversão aqui. Você continua participando, deixa o seu recadinho, tá? Também pode pedir a sua música, que roda semana que vem, com certeza, beleza? Vamos então ouvindo Zé Ramalho, Chão de Giz, em seguida Osvaldo Montenegro. Música.

Você está ouvindo o De Banda Quatro Bar em 104.9 FM. Um abraço pra Dona Con, que não apareceu ainda. Um abraço pra Silvana, que tá lá dirigindo. Beijão, minha querida. Um abraço pro Bica, pro Lica e pra todos que estão ouvindo o De Banda Quatro Bar. Um abraço pro Janga. Um abraço pro Jaquinho, pro Jailson, para o Deda Kazan e para a Ana. Pois então, meus amigos, vamos com os próximos pedidos musicais. E agora chega pra gente, pro Pingo, ele pediu Milionário José Rico, qualquer uma. Então eu coloquei O Milagre da Milagre da Flecha. Em seguida, Engenheiros do Havaí, Herdeiros da Pampa Pobre, pro meu amigo Ricardinho do Morro Grande. Vamos rodar essas duas, em seguida a gente volta com mais pedidos musicais, tá? É rapidinho, já voltamos.

0: estamos de volta. E quem mandou recadinho aqui foi a dona Eli. Fala, minha flor, diga pra nós. O que, que é?
1: Oi, Lucas.
0: Mande.
1: Tô com a música errada. É com o Fábio Serginho, não.
0: Não, querida. Não, Nelly, fica tranquila. Teu pedido não foi ainda, esse aqui é outro.
1: Fábio Serginho.
0: Não, fica tranquila, fica tranquila.
1: Tá? É pra Nelly, pro Pedro, pro Marcinho, ele mandou até uma foto pra ti, e pra Ana Cristina, que mora em Laguna. Aí onde tocou, menino da porteira, que te enganou, tá? Tá, obrigada. Fica com Deus. Fui.
0: Ah, tu tá falando de ontem? Não, esse pedido aqui já é antigo. Esse pedido aqui do Milionário Zé Rico, o menino da porteira, foi outro que tu pediu também. Mas fica tranquilo que vai rodar, tá aqui também. Tá mais outro menino da porteira e menino da gaita em seguida, tá? Então não, fica tranquilo, o teu pedido de hoje nem chegou ainda, tem mais pedido pela frente. Pra tu ver como é antiga a minha lista, tá? Salve, salve, amigo, com essa chuva ouvindo de Banda Catubá e Herdeiros da Pampa Pobre, agora estás devendo só uma. Abraço, amigo, Ricardinho do Morro Grande. Cara, essas minhas dívidas aí não tem nem o que dizer, cara. Mas pode deixar, tá? Pode deixar que eu vou pagar. Boa tarde, veja aí quem tem um filhote de pato pra vender e uma criança, pra uma criança. Ô Luiz, fala, meu bom. Tudo certo? Não sei, cara, não é comigo. Vamos lá que tem mais duas pra rodar. Os pedidos seguintes são: Céu e Cantos, Morena Misteriosa, pra Ana e pra Carol. E em seguida, Nazaré, Love Hurts, pro Andrei, que já tinha pedido há um tempo, tá? Vamos rodando então, e depois a gente volta pra mais groselha aqui no Dimando Guadubá.

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6: Pois é, meus amigos, agora que são 4h52, você está ouvindo o último quadro do programa de banda com a Tubá, em 104.9 FM, e este quadro, no meu tempo que era bom, músicas dos anos 70 e 80. Os pedidos de hoje, meu amigo Reginaldo De Pieri, ele que pediu Alphaville, Dance With Me, e em seguida, Bryan Adams, Heaven, pro meu amigo Andrei. Vou rodando esses dois, eu me despeço de vocês, espero que vocês tenham um ótimo final de semana, tá totalmente abençoado. Em seguida, Tubá Notícias, última edição com meu amigo Lucas Marques, tá? Eu volto na segunda-feira e tenham todos um ótimo final de semana, como já disse, um grande abraço, fui!

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0: 5:01. Muito boa tarde. Tudo o que foi notícia em Tubarão e região nesta sexta-feira, 11 de setembro de 2026, você confere agora no Tubá Notícias, última edição. Você nos acompanha em 104.9 FM, também no radiosnet.com.br, nos aplicativos da Rádio Tubá para Android e iOS e na nossa live do YouTube, onde estamos ao vivo também com imagens diretamente aqui dos estúdios da Rádio Tubá na região central de Tubarão. O programa tem a apresentação deste que vos fala, Lucas Marques, trabalhos técnicos de Davi Henrique, gravações de Lucas Marcos de Carvalho, reportagens de Ramon Silveira e Giovanni Martins e direção geral do padre Rafael Uliano.
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0: Chuva agora em Tubarão, uma garoa que está conosco ao longo da tarde desta sexta-feira e o tempo deve permanecer chuvoso na noite e na madrugada desta sexta-feira. Também a previsão de chuva para o fim de semana e para o início da semana que vem, dias nublados e chuvosos. A previsão aponta aqui para Tubarão e região. 20 graus é a temperatura no momento, 16 a mínima e 22 a máxima desta sexta-feira aqui no sul de Santa Catarina, 88% é a umidade relativa do ar.
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0: Você vai ouvir no programa de hoje, Defesa Civil eleva para alto o risco de temporais na região nesta sexta-feira. No Repórter Tubá, saiba como estão as obras de pavimentação na SC-435 entre São Martinho e São Bonifácio. Ao vivo, o programa conversa com o secretário adjunto de saúde de Braço do Norte, Murilo De Biasi. Em pauta, o novo centro de fisioterapia do município. Carro da Prefeitura de Tubarão se envolve em acidente na Ponte da Guarda. Casa de Acolhida da Fraternidade O Caminho realiza campanha para comprar alimentos. Os detalhes com Ramon Silveira. Tem também a previsão do tempo com Daniel Panobianco e as últimas do esporte com Giovanni Martins. Esse é o Tubá Notícias, última edição.
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0: Agora 5:04. Muito boa tarde, sempre agradecendo o privilégio da sua audiência. Sexta-feira, a gente vai encerrando a semana com muita informação ao vivo aqui no nosso Tubá Notícias, última edição. Sempre atualizando também com relação ao clima, a gente vai ter as informações da Defesa Civil, a previsão do tempo. Estamos de olho nas chuvas que estão passando aqui pela nossa região e devem continuar conosco nos próximos dias. Se quiser interagir conosco, mandar o seu recado, o WhatsApp da Tubá é o 4836265177. Pode mandar o seu alô, registrar a sua audiência ou também enviar aí sua pergunta ou alguma questão que você gostaria de ouvir o nosso jornalismo abordando. Manda aí no 4836265177 ou também no chat da nossa live no YouTube. Estamos sempre de olho na sua interação. A Coordenadoria Regional de Proteção e Defesa Civil de Tubarão elevou para alto o risco de temporais nesta sexta-feira. De acordo com a previsão especial divulgada na manhã de hoje, o período mais crítico deve ocorrer entre meio-dia, ou seja, começou o meio-dia, até o fim da tarde desta sexta-feira. A possibilidade de tempestades acompanhadas por fortes rajadas de vento, queda de granizo e chuva intensa. Entre as principais ocorrências previstas estão destelhamentos, quedas de árvores, danos à rede elétrica e alagamentos. A atualização regional reforça o alerta emitido anteriormente pela Secretaria de Estado da Proteção e Defesa Civil de Santa Catarina. No início da semana, o órgão já indicava a intensificação das instabilidades nesta sexta-feira devido à formação de um ciclone extratropical próximo à costa do Rio Grande do Sul. O fenômeno favorece a ocorrência de temporais com vendaval e granizo em grande parte de Santa Catarina, além da possibilidade de tempestades severas de forma localizada. Durante os temporais, a orientação é procurar um local seguro e permanecer longe de janelas e objetos que possam ser arremessados pelo vento. A Defesa Civil também recomenda acompanhar os avisos e alertas divulgados pelos canais oficiais. A gente segue de olho na questão climática, atualizando. Daqui a pouco tem Daniel Panobianco com os detalhes da previsão do tempo, tanto para esta sexta-feira, o final da sexta, e para o fim de semana aqui na nossa região. Agora, 5:07, dando início ao giro da nossa reportagem. Catarinenses compram 156 mil veículos zero quilômetro em 8 meses e setor acumula crescimento de 9,2% em 2026. Os detalhes agora na reportagem.
3: As vendas de veículos zero quilômetro acumulam um crescimento de 9,2% ao longo deste ano em Santa Catarina. Mais de 156 mil unidades foram emplacadas no estado entre janeiro e agosto, superando a marca de cerca de 142 mil registrada no mesmo período em 2025. O setor catarinense comercializou cerca de 20.700 veículos novos em agosto, patamar 4,4% inferior a julho, mas 14% maior do que o observado no mesmo mês do ano passado. O diretor executivo do Sindicato dos Concessionários e Distribuidores de Veículos no Estado e da Federação Nacional da Distribuição de Veículos Automotores Regional Santa Catarina, Peter Santana, ressalta.
4: O Sincodiv Regional Fenabrave Santa Catarina avalia de maneira bastante positiva. Quando observamos o contexto geral, fica evidente que o setor continua em uma trajetória de crescimento, demonstrando que a demanda por veículos segue aquecida em Santa Catarina. A redução referente ao mês de julho esteve concentrada principalmente nos segmentos de caminhões e implementos, que são mais sensíveis às condições de crédito, custo financeiro e às decisões de tomada de investimento, sendo caminhões 27% de retração e implementos de 25% de retração. Por outro lado, os segmentos de consumidor final, motocicletas, automóveis e comerciais leves, mantendo aí um crescimento constante.
3: O crescimento acumulado nas vendas de veículos zero quilômetro neste ano em Santa Catarina acompanha o movimento nacional do mercado, que tem média 15,3% superior ao mesmo período de 2025, com mais de 3.700.000 unidades comercializadas em todo o país. O diretor executivo do Sincodiv Regional Fenabrave Santa Catarina, Peter Santana, projeta.
4: Nossa expectativa é positiva. O crescimento acumulado até agosto demonstra a força do mercado catarinense e a capacidade do setor em manter o desempenho superior à média observada em diversos outros estados do país. Nossa visão aí até o final do ano é de crescimento de aproximadamente 10%. Santa Catarina possui uma economia diversificada. Esse ambiente econômico é favorável e contribui diretamente para sustentar a demanda por veículos em todos os segmentos. Outro fator importante é a renovação de frota. Os consumidores estão cada vez mais interessados em veículos de alta tecnologia, eficiência energética, recursos avançados e segurança. Também destacamos o trabalho desenvolvido pelas concessionárias que vêm investindo na qualificação dos profissionais, na experiência do cliente, na digitalização dos processos e no financiamento, né, com outros perfis de negociação, como exemplo, os programas de troca de veículo, além de taxa zero e bonificação na avaliação do usado.
3: Todos os segmentos de veículos zero quilômetro têm crescimento nas vendas em Santa Catarina na comparação do acumulado de 2026 com o mesmo período do ano passado. De Florianópolis, da Rede de Notícias Acaerte, Cadu Reis.
0: Obrigado, Cadu, com as informações sobre as vendas de carro no estado de Santa Catarina. 5:10, carro da Prefeitura de Tubarão se envolve em acidente na Ponte da Guarda. Um veículo da Secretaria de Saúde de Tubarão se envolveu em um acidente na manhã desta sexta-feira na rodovia Norberto Brunato, a SC-390, próximo à entrada da Ponte da Guarda, no bairro Guarda, margem direita. Segundo a Prefeitura, o Renault Kwid transportava 3 profissionais da equipe multiprofissional de atenção domiciliar quando colidiu com uma van comercial. Com o impacto, a van perdeu o controle e atingiu um poste. No carro da prefeitura estavam uma enfermeira, um médico e uma nutricionista. Eles se deslocavam para prestar atendimento domiciliar a uma paciente acamada. Nenhum dos profissionais ou o motorista da van ficou ferido. Após a colisão, a própria equipe de saúde prestou os primeiros atendimentos ao condutor da van antes da chegada das equipes de apoio. Um vídeo que circula nas redes sociais mostra os veículos após o acidente. Apesar da ocorrência, o trânsito seguiu fluindo no trecho. As imagens também mostram uma ambulância do Corpo de Bombeiros no local do acidente. Então, tivemos na manhã desta sexta um acidente com o carro da Secretaria de Saúde de Tubarão e uma van comercial. Felizmente, ninguém ficou ferido nesta colisão registrada nas proximidades, na entrada da Ponte da Guarda, no bairro Guarda, margem direita, aqui na Cidade Azul. Agora 5:12, 5:12. Daqui a pouco, o secretário adjunto de saúde do município de Braço do Norte fala conosco sobre o novo centro de fisioterapia e reabilitação inaugurado no município de Braço do Norte, uma estrutura importantíssima para o reforço da saúde em Braço do Norte. Daqui a pouco essa entrevista e muitas outras informações. Tá só começando o Tubá Notícias, última edição.
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23: Votação para pessoas com deficiência. 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

horas com 18 minutos, 5:18, de volta aqui no Tubá Notícias, última edição, apresentação deste que vos fala, Lucas Marques, trabalhos técnicos de Davi Henrique. Braço do Norte inaugura centro de fisioterapia e reabilitação. O município de Braço do Norte conta agora com um novo serviço voltado à fisioterapia e à reabilitação da população.

0: O Centro de Fisioterapia e Reabilitação, inaugurado pela Secretaria Municipal de Saúde, deve fazer mais de 2.000 atendimentos por mês, ampliando o acesso da comunidade ao atendimento especializado pelo SUS. Sobre este novo equipamento, vamos conversar agora no Tubá Notícias Última Edição com o secretário adjunto de Saúde de Braço do Norte, Murilo De Biasi. Secretário, obrigado pela disponibilidade e por atender a Rádio Tubá. Como é que está por aí? Tudo bem?
1: Boa tarde, Lucas. Boa tarde, ouvintes da Rádio Tubá. É uma satisfação estar em contato com vocês nesse final de tarde.
0: Muito bem. Secretário, sobre este novo equipamento, Centro de Fisioterapia e Reabilitação, qual a importância deste equipamento, dessa inauguração para os atendimentos de saúde em Braço do Norte?
1: Então, realmente um passo importante aqui na saúde do município de Braço do Norte, com o apoio do nosso prefeito Lauro Boeing, também o trabalho incessante aqui da equipe da Secretaria de Saúde, do nosso secretário Sérgio Arendt e toda a equipe, colocando agora mais esse serviço à disposição da população de Braço do Norte, que é o nosso Centro de Fisioterapia e Reabilitação. É uma estrutura, né, que não existia até então no município. Todo o atendimento de fisioterapia vinha sendo realizado apenas na rede contratualizada, e com esse serviço próprio agora do município, nós pretendemos qualificar e ampliar esse atendimento de reabilitação e fisioterapia aqui no município de Braço Norte. Uma estrutura que conta com equipamentos, né, foi toda equipada e preparada para atendimentos, tanto individuais como em grupos, e conta com uma equipe de 7 fisioterapeutas, equipe de apoio, equipe de auxiliar de serviços gerais, que vão estar realizando o atendimento nesse serviço, que funcionará, né, já está funcionando de segunda a sexta-feira, das 7 da manhã até as 7 da noite.
0: Muito bem. Secretário, com relação à demanda, antes você falou que eram contratados, né, serviços de fisioterapia e reabilitação. Como é que é a demanda? Qual é o tamanho da demanda para estes serviços hoje em Braço do Norte? Qual a expectativa de atendimentos de vocês nesse novo centro?
1: Então, nós até então temos uma média aí de 2.000 pacientes, né, de 2.000 atendimentos mensais de fisioterapia aqui no município, e com a ampliação agora e a abertura do nosso centro de fisioterapia, a estimativa é que a gente realize mais 2.000 atendimentos de fisioterapia por mês, assim reduzindo expressivamente o tempo, né, de espera por esse atendimento. Nós temos aproximadamente 400 pessoas na fila de espera para esse atendimento de fisioterapia, e com essa abertura do centro, a nossa intenção é reduzir expressivamente esse número, também ampliando a oferta do atendimento aqui no município na área de fisioterapia.
0: Secretário, como é que se deu a construção deste centro, o investimento por parte da prefeitura? Como é que foi essa viabilização para um centro de fisioterapia em Braço do Norte?
1: Então, esse novo serviço, ele está sendo custeado apenas com recursos próprios do município, sem nenhuma contrapartida do Ministério da Saúde ou do Governo do Estado. Como é um serviço próprio do município, no ano passado, né, a equipe técnica da Secretaria de Saúde fez um estudo de viabilidade da implantação desse serviço com recursos próprios, a contratação de profissionais e a estruturação desse serviço. Em termos de equipamentos, né, para que o centro possa funcionar, foi feito um investimento de pouco mais de 60 mil reais em equipamentos para fisioterapia, e o espaço onde está funcionando agora o centro de fisioterapia é um espaço locado, uma sala bastante ampla, né, um espaço que foi planejado e organizado para fazer esse atendimento. Então, todo esse investimento foi feito para que, não foi um investimento tão alto, mas com com a abertura do centro de fisioterapia, nós também vamos ter economia de recursos a médio e longo prazo, com essa qualificação do atendimento sendo feito pela nossa própria rede de um serviço próprio do município. Nós temos aí uma previsão de uma economia de 40% do recurso que antes era aplicado apenas em serviço terceirizado. Então, esse serviço também vai ser uma possibilidade também, né, de ampliar ainda mais os atendimentos na área da saúde através

0: feitos, um investimento em equipe, em pessoal qualificado também, né, secretário? Acho que o destaque grande aqui para os 6 fisioterapeutas trabalhando na rede municipal de saúde, né?
1: Isso, nós tínhamos apenas 3 fisioterapeutas que até então que realizavam atendimentos no EMUT e também no serviço de atenção domiciliar, e com essa ampliação também nós tivemos a ampliação da equipe para realizar esses atendimentos, né? Nós temos uma fisioterapeuta que nos próximos dias também vai estar retornando da sua licença maternidade, então serão 7 profissionais de fisioterapia nesse centro. Nós também pretendemos levar outras especialidades para esse espaço, como a ortopedia e outras especialidades também, para agregar, né, nesse centro de fisioterapia, de reabilitação. Com esses novos profissionais, nós também temos uma responsável técnica que, né, faz toda essa parte de articulação junto aos profissionais para que o serviço seja realmente de qualidade para a nossa população.
0: Secretário, claro que é uma demanda contínua, né? Hoje quem precisa da fisioterapia é um grupo de pessoas, daqui a pouco, mês que vem, é uma nova demanda, mas há expectativa de vocês de estar com a fila zerada ou sempre com correspondendo a essa demanda contínua com relação à fisioterapia e reabilitação agora em Braço do Norte?
1: A intenção é reduzir, né, expressivamente o tempo de espera para esse atendimento. A gente sabe que a questão da fisioterapia, da reabilitação, é uma demanda que cresce a cada dia, né? É uma questão também do envelhecimento da população e também, né, do crescimento populacional. Braço Norte é uma cidade que está crescendo a cada dia, pessoas vindo, né, para trabalhar na cidade, e também acaba tendo mais demanda pelos serviços de saúde. Então nós percebemos nos últimos anos uma demanda crescente pelo serviço de fisioterapia e a tendência, né, que essa demanda continue aumentando. Por isso essa ampliação também do serviço municipal, para que a gente possa atender adequadamente essa população que precisa do serviço de fisioterapia.
0: Muito bem. Secretário, sobre essa inauguração, novo centro de fisioterapia e reabilitação, o trabalho da rede municipal de saúde em Braço do Norte nesse sentido da fisioterapia, algum ponto, alguma informação que não abordamos e você gostaria de trazer à audiência da Rádio Tubá, o microfone à sua disposição.
1: É apenas falar sobre o fluxo, né? Como que as pessoas têm acesso a esse serviço. Ele é um serviço, né, especializado da nossa rede de saúde, então o acesso para esse serviço de fisioterapia, ele é feito através de encaminhamento das nossas unidades de saúde da família, da estratégia de saúde da família, que realiza a avaliação e o médico, né, então faz o encaminhamento para o centro de fisioterapia. Esse encaminhamento, ele é regulado pela nossa central municipal de regulação, e o paciente então tem a sua avaliação inicial com o fisioterapeuta e ele define ali o plano terapêutico. Então o tratamento, ele varia de 10 até 20 sessões, dependendo do caso do paciente e a avaliação do profissional. Depois ele pode ainda ter continuidade nos grupos terapêuticos ou então tem a alta desse atendimento. Esse é o nosso fluxo, né, de encaminhamentos de atendimento do centro de fisioterapia.
0: Muito bem. Secretário, obrigado pela disponibilidade, pelas informações, e você e toda a gestão municipal de Braço do Norte contem sempre com a Rádio Tubá para trazer informações aqui para a nossa região. Um abraço, viu?
1: Nós agradecemos, um abraço e uma boa tarde a todos.
0: Muito bem, conversamos com Murilo De Biasi, secretário adjunto de saúde do município de Braço do Norte. Em pauta, a inauguração do novo centro de fisioterapia e reabilitação do município, já funcionando com 6 fisioterapeutas, com equipe, com equipamentos especializados nessa busca por reduzir o tempo de espera nos tratamentos para fisioterapia e reabilitação em Braço do Norte. Agora, 5:28, vem chegando Daniel Panobianco com as informações do clima, a previsão do tempo. Depois a gente volta com o repórter Tubá e outras informações aqui da nossa região.
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3: Uma frente fria atravessa o estado no decorrer desta sexta-feira, espalhando nebulosidade e chuva.

0: Inclusive, já choveu em várias cidades nas últimas horas e ao longo do período as instabilidades avançam para norte, mas ainda podem produzir pancadas acumulativas em algumas cidades. Atenção, portanto, para o risco de alagamentos ou enxurradas. Neste sábado, o tempo melhora um pouco. O vento de sul entra com mais força, diminuindo as temperaturas. E no seu final de semana, marcas ainda mais baixas serão anotadas. A máxima hoje cai para 25 graus e a mínima na próxima madrugada vai a 14 graus em Morro da Fumaça, Morro Grande, Orleans, Paulo Lopes, Rancho Queimado e Tubarão. Daniel Panobianco, da agência PD Radar, com exclusividade para Tubá FM.
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0: Notícias, última edição desta sexta-feira. Informação, tá? O Bingão do Maduro em Congonhas, a gente divulgou mais cedo até no Bola em Jogo, foi cancelado. Vai ser transferido para uma nova data em virtude da previsão de chuva, da questão climática. Então, o Bingão do Maduro em Congonhas, que estava marcado para este fim de semana, será transferido para uma nova data. Informação que me passou aqui o Ramon Silveira. Estamos, claro, atualizando e trazendo esta para o pessoal que estava ansioso. Teve sorteio de cartela aqui na rádio, tudo, mas pela questão climática, a prevenção por parte do Maduro e do pessoal lá do Palmeiras de Congonhas foi adiar o Bingão deste fim de semana. No giro da nossa reportagem, vem chegando Giovanni Martins no Repórter Tubá. Saiba como estão as obras de pavimentação na SC-435 entre São Martinho e São Bonifácio.
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2: Eu vou conversar em nossa programação com o prefeito do município de São Bonifácio, prefeito Saulo Bus, para falar sobre a rodovia SC-435. Algumas vezes a gente fala sobre o trecho entre Armazém e Gravatal, que recentemente passou até por melhorias, mas, prefeito, a gente fala, às vezes, a gente lembra do trecho entre São Martinho e São Bonifácio, a gente só lembra muitas vezes quando acontece algum problema na BR-101, quando, por exemplo, o trecho no Morro dos Cavalos, esse trecho acaba sendo bloqueado e a gente busca rotas alternativas. E aí, a região de São Bonifácio, ela é citada, essa rodovia, prefeito. A importância dessa rodovia, neste momento, existe ainda um bom trecho que não tem asfalto, como que está a situação da SC-435 em sua região, na região de São Bonifácio? Tudo bem? Rádio Tubá de Tubarão.
3: Primeiramente, é um prazer estar conversando aí com vocês da Rádio Tubá, aí de Tubarão, né? Aqui na verdade a SC-435, então a gente tem uma luta já há mais de 30 anos, né? Uma rodovia centenária nesse trecho aqui entre São Bonifácio e São Martinho, né? Que não tá pavimentado, né? E claro, com certeza, sempre é lembrado bastante, mas quando tem um problema na 101, lá no Morro dos Cavalos, trava e passa por aqui, uma rota alternativa. Então, a gente tá nessa luta com o governo. Então, felizmente, já tem um início lá de uma licitação de 12.6, São Martinho, a direção São Bonifácio. E, querendo ou não querendo também, na verdade, agora tem essa luta e a promessa do governo de fazer 12 também, KMT São Bonifácio, direção São Martinho, né? Que daria até na entrada do Rio Ponte, São Bonifácio até na entrada do Rio Ponte. Mas até nesse momento ainda não saiu a licitação da obra, né? Existe a promessa do governo fazer aí isso antes da eleição, ainda botar esse edital de licitação, né? Vamos ver, vamos aguardar. E estamos batalhando e lutando por isso, né?
2: Tem asfalto para quem está indo para São Martinho, o município tem até um trecho. A partir de qual trecho não tem mais asfalto em direção a São Bonifácio?
3: Então lá em São Martinho tem um trecho. São Martinho, direção São Bonifácio, deve ter uns 2-3 km já nesse asfaltamento que tem asfalto, tá? De São Martinho em direção São Bonifácio, o restante do trecho todo, que é um trecho de 43 quilômetros, então vai ter 40 quilômetros de estrada de chão, claro, passando pelo acesso Vaz do Cedo ali, então ali já tem uns trechinho maior um pouco asfaltado, né? Mas daí não faz parte da SC-435.
2: E para quem vem de Florianópolis para São Bonifácio, aí não é a 435?
3: Isso, aqui é 435 também.
2: Vai até, para quem vem de
3: Vargem Grande, Águas Mornas, no posto Serra Mar, ali, antes de subir a Serra para Anjo Queimada, 282, aí se entra à esquerda, vindo de Florianópolis, direção São Bonifácio, que vem a São Bonifácio. Aí tem mais 33 quilômetros, esse sim é asfaltado, do trevo da 282 ali no posto Serra Mar até São Bonifácio é asfaltado. É SC-435 também. Essa SC-435, ela se inicia ali na Vargem Grande, vai até no trevo de Gravatal, né?
2: Prefeito, sim, o asfalto é chão batido e quando chove, como tivemos muita chuva na semana que passou, a situação acaba piorando?
3: A chuva sempre é problema, né? É piorando, a gente daí faz a manutenção, bota material. Esses dias o governo botou uma empresa também aqui, também botou uma máquina, botou algum materialzinho, mas geralmente sobra para os municípios arrumar, né? Época de chuva é buraco e pantano. E época de seca, a poeira, né? A poeira é problemática, né? Então é doentio. A nossa população que tem nas casas, à beira dessa rodovia, nem tem como abrir a casa, né? E mesmo a casa fechada, aquilo entra, fica branco de pó dentro, né? Então
2: é uma luta que já dura há décadas, né? Que vocês estão buscando políticos, moradores, todos sonham, né? Pelo asfalto na 435 entre São Martinho e São Bonifácio.
3: Então é uma luta já, a gente está na parte política desde 2012 e desde antes, bem antes disso já tem esse projeto, já foi feito em 2010, tem um projeto desse asfaltamento. Então aí agora na gestão passada foi feita a atualização do projeto e agora então foi iniciar lá faz uns 2 anos mais ou menos, foi feita a licitação daquele 12.6 km de São Martinho em direção São Bonifácio, e daí a promessa do governador do ano passado, então no Santa Catarina levar a sério 2, ele desmembrou também 12 km de São Bonifácio em direção São Martinho, e daí em final do 2025, em dezembro, vou entregar esse projeto. Então agora a gente está nessa luta para fazer essa licitação desse trecho. Daí restaria no meio mais uns 18 quilômetros com a futura licitação ainda.
2: Aí seriam mais 18 quilômetros.
3: Mais 18. Além dos 12.6 já licitada, tá? Os 12 que aqui de promessa já está separado o projeto para licitar agora. A promessa do governo que ainda não saiu, tá? Mas esperamos que saia, a cobrança aqui é grande da gente. E depois restaria mais 18 quilômetros no meio para daí fechar o trecho todo, né?
2: O prefeito, para a gente ter uma noção, quando, por exemplo, a BR-101 tem bloqueio ali na região do Morro dos Cavalos, uma rota alternativa, como a gente citou, passa a ser por São Bonifácio, passando pela SC-435. Quando acontece isso, são muitos caminhões, carros que acabam passando aí por São Bonifácio, né?
3: Bastante. Aqui vira uma fila, né? Aí muitos caminhões, por ser estrada de chão, aí... geralmente é uma época chuvosa, problemática, dá muito buraco e vem caminhão grande, né? Onde caminhão grande começa a não conseguir fazer as curvas, ou, né? Começa a encalhar e dá um transtorno enorme para a população em si e para os próprios motoristas, né? Mas a gente também entende, é uma rota alternativa que eles precisam chegar ao seu destino, né? Então, mas é bastante problemática, a gente fica até com aquela vez, a última vez que aconteceu ali lá no Morro dos Cavalos, aqui isso era fila de pé a ponta, então esse trecho que leva 1 hora, quando a estrada está mais ou menos, eles levavam 3-4 horas para fazer o trajeto, esse trecho aí de tanto movimento que tinha e tanto pantano e buraco que deu, né?
2: E aumenta a poeira, né? Para quem mora aí ao longo da rodovia, sofre mais.
3: Mas bem mais mesmo, né? Então, por isso a importância de uma obra dessa, né? Então, a importância de uma obra dessa, além de ser uma rota alternativa, o desenvolvimento nosso aqui da cidade, né? Desenvolvimento da cidade. Então, não melhoraria não só São Bonifácio, né? Então, tendo esse trecho de asfalto, então, pessoal de Gravatal, Tubarão, Braço Norte, da região São Ludgero, então, eles não precisariam descer a 101, né? Eles poderiam passar diretamente, vir aqui e sair lá na Palhoça, na BR-101, né?
2: Ô, prefeito, imagino que além dessa questão que envolve uma rota alternativa quando tem problema na BR-101, o turismo, né? A região é rica em turismo, né? Para quem mora aqui na região, às vezes vai para São Martinho, às vezes até poderia ter uma facilidade de ir até São Bonifácio, porque é uma região muito bonita, né? Com a questão de turismo em São Bonifácio, na região.
3: Com certeza, né? Então, hoje a gente pega. Então, o turismo, eu sempre falo, o turismo, nosso município é propício para isso, né? Eu sempre tenho isso em mente, e também pelas belezas naturais que a gente tem, pelas cachoeiras, pousadas, e isso com certeza é essencial, né, pro turismo. É essencial e se faz, né, muito necessário essa obra, né? E você não vem com o carro da região da Grande Florianópolis, você vai botar na estrada de chão, né, que tem poeira, né, que tem lama, ele acaba não indo, ele vai procurar outros destinos, né?
2: É isso aí, prefeito Saulo Bus, do município de São Bonifácio, aguardando a licitação, né? Que o senhor falou que deve acontecer em breve, essa é a expectativa. E depois ter mais um belo trecho para buscar um dinheiro, para ter uma nova licitação, para ir sair do papel. Muito obrigado por conversar com a Rádio Tubá de Tubarão.
3: Obrigado pela oportunidade. Então, sempre à disposição, sim, tá? À disposição. Então, uma luta diária e contínua, né? Então, uma luta diária e contínua, porque isso É a obra aqui para São Bonifácio de extrema importância, né? Extrema importância, além do turismo, a saúde de nossas casas na beira dessa estrada de chão ali. Então, e o desenvolvimento, né? Ainda mais com essa reforma tributária vindo, então isso se faz muito necessário aqui para o nosso município e para a região, né?
2: Só para o prefeito, só um último por curiosidade, para quem está aqui, às vezes não conhece São Bonifácio. São Bonifácio fica mais perto de Florianópolis ou aqui de Tubarão?
3: 5 quilômetros de diferença, 5 quilômetros. São Bonifácio, daqui a Florianópolis dá 80 km, 80, 81, e daqui a Tubarão 85. Então é mais ou menos no meio, passando pela SC-435.
2: Ok, obrigado.
3: Obrigado também.
2: Destaque da reportagem, Giovanni Martins.
0: Obrigado, Giovanni, com as informações da SC-435, ligação importante e que pode ser também um desvio, uma alternativa importante. As pavimentações, na verdade, nesse sentido, um desvio importante quando há bloqueios no Morro dos Cavalos. Aconteceu hoje, inclusive, estou com a notícia aqui, uma carreta tombou na tarde desta sexta-feira no KM-232 da BR-101, na região do Morro dos Cavalos, em Palhoça. O acidente bloqueou totalmente o sentido sul e interditou uma das faixas do sentido norte. Segundo a Polícia Rodoviária Federal, o motorista e um passageiro sofreram ferimentos leves. Não foram divulgadas informações sobre as causas do tombamento. Equipes da PRF e da concessionária Arteris atuam no atendimento da ocorrência, na sinalização do trecho e na retirada do veículo. Um guincho trabalha no local, mas, segundo a última atualização da PRF, ainda não há previsão para a liberação da rodovia. O bloqueio provoca filas no sentido sul e retenção com afunilamento de pista no sentido norte, onde apenas uma faixa está liberada. A orientação é que os motoristas evitem o trecho, se possível. Ao se aproximarem do congestionamento, deve piscar alerta ao chegar ao fim da fila e respeitar a sinalização. Pois é, mais um bloqueio no Morro dos Cavalos. A gente engatou essa notícia na matéria do Giovanni Martins sobre a SC-435, importância da pavimentação das rodovias estaduais, que acabam oferecendo, de alguma forma, uma alternativa a esse trecho que está totalmente estrangulado na BR-101 aqui em Santa Catarina. 5:46, rápida pausa. Tuba Notícias, última edição, volta já.
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0: No Tubá Notícias, última edição, sexta-feira. Ficando bem informado neste fim de semana, você nos acompanha aqui no nosso informativo diário. No giro da reportagem, agora Ramon Silveira vem chegando. Casa de acolhida da Fraternidade O Caminho realiza campanha para comprar alimentos. Vamos ouvir na reportagem.
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0: isso com o Frei Galileu, ele que é responsável pela Casa Fraternidade O Caminho. Existe uma campanha, né, que está acontecendo, e sobre esta campanha nós vamos conversar com o Frei Galileu para trazer mais detalhes para que as pessoas que possam ajudar a Casa de Acolhida da Fraternidade O Caminho em Laguna ajude, pois estamos precisando aí realizar esta campanha. Né, Frei? Explica pra gente, tudo bem?
1: Tudo bem, graças a Deus. Agradeço de coração por essa oportunidade de nós também expressar um pouco também a nossa necessidade para o povo aqui de Tubarão.
0: Certo.
1: Então, nossa casa está num limite alto agora, né? Todas as vagas que nós temos de tratamento estão cheias. Então, passamos um pouco por dificuldade, né, de manter, né, na situação de doação, né, para manter a casa. Então, estamos aí pedindo algumas mãos que possam unir as nossas mãos para que a gente possa corresponder aí o dia a dia da nossa casa, para manter ela, para que o propósito seja cumprido, né, na disciplina e na organização da casa, né?
0: O objetivo da campanha é para a compra de alimentos, é isso?
1: Isso.
0: Uhum. E como é que as pessoas podem ajudar? O que vocês precisam? Primeiramente, a pergunta que eu faço, a lista de providência da casa de acolhida Fraternidade O Caminho, que fica localizada ali em Laguna, na comunidade Barbacena, é isso?
1: Isso, exatamente.
0: Pois é, qual é a lista, o que vocês precisam, qual é a lista de providência no momento?
1: Nós colocamos no nosso status, né, para as pessoas, proteína, né, que seja frango, carne, o que puder de proteína, né, manteiga, margarina, molho de tomate, tempero como tomate, cebola, alho, tempero variado, né, ovos, essa mistura que nós pedimos para manter o dia a dia das refeições, né?
0: Uhum. E são ingredientes que precisam, né, 24 horas todos os dias, porque vocês estão com quantos internados aí?
1: Hoje nós estamos com 10, né? E estamos também ainda no projeto ainda de terminar a nossa construção, que nós paramos, né, para que possa acolher mais 10, né? E o limite aí vai ser mais 20 pessoas ainda, né?
0: Sei. Essa casa de acolhida, ela acolhe a quem? Porque as pessoas que estão nos ouvindo, aquelas pessoas que não conhecem ainda a casa de acolhida, Fraternidade e O Caminho, precisam entender, né, o porquê que o Frei Galileu está aqui na Rádio Tubá pedindo essa ajuda.
1: Primeiramente, a nossa casa, ela vive totalmente de doação. Então, as pessoas que frequentam, né, e as pessoas que nos pedem, eu acredito que todas qualquer pessoa que está passando pela situação da dependência química, que seja pela droga, pelo álcool, né, que queira, né, um processo de recuperação, a nossa casa acolhe. E a maioria que está hoje na nossa casa são pessoas que vieram de rua, né? Estava na rua, que estava e veio de outro estado e acabou ficando por aqui, pela a nossa região, e bateram na nossa porta, e outras pessoas também de famílias de classe baixa que também nos pediram ajuda. Então, são pessoas de vários lugares, né, que acaba batendo na nossa porta pedindo essa ajuda quando está na situação ali já sem força para sair, né? Então, a nossa casa acolhe esse tipo de pessoas, né, que não tem para onde mais pedir ajuda, não tem para onde mais ir, e aonde nós ali abrimos a nossa casa para fazer um processo de restauração, né, dessa pessoa, né? Então, eles passam 9 meses em nossa casa, né? Eles passam 9 meses em nossa casa. Então, mesmo tempo nesse processo que nós temos de formação, de tudo aquilo que seja uma programação para que eles possam viver aqui, nós também corremos atrás, né, para manter a casa, né, de alimento. Graças a Deus, as pessoas sempre estão nos ajudando. Só que, de vez em quando, aperta, né? Então, eu pedi essa ajuda porque agora apertou para nós esse mês, né? Então, nós estamos pedindo aí as mãos das pessoas que possam unir aí para a gente tentar corresponder à necessidade.
0: É um trabalho que não é fácil, por isso demos graças a Deus que essas pessoas procuraram a casa de acolhida Fraternidade O Caminho, que é uma casa que acolhe os dependentes químicos, os drogados, que infelizmente aí estavam nas ruas, não tinham uma saída, mas encontraram o caminho, encontraram a casa de acolhida Fraternidade O Caminho dos Freis, em Barbacena Laguna. E a gente precisa ajudar os freis da Fraternidade O Caminho, através dessa campanha. É a campanha onde você pode colaborar através de uma chave Pix. Gostaria que o senhor, né, agora nos passasse a chave Pix, porque o objetivo é para a compra de alimentos que o senhor falou ainda há poucos instantes. Precisamos comprar, né, a proteína, né, o franguinho, a carne, os ovos, a manteiga, a margarina, o molho de tomate, o tomate, a cebola, o alho, temperos variados, tempero verde, para os alimentos, para fazer o tratamento dessas pessoas, né, que precisam ficar durante no mínimo 9 meses aí na casa de acolhida, né, Frei?
1: Isso mesmo. Eu sempre falo, né, que eu tenho uma frase que eu digo sempre, né? Quando a mão se une, a fé aumenta e a dor diminui, né? Com certeza, às vezes aquela pessoa ela não pode dar um alimento àqueles que estão na rua ou que estão necessitando de uma ajuda, e nós somos esse braço, né? As pessoas, com certeza, ela nos ajuda para que nós podemos saber continuar nosso trabalho, né? Então, como você falou aqui, né, a chave Pix nossa é 48 996 40 15 38, 996 40 15 38. Esse é o Pix da nossa casa.
0: Tá certo, então. Ok, 48 996 40 15 38, para compra de alimentos para a casa de acolhida Fraternidade O Caminho, os drogados aí, as pessoas com dependência química. Vamos colaborar, né, para que os freis da Fraternidade O Caminho consigam continuar, né, com a manutenção da casa, ajudando, trazendo de volta essas pessoas, né, que por um motivo ou outro tiveram aí um problema com as drogas. Muito obrigado, Frei, né? E continue aí nos atualizando com as informações da Casa de Acolhida Fraternidade O Caminho, que inclusive está lotada agora, não tem nem mais uma vaga, né?
1: Isso, não tem mais vaga, mas também agradeço, que Deus abençoe a cada um de vocês que une as suas mãos aí ao nosso projeto.
2: Muito bem, obrigado, Ramon. E com essas informações, vamos chegando ao fim do Tobá Notícias, última edição desta sexta-feira. Agradecendo sempre, de coração, privilégio da sua audiência. Pessoal aqui conosco no WhatsApp, a Marilda foi quem mandou a última mensagem, registrando aqui a audiência dela, quem esteve conosco hoje e ao longo da semana aqui no Tobá Notícias, última edição. Vem agora os sinos da Catedral, na sequência, a turma do esporte com show de bola. O programa volta segunda-feira, 5 horas da tarde, com muita informação sobre Tubarão e região. Aquele abraço e fique com Deus.

0: última edição termina aqui. 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

anjo do Senhor anunciou a Maria, e ela concebeu do Espírito Santo. Ave Maria, cheia de graça, o Senhor é convosco. Bendita sois vós entre as mulheres, e bendito é o fruto do vosso ventre, Jesus. Santa Maria, Mãe de Deus, rogai por nós, pecadores, agora e na hora de nossa morte. Amém. Eis aqui a serva do Senhor. Faça-se em mim segundo a vossa palavra. Ave Maria, cheia de graça, o Senhor é convosco. Bendita sois vós entre as mulheres, e bendito é o fruto de vosso ventre, Jesus. Santa Maria, Mãe de Deus, rogai por nós, pecadores, agora e na hora de nossa morte. Amém. E o Verbo de Deus se fez carne e habitou entre nós. Ave Maria, cheia de graça, o Senhor é convosco. Bendita sois vós entre as mulheres, e bendito é o fruto do vosso ventre, Jesus. Santa Maria, Mãe de Deus, rogai por nós, pecadores, agora e na hora de nossa morte. Amém. Rogai por nós, Santa Mãe de Deus, para que sejamos dignos das promessas de Cristo. Oremos, derramai, ó Deus, a vossa graça em nossos corações, para que, conhecendo pela vossa mensagem o anjo, a encarnação do vosso Filho, cheguemos por sua paixão e cruz à glória da ressurreição, por Cristo nosso Senhor. Amém. Glória ao Pai, ao Filho e ao Espírito Santo, assim como era no princípio, agora e sempre, por todos os séculos dos séculos. Amém.

você meu irmão, você minha irmã. Novamente estamos juntos nesse findar de tarde, findar de dia. Queremos entregar ao Senhor tudo aquilo que realizamos este dia e pedir que as bênçãos dele continuem a recair sobre nós, nada mais, nada menos do que através então desse programa Sinos da Catedral, que diariamente traz a você também o Evangelho, a palavra de Deus, palavra que nos orienta, que nos salva. O evangelho de hoje é tirado de Lucas, capítulo 6, versículo de 39 a 42. Naquele tempo, Jesus contou uma parábola aos discípulos. Pode um cego guiar outro cego? Não cairão os dois no buraco? Um discípulo não é maior do que o mestre. Todo discípulo bem formado será como o mestre. Por que vês tu o cisco no olho do teu irmão e não percebes a trave que há no teu próprio olho? Como podes dizer a teu irmão, irmão, deixa-me tirar o cisco do teu olho, quando tu não vês a trave no teu próprio olho? Hipócrita, tira primeiro a trave do teu olho e então poderás enxergar bem para tirar o cisco do olho do teu irmão. Palavra da salvação, glória a vós, Senhor.

amados irmãos e irmãs em Cristo Jesus, então ele nos ensina hoje que precisamos fazer com que a mesma, alguns versículos antes, né? No versículo 38, Jesus vai se antecipar dizendo assim no seu ensinamento, que com a mesma medida com que a gente mede os outros, a gente também será medido. E na sequência vem o versículo 39 a 42 do evangelho de hoje, né? A mesma medida que vocês então usarem para os outros será usada para vocês. E o evangelista Lucas então continua no evangelho de hoje dizendo, salienta que as relações numa sociedade nova não devem ser de julgamento e condenação, mas de perdão e dom de si mesmo para o bem do outro, para o bem dos irmãos e irmãs. Ninguém deve de ser juiz na vida do outro, mas deve de, a exemplo de Deus, do próprio Jesus, ser um dom capaz de guiar sempre no caminho da vida, um caminho da paz, da felicidade, da salvação, um dom capaz de transmitir sempre a misericórdia, a benevolência de Deus nas nossas relações interpessoais. Que possamos então termos sempre esse Deus como modelo na nossa vida, modelo que deve de ser seguido e ao mesmo tempo então praticado esse ensinamento e ensinado aos outros a fazerem o mesmo. Não sejamos juízes, mas sejamos discípulos desse grande mestre que é Jesus. Nos deixando conduzir por ele, nós nos tornamos cada vez mais sensíveis a essa realidade. Sou pecador e confio as minhas misérias aos cuidados e a misericórdia, a benevolência de Deus, para que esse Deus me conceda o perdão. E eu aprendo com esse Deus também a ser misericordioso comigo mesmo e ao mesmo tempo com os meus irmãos e irmãs. Evitando sempre o pecado, eu vivo sem me machucar e sem levar os outros também os sofrimentos. E consequentemente também a paz estará comigo, a felicidade estará comigo e a salvação estará comigo e com o outro também. Viver com sinceridade, honestidade, humildade e fé, viver com a certeza de que somos pecadores, mas que precisamos e que procuramos cada vez mais uma comunhão com esse Deus que é graça, que é santidade, e queremos a qualquer custo e a todo momento deixarmos o pecado e nos vestirmos a graça de Deus para sermos com ele um e para fazermos com que a comunidade cresça mais e mais, sejamos todos uma comunidade de filhos e filhas de Deus, uma comunidade santa. Amém. Assim seja.

0: leva até você também nesse momento também é a programação aqui da paróquia da Catedral, né? Nós lembro que então nós estamos chegando à festa aqui de Nossa Senhora da Piedade nos dias 12 a 15 de setembro, né? Então é importante você e sua família participarem dos momentos celebrativos de festa. Vamos ter então missas com vários padres, o padre William, eu também estarei presidindo, padre Matheus Creminho, padre Adson da Silva, padre Eduardo Rocha aqui na catedral, padre Sérgio Jeremias e o Dom Adilson Pedro Buzin, né? O nosso bispo. Teremos também momentos de shows, de bandas, então é um momento muito rico, mas uma riqueza que se partilha. Graças à sua colaboração sempre, né, no dízimo, graças à sua colaboração sempre na partilha do pouco que também você possui, que coloca em comum para o bem de todos. E convido então você e a sua família a participarem sempre, né? E destaco também, junto a essa programação da festa, lembro também da nossa programação para estes dias, né? Hoje, então, dia 11, sexta-feira, nós temos a missa aqui na comunidade, aqui na cripta, e às 19 horas, missa na catedral, né? E sexta-feira ainda, 19:30 horas, curso da coordenação do curso de paróquia no auditório Bom Pastor, e 9 horas reunião da Legião de Maria, auditório Bom Pastor. Daí nós vamos ter amanhã 9 horas da manhã, reunião da Legião de Maria no auditório Bom Pastor. E no sábado temos aqui o casamento de Yasmin e Vinícius na Vila Moema. E 19:30 horas de sábado, né? Temos festeiros, missa do trio Nossa Senhora Piedade, né? No centro de eventos. E também temos no domingo, 19:30 horas, também a missa aqui na catedral. E segunda-feira, 19 horas, catequese de adultos, entrega da cruz, e catequese de adultos também, entrega do credo aqui na catedral. Segunda-feira, 19:30 horas, temos também a missa aqui na catedral. E 19:30 horas de segunda-feira, catequese, reunião da coordenação de Forania na passagem. E 20 horas, quarteto música sacra na sala 5. Terça-feira, né, temos o dia da padroeira da cidade de Tubarão, que é feriado, lembro, né? E também terça-feira, 9 horas, teremos aqui 9 horas missa e festa em Nossa Senhora da Piedade. E também terça-feira, 19 horas, missa e festa em Nossa Senhora da Piedade aqui na catedral. Assim são os nossos avisos, e pedimos que Deus continue a nos abençoar e nos conduzir sempre a uma comunhão maior com Ele, pela nossa participação nos momentos celebrativos, sim, mas também nos momentos festivos que estão acontecendo de modo especial nesse final de semana. Que por intercessão de Nossa Senhora da Piedade desça sobre todos nós, as bênçãos de um Deus que é Pai, Filho e Espírito Santo. Amém.
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0: Alô, amigos da Super Tubá, aquele abraço. Estamos começando aqui o nosso programa Show de Bola e vamos aos destaques de hoje. Pleno do STJD aumenta a pena de Abel Ferreira, técnico do Palmeiras, para 3 jogos de suspensão. Giovanni Augusto e Bolassi não treinam e viram dúvidas na Chapecoense contra o Internacional. Zagueiro do Criciúma afasta a oscilação e foca em decisões na Série B. Raul Cabral define objetivos para renovação com o Figueirense. Barra confirma rescisão de atacante fechado com o CRB. Ercílio Luz pronto para o jogo de amanhã contra o Joinville em Jaraguá do Sul. Técnico Rogério Correia vai falar aqui no programa Show de Bola sobre a preparação e a expectativa para o jogo de amanhã. Também aqui no programa Show de Bola, base do Tubarão, base do Ercílio, tudo para você a partir de agora. No Show de Bola que tem a apresentação de Paulo Garcia, participação Antônio Faustino, trabalhos técnicos Davi Henrique, gravações Lucas Marcos, direção geral da emissora Padre Rafael Uliano. Em nome de todos, para você, muito boa noite. Show de bola começando, Antônio Faustino. Boa noite. Alô, Antônio Faustino, boa noite.
1: Muito boa noite, Paulo Garcia, boa noite ao Davi Henrique, boa noite a você que é ouvinte do programa Show de Bola, aquele abraço.
0: Então vamos fazer o seguinte, vamos começar já com a base do Tubarão, com a base do Ercílio. Antônio Faustino, a base do Peixe, tem jogo amanhã, fala aí sobre o Sub-16. O Tubarão.
1: É, o Tubarão está pronto, né? Ele se preparou durante a semana para enfrentar a equipe da Irmã Carmen, lá em Araranguá. O jogo está marcado para amanhã, sábado, às 13 horas, à 1 da tarde. Este jogo, a princípio, seria às 15 horas, mas foi antecipado para 1 hora da tarde. Então, Irmã Carmen e Tubarão vão se defrontar lá em Araranguá, né, neste jogo importante em termos de busca de classificação. Neste momento, no grupo onde está o Tubarão, que é o grupo A, tem o Figueirense com 9 pontos na liderança, Irmã Carmen é o segundo colocado com 6, em terceiro o Guarani com 4 pontos, em quarto o Tubarão com 4 pontos, em quinto o Agrifute de Itajaí com 3, e na lanterna o Rio Grande com 0 ponto, que não pontuou ainda o Rio Grande. Agora, é um jogo muito importante para o Tubarão, a garotada vencendo o Irmã Carmen, eles ultrapassam, tem 4 pontos, vencendo vão a 7, ultrapassam o Irmã Carmen, e dependendo de um resultado do Guarani, eles podem estar aí assumindo a segunda posição no campeonato, o que é o objetivo, né? Ficar entre os 2 primeiros, ou pelo menos como um dos melhores terceiros, para classificar e passar a próxima fase, para seguir no campeonato. Então, o Tubarão faz este jogo importante dentro de Irmã Carmen, é um confronto direto, né, das duas equipes, e o Guarani, ele tem também, né, o seu adversário, o Guarani, que joga contra o Agrifute. O Agrifute é ali de Palhoça também, então é um jogo ali, um clássico ali de Palhoça, né, entre o Guarani e Agrifute, e aí de repente acontecendo um resultado de empate neste jogo aqui, uma vitória do Tubarão contra Irmã Carmen, o Tubarão assume a segunda posição do grupo. O Figueirense, né, com 100% de aproveitamento, já se esperava, era o Figueirense desde o início era considerado a melhor equipe do grupo e está confirmando essa situação de melhor equipe do grupo. Agora é torcer para que os meninos possam fazer uma vitória interessante amanhã da equipe do Tubarão para seguir na luta pela classificação, que classifica entre os 8, né? São 3 grupos, classifica os 2 primeiros de cada grupo, mais os 2 melhores terceiros dos 3 para estar na próxima fase.
0: Ok, aí tudo sobre o peixinho, né? Os meninos da vila, os meninos do Tubarão. E agora vamos saber sobre o Leãozinho, os meninos do estádio Aníbal Costa. É o sub-18 também, na Copa Santa Catarina, Leão do Sul, ou Leãozinho em campo também, nesse fim de semana, Faustino.
1: Bom, a base do Ercílio Luz está disputando a Copa Santa Catarina sub-18. Está há duas rodadas, vamos para o Ercílio Luz. Dos dois jogos, ele fez dois jogos em casa, na verdade um lá no Reinaldão em São Ludgero, quando perdeu para a Irmã Carmen por 3-2, e na semana passada fez um jogo aqui em Tubarão, no Aníbal Costa, e empatou com o Rio Grande em 3-3, um resultado que não foi normal, porque o Rio Grande é uma equipe bastante frágil e o Ercílio Luz não conseguiu dobrar esse adversário, ficou no empate. É bem verdade que somou um ponto na competição, mas precisa melhorar a equipe do Leão do Sul na busca por uma classificação à próxima fase. O Leão do Sul, ele volta a campo nesse domingo, dia 13. O jogo passou de sábado para domingo, dia 13. O jogo é contra a equipe do Manchester e será lá no estádio Lino Campos, no Olavo Lino Campos, em Palhoça. Então são várias equipes de Palhoça, né, disputando aí as bases, e o Ercílio Luz enfrenta o Manchester. O Manchester, neste momento, está na mesma condição do Ercílio Luz, mas está à frente. Pelos critérios, o Manchester é o sexto colocado, com um ponto, aliás, o Ercílio Luz está à frente do Manchester. O Ercílio Luz é o quinto colocado com um ponto, e o Manchester em sexto com um ponto também. Então, é importante a vitória para fazer a primeira vitória dentro da competição, né, para os leõezinhos, os leoninos, os pequenos leões, como a turma costuma chamar, e indo a 5 pontos, né, dando uma melhorada aí na tabela. Dependendo de alguns resultados, ele pode até já ficar entre os 4, que é o objetivo aqui. O Ercílio Luz busca ficar entre os 4 para estar participando da fase seguinte. Então, é no domingo, às 3 da tarde, contra o Manchester, lá em Palhoça. Manchester e Ercílio Luz, base, Copa Santa Catarina sub-18.
0: Perfeito. 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Já tem o noticiário do Ercílio, que joga amanhã. Inclusive, o técnico Rogério Correia vai falar aqui no programa Show de Bola sobre a preparação e sobre a expectativa para esta partida que a Tubá transmite amanhã às 3 da tarde, direto do João Marcato, na cidade de Jaraguá do Sul, entre o Joinville e o Ercílio Luz. O Barra confirmou hoje para a disputa da Série B do Campeonato.

0: brasileiro. Ele já foi anunciado pelo clube alagoano. O atleta deixa o Barra com participações importantes em títulos da Série D e do Campeonato Catarinense. Na temporada atual, Simon fez 27 jogos com 3 gols e 2 assistências. O atleta chegou ao Pescador em 2022 para o Sub-20 e estreou pelo profissional em 2023. Simon ainda não estreou com a camisa do CRB, mas já está integrado ao grupo do Galo lá em Maceió. E o Figueirense segue a preparação para o próximo compromisso pela Copa Santa Catarina. Amanhã, às 15 horas, o Alvinegro recebe o Nação no estádio Orlando Scarpelli. Além da importância esportiva e financeira para o clube, a competição também pode ter peso na definição da permanência da atual comissão técnica para a próxima temporada. Após a eliminação na Série C, o gerente de futebol do Figueirense, Túlio Guerreiro, já havia elogiado o trabalho de Raul Cabral e manifestado o interesse da diretoria em manter o treinador para 2027. Na manhã de hoje, em entrevista coletiva, Raul Cabral confirmou que o interesse na permanência é mútuo, mas explicou que uma eventual renovação depende principalmente de 2 questões. A Pansports foi aprovada pelo Conselho Deliberativo do Figueirense na noite do dia 2 de junho, com a previsão de um aporte inicial de 83 milhões de reais. Desde então, foram realizados 2 empréstimos que são aproximadamente 4 milhões e meio de reais. No momento, o único entrave é a relação com a Clave Lit. De acordo com o Figueirense, cerca de 27 milhões de reais foram investidos pela Clave no clube em 2023. A Pansports já tinha conhecimento do valor quando apresentou a proposta para assumir a gestão da SAF. Agora, as partes negociam uma forma de reconhecer e pagar o crédito sem a intenção de levar o caso à justiça. O valor final da dívida ainda não foi definido e o técnico Raul Cabral também colocou isso aí quando falou sobre a possível renovação do seu contrato com o Figueirense. O que ele quer, e está muito certo, é que o Figueirense esteja certinho aí em termos de pagamento de jogadores. Porque quando a coisa não acontece fora de campo, isso vai para dentro de campo. O Cabral sabe disso, o Raul sabe disso, já trabalhou em grandes clubes, sabe como é que funciona. Então, por isso, ele está condicionando algumas coisas aí para a renovação do seu contrato. Por falar em Copa Santa Catarina, a terceira rodada tem neste sábado no João Marcato, em Jaraguá do Sul, o Joinville contra o Ercílio Luz. Tem também no sábado, como eu disse, no Orlando Scarpelli, Figueirense e Nação. Aí no domingo teremos Santa Catarina e Marcílio Dias, e na terça-feira Barra enfrentando a equipe do Blumenau. A classificação atual da Copa Santa Catarina tem Marcílio Dias em primeiro com 6 pontos, em segundo o Santa Catarina com 4, em terceiro o Ercílio Luz com 3, em quarto o Joinville com 3, em quinto o Nação com 1 ponto, em sexto Barra com 1, em sétimo Figueirense com 1, em oitavo Blumenau com 0 ponto e nono o Metropolitano com 0 ponto. O artilheiro da competição é o Lucas Evaristo, atacante do Marcílio Dias, tem 3 pontos, Gui Nascimento do Santa Catarina, Nando do Ercílio Luz, Cristiano do Marcílio Dias e Gaia do Metropolitano tem 2 gols cada. Então, quem tem mais tem 3, aí depois aí 4 tem 2 gols, inclusive o Nando, jogador do Ercílio. Por falar em Ercílio, o Davi Henrique, nós temos aí o Ercílio na preparação para o jogo de amanhã contra a equipe do Joinville. E o técnico Rogério Correia, ele falou sobre a preparação e sobre a expectativa para essa partida. Davi, vamos ouvir aí o técnico do Ercílio, Rogério Correia.
1: Foram 2 semanas de preparação, né? Nós folgamos na rodada passada, então acho que foi importante todo o trabalho que a gente fez durante essas 2 semanas. Um jogo treino contra o Criciúma também foi bem proveitoso, né? Para que a equipe possa rodar e que a equipe possa continuar se entrosando. Aí a gente chega mais uma vez forte para um grande duelo, um jogo difícil, gente sabe da dificuldade que vai ser jogar fora de casa, diante de uma grande equipe que tem tradição, mas a gente sabe que o que a gente precisa na competição, que é pontuar, né? Então a gente vai trabalhar o jogo inteiro justamente para isso, para buscar os pontos, os 3 pontos.
0: Muito bem. Técnico do Ercílio Rogério Correia e o Antônio Faustino. Essa fala do Rogério Correia, ele naturalmente está motivado, animado, afinal de contas o Ercílio foi campeão da Série B do Campeonato Catarinense, ganhou vaga na Série A, está prestigiadíssimo no Aníbal Costa, claro, o Rogério Correia, não poderia ser diferente. E aí, ele quer os 3 pontos amanhã, coisa que também não poderia ser diferente, não, Faustino?
2: Eu acho importante essa postura do Rogério Correia com pés no chão, respeitando os adversários, porque é por aí que você faz um sucesso. Então, ele sabe que hoje ele vai enfrentar um Joinville que está na Série B do Campeonato Catarinense. O Hercílio Luz veio para a Série A com o título que conquistou da Série B e o Joinville caiu para a Série B. No ano que vem, o Joinville vai estar na Série B. Mas ele sabe que é a marca Joinville que vai estar em campo, né? O JEC, o Joinville Esporte Clube, que vai estar em campo contra a equipe do Hercílio Luz. Uma equipe que tem um técnico que está começando a carreira, mas com nome no futebol, o Diego Souza. Então o Hercílio Luz sabe, o Rogério Correa sabe, né? Ele aproveitou bem, segundo ele, essas 2 semanas com o jogo treino contra o Criciúma, com a preparação dos jogadores, da equipe, o entrosamento, que isto é muito importante. Nesse momento o Hercílio Luz está em terceiro lugar na tabela. A gente já falou bastante aqui sobre a situação do Hercílio Luz, né? De ficar à frente das equipes como Joinville, Nação, Blumenau e Metropolitano para buscar a vaga na Série D do Campeonato Catarinense do ano que vem. Então esse jogo é um jogo muito importante que você vai acompanhar aqui pela Rádio Tubá, né? Neste sábado, é amanhã o jogo às 3 da tarde lá no estádio João Marcato, e você já sabe também por que João Marcato, é porque a Arena Joinville está sendo trocado o gramado, reforma na arena, então daqui a pouco ela vai ficar prontinha aí, né? Recebendo o gramado sintético. Então, jogo importante esse pro Hercílio Luz amanhã, que ele obtenha aí uma vitória em cima do JEC e fique ainda melhor na tabela de classificação.
0: E vamos acompanhar então amanhã esse jogo, né? Conforme disse aí o Faustino, e você é convidado a nos ouvir amanhã aqui na Super Rádio Tubá. 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Após sair de segundo para o quinto colocado na Série B do Campeonato Brasileiro, o Criciúma quer buscar a recuperação no domingo contra o Atlético Goianiense no Antônio Ascioli. A bola rola às 16h pela 28ª rodada. Com a derrota por 2-0 para o Juventude no Heriberto Yuzzi, o time comandado por Eduardo Batista estacionou nos 47 pontos e caiu para a 5ª posição. Por isso, contra o time goiano, segundo o zagueiro Luciano Castan, cada rodada será encarada como uma final. O tricolor encerrou a preparação em Santa Catarina hoje, no período da tarde, e está iniciando viagem para Goiânia. O meia Felipe Matheus cumpre suspensão pelo 3º cartão amarelo e o lateral direito, William Lepo, é dúvida com um desconforto na coxa esquerda. Esta é a situação do Criciúma antes do jogo contra o Atlético Goianiense, e agora aumenta, né, a expectativa aí em relação a possíveis vitórias nos próximos jogos, porque a derrota para o Juventude em casa fez um estrago danado. Não foi fácil, não. Foi realmente um resultado aí péssimo para o time do Criciúma. Criciúma que, repito, busca então recuperação aí nas próximas partidas da Série B do Campeonato Brasileiro, porque o objetivo é um só, é ganhar a vaga na Série A do Campeonato Brasileiro e, se possível, ficando entre os dois primeiros, porque o primeiro e o segundo sobem direto. Aí do quarto ao sexto vão disputar playoffs, tal. Então o Criciúma quer fugir disso aí, no que está muito certo. Agora tem que melhorar novamente o seu futebol, porque nos últimos jogos aí o Criciúma não foi aquilo tudo que vinha jogando, principalmente no final do primeiro turno. E a Chapecoense, hein? Tem preocupação aí o time da Chapecoense, o Antônio Faustino, em relação a pelo menos dois jogadores. Diga aí.
2: Pois é, já com tantos problemas que tem a Chapecoense, com a posição ruim na tábua de classificação, ainda assim ele tem esses problemas, né? Giovanni Augusto e Bolassi talvez hoje sejam considerados os melhores jogadores da Chapecoense, principalmente em questão ofensiva. O Giovanni pela armação, pela liderança que ele exerce ali no meio campo, e o Bolassi pela habilidade dele, né? Para que ele possa estar fazendo ali na frente, colocar a equipe com os companheiros na cara do gol e essas coisas todas. Então, tem esses problemas aí, mas não dá para reclamar. A Chapecoense precisa lutar e lutar muito. Vai pegar um Inter também agoniado, né? Um Inter que teve acordo com torcida e tudo mais, como foi falado ontem aqui no programa, de que iria reagir. Então, e a Chapecoense não quer isso. A Chapecoense tem 17 pontos, né? Melhorou no segundo turno, tem 17 pontos, quer vencer, ir a 20 e ficar com um jogo a menos. E ela tem um jogo a menos, então ela vai ter que cumprir este jogo ainda, que é contra o Vasco da Gama. Então, a Chapecoense sabe da sua responsabilidade e, vencendo, vai a 20 pontos, vai ver o que pode acontecer ali para frente. A situação da Chapecoense é muito difícil em termos de continuar na Série A no ano que vem, mas não é impossível. A matemática existe. Enquanto tem a matemática, você vai somando suas contas. Ah, mas acontece que a Chapecoense só tem 1,8% de chance de ficar na Série A. Mas tem 1,8, que daqui a pouco pode virar para 10, para 15, para 20, porque é assim. O futebol é assim, ele é dinâmico. Então, a gente sabe que a Chapecoense, eu não diria, ela não jogou a toalha. Muita gente já jogou, eu inclusive fui um dos que achei que a Chapecoense dificilmente conseguiria se manter na Série A, mas pelos resultados dos últimos jogos, já é diferente, já a gente já pode pensar até numa possibilidade. A vitória em cima do Corinthians fora de casa na última rodada nos dá este ânimo, né? E para a própria Chapecoense, de que ela pode tentar algo diferente ainda no Campeonato Brasileiro.
0: Pois é, e a notícia que chega de Chapecó diz que a Chapecoense tem preocupação na véspera do jogo contra o Internacional, válido pela 27ª rodada da Série A do Brasileiro. Titulares não participaram das últimas atividades e são dúvidas na escalação. Conforme disse o Faustino, são eles o meia Giovanni Augusto e o atacante Bolassi. O duelo será neste sábado, 5 da tarde, na Arena Condá. O técnico Rafael Lacerda faz mistério e tem comandado treinos com os portões fechados nesta semana. Giovanni Augusto é um dos principais atletas do Verdão, é o garçom da equipe na temporada com 9 assistências. Bolassi retornou recentemente de uma lesão no pâncreas, entrou em campo contra o Corinthians e foi autor da assistência para o gol da vitória, marcado por Marcinho. A titularidade de Bolassi foi cogitada para o duelo contra o Internacional, caso tenha condições de atuar. Na vaga de Giovanni Augusto, treinou Miguel Carvalho, na ausência do camisa 10. E aí, conforme disse também o Faustino há pouquinho aqui, o Internacional tem um acordo, time, diretoria, tem um acordo com a sua torcida. Reação diante da Chapecoense. Já pensou a pressão que vem o Internacional? Pressão também que tem a Chapecoense. Então, é um jogo de pressionados, né? Chapecoense lanterna, tentando sair desta posição de qualquer maneira. O Internacional, que investe muito mais do que a Chapecoense. O Internacional é que gasta uma barbaridade na formação de elenco, comissão técnica e etc e tal, e não reage. Então a torcida durante a semana praticamente toda, cobrou lá no centro de treinamento, no CT do Internacional, uma reação. E aí a diretoria e os jogadores, comissão técnica, foram ao encontro de torcedores e disseram o seguinte: olha, a reação já vem agora diante da Chapecoense. Isso naturalmente repercutiu muito mal lá em Chapecó, e já tinha vontade de vencer a Chapecoense, essa vontade dobrou, e o Internacional agora vai ter que jogar mais do que jogaria para conseguir essa vitória. Mas, logicamente, a Chapecoense acredita muito nos 3 pontos para chegar aos 20 e melhorar a sua posição ali, mais próximo daqueles que estão fora da zona de rebaixamento. 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Vamos ao intervalo, a gente já retorna com o segundo bloco aqui do programa Show de Bola da Super Tubá 104.9 FM.
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12: Dezenove horas e dois minutos em Tubarão, segue o programa Show de Bola aqui na Super Tubá, 104.9 FM. Você ouve também, claro, os aplicativos, Facebook, YouTube, aplicativos da rádio, RádiosNet, enfim, há várias plataformas para você acompanhar não só o programa Show de Bola, mas toda a programação da Rádio Tubá, inclusive o jogo amanhã do Joinville contra o Ercílio às 15 horas. O Richarlison avisou ao Vasco que não aceitará assinar um contrato longo com o clube. A diretoria vascaína insistiu na contratação do jogador em definitivo junto ao Tottenham, mas não houve acordo com o atacante para um contrato de 3 anos e meio. O atleta ainda tenta a rescisão com o clube inglês, mas a chance é pequena. A diretoria vascaína descarta a vinda em definitivo do jogador, do Richarlison. Dentro do Vasco, a sensação era de que o clube poderia chegar a um acordo com o Tottenham para a compra do jogador. A diretoria entende que esticou a corda até onde foi possível, mas que o atacante não tem interesse em assinar um vínculo longo no futebol brasileiro neste momento. A ideia, desde quando as negociações eram por um empréstimo, era acertar até dezembro de 2026. No entanto, o clube brasileiro tentou convencer o jogador apresentado junto a um projeto esportivo, mas não rolou, não deu certo e dificilmente então o Richarlison virá. A janela de transferência fecha hoje e o Vasco acertou 6 contratações: o zagueiro Gabriel Pereira, o lateral esquerdo Paulinho, o volante Sousa, o meia Lescano e os atacantes Colídio e Bruno Duarte, vários deles que já estrearam. E o Avaí, hein? O Avaí da situação complicada aí na tabela de classificação da Série B do Campeonato Brasileiro, o Antônio Faustino. E agora, no próximo jogo, faz promoção de ingressos, quer lotar a Ressacada, o time do Avaí, o Faustino.
13: Pois é, o Avaí é outro que está remando contra a maré. Se lá na Série A Chapecoense está nessa situação, na Série B, o Avaí, a situação não é diferente. O Avaí, ele vem de derrota, né? Perdeu no último jogo para o Fortaleza. A gente sabe que o Avaí está na zona de rebaixamento e vai precisar melhorar e melhorar bastante aí na competição. para poder dar um alento, quem sabe sair dali, porque a situação do Avaí no momento é bastante complicada, é bastante difícil dentro do Campeonato Brasileiro da Série B. O Avaí está ali na 17ª posição com 29 pontos, está 2 pontos atrás do Ceará, que é o primeiro fora da zona de rebaixamento, mas é bom a gente entender que o Ceará ainda não participou nesta rodada. É bem verdade que o Avaí também, mas o Ceará, ele vai ter a oportunidade, né, de estar jogando ainda por esta rodada, então é uma situação bem

0: complicada aí da equipe do Avaí. Com 29 pontos, eu repito, ele precisa uma vitória, né, em cima desse jogo contra o Vila Nova, que é um jogo difícil, que é o único jogo que o Avaí vai fazer na Ressacada no mês de setembro. Então ele vai ter que buscar forças de onde não sei, porque o Avaí tem sérios problemas, né? 2 meses de salário atrasado, outros valores de imagem, outras coisas atrasadas também. E a gente sabe que o jogador não se sente à vontade quanto a isso, né? O jogador até entra em campo para fazer o melhor, para buscar. Mas olha, às vezes o mental é muito pior do que a parte física. E aí acaba dando essas situações que acontecem, como está acontecendo com o Avaí agora. Eu, sinceramente, eu estou aqui rezando, né, pedindo que o Avaí saia dessa situação e permaneça na Série B do Campeonato Brasileiro. Porque para Santa Catarina não é legal isso. Times caindo de divisão da A para B, seja da A para B, da B para C, da C para D, enfim, eu na D não estar em lugar nenhum. Tudo isto faz falta para o futebol de Santa Catarina. E o Avaí o que que fez? Colocou os ingressos a R$20 em todos os setores. Na coberta, descoberta, R$20 com a meia entrada a 10 para este jogo contra a equipe do Vila Nova nesta segunda-feira, né? Na próxima segunda-feira, dia 14, às 21h30, esse jogo na Vitória. E olha que vai enfrentar o terceiro colocado do campeonato, hein? O Vitória tem 47 pontos, são 18 em cima do Avaí, que tem 29. Mas vamos lá, vamos lá, vamos lá, meu Avaí.
1: É isso aí, força Avaí. Há pouco falamos da Chapecoense, né, que terá, ou não terá, na verdade, dois titulares contra o Internacional. E falamos também sobre a situação do Internacional, mas eu reforço agora, ó. O Berdabei voltará à posição de origem após 4 meses no Inter. Adiantado por Paulo Pezzolano para aproveitar a vocação ofensiva, o argentino atuará como lateral esquerdo neste sábado, amanhã, quando o Inter enfrenta a Chapecoense pelo Brasileirão. Por outro lado, o zagueiro Gabriel Mercado não jogou no Brasileirão em gramados sintéticos neste ano e pode ficar fora do jogo, porque o gramado da Chapecoense é sintético. O recuo do camisa 26 ocorre em razão das ausências de Matheus Bahia e Aguirre suspensos. O garoto Luiz Felipe ficará como alternativa para o decorrer do confronto na Arena Condá. O retorno à lateral esquerda ocorre após exatos 4 meses. Em 12 de maio, Berdabei atuou na posição na vitória por 3-2 sobre o Atlético Mineiro pela Copa do Brasil. Na ocasião, inclusive, marcou o último gol do time e deu assistência a Alex. Desde então, o Colorado disputou 15 partidas. Berdabei só não esteve em 2 quando cumpriu suspensão. Nas outras 13, atuou pelo lado esquerdo como meia ou ponta. Se Berdabei volta, Pezzolano alimenta outras interrogações. Matheus Cunha tem sido contestado por parte da torcida. O goleiro levou 9 gols nas últimas 3 partidas. Caso perca a posição, Anthony assume a titularidade. E isso pode ser já contra a Chapecoense amanhã. Mas Criciúma, aqui no programa, lateral é dúvida. No Criciúma, Antônio Faustino, por que que o lateral é dúvida?
0: É, o Criciúma precisa de uma reação na Série B do Campeonato Brasileiro. O Tigre, em uma semana, caiu da primeira posição em número de pontos, porque ele estava junto com o Juventude, mas numa derrota em casa e no decorrer da rodada, ele degringolou para a 5ª posição. Criciúma tem 47 pontos, agora é o 5º colocado. O Atlético Goianiense, o adversário deste jogo, que é o 7º colocado e que o Criciúma vai estar enfrentando, e se o Criciúma perder esse jogo, o Atlético vai a 46, encosta no Criciúma. E o Criciúma, aquele Criciúma que a gente via com confiança lá na parte de cima da tabela, ele já começa a se preocupar em não sair do G6. Daqui a pouco nós vamos estar torcendo para o Criciúma ficar sim do G6, para pelo menos passar por aqueles mata-mata e de repente voltar a Série A do Campeonato Brasileiro. Agora, dá tempo de voltar lá para cima? Dá. Agora precisa melhorar. o Criciúma

0: precisa melhorar na competição, porque o futebol apresentado nos últimos confrontos não foi legal, não foi bem. Ele perdeu para o Novo Horizontino, depois ele perdeu em casa para o Juventude, e agora vai enfrentar um Atlético Goianiense fora de casa, que é uma equipe que vem num crescente. Para você ter uma ideia, o Atlético veio a Caxias do Sul e empatou com o Juventude ali dentro. Então, a gente sabe que o Criciúma vai enfrentar um adversário cascudo. E esta ausência do William Lepo, que é o lateral direito da equipe do Criciúma, ele vai fazer falta. Vai fazer falta porque é um jogador que vem muito para o campo de ataque, que aparece sempre na lateral para fazer as jogadas pelo lado. Então, se ele não tiver condições de jogo, é um desfalque, é uma baixa aí para considerável para a equipe do Criciúma. Agora, o Tigre está na posição de reagir. Começar agora a reação, porque, como disse lá atrás o Eduardo Batista, o mês de setembro é crucial para o Criciúma. E ele não está defendendo o mês de setembro. Ele entrou mal no mês de setembro, já tem aí duas derrotas, uma delas é em casa, né? O Criciúma, que em casa havia sendo derrotado apenas uma vez, agora numa segunda, e que foi para um adversário super direto. O Juventude estava com o mesmo número de pontos do Criciúma, 47. Agora o Juventude tem 50 e o Criciúma continua com 47. Esse Juventude que vai pegar o Atlético em casa, e ali na frente tem mais Novo Horizontino, Vila Nova e Fortaleza, todos à frente do Criciúma. O Operário do Paraná tem 43, se vencer também encosta, vai a 46, e o próprio Atlético Goianiense. Então, o Criciúma precisa reagir e rápido, viu?
1: É verdade, com certeza. Olha, um recado aqui interessante, importante. Nós teríamos no próximo domingo, depois de amanhã, o Bingão do Palmeiras de Congonhas. O Maduro está comunicando que houve transferência. Claro, por conta do mau tempo, né? A previsão é de mau tempo, hoje choveu o dia todo, previsão de chuva para sábado, domingo, e o Bingão reúne uma multidão. Então, melhor transferir, e ficou para o domingo seguinte, o Bingão do Palmeiras de Congonhas. Recado dado aqui no nosso programa Show de Bola. O Pleno do Superior Tribunal de Justiça aumentou para 3 jogos a suspensão de Abel Ferreira. A decisão ocorreu após julgamento do efeito suspensivo do técnico do Palmeiras na manhã de hoje. E gerou incômodo no clube, claro. Abel recebera 2 partidas de gancho na 3ª comissão disciplinar do STJD por soltar um microfone na beira do campo durante o empate com o Mirassol. O clube entrou com efeito suspensivo e aguardou a análise do pleno sobre o caso. Agora não há mais possibilidade de recurso. Por isso, o treinador não poderá comandar o Palmeiras nas próximas 3 partidas do Campeonato Brasileiro contra São Paulo, Grêmio e Bahia. Esta em outubro, depois da data FIFA. É, o Abel tem que, em algum momento, ele tem que aprender, né? Ele é um descontrolado e não dá para conviver com Abel, com esse seu temperamento à beira do campo. Então, 3 jogos, ele chutou o microfone, ele mandou o microfone longe. O microfone não tem culpa de nada, como é que ele vai chutar o microfone, né? Olha, vamos ao intervalo, a gente já retorna com mais Show de Bola aqui na Super Tubar.

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2: Olha, para fechar o nosso programa Show de Bola, hoje tem um jogo só na Série A do Campeonato Brasileiro, mas é um clássico em Curitiba, às 21 horas, tem Curitiba e Atlético Paranaense. Jogaço em Curitiba hoje, então, nesse clássico aí no Alto da Glória, lá no Couto Pereira. Com essa informação, nós vamos concluindo o programa Show de Bola, agradecendo o carinho da sua sintonia. Antônio Faustino, até amanhã, então, na Jornada Esportiva para Joinville e Ercílio Luz.
3: Boa noite, Paulo. É isso, a gente se vê amanhã na Jornada Esportiva, né? Do jogo do Joinville contra o Ercílio Luz, e na próxima segunda-feira aqui no Show de Bola, detalhando tudo o que aconteceu no fim de semana. Um abraço, boa noite.
2: Perfeito. Galera, um abraço, muito obrigado pela sintonia, e amanhã temos então um novo encontro marcado, 15h, começa já às 14h30, trazendo tudo sobre Joinville e Ercílio Luz, com o Leão do Sul rumo a mais uma vitória na Copa Santa Catarina. Tchau. Tenham todos um bom final de sexta-feira e até amanhã.

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0: pedindo as bênçãos de Nossa Senhora das Dores para todas as nossas famílias. Pai nosso, que estais no céu, santificado seja o vosso nome. Venha a nós o vosso reino. Seja feita a vossa vontade, assim na terra como no céu. O pão nosso de cada dia nos dai hoje. Perdoai as nossas ofensas, assim como nós perdoamos a quem nos tem ofendido. E não nos deixeis cair em tentação, mas livrai-nos do mal. Amém. Ave Maria, cheia de graça, o Senhor é convosco. Bendita sois vós entre as mulheres, e bendito é o fruto do vosso ventre, Jesus. Santa Maria, Mãe de Deus, rogai por nós, pecadores, agora e na hora de nossa morte. Amém. Ave Maria, cheia de graça, o Senhor é convosco. Bendita sois vós entre as mulheres, e bendito é o fruto do vosso ventre, Jesus. Santa Maria, Mãe de Deus, rogai por nós, pecadores, agora e na hora de nossa morte. Amém. Ave Maria, cheia de graça, o Senhor é convosco. Bendita sois vós entre as mulheres, e bendito é o fruto do vosso ventre, Jesus. Santa Maria, Mãe de Deus, rogai por nós, pecadores, agora e na hora de nossa morte. Amém. Ave Maria, cheia de graça, o Senhor é convosco. Bendita sois vós entre as mulheres, e bendito é o fruto do vosso ventre, Jesus. Santa Maria, Mãe de Deus, rogai por nós, pecadores, agora e na hora de nossa morte. Amém. Ave Maria, cheia de graça, o Senhor é convosco. Bendita sois vós entre as mulheres, e bendito é o fruto do vosso ventre, Jesus. Santa Maria, Mãe de Deus, rogai por nós, pecadores, agora e na hora de nossa morte. Amém. Ave Maria, cheia de graça, o Senhor é convosco. Bendita sois vós entre as mulheres, e bendito é o fruto do vosso ventre, Jesus.
1: Santa Maria, Mãe de Deus, rogai por nós, pecadores, agora e na hora de nossa morte. Amém.
0: Ave Maria, cheia de graça, o Senhor é convosco. Bendita sois vós entre as mulheres, e bendito é o fruto do vosso ventre, Jesus.
1: Santa Maria, Mãe de Deus, rogai por nós, pecadores, agora e na hora de nossa morte. Amém.
0: Ave Maria, cheia de graça, o Senhor é convosco. Bendita sois vós entre as mulheres, e bendito é o fruto do vosso ventre, Jesus.
1: Santa Maria, Mãe de Deus, rogai por nós, pecadores, agora e na hora de nossa morte. Amém.
0: Ave Maria, cheia de graça, o Senhor é convosco. Bendita sois vós entre as mulheres, e bendito é o fruto do vosso ventre, Jesus.
1: Santa Maria, Mãe de Deus, rogai por nós, pecadores, agora e na hora de nossa morte. Amém.
0: Ave Maria, cheia de graça, o Senhor é convosco. Bendita sois vós entre as mulheres, e bendito é o fruto do vosso ventre, Jesus.
1: Santa Maria, Mãe de Deus, rogai por nós, pecadores, agora e na hora de nossa morte. Amém.
0: Glória ao Pai, ao Filho e ao Espírito Santo, como era no princípio, agora e sempre. Amém. Jesus, Mestre Divino, que chamastes os apóstolos para vos seguirem, continuai a passar pelos nossos caminhos, pelas nossas famílias, pelas nossas escolas, e continuai a repetir o convite a muitos dos nossos jovens. Dai coragem às pessoas convidadas, dai forças para que vos sejam fiéis, como apóstolos leigos, como diáconos, padres e bispos, como religiosos e religiosas, para o bem do povo de Deus e de toda a humanidade. Amém. Mandai, Senhor, operários à vossa messe, pois a messe é grande e poucos são os operários. Intenções para a Santa Missa. 2 anos de falecimento de Isaura Pereira e Saulo Labres. 4 meses de falecimento de Wellington Patrício Vieira. Pelas almas do purgatório e por cada intenção presente em cada coração. Irmãos e irmãs, a palavra de hoje nos lembra de que só quem se deixa formar por Cristo pode caminhar na verdade e na misericórdia. Celebremos esta liturgia permitindo que o Senhor ilumine o nosso modo de viver e de nos relacionar como irmãos. Hoje também refletiremos a segunda dor de Maria, a fuga para o Egito, que o exemplo de fortaleza da Virgem Dolorosa nos ensine a confiar na providência divina, mesmo nos momentos de maior escuridão. E para enriquecer nossa mesa da palavra e da Eucaristia, acolhamos com muita alegria as comunidades convidadas: Boa Vista, Porto Vieira, Jabuticabeira, Morro Bonito e nosso querido Padre Sérgio Jeremias. Com alegria, esperança, fé, unidos às dores de Nossa Senhora, acolhamos a procissão de entrada cantando.

0: Nossa Senhora das Dores,
1: rogai por nós e abençoai as nossas famílias.
0: Meus irmãos e minhas irmãs, que bom que você veio. E o convidado para a nossa noite, se ontem era da casa da mãe, hoje é da casa de São José. Então, nós temos a graça de acolher o padre Sérgio Jeremias, nosso pároco da São José de Oficinas. A ele, boas-vindas e as nossas palmas.
2: Louvado seja nosso Senhor Jesus Cristo.
3: Para sempre seja louvado.
2: Quando nós estamos junto da mãe, estamos em casa. Então hoje vamos olhar para uma das dores de Maria, onde ela também não está sozinha vivenciando a sua dificuldade. Está, como disse o padre Pedro, junto de São José, padroeiro de minha paróquia. Quando o casal enfrenta juntos as dificuldades, é possível sair de todo o abismo, de toda a dificuldade, como também ensina o evangelho de hoje. Em nome do Pai, e do Filho, e do Espírito Santo. Amém. A graça, a misericórdia e a paz de Deus nosso Pai, de Jesus nosso amado Redentor, pela luz do Espírito Santo esteja convosco.
4: Bendito seja Deus que nos reuniu no amor de Cristo.
2: Por favor, antes de cantarmos o canto de perdão, incline a sua cabeça um momento. Amado e bondoso Deus, nós pedimos a luz do teu Espírito Santo. Ajuda-nos a reconhecer em nós o que precisa ser mudado, o que necessita ser deixado nesta noite diante do altar, o que precisa ser colocado na nossa vida. Nós não queremos carregar nossos pecados como um fardo desnecessário, Senhor. Nós queremos viver leves, libertos, sendo uma bênção para as pessoas com quem vivemos e não uma dificuldade. Ajuda-me a vencer o meu vício, qualquer que seja ele: jogo, dependência de jogo, álcool, droga, pornografia, qualquer que seja a dependência, age na minha vida me libertando, Senhor Jesus. Vem com providência na minha vida para que eu consiga também liberar perdão para as pessoas que me machucaram ou eu machuquei. Muitos de nós estamos presos a situações do passado que ainda não resolvemos, Senhor. Nós precisamos ser livres, precisamos viver a liberdade. Ensina-me a seguir adiante, a romper aquelas correntes invisíveis que me arrastam a uma situação de dor que eu já vivi no ontem. Ajuda-me, Senhor Jesus, eu te peço. Abre os meus ouvidos, abre minha mente, abre o meu coração, dá-me boa vontade, para que hoje eu entenda o que tu queres da minha vida. Eu faça, eu pratique. E cantando o canto penitencial, supliquemos a ajuda do céu sobre nós.

0: Que Deus se manifeste e o mal se afaste. Deus Todo-Poderoso, tenha compaixão de nós, perdoe os nossos pecados e nos conduza à vida eterna.
1: Amém.
0: Senhor, tende piedade de nós.
2: Senhor, tende piedade de nós.
0: Cristo, tende piedade de nós.
3: Cristo, tende piedade de nós.
0: Senhor, tende piedade de nós.
2: Senhor, tende piedade de nós.
0: Glória ao Pai, ao Filho e ao Espírito Santo.
2: Como era no princípio, agora e sempre. Amém.
0: Cantemos.

Ó Deus, olhai com bondade os que redimistes e adotastes como filhos e filhas, e concedei aos que creem no Cristo a verdadeira liberdade e a herança eterna. Por nosso Senhor Jesus Cristo, vosso Filho, que é Deus, e convosco vive e reina na unidade do Espírito Santo, por todos os séculos.

0: Leitura da primeira carta de São Paulo aos Coríntios. Irmãos, pregai o evangelho não é para mim motivo de glória. É antes uma necessidade para mim, uma imposição. Ai de mim se eu não pregar o evangelho. Se eu exercesse minha função de pregador por iniciativa própria, eu teria direito a salário. Mas, como a iniciativa não é minha, trata-se de um encargo que me foi confiado. Em que consiste, então, o meu salário? Em pregar o evangelho, oferecendo-o de graça e sem usar os direitos que o evangelho me dá. Assim, livre em relação a todos, eu me tornei escravo de todos, a fim de ganhar o maior número possível. Com todos, eu fiz tudo, para certamente salvar alguns. Por causa do evangelho, eu faço tudo, para ter parte dele. Acaso não sabeis que os que correm no estádio, correm todos juntos, mas um só ganha o prêmio? Correi de tal maneira que conquisteis o prêmio. Todo atleta se sujeita a uma disciplina rigorosa em relação a tudo, e eles procedem assim, para receber uma coroa corruptível. E quanto a nós, a coroa que buscamos é incorruptível. Por isso, eu corro, mas não à toa. Eu luto, mas não como quem dá murros no ar. Trato duramente o meu corpo e subjugo para não acontecer que depois de ter proclamado a boa nova aos outros, eu mesmo seja reprovado. Palavra do Senhor.
1: Graças a Deus.
2: Quão amável o Senhor é vossa casa.
3: Quão amável o Senhor é vossa casa.
2: Minha alma desfalece de saudades e anseia pelos atos do Senhor. Meu coração e minha carne rejubilam e exultam de alegria no Deus vivo.
3: Quão amável o Senhor é vossa casa.
2: Mesmo o pardal encontra abrigo em vossa casa, e a andorinha ali prepara o seu ninho, para nele seus filhotes colocar. Vossos altares, ó Senhor Deus do Universo, vossos altares, ó meu Rei e meu Senhor.
3: Quão amável, ó Senhor, é vossa casa.
2: Felizes os que habitam vossa casa, para sempre haverão de vos louvar. Felizes os que em vós têm sua força e se decidem a partir quais peregrinos.
3: Quão amável, ó Senhor, é vossa casa.
2: Ó Senhor Deus, é como um sol, é um escudo e largamente distribui a graça e a glória. O Senhor nunca recusa bem algum aqueles que caminham na justiça.
3: Quão amável, ó Senhor, é vossa casa.

0: Naquele tempo, Jesus contou uma parábola aos discípulos. Pode um cego guiar outro cego? Não cairão os dois no buraco? Um discípulo não é maior do que o mestre. Todo discípulo bem informado será como o mestre. Por que tu vês o cisco no olho do teu irmão e não percebes a trave que há no teu próprio olho? Como podeis dizer a teu irmão: irmão, deixa-me tirar o cisco do teu olho, quando tu não vês a trave no teu próprio olho? Hipócrita, tira primeiro a trave do teu olho, e então poderás enxergar bem para tirar o cisco do olho do teu irmão. Palavra da salvação.
1: Glória a vós, Senhor.
2: Vamos sentando, e para recordar a segunda dor que vamos meditar também hoje, cantemos:

0: Mas hoje vamos olhar o Evangelho a partir dessa dor. Deus Pai manda um anjo avisar José e Maria da fúria de Herodes e manda dizer que fujam para salvar o menino e, mais importante também, para salvar uma família. Repete comigo assim: para salvar a minha família.
1: Para salvar a minha família.
0: Muitas vezes. Eu preciso mudar. Todos os meus planos. Eu gostaria de partir hoje de uma frase muito forte que está no Evangelho: se um cego guia outro cego, ambos cairão no abismo. Jesus diz mais no versículo 39: pode um cego guiar um outro cego? Não vão cair os dois no buraco? Uma frase forte de Jesus. Veja, irmãos e irmãs, existem palavras de Jesus que parecem pequenas, só que elas carregam dentro delas uma verdadeira tempestade, eu diria. Palavras simples que carregam uma tempestade. Essa de hoje, por exemplo: se um cego guia outro cego, ambos cairão no abismo. Eu gostaria de dizer alguma coisa sobre essa palavra para dentro das nossas casas, para dentro das nossas famílias. Afinal, as talhas que nós celebramos são um milagre acontecido em uma família que estava começando. Falar para as nossas famílias. Por quê? Porque existe uma cegueira dos olhos, mas existe também uma cegueira do coração, e nós não percebemos isso. E talvez uma das coisas mais perigosas que possa acontecer dentro de uma família seja justamente isso: duas pessoas feridas começarem a conduzir uma a outra sem perceber que estão caminhando para um abismo. Duas pessoas machucadas, porque não se curaram, levam uma a outra a um abismo. A primeira cegueira que eu gostaria de olhar com você hoje, a primeira é essa: nós não enxergarmos mais quem nós amamos. Nós não enxergarmos mais quem amamos. No começo do relacionamento, marido e mulher enxergam tudo. Enxergam o sorriso, enxergam o jeito de falar, enxergam os detalhes, enxergam as qualidades. Mas depois de alguns anos, às vezes acontece uma tragédia. Nós começamos a enxergar somente os defeitos. Não enxergamos mais qualidades. A pessoa continua sendo a mesma, mas o olhar mudou. O olhar que eu tinha para aquele que está ao meu lado mudou. E quando o olhar muda, o coração começa a mudar também. Nós vamos ficando rígidos, o coração vai se tornando frio. Talvez hoje exista aqui um marido que não olha mais para sua esposa como olhava antigamente. Talvez exista uma esposa que não consegue mais enxergar o seu marido, o homem pelo qual um dia ela se apaixonou. E hoje Jesus nos pergunta: você está enxergando a pessoa que ama ou apenas aquilo que ela fez de errado? Porque isso também não é viver. Isso é arrastar um sofrimento desnecessário. Porque existem casamentos que não morreram por falta de amor. Morreram por falta de olhar, de um olhar correto. Não é por falta de amor. O amor foi morrendo como consequência de um olhar que já não é mais o mesmo. Essa é a primeira cegueira. A segunda cegueira: querer ter sempre razão. Isso destrói famílias. Há uma frase que destrói muito os relacionamentos. Nós dizemos às vezes: eu não vou pedir desculpas porque quem errou foi ele. E como nós dizemos isso? Ou então: eu não vou procurar porque quem precisa de mim é ela. E assim começa uma guerra dentro da própria casa. É um que espera o outro, é um que se fecha, o outro se fecha também, um fica em silêncio, o outro responde com silêncio. E duas pessoas que deveriam caminhar juntas começam a caminhar em direções opostas. Não existe casamento forte quando marido e mulher estão mais preocupados em vencer uma discussão do que em salvar um relacionamento. Esse casamento já não é mais forte. Às vezes você não precisa vencer. Às vezes você só precisa amar. Às vezes você não precisa provar que está certo, mas precisa dar o primeiro passo. Eu vou dar um exemplo a vocês que me aconteceu no domingo. Via de regra, todos nós padres sabemos onde vocês sentam, se vocês vêm à missa sempre. A gente sabe onde um senta, outro senta, outro senta. E na missa de domingo de manhã, às 7 da manhã, que eu tenho na matriz em oficinas, normalmente eu também já sei que alguns vão levantar em determinado momento para ir no banheiro. Então, alguns terminam o evangelho, já sei, seu fulano e seu fulano vão lá para o banheiro, depois retornam, né? Só que no domingo, depois de terminar a homilia, há um senhor que sempre senta atrás no fundo, é vizinho da paróquia. Terminei a homilia, ele saiu, e eu pensei, mais um que foi para o banheiro. E não foi, ele foi em direção à casa dele. E já fiquei encucado com aquilo. O que que eu falei que esse homem ficou bravo? Foi comigo o negócio, porque saiu e não voltou. Eu fui para uma capela, tinha missa depois, 8:30, 10 horas, e fui pensando nisso. O que que eu falei que machucou? O evangelho falava muito de perdão, né? E quando eu estava chegando na comunidade da Guarda, 8:30 da manhã, veio uma mensagem dele pelo WhatsApp. Padre Sérgio, aquilo que o senhor disse caiu na minha vida como uma luva. Ontem eu e a minha mulher brigamos e fomos dormir brigados. Hoje ela estava chateada, ela nem quis vir à missa comigo. Eles sempre vinham juntos, né? Então quando o senhor falou aquilo, eu só tive um impulso. Eu saí, fui para casa e fui pedir perdão, vim pedir perdão para ela. E ela aceitou, e nós combinamos então que às 5 horas nós dois vamos à missa juntos. Eu disse, yes, pelo menos um prestou atenção. Salvei uma família. Mas ele entendeu que o evangelho era para ele. Ele tinha que apostar nisso. E voltou e fez o correto. Jesus não diz, se você lembra que tem algo contra seu irmão, reconcilie-se primeiro e depois venha oferecer diante do altar a sua oferta. E realmente, 5 horas da tarde, estavam os dois ali. E chegaram de mãozinha dada na igreja, como sempre. A terceira dor de Maria nos ilumina também com relação a isso. Quando a família precisa atravessar um deserto e atravessar para chegar ao Egito. Eu quero colocar essa segunda dor de Maria da fuga para o Egito. Você sabe o que aconteceu? Herodes quis matar Jesus. E José recebeu uma ordem do anjo, de Deus através do anjo. Levanta-te, toma o menino e sua mãe e foge para o Egito. Então imagine agora aquela noite. Maria pegando o menino às pressas, José catando o necessário, partindo na calada da noite, sem saber como seria o amanhã, um país novo, uma língua nova, começar do zero, sem ter um trabalho, não sabem quanto tempo vão ficar longe, não sabem o que vão encontrar pelo caminho, porque era um deserto, salteadores, mas eles sabiam de uma coisa. Eles precisavam proteger aquilo que Deus colocou em suas mãos, o Filho de Deus. É uma imagem extraordinária para as nossas famílias, eu acho. Também existem Egitos dentro da nossa vida. Existem noites de preocupação, existem doenças, existem crises financeiras, existem problemas conjugais, existem filhos que nos preocupam, existem lágrimas que ninguém conhece, a gente só chora dentro de casa, existem momentos em que a família precisa atravessar o deserto, e é justamente nesses momentos que a gente precisa lembrar, ninguém solta a mão de ninguém. Ninguém solta a mão de ninguém. Vamos atravessar juntos isso. E aqui eu preciso pedir uma coisa. Nem toda dor precisa de espetáculo. Nem toda dor precisa ser pública. Nem todo mundo precisa conhecer a sua dor. Nem toda dor, e vou ser mais concreto ainda, precisa estar no Instagram ou precisa estar no Facebook. Mas ela precisa estar na oração da sua família. Nós hoje facilmente colocamos e nos machucamos ainda mais. Expomos ao ridículo a dor que estamos passando. Para que isso? Uma pessoa que tem sua dor exposta publicamente, uma dor familiar, ela vai se fechar mais e mais e mais. Eu já escutei muita gente dizendo assim: ah, não vamos colocar os nossos planos e projetos em público, porque senão alguém tem inveja e vai dar tudo errado. Vocês já escutaram isso também, não é? Agora eu vou dizer também mais uma coisa: não coloca a sua dor em público. Ela precisa ser atravessada com a sua família. Juntos, ninguém larga a mão de ninguém, ninguém solta a mão de ninguém. Qual é a distância então para conseguir um milagre? Quando surge isso, qual a distância? A distância é simples, é dos seus joelhos até o chão. É isso que falta para muitos casais. Passa por uma crise, dobra os joelhos. A distância é pequena, dos joelhos ao chão existe uma resposta. E não existe oração que fique sem uma resposta de Deus. Por exemplo, José e Maria não conheciam o caminho, só que eles conheciam aquele que os guiava. E aí basta isso. Aqui está uma das maiores lições da Sagrada Família. José não sabia tudo, Maria não sabia tudo, mas eles confiavam em Deus. E talvez essa seja uma das maiores necessidades da família de hoje. Nós não precisamos saber tudo, precisamos saber quem conduz a nossa casa, quem deve conduzir a nossa família. Porque quando Cristo deixa de ser o centro, qualquer coisa pode ocupar o lugar de Cristo. Quando ele deixa de ser o centro, quando ele não tem espaço, o dinheiro ocupa, o orgulho ocupa, o celular ocupa, o trabalho ocupa, as redes sociais, a vaidade, a opinião dos outros, a mágoa. E uma família pode ter uma casa linda, pode ter bons carros, dinheiro no banco e mesmo assim estar caminhando para o abismo, como disse Jesus. Caminhando para o abismo. Por quê? Porque prosperidade não significa direção. Repete comigo: é possível ter tudo na vida.
1: É possível ter tudo na vida.
0: E ainda assim estar perdido.
1: Ainda estamos perdidos.
0: Gente, quantas pessoas eu conheço assim? Hoje eu tive uma consulta com um dos meus médicos e ele precisou passar por isso. Ele tinha tudo, mas caiu num vazio tão grande. Eu lembro que há uns 2 anos atrás, a missa de quarta noite é sempre muito cheia, então a gente tem que botar banqueta, né? Quando eu vi aquele homem lá com uma banqueta, sentado num canto, eu disse: agora Deus começou a juntar os cacos da vida dele. E não é por falta de dinheiro, não é por falta de congressos, mas uma família que estava se esfacelando. E hoje, quando eu estava diante dele na consulta, recordou o que eu falei quarta-feira na missa, que era impensável para ele antes, mas hoje ele pega a palavra, bebe a palavra e levou outros médicos com ele para a missa, para a igreja, que é muito bonito. Ele entendeu que aquilo que ele recebeu, ele precisa entregar. Como dizia São Paulo hoje: de graça eu recebi, de graça eu estou dando. Uma quinta ideia para você guardar, a partir dessa dor de Nossa Senhora e também de José. Pais, Jesus falava da cegueira. Então, pais, cuidem dos olhos dos seus filhos. Especificamente para vocês. Se um cego guia outro cego, ambos podem cair. Era isso que Jesus dizia. Mas existe uma responsabilidade ainda maior: não deixar nossos filhos aprenderem a caminhar com os olhos fechados. Quem está ensinando o seu filho a viver? Quem está formando o coração dele, dela? Quem está dizendo para o seu filho e para a sua filha o que é certo e o que é errado? Quem está ensinando para o seu filho, para a sua filha, o valor da fidelidade, o valor do respeito? Quem é que está ensinando o perdão? Quem é que está ensinando a fé? Porque se os pais não educarem, o mundo vai educar, com certeza. Se a família não ensinar os valores, as redes sociais vão ensinar. Se os pais não ensinarem seus filhos a rezar, alguém vai ensinar a eles em outra coisa na qual eles devem acreditar. Como dizia ontem, a leitura e diversas superstições que existem por aí. Então, educar um filho não é somente pagar uma escola. Isso é fácil. É ensinar a viver, é ensinar a amar, é ensinar a escolher, é ensinar a dizer não, é ensinar que nem tudo que aparece na tela merece entrar no coração. Esses dias eu jantar numa casa de uns conhecidos meus, e aí o dono da casa atrasou um pouquinho. Eu já tinha chego no horário que a gente tinha combinado, mas estava lá a esposa, estava as duas filhas e um filho. Me cumprimentou, mas depois foi para o quarto. E ele chegou do trabalho, me cumprimentou e disse assim: o senhor dá licença um instantinho? E foi para o quarto onde estava o filho. Demorou lá uns 10, 15 minutos. Depois voltou ele do quarto, meio com o olhar de quem chorou. E uns minutos depois veio o filho também onde nós estávamos. E lá no meio da janta ele me contou o que aconteceu. É que naquele mesmo dia de manhã, ele tinha brigado com o filho, mas ele estava errado, ele, o pai, estava errado. Não era o filho que estava. E ele ficou com aquilo na cabeça o dia inteiro. não veio almoçar em casa, ficou com aquilo na cabeça. A primeira providência que ele quis ter foi entrar no quarto e dizer para o filho como de fato ele disse: filho, perdoa o pai estava errado, me perdoa. Agora me diz, um filho que vê um pai vivendo isso, fazendo isso, tem formação no seu caráter? Claro que tem. Ele aprendeu a ser homem no sentido exato da palavra, a reconhecer a sua fraqueza e a pedir perdão. Ele vai recordar disso depois. Meu pai teve a humildade suficiente para dizer: me perdoa. Isso nos leva a uma outra ideia. Proteger os filhos não é prendê-los, é prepará-los. Maria e José protegeram Jesus. Só que proteger não significa criar um filho incapaz de enfrentar o mundo. Não, não é isso. É criar, é dar raízes para que ele possa crescer, para que ele possa entender também: a minha casa, a minha família é um porto seguro, eu posso voltar quando eu precisar. Ele precisa saber: se eu cair, meu pai vai estar ali, para o que der e vier. Se eu errar, minha mãe não vai deixar de me amar, porque ela me enxerga além do meu erro. Se eu estiver perdido, eu posso voltar para casa. Talvez, pais, os seus filhos não precisem de mais coisas, eles têm muito, mas eles precisam de vocês, mais de vocês, mais conversa, mais abraço, mais presença, mais oração, mais mesa compartilhada, mais olho no olho. Porque existe uma pobreza muito triste: ter tudo que o dinheiro pode comprar e não ter tempo para as pessoas que nós amamos. Casamento. Jesus falava de um abismo. Não deixe o abismo crescer. E agora eu quero falar, finalizando um pouco, aos casais. Talvez ninguém perceba o abismo, mas ele começa pequeno dentro de casa. Começa com uma palavra dura, com uma mágoa, depois de um silêncio, depois de uma distância, depois cada um começa a viver a própria vida. A gente mora na mesma casa, mas não dialoga mais, e um dia descobre que estão dormindo na mesma cama, só que vivem em mundos diferentes. Cada um com o seu horário, academia, para lá, para cá. Às vezes nas fotos da internet parece um casal feliz, mas não são. O abismo não aparece de repente, ele vai sendo cavado. Por isso não espere chegar ao fundo para pedir ajuda. Converse enquanto ainda existe diálogo. Peça perdão enquanto ainda existe ternura. Abrace, reze junto enquanto ainda existe fé. Se necessário, procure ajuda. Não há vergonha em reconstruir aquilo que é preciso reconstruir. Vergonha seria deixar morrer sem lutar. Sem lutar. Por isso, eu queria orar com você nesse sentido. Eu sei que muitos de vocês sentaram próximos: o pai, a mãe, o esposo, a esposa, os filhos. Então, se houver casais aqui presentes, ao lado do esposo, da esposa, do filho, da filha, esse é o momento para nós fazermos uma oração de cura. Inclina sua cabeça e segura a mão da pessoa, do seu familiar, se ele está do seu lado. Se ele não está, você vai memorizar, vai olhar, vai trazer no seu coração. No seu coração, sinta como é importante essa pessoa que está do seu lado. Não olhe somente para aquilo que possa ter acontecido. Olhe para a história que vocês construíram e estão construindo. Olhe para as lágrimas que vocês já atravessaram juntos. Olhe para os filhos, olhe para as lutas. Olhe para as noites difíceis. Mas também olhe para os momentos felizes. Talvez Deus ainda esteja dizendo: ainda vale a pena, ainda tem jeito, ainda tem jeito. Talvez não seja necessário começar uma nova história. Talvez seja necessário apenas recomeçar a história que você já tem. Fazer ajustes, perdoar. Quantas vezes eu fui cego no meu relacionamento? Quantas vezes eu não enxerguei a dor dessa pessoa que está do meu lado? Quantas vezes eu enxerguei somente o erro dele, o erro dela? Quantas vezes eu quis ganhar a discussão e perdi uma oportunidade de amar? Quantas vezes você precisou de mim e eu estava ocupado demais? Quantas vezes meus filhos precisaram de o meu olhar e eu ofereci apenas uma cobrança, um julgamento, uma gritaria? Por isso, Senhor Jesus, abre nossos olhos. Abre os olhos dos maridos, das esposas, dos pais e dos filhos. Que possamos enxergar novamente o valor de quem está ao nosso lado, que não sejamos cegos. Entra em nossa casa, Senhor Jesus. Entra onde existe apenas silêncio. Entra onde existe mágoa. Entra onde existe distância. Entra onde marido e mulher já não conseguem mais conversar. Entra onde pais e filhos perderam a capacidade de se ouvir. Cura a nossa cegueira, Senhora das dores. Tu que conheceste a angústia de fugir para o Egito com José, com teu filho, fica ao lado de nossas famílias. Quando vier o medo porque um dos filhos está mergulhado na droga, permanece conosco. Quando vier a doença, permanece conosco. Quando vier a crise, permanece conosco. Quando nossos filhos se perderem, permanece conosco. Quando o casamento estiver ferido, fica conosco. Ensina-nos aquilo que aprendeste naquela noite. Quando a vida ficar difícil, não abandonar quem nós amamos. Que nenhum marido abandone sua esposa na hora da dor. Que nenhuma esposa abandone seu marido na hora da fraqueza. Que nenhum pai desista do seu filho. Que nenhum filho deixe de reconhecer o amor e o esforço dos seus pais. E sobretudo, Senhor, não permitas que dois cegos conduzam nossa família para o abismo. Se estivermos cego, sê tu os nossos olhos. Se estivermos perdidos, sê tu, Senhor, o nosso caminho. Se estivermos feridos, sê tu a nossa cura. Se estivermos distantes, sê tu a nossa ponte. Se estivermos pensando em desistir, sê tu a nossa esperança. E quando não soubermos para onde ir, Jesus, que possamos olhar para Maria, José e Jesus e dizer: nós não sabemos o que haverá amanhã, mas sabemos com quem nós queremos caminhar. Porque uma família pode atravessar a dor do Egito, o deserto, a noite, mas se Cristo estiver no centro, a família não estará caminhando para o abismo, mas para a vida. E onde Deus conduz, a última palavra nunca será da dor, vai ser sempre do amor. Por isso, mãe querida, nós agora, acolhendo a tua imagem, queremos consagrar aquilo que na nossa família ainda é a água da tristeza, para que Jesus transforme no vinho novo de alegria. Senhora das dores, tudo te entregamos. Em pé, acolhamos a imagem.

0: Ave Maria, cheia de graça, o Senhor é convosco. Bendita sois vós entre as mulheres, e bendito é o fruto do vosso ventre, Jesus. Santa Maria, Mãe de Deus, rogai por nós, pecadores, agora e na hora de nossa morte. Amém. Nossa Senhora das Dores, rogai
1: por nós e abençoai as nossas famílias.
0: Ave Maria, cheia de graça, o Senhor é convosco. Bendita sois vós entre as mulheres, e bendito é o fruto do vosso ventre, Jesus. Santa Maria, Mãe de Deus,
1: rogai por nós, pecadores, agora e na hora de nossa morte. Amém.
0: Nossa Senhora das Dores,
1: rogai por nós e abençoai as nossas famílias.
0: Ave Maria, cheia de graça, o Senhor é convosco. Bendita sois vós entre as mulheres, e bendito é o fruto do vosso ventre, Jesus.
1: Santa Maria, Mãe de Deus, rogai por nós, pecadores, agora e na hora de nossa morte. Amém.
0: Nossa Senhora das Dores,
1: rogai por nós e abençoai as nossas famílias.
0: Sexto dia de nossa novena. Em ti, Maria, encontramos um refúgio. Mãe abençoada, Virgem

0: juntos. Ó Maria, Senhora das Dores, convertei os membros de minha família. Ó Maria, Senhora das Dores, convertei os membros de minha família. Ó Maria, Senhora das Dores, convertei os membros de minha família. Ó Maria, Senhora das Dores, convertei os membros de minha família. Ó Maria, Senhora das Dores, convertei os membros de minha família. Ó Maria, Senhora das Dores, convertei os membros de minha família. Ó Maria, Senhora das Dores, convertei os membros de minha família. Ó Maria, Senhora das Dores, convertei os membros de minha família. Ó Maria, Senhora das Dores, convertei os membros de minha família. Ó Maria, Senhora das Dores,
1: convertei os membros de minha família.
0: Com aqueles que oram conosco pela rádio, pela internet, a oração final. Nossa Senhora das Dores, eu te apresento todas as minhas necessidades, mágoas, tristezas, misérias e sofrimentos. Ó Mãe das Dores, Rainha dos Mártires, que tanto sofreste ao ver teu filho flagelado, escarnecido e morto para me salvar, acolhei minhas preces nesta novena. Mãe amável, abençoai-me uma verdadeira contrição dos meus pecados e uma sincera mudança de vida. Nossa Senhora das Dores, que estivesse presente no Calvário de nosso Senhor Jesus Cristo, esteja também presente nos meus calvários. Eu te suplico esta graça que tanto preciso. Peça não somente por você, mas por uma outra pessoa também. Por piedade, ó advogada dos pecadores, não deixes de amparar a minha alma na aflição e no combate espiritual que a todo momento estou sujeito a travar. Nossa Senhora das Dores, quando as dores vierem, os sofrimentos chegarem, não me deixe desanimar. Mãe das Dores, envolvei-me no teu sagrado manto e ajudai-me a passar pelo vale das lágrimas. Amém. Mãe das Dores, rogai
1: por nós e abençoai
0: as nossas
1: famílias.
0: São José, rogai por nós. Nós vamos ainda às nossas preces, vamos acender um pouquinho as luzes. Às vezes tudo que alguém precisa é do seu esforço e do seu interesse. Quero terminar com um outro testemunho. Numa dessas missas do domingo de manhã, eu terminei a pregação e uma senhora que é ministra da Eucaristia veio me contar o seguinte: Padre, na nossa família nós nos reunimos sempre nos domingos para almoçar, cada vez na casa de um de outro. E nós temos um tio, todo mundo sabe, ele é alcoólatra, ele é envolvido com droga, ele vai, mas ele sempre vai nesse almoço de família. Só que ele já chega meio alcoolizado, depois das 10 horas da manhã já está assim, né? E aí a gente deixa ele no canto dele, comendo, na dele, faz o prato, e termina, ele vai embora e a gente vai embora também. E ela assim, mas há uns 20 dias atrás, quando eu vi ele naquela situação, Deus me empurrou em direção a ele. Eu sentei do lado dele, com meu prato, e fui comer do lado dele. E aí eu perguntei para ele assim: Fulano, por que você não foi mais na nossa comunidade, na igreja, na missa? Faz anos que eu não vejo você. Ele brincou assim: não dá, a missa é 8h30. Não dá, de manhã, 10 horas eu já estou alcoolizado, já não tenho mais condições. E ela disse: não, mas a missa é 8h30, você pode ir se você quiser. Pois bem, ela disse isso. No domingo seguinte, ele foi à missa, chegou de moto, uma motinha velha, tal, chegou e participou da missa. Ela estava contente já com isso, mas no domingo passado, por isso ela veio falar comigo, ela disse: Padre, eu ganhei o dia, porque eu não insisti de novo, não falei nada, e quando eu vi, agora pela segunda vez, vinha ele de moto para a missa. Sabe o que que alguém precisa às vezes para mudar? Somente que a gente se interesse por ela, que a gente olhe e enxergue, que a gente se interesse. Às vezes é mais fácil acusar, criticar, estender, apontar o dedo, né, do que estender a mão. Então valorize. Se aqueles da sua casa estão se perdendo, parte, após cada súplica, digamos: rogai por nós.
2: Para que a igreja, a exemplo do apóstolo Paulo, anuncie o evangelho com gratuidade, coerência.

0: experiência de vida e espírito de serviço, rezemos ao Senhor.
1: Rogai por nós.
0: Para que os responsáveis pela condução dos povos hajam com discernimento, justiça e espírito de serviço, reconhecendo seus limites e buscando o bem comum, rezemos ao Senhor.
1: Rogai por nós.
0: Para que nossas comunidades cresçam na humildade, na conversão sincera e na misericórdia, aprendendo a corrigir com amor e a caminhar juntas no discipulado de Cristo, rezemos ao Senhor.
1: Rogai por nós.
0: Para que Nossa Senhora das Dores cubra com seu manto azul todos os festeiros e todo o povo que aqui veio participar, iluminados pelo Espírito Santo, rezemos ao Senhor.
1: Rogai por nós. Sim, rogai por nós, Santa Mãe de Deus,
2: para que sejamos dignos das promessas de Cristo.
1: Rogai por nós, Santa Mãe de Deus,
2: para que sejamos dignos das promessas de Cristo.
1: Por Cristo, na unidade do Espírito Santo.
3: Amém.
1: Participe do ofertório, ajude a comunidade a se manter. Amém.

0: Orai, irmão e irmã, para que o meu e o vosso sacrifício seja aceito por Deus Pai Todo-Poderoso.
1: Receba, Senhor, por tuas mãos esse sacrifício, para a glória do seu nome, para o nosso bem e de toda a Santa Igreja.
0: Ó Deus, fonte da verdadeira piedade e da paz, concedei que vos honremos dignamente nesta celebração e pela fiel participação nos sagrados mistérios, sejam reforçados os laços que nos unem. Por Cristo nosso Senhor.
1: Amém.

0: Demos graças ao Senhor nosso Deus.
1: É nosso dever e nossa salvação.
0: Na verdade é digno e justo, dever e salvação dar-vos graças, Pai Santo, Deus eterno e todo-poderoso, em todos os momentos da nossa vida, na saúde e na doença, no sofrimento e na alegria, por vosso servo Jesus nosso Redentor. Em sua vida terrena ele passou fazendo o bem e socorrendo todos os que eram prisioneiros do mal. Ainda hoje, como bom samaritano, vem ao encontro de todos os que sofrem no corpo ou no espírito e derrama em suas feridas o óleo da consolação e o vinho da esperança. Por este dom da vossa graça, também quando nos vemos submergidos na noite da dor, vislumbramos a luz pascal em vosso Filho morto e ressuscitado. Por isso, com os anjos e santos, proclamamos vossa glória, cantando a uma só voz.

0: verdade, Pai, vós sois santo e fonte de toda santidade. Santificai, pois, esses dons, derramando sobre eles o vosso Espírito, a fim de que se tornem para nós o corpo e o sangue de nosso Senhor Jesus Cristo.
1: Enviai o vosso Espírito Santo.
0: E estando para ser entregue, abraçando livremente a paixão, Jesus tomou o pão, pronunciou a bênção de ação de graças, partiu e o deu a seus discípulos, dizendo: tomai todos e comei, isto é o meu corpo, que será entregue

do mesmo modo no fim da ceia, ele tomou o cálice em suas mãos e, dando graças novamente, o entregou a seus discípulos, dizendo: tomai todos e bebei, este é o cálice do meu sangue, o sangue da nova e eterna aliança, que será derramado por vós e por todos para a remissão

0: Celebrando, pois, o memorial da morte e ressurreição do vosso Filho, nós os oferecemos, ó Pai, o pão da vida e o cálice da salvação, e vos agradecemos porque nos tornaste dignos de estar aqui na vossa presença e vos servir.
1: Aceitai, ó Senhor, a nossa oferta.
0: Suplicantes os pedimos que, participando do corpo e sangue de Cristo, sejamos reunidos pelo Espírito Santo num só corpo.
2: O Espírito nos une num só corpo.
3: Lembrai-vos, ó Pai, da vossa Igreja, que se faz presente pelo mundo inteiro. Que ela cresça na caridade em comunhão com o nosso Papa Leão, o nosso Bispo Adilson Pedro, os bispos do mundo inteiro, os presbíteros, os diáconos e todos os ministros do vosso povo.
2: Lembrai-vos, ó Pai, da vossa Igreja.
3: Lembrai-vos também da vossa misericórdia, dos nossos irmãos e irmãs, de todos aqueles que um dia iniciaram a nossa comunidade paroquial, e dos que adormeceram na esperança da ressurreição, de todos os que partiram, ó Pai, acolhei-os junto a vós na luz da vossa face.
2: Concedei-lhes, ó Senhor, a luz eterna.
3: Enfim, nós os pedimos, tende piedade de todos nós e dai-nos participar da vida eterna com a Virgem Maria, Mãe de Deus, Nossa Senhora das Dores, São José, seu esposo, os apóstolos, os santos, a bem-aventurada Albertina e aqueles que viveram na vossa amizade, a fim de vos louvarmos e glorificarmos por Jesus Cristo, vosso Filho.
0: Por Cristo, com Cristo e em Cristo, a vós, Deus Pai Todo-Poderoso,

0: Eu creio na minha família, eu rezo por ela. Eu creio na minha família,
1: eu rezo por ela.
0: E a oração quem nos ensinou foi o Senhor Jesus. São palavras sagradas, nós apenas emprestamos a nossa voz. Pai nosso, livrai-nos de todos os males, ó Pai, dai-nos hoje vossa paz. Ajudados pela vossa misericórdia, sejamos sempre livres do pecado e protegidos de todos os perigos, enquanto aguardamos a feliz esperança e a vinda de nosso Salvador Jesus Cristo.
2: Vosso é o reino, o poder e a glória para sempre.
0: Senhor Jesus Cristo, dissestes aos vossos apóstolos: eu vos deixo a paz, eu vos dou a minha paz. Não olheis os nossos pecados, mas a fé que anima a vossa igreja. Dai-lhe, segundo o vosso desejo, a paz e a unidade. Vós que sois Deus, com o Pai e o Espírito Santo.
2: Amém.
0: A paz do Senhor esteja sempre convosco.
3: O amor de Cristo nos uniu.

0: Atos dos Apóstolos. Crê no Senhor Jesus e será salvo tu e toda a tua família. Eis aquele que te salva. Eis o Cordeiro de Deus que tira o pecado do mundo.
1: Senhor, eu não sou digno de que entreis em minha morada, mas dizei uma palavra e serei salvo.
0: Guarda-me, Senhor, fiel para merecer a vida eterna.
2: Amém.

0: ouviu a transmissão da missa da paróquia de Nossa Senhora das Dores, em Jaguaruna.
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16: Olá, boa noite.
17: Boa noite para você que nos acompanha em todo o país.
16: Sexta-feira, 11 de setembro de 2026.
17: Vamos ao destaque do dia.
16: Inflação de agosto fica negativa em 0,32%, segundo o IBGE.
17: Redução do índice foi impulsionada por setores de habitação, transportes, alimentação e bebida.
16: Conab aponta queda de valor de produtos da cesta básica, Graziele Bezerra.
18: Os maiores descontos ficaram com a batata inglesa, cenoura, cebola, tomate, ovo de galinha e café moído.
17: Dia Bacia do Cerrado.
16: Dados do DETER mostram queda de 19% do desmatamento no mês de agosto, em relação ao mesmo período do ano passado.
17: E o levantamento aponta que 51% do Cerrado é considerado prioritário para a segurança hídrica do Brasil. Gabriela Noronha. E educação.
16: Estudantes têm até 15 de setembro para se inscrever na Olimpíada Nacional de Empreendedorismo. Natália Koslick.
0: A competição